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1: A paz do Senhor Jesus, ouvintes do programa A Voz da Libertação. Quem fala com todos vocês é o seu irmão em Cristo, Diácono Moreira. Amém? Que Deus nos abençoe até as 10 horas da noite nessa transmissão. Lembrando que a nossa sede mundial das Igrejas Deus e Amor se encontra lá na Grande São Paulo, Baixada do Glicério, Avenida do Estado, 1568. E a rua oficial da Igreja Deus e Amor lá em São Paulo é a Rua Prefeito Passos, número 10. Vamos com vocês até as 10 horas da noite.
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1: E lembrando, povo de Deus, que a estadual da Igreja Deus e Amor aqui em Ponta Grossa se encontra ali no bairro Nova Rússia. Já pega uma caneta, um lápis e vai anotando aí, né? Anota o endereço aí. É bairro Nova Rússia, Avenida Anita Ganibaldi, número 100. De fácil acesso. Fica de frente da farmácia Droga Raia. E nós já vamos iniciando já nessa programação, crendo que grandes vitórias o Senhor nos dará. Eu já falo para você, ouvinte da palavra de Deus, que você já deixe um copo com água, uma peça de roupa, o papel da causa jurídica, causa trabalhista. Talvez você está orando pelo teu casamento. Coloca a certidão de casamento aí, né? Coloca aí. Depois nós vamos estar orando e por todos vocês, carteira de trabalho, a foto do filho, da filha. A nossa benção, ela depende do tamanho da nossa fé. Conforme for a nossa fé, é o tamanho do nosso milagre. Sem fé é impossível agradar a Deus. E povo de Deus, lembrando que hoje é dia 20 de agosto, já está acontecendo ali já um grande culto ali na Igreja Deus e Amor. Hoje é o culto do Reviver. Eu já queria deixar um convite para vocês para a próxima quinta-feira, se Jesus não voltar. Estejam conosco ali prestigiando esse culto. Sempre tem ali um lanche, tem um alimento, são louvores, a pregação da palavra. Sejam todos bem-vindos. E lembrando que amanhã já é dia 21. Essa data tão importante, e nós sabemos que Deus tem operado, Deus tem feito grande obra. E já aproveitando já esse fundo musical, falando de domingo agora já. Domingo está chegando, dia 23, onde vai ter um grande conclave espiritual, também com a Fundação Reviver, né? A Fundação Reviver, ela está arrecadando alimentos, roupa, cobertores. Teve aqui aquela esse evento inesperado ali em Piraí do Sul, tornado passou ali, reserva. Então a igreja está se reunindo, né? Coisa donativo, tudo. E o povo vai ser abençoado. E nós queremos contar. O pastor Amadir Lemos, ali da Igreja Pentecostal Deus de Amor, que tem liderado essa obra, ele conta com vocês agora. É a partir das 14h, mas chegue mais cedo. Meio de meio, uma hora, para você achar lugar para colocar o teu carro ali, né? Você achar um lugarzinho ali abençoado. E vai ser vitória, vai ser bênção. Louvado seja Deus. Povo de Deus, nós estamos aí já no dia 21. Que se aproxima daqui mais uns minutinhos, mais uma hora, duas, nós vamos chegar nesse dia aí. Tem três cultos aí abençoados. Três cultos nessa sexta-feira. É guerra contra o mal. Guerra é oração. É jejum, é clamor, é lágrima. Nós temos que fazer de tudo para conquistar o nosso Deus. A Bíblia diz que o servo ele não sabe o que faz ao seu Senhor. É, ora, chora, canta um hino, procura agradar a Deus, né? E quando nós buscamos ao Senhor de todo o coração, nós o encontramos, né? Não somente de lábios, mas de todo o coração. Então, povo de Deus, pela manhã, às 9 da manhã, Pastor Rosaldo no Santo Altar de Deus, pregando, ministrando, trazendo uma palavra de poder. Pastor Rosaldo tem o seu violão, canta, prega, é uma benção, ora pelos dons das divinas revelações. Deus tem usado o seu servo ali. Não perca. É memorável que você esteja ali conosco. Nós contamos principalmente com a tua fé, que nós precisamos de fé. O combustível do crente é a fé, nós não andamos por vista. Então você tem que chegar ali com a tua fé, crendo, orando, clamando, e Deus vai usar o seu servo. E lembrando que às 2 horas da tarde, o consagrado homem de Deus, no Santo Altar do Senhor, Pastor Amadir Lemos, ministrando uma palavra de poder. Deus tem usado o seu servo nas revelações. Deus tem usado o seu servo grandemente, né? E basta que nós creia, basta que nós acredite. Às vezes Deus usa alguém da nossa família, né? Às vezes até falo aqui, você não procura a igreja. Fica só aí na casa, fica aí sem fazer nada. Vai orar um pouco, vai buscar Deus. É o próprio Deus usando, às vezes, a nossa família para falar com nós. Talvez você já recebeu essa palavra da tua família, da esposa, do esposo, do filho, da sogra, da nora. Por que você não vai na igreja? Vai lá orar um pouco, né? Para que saia esse mal, saia essa maldade. Então, Deus usa alguém para falar com nós. Eu me recordo de Baleão, né? Ele estava indo amaldiçoar o povo, e daqui a pouco eu vou ler um versículo sobre isso, né? Ele estava indo amaldiçoar, e o Senhor disse: olha, contra Jacó não existe encantamento, magia, não. E ele não pôde fazer o que ele queria fazer, porque Deus já tinha consagrado aquele povo, Deus já tinha abençoado Jacó. Então, povo de Deus, nós contamos com a tua fé. Daqui a pouquinho mais, nosso irmão Edson, na sonoplastia, vai colocar ali uma chamada com o pastor Amadir para essa sexta-feira à noite, né? Vai ser um culto de bênção também. Então, logo mais, daqui mais um pouquinho, né? Nós vamos ouvir essa chamada com o pastor Amadir. Então, vamos ouvir já um testemunho de milagre que tem acontecido aqui na cidade de Ponta Grossa, na igreja Deus e Amor. Vamos ouvir uns testemunhos? Linha aberta, irmão Edson.
2: Senhor Jesus, minha irmã, qual que é o seu nome?
3: A paz do Senhor Jesus, o meu nome é Glaci.
2: Conte a benção, irmã Glaci.
3: Então, eu quero contar, é com muito prazer que eu quero contar essa benção, é um milagre extraordinário que Deus fez na minha vida. Eu vim aqui na Igreja de Deus Amor, na Ronda, faz uns 15 dias, eu passei por aqui. E quando terminou o culto, eu passei lá na frente para receber oração. Aí eu falei para esse jovem que eu tinha ido no médico e tinha dado, fazer os exames normal que a gente faz, né? E aí deu uma alteração muito grande no exame. E aí tinha 3 médicos lá dentro da sala, pensando, estudando e fazendo perguntas para mim se eu tive pessoas com câncer, se eu tive internada dias antes. Aí eu perguntei, o que tem de errado? Eles falaram assim, aqui deu uma alteração muito grande e eu estou encaminhando a senhora já para o especialista de sangue e para o cardiologista. Aí eu pedi assim, falei assim para ele, eu quero que vocês me deem esse exame que eu vou repetir no particular. Mas eu procurei não ficar nervosa, fiquei em paz, graças a Deus, não me assustei nada, porque na verdade a médica citou que era leucemia. Ela falou, chegou a falar que era, e eu falei para ela, tá queimada essa leucemia em nome de Jesus. E aí então, eu fui repetir o exame no particular. Aí quando eu voltei com o resultado lá para os médicos, eles foram conferir, completamente diferente do exame que tinha dado toda aquela alteração Os exames deu tudo normal, graças a Deus, para a honra e glória desse Deus tão grande, tão maravilhoso que a gente serve, né? Por isso precisamos acreditar em Deus e pedir e ter fé, né? Porque Deus, ele é um médico especialista em todas as áreas. E eu agradeço muito vir aqui agora para dar esse testemunho. Vou testemunhar em todas as igrejas que eu passar, vai ser um grande milagre Deus fez na minha vida e na minha saúde.
2: E a irmã veio aqui, pediu oração em posição de mão, e ao irmão orar pela irmã, ele profetizou que se a irmã cresce, Deus ia fazer o milagre.
3: Exatamente.
2: Que benção. E qual que é o seu endereço, irmã?
3: Eu moro aqui na Ronda, aqui descendo na Sebastião Paraná.
2: Amém, irmã. Deus te abençoe, que Deus recompense a sua fé. Isso é o que Deus tem feito em nossa igreja pentecostal Deus Amor, aqui na sede estadual de Ponta Grossa.
4: Porque a nossa guerra não é contra a carne e o sangue, e sim contra os principados, potestades e dominadores deste mundo tenebroso, contra as forças espirituais do mal. A guerra contra o inferno já começou. Guerra contra os espíritos de enfermidades. Guerra contra os espíritos da miséria. Guerra contra os espíritos de vícios. Guerra contra macumba, feitiçaria e magia negra. Guerra contra os espíritos da morte. Guerra contra os espíritos de dívidas, desemprego e falência. Guerra contra os espíritos de rebeldia. Guerra contra as notícias ruins. Disse Jesus ao profeta Isaías: todos os teus inimigos fugirão diante da pressão da guerra.
5: Pode pegar a raiz do câncer que você colocou no útero dela aí. Pode pegar.
6: Ei, irmão Jesus!
5: Colocou no útero dela. Pode pegar. Não adianta você resistir o poder de Deus.
6: Ei, irmão Jesus!
5: Você vai ter que sair da vida dela. Pega a tua bagagem, Satanás. Não adianta você lutar contra a vida dela. Não adianta você insistir contra a vida dessa pessoa, da família dela, que você queria também beber o sangue, matar tiro. Mas você não vai.
6: Ei, irmão Jesus!
5: Aqui é revelado.
6: Meu Deus.
5: Aqui é revelado tudo.
6: Ei, irmão Jesus!
5: Sai, Satanás. Sai. Você tem inveja do cabelo dela, você tem inveja dela. Você tem inveja dessa mulher demônio.
7: Ouvintes do programa Voz da Libertação.
5: Já foi revelada aqui.
7: O Senhor está libertando aqui na igreja.
5: Ela vai te expulsar muito ainda. Ela vai ser usada na libertação. Ela vai ser usada na libertação. Deus vai levantar ela. Pode pegar toda a tua bagagem. Toda a obra das trevas, a obra do inferno que está sobre a vida dela agora. Vai saindo a entidade maligna, legião das trevas. Demônio que está aí escondido para matar ela. Pega a tua bagagem. Sai da família dela. Sai do lar. Sai da casa. Não adianta resistir. Pega tudo que você ganhou. Pega tudo que você ganhou. Não adianta você querer resistir na mente dela. Você tem lutado na mente dessa mulher, Satanás. Mas você perdeu a batalha. Você perdeu a batalha, você perdeu a batalha. Tem muita mandinga sendo feita, mas você é um derrotado pelo sangue de Jesus, porque está escrito na palavra de Deus: para isso se manifestou o Filho de Deus, para desfazer as obras do diabo e toda essa obra de bruxaria contra a vida dela. Senhor, envia um anjo, Pai, aonde tiver o cemitério, envia um anjo, meu Pai, onde for o cemitério que foi feita a obra contra a vida dela, envia um anjo lá, Jesus. Envia um anjo lá, Senhor. Desfaça essa obra de bruxaria, desfaça essa obra de feitiçaria, desfaça essa obra de magia. Sai, Satanás, de uma vez por todas. Levante a mão e diga: Senhor Jesus, pelo teu sangue, desfaça essa obra de bruxaria e liberta ela.
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1: Maravilha, maravilha, ouvintes do programa Voz da Libertação, dois milagres aí, o milagre da libertação, né?

0: milagre da cura do câncer da irmã, que testificou de viva voz que ela procurou um especialista, tudo. Fez os exames, foi compatível a enfermidade, mas ela resolveu passar na igreja Deus e Amor. Resolveu passar ali e receber uma oração, uma simples oração. A fé dela moveu a mão de Deus. Que fé, hein? Ela testemunhou, falou, olha, que não tinha mais nada. Até o médico, mas os exames estão tudo bom. Então você veja, esse Deus, ele é maravilhoso. Povo de Deus, talvez você está aí sofrendo há tempo já com enfermidade, gastando com remédio. Até por remédio que nós tomar para dor de cabeça, dor no corpo, nós temos que ter fé. Tem pessoas que estão tá tomando um remédio, o outro mais, mas não está resolvendo porque falta fé. Nós temos que colocar nossa fé em ação. Essa irmã, ela resolveu no momento, eu vou passar lá na igreja. E eu creio. Eu me lembro, ouvintes, que chegou uma irmã alguns anos atrás, um tempo atrás, e ela, eu já ia começar a orar na igreja, era ministério da oração, das 6 às 7, uma hora de oração. Aquela mulher entra desesperada ali na igreja, ela fala, pastor, olha, o meu esposo, ele caiu de uma certa altura da escada, tá trabalhando e olha, e ele vai passar agora por uma cirurgia na Santa Casa. Eu falei, meu Deus, irmã. E a irmã chorando, desesperada, falou, mas eu creio em Deus. Quando ela falou assim, o meu coração se alegrou. Essa palavra mexeu comigo. Falou, eu creio em Deus, o pastor vai orar. E eu creio que não vai acontecer nada. Ele vai passar pela cirurgia, tudo. E não vai ficar com sequela nenhuma. Ele caiu de uma altura. Eu não lembro exatamente a altura que ele caiu. Mas é aquelas escadas altas de engate, né? Que você vai engatando ela para cima. E foi feia a queda, né? De costa, com tudo. Aquele baque. E passou tempo. Fiz aquela oração, tudo. E passou tempo, povo de Deus. Aquela mulher voltou a testemunhar. O esposo dela chegou a erguer a camiseta, sem mostrar o risco que foi feito da cirurgia. Não ficou com nenhuma sequela. Então, povo de Deus, esse Deus é maravilhoso. Nós vimos aí o pastor Amadir, né, orando por esta irmã num culto de sexta-feira. Nós estávamos ali presente, a manifestação do espírito maligno. O reino espiritual, ele é mais real que esse mundo. Ele é mais real. A Bíblia diz que esse mundo já em trevas. Já em trevas. Então, igreja do Senhor, nós vimos ali Deus fazendo uma grande obra na vida desta irmã. O inimigo, ele entra em desespero. O inimigo, ele fica assim, de uma forma assim, agitada. Mas na autoridade de Deus, na unção do Espírito Santo, o inimigo lhe cai por terra. Em nome de Jesus, aquele espírito lhe foi repreendido. Quantas pessoas que Deus já libertou. Quantas pessoas que Deus já, né, fez uma obra tão grande na sua vida. Eu vou ler aqui um versículo da palavra de Deus que fala aqui em Romanos 12, versículo 9, né? O amor não seja fingido. Aborrecei o mal. Aborrecei o mal. E apegai-vos ao bem. Então amanhã sexta-feira, é guerra contra o mal. Então você tem que aborrecer o mal. Você tem que aborrecer. A Bíblia diz em Hebreus 1, versículo 9, que nós temos que amar a justiça e também aborrecer a iniquidade. Aí a unção de Deus vem sobre as nossas vidas. Já está conosco aqui já no estúdio da Rádio Antena Sul, o pastor Amadir Lemos, né? Tem uma palavra ali, Deus vai usar o seu servo agora, né? Para falar com todos os membros da igreja, Deus e Amor, amém? Linha aberta, pastor Amadir.
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2: A paz do Senhor, pastor Moreira, a paz do Senhor, ouvintes do programa Voz da Libertação, que Deus abençoe a todos que estão nos acompanhando através das ondas amigas da Rádio Antena Sul e do programa A Voz da Libertação. É uma sempre uma grande alegria poder estar com vocês ao vivo todas as quintas-feiras. Sim. Estamos ao vivo com vocês através das ondas amigas da Rádio Antena Sul. Querido ouvinte, é um grande prazer tê-lo aí do outro lado da programação, você que nos acompanha através do seu celular, você que nos acompanha através do rádio receptor, seja muito bem-vindo. Estava vindo para cá e estava acompanhando esta programação que está recheada de milagres, de bênçãos, maravilhas, e não vai ser diferente amanhã. Amanhã mesmo, sexta-feira, dia 21, nós teremos aí esse grande evento, este grande conclave espiritual, e eu tenho certeza que o nosso Deus está conosco. Hoje nós estamos aí numa grande comitiva de pessoas para participar da programação. Está aqui também o nosso convidado especial, pastor Rosaldo. Ele também vai dar a sua participação. Nós sabemos que nesta sexta-feira, pastor Rosaldo Moreira, nós teremos aí grandes concentrações, em três grandes concentrações. Culto pela manhã, pastor Rosaldo, é um culto abençoado por Deus, o culto do primeiro horário. A paz do Senhor Jesus, pastor Rosaldo, linha aberta.
3: A paz do Senhor, pastor Amadir, a paz do Senhor, pastor Moreira, a paz do Senhor a todos os ouvintes do programa Voz da Libertação, nosso amigo e companheiro Edson aqui, que está trabalhando sempre com muito amor, com muita satisfação, né? Deus abençoe. Queremos dizer para os ouvintes, como o pastor estava falando, que realmente o culto de sexta-feira pela manhã está uma bênção. Vamos estar em santo jejum amanhã para poder profetizar a bênção e a vitória na vida de todos aqueles e aquelas que se fizerem presentes aqui na nossa sede estadual da cidade de Ponta Grossa. Estamos em prosseguimento com a poderosa campanha Deus Resolve Tudo. Sete sextas-feiras, será o quinto dia agora, a quinta sexta-feira, e nesta sexta-feira, pastor Amadir, já tinha pessoas ali contando a bênção que receberam através dessa campanha ali. Nós temos que gravar, trazer aqui para os ouvintes ouvirem também, pessoas que receberam a bênção de Deus na campanha de sexta-feira pela manhã ali, uma bênção maravilhosa. O pastor Moreira também está ali presente nessas sextas-feiras e tem visto ali como Deus tem abençoado. Então, é sexta-feira, é o dia de milagre, é o dia de vitória, é o dia de bênção na Igreja Pentecostal Deus é Amor. No horário da manhã, às 9, vamos estar com vocês em santo jejum a Deus. Às 14 e às 19 horas, a presença do consagrado, do virtuoso homem de Deus, pastor Amadir Lemos, que vai estar ali apregoando a palavra de Deus e profetizando a bênção e a vitória em tua vida.
2: Está aí, ouvinte, amigo, está aí, querido amigo que está nos acompanhando através da Rádio Antena Sul. Deus te abençoe, você nessa noite. Olha, estávamos falando do sobrenatural de Deus, das maravilhas do Senhor Jesus, e a palavra de Deus diz: esses sinais seguirão aos que crer, e nós cremos na totalidade das escrituras, nós cremos na veracidade da palavra de Deus, assim como o nosso Senhor Jesus nos deixou grande exemplo, assim como a igreja primitiva era uma igreja marcada de milagres, uma igreja marcada de sinais e maravilhas, a igreja Deus e Amor tem sido marcada de grandes mover de Deus. Eu tenho um convite especial para você também, para este dia 23, o dia 23 agora será um domingo. Domingo, dia 23, nós estaremos celebrando 32 anos da Fundação Reviver e neste dia nós vamos estar recebendo, a partir das 14 horas, estaremos recebendo a presença marcante da evangelista Maria Lorene. A evangelista Maria Lorene, muito conhecida pelos sinais, pelas maravilhas que Deus tem operado aqui e também em muitas outras igrejas, a qual a serva do Senhor é muito usada pelas mãos de Deus. Ela vai estar no domingo, esse evento será no domingo no horário da tarde, domingo dia 23, no horário das, a partir da 1:30 da tarde, já teremos aí a presença marcante da serva de Deus, pastor Moreira. Nós temos certeza que neste dia, o dia de semear, estaremos celebrando 32 anos da Fundação Reviver, o templo da glória de Deus, a Igreja Pentecostal Deus e Amor, sede estadual de Ponta Grossa, será um cenário de grandes maravilhas, um cenário de grande mover de Deus.
0: Com certeza, pastor Amadir, nós estamos aí já, né, ansiosos por esse dia 23, chamado domingo agora, né? A serva do Senhor, pastor Amadir, pastor Rosaldo, eu sofri um acidente no ano de 99 e eu fiquei 5 anos praticamente com a minha perna falsa. Eu caía na rua, caía com a Bíblia e às vezes eu era criticado, zombado. E um dia pela tarde a serva de Deus teve aqui em Ponta Grossa, na nossa igreja, a evangelista Maria Lorena. E ela, naquela oração fervorosa que ela fez, ela entregou o recado do Senhor, a bênção de Deus para mim. E a partir daquele dia, minha perna deu um estouro. Eu nunca esqueço disso. Foi a mesma coisa que tivesse puxado bem forte. E a partir daquele dia, minha perna ficou forte de volta. Mas foi 5 anos de batalha, mas eu recebi o meu milagre. Então, você ouvinte do programa Voz da Libertação, né? Já vai ir planejando para esse domingo, dia 23. Já vai se arranjando e se arrumando já, né? Deixando tudo pronto, né? Chega mais cedo para pegar lugar, porque vai superlotar a Igreja Pentecostal Deus e Amor. Linha aberta, pastor Amadir.
2: Com toda certeza, será um dia de um grande evento espiritual, de um grande mover de Deus. Eu quero convidar vocês de todas as igrejas Deus e Amor, atenção povo de Deus, aonde você está nos acompanhando, região sul, região norte, das cidades adjacentes, formem suas caravanas e venham preparados para receber a bênção de Deus. Nós já estamos aqui, pastor Rosaldo, se preparando para receber essa multidão de pessoa que estará conosco juntamente neste grande evento, onde a glória de Deus será derramada. Não fique de fora, venha para ver. A Igreja Deus e Amor de Ponta Grossa será um cenário de milagres e o dia do seu milagre será deste dia 23, domingo. Vamos acompanhar aí momentos em que o Senhor Deus move os céus através da grande libertação, de mover de milagres e maravilhas.

está aí, querido ouvinte, o mover de Deus, Deus atuando de uma forma toda especial.

0: especial, usando a serva de Deus, é a nossa querida irmã evangelista Maria Lorene. Eu quero convidar, atenção povo de Deus, da Assembleia de Deus, atenção povo de Deus, da Igreja Quadrangular, atenção povo de Deus, da Igreja Batista, atenção povo de Deus, da Igreja Tabernáculo da Fé, atenção povo de Deus, não importa a sua religião, não importa o seu credo religioso, vamos unir as nossas forças e receber neste dia, estar adorando a Deus para receber o grande mover de Deus, o trabalhar de Deus sobre as nossas vidas. Anote esse endereço: Juanita Garibaldi, número 100, no bairro Nova Rússia. Nós estamos em frente à drogaria Droga Raias, a farmácia Droga Raia. Estamos ali, estacionamento amplo, chegue cedo, porque esse domingo será um dia em que Deus vai mover os céus. Eu tenho certeza que a glória de Deus será derramada. Vamos de um louvor, vai ser lindo demais. Cantor William Bittencourt cantando, louvando a Deus, vai ser lindo demais, porque eu tenho certeza que esse domingo será um domingo das maravilhas, do operar de Deus, do agir de Deus. Você que me ouve aí da região, aqui das regiões adjacentes, a Grande Ponta Grossa, já vai vindo, já vai formando a sua caravana. Atenção, povo de Deus da cidade de Irati, atenção, povo de Deus da cidade de Tibagi, atenção, povo de Deus da cidade de Sangés, atenção, povo de Deus da cidade ali de Reserva, atenção, povo de Deus da cidade de Telêmaco Borba, atenção, povo de Deus da cidade de Palmeiras, atenção, povo de Deus das cidades vizinhas, venha receber a bênção de Deus. Vai ser lindo demais.
1: Vai ser lindo demais. Na voz do cantor William. Álbum Escondido no Senhor, da gravadora MC Music.

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0: 21 horas com 36 minutos. Que Deus abençoe, povo da fé, povo de Deus, da cidade de Ponta Grossa. Que o Senhor Deus esteja convosco nesta noite de quinta-feira. Olha a palavra de Deus em Romanos, né? Em Romanos, capítulo 10 e o versículo 17 diz assim: de sorte que a fé, ela é pelo ouvir, e o ouvir pela palavra de Deus. Olha que coisa tremenda. E você ouve pelas ondas amigas da Rádio Antena Sul a palavra de Deus. E eu quero já chamar a sua atenção, você que está aí nos acompanhando, você que está nos ouvindo. Eu queria nesse momento aí ouvir e que você participasse conosco, para mim saber da onde você está participando. Você que participa aqui de Ponta Grossa, você que nos ouve aí de Castro, você que nos ouve aí de Irati, você que nos ouve aí da região mais distante de Sangés, você que nos ouve da cidade de Reserva, de Imbituva, você que nos ouve, até onde está chegando. Queria ver se essa programação também chega aí, aí na cidade de Guarapuava, né? Guarapuava, que Deus abençoe os irmãos de Guarapuava, Prudentópolis, e também os irmãos ali da região de Palmeira, né? Não é Palmeiras, Palmeira, os irmãos ali da cidade ali já vizinha com a cidade de Curitiba. Tem uma outra cidadezinha, pastor, ali do lado de Palmeira, como é que é o nome dela? Bem conhecida, né? Tem Porto Amazonas, mas tem mais uma cidade bem grandinha já do lado de Curitiba ali, né? Tem Campo várias Largo. Cidadezinhas, né?
1: Campo Largo.
0: Campo Largo, Campo Largo, né? O Erasmo, não esquece desse nome, Campo Largo. Que Deus abençoe a vida do irmão Erasmo, né? Tá aí já fazendo a programação de rádio A Voz da Libertação está aqui, virou um profissional da programação, né? Que voz zerona, chega, explodiu os alto-falantes lá no lar, que Deus abençoe. Então nós queremos chamar a sua atenção, porque amanhã, pastor, esqueci o nome e fugiu, não, pastor Osaldo, pastor Moreira. Amanhã nós teremos aí três grandes concentrações. Nós temos vivido grandes milagres de Deus. Esta semana que se passou, acho que foi quinta-feira passada, eu estava ali na igreja, chegou uma irmã com um documento, e ela chegou ali com vários exames, irmão Moreira. Ela foi revelada da amputação da perna, e ela mostrou uma ferida na perna. A ferida da perna tinha quase uns 8 centímetros, um buraco na perna. E ela disse: pastor, eu fui revelado, e quando eu recebi a revelação, eu fui pra frente. E ela mostrou ali, perto assim do seu pé, já um buraco no lado da perna ali, que já tinha cicatrizado. Porque o Senhor Jesus, quando ele revela, ele cura. E você que está nos acompanhando também vai viver o sobrenatural de Deus sobre a sua vida através de você participar conosco desta programação,

0: Ao invés de você vir nos cultos, a Bíblia diz, o Senhor Jesus, ele faz um convite, irmão Moreira: vinde a mim todos que estáis cansados e oprimidos, e eu vos aliviarei. Porque o Senhor, ele faz um convite para cada um de nós.
1: Com certeza, pastor Amadir, a palavra de Deus diz que aquele que vem ao Senhor, ele não lança fora, né? Então, da maneira que o Senhor abriu os braços lá na cruz do Calvário, assim, ele almeja, está esperando por você, né? Você está presente na igreja Pentecostal Deus e Amor. Anota aí um endereço da igreja Deus e Amor: é a Avenida Anita Garibaldi, número 100, bairro Nova Rússia, linha aberta, pastor Rosaldo.
2: Muito bem, ouvintes. Agora, 21 horas com mais 41 minutos, marca o relógio aqui na Antena Sul FM. E você está acompanhando o programa de Deus, o programa Voz da Libertação. Mais uma vez, então, confirmando aqui que os homens de Deus estavam falando, né? Nesta sexta-feira, no horário da manhã, no horário da tarde, às 14 horas. E no horário das 19 horas, mais uma vez, Deus vai estar operando grandes sinais, grandes maravilhas na vida de todos aqueles que se fizerem presente.
3: Esta pessoa, para que as portas não se abram, para que as bênçãos não venham chegar. Senhor, toca com teu dedo agora. É o dedo de Deus, é o dedo de Deus, é o dedo de Deus.
2: Muito bem, ouvintes, então você está ouvindo aí trechos, né, flashes dessas grandes concentrações, aonde o homem de Deus, pastor Amadir Lemos, em santo jejum a Deus, vai estar orando em teu favor nesta sexta-feira, às 14 e às 19 horas. Olha, ouvintes, muitas pessoas católicas, pastor Amadir, nós temos visto ali pessoas de outras denominações evangélicas, da Assembleia de Deus, da Igreja Presbiteriana Renovada, pessoas de outras denominações, pessoas aí que não professam assim nenhum crédulo religioso, tem comparecido nas sextas-feiras. A igreja tem estado super, super lotada para a glória de Deus, e Deus operado grandes maravilhas. Eu tenho certeza, meu amado ouvinte, talvez eu esteja falando aí com pessoas doentes, pessoas oprimidas por obras malignas. Quem sabe eu esteja falando aí agora com pessoas que estão aí deprimidas, a depressão aí lutando contra muitas vidas, querendo destruir muitos lares, muitas pessoas, querendo levar pessoas até ao suicídio, pastor Amadir. Mas nós vemos que as pessoas que têm comparecido na igreja Deus e Amor têm sido alcançadas pelo grande poder de Deus. E nesta sexta-feira não será diferente. Às 9 horas da manhã, amanhã, portanto, às 9 horas, vou estar com vocês ali em santo jejum a Deus para profetizar a bênção e a vitória. E no horário das 14 e das 19 horas, este consagrado homem de Deus, pastor Amadir Lemos, em santo jejum a Deus, quando ele levantar as suas mãos e clamar a Deus, as janelas, as portas dos céus serão abertas e as bênçãos cairão sobre o povo que ali vai comparecer.
0: Está aí, ouvinte, em Efésios capítulo 6 e o versículo 10, a palavra de Deus, ela diz, né, no versículo 12: porque não temos que lutar contra a carne e contra o sangue, mas contra os principados, contra as potestades, contra as hostes espirituais da maldade nos lugares celestiais. Portanto, tomai toda a armadura de Deus, para que possais resistir o dia mal, e havendo feito tudo, ficai firmes. Então o apóstolo Paulo está falando, tem muitas pessoas que estão, né? A empresa está entrando, esse comércio está entrando em falência, o casamento está sendo minado por Satanás, o casal não vai bem, os filhos não dormem à noite, as doenças estão chegando, os problemas estão chegando. E esta pessoa está se sentindo que, talvez ela pense que isso é normal, mas é uma guerra espiritual. E nós entramos no campo de batalha quando nós chamamos o povo para a frente do altar e nós levantamos as mãos, acontece o que Deus fez através de Moisés. A Bíblia diz que quando Moisés levantava as mãos, Josué, que estava no campo de batalha, vencia a guerra. Quando Moisés baixava as mãos, porque as suas mãos eram pesadas, o que quer dizer isso? A responsabilidade que estavam sobre as mãos de Moisés era muito pesada e ele se cansava. Então o povo perdia a guerra. O que que Deus está dizendo? Quando nós oramos, Deus te dá vitória, você vence, a vitória chega, Deus abre a porta, Deus cura a pessoa da sua família, Deus liberta, Deus restaura o seu casamento, Deus cura a enfermidade, Deus abençoa a empresa, o comércio. Mas quando nós paramos de orar, o mal prevalece. Mas nós não vamos parar de orar, porque a Bíblia diz que Deus levantou Arão e Ur para estar do lado de Moisés, pastor Rosaldo.
2: É verdade, pastor Amadir, realmente aqueles homens de Deus ali, né? Arão e Ur, né, que estavam ali ajudando a Moisés, e então eles seguravam, né, nas batalhas mais difíceis, quando as mãos de Moisés cansavam, eles ajudavam a segurar, e as mãos de Moisés permanecendo levantadas, o povo era vitorioso e os inimigos eram derrotados. E é assim que vai acontecer na nossa igreja Deus é Amor, amanhã, sexta-feira, onde esse homem de Deus vai estar com suas mãos levantadas aos céus, clamando, os milagres vão estar acontecendo. Já tem acontecido. Nós temos visto ali nas sextas-feiras que Deus tem operado grandes maravilhas, pessoas sendo curadas do câncer, pessoas sendo reveladas pelo Espírito Santo. Deus usa, pastor Amadir, de uma maneira diferente na revelação, aquela revelação realmente que vem muito profunda, aquela revelação que vem para dar a vitória para as pessoas que ali têm comparecido. E além de tudo isso, a palavra, aquela palavra poderosa vindo diretamente do coração de Deus para os nossos corações. Pessoas curadas, pessoas abençoadas, pessoas alegres. A gente vê no rosto das pessoas, pastor Moreira, a gente vê no rosto das pessoas quando elas chegam na igreja, aquela expectativa ali, quando elas chegam ali por volta das 6:30 da tarde já, quando elas chegam ali no culto da noite ou no culto da tarde, eles chegam antes sempre, e a gente vê aquela alegria, aquela expectativa do que vai acontecer no culto, porque eles sabem que realmente, quando o pastor Amadir levanta suas mãos, o milagre acontece, pastor Moreira.
1: Com certeza, pastor Rosaldo, a Bíblia, ela é clara, né? Alegrei-me quando me disseram, vamos à casa do Senhor. Então, essa alegria, a fé, não pode faltar. A palavra diz que com o coração nós cremos para a justiça e com a boca nós confessamos a Deus. Então, todo aquele que confessa a Deus, que confessa o Senhor, com certeza há uma grande vitória. Linha aberta, pastora Maguir.
0: Está aí, ouvinte, Jesus Cristo garante a vitória para a sua vida nesta sexta-feira, sexta-feira do trabalhar de Deus. Você não pode ficar de fora em três horários, 9 horas da manhã, pastor Rosaldo, às 14. Eu estarei com vocês pela misericórdia e a graça de Deus no Santo Altar. E às 19 horas nós vamos estar novamente com aquela equipe de presbítero, obreiro, todos juntos vamos estar ali adorando ao Senhor, buscando a presença de Deus juntamente com todos vocês. Então vocês não podem ficar de fora. Vamos com fé. A Bíblia diz que a fé, se nós não tiver a fé, sem a fé é impossível agradar a Deus. Sem a fé é impossível agradar a Deus. E é necessário que aquele que se aproxima de Deus tenha fé, que ele existe e é galardoador daqueles que o buscam. Estamos chegando já nos últimos 10 minutos desta programação e eu já quero lembrar a vocês que no dia 30, isso mesmo, dia 30 agora,

ensina o seu companheiro. Nós estaremos neste dia dividindo a sabedoria, recebendo sabedoria também da nossa diretoria para passar para toda a igreja e todo o campo da grande estadual de Ponta Grossa. Atenção, pastores, obreiros, pregadores, não podem ficar de fora. Líderes dos departamentos estarão conosco neste dia para nós junto unirmos as nossas forças, alinharmos o nosso pensamento e irmos para o campo de batalha preparado para ganharmos almas para o Senhor Jesus. Grande reunião ministerial na sede estadual de Ponta Grossa neste domingo, dia 30 de agosto. Vamos agora ouvir um louvor, nosso louvor da cantora Débora Miranda, Jardim de Oração, e nós já vamos voltar com vocês aí no momento da oração, o momento de clamar ao Senhor, nosso Deus.

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1: Vamos clamar ao Senhor Jesus nesta noite. Querido amigo, querida amiga, que está nos acompanhando através desta programação, eu quero que você se aproxime do seu rádio receptor e venha orar conosco, porque eu tenho certeza que o Senhor tem algo especial para você. Evangelho de São João, capítulo 14, e no versículo 13 está escrito assim: e tudo quanto pedirdes em meu nome, eu farei, para que o Pai seja glorificado no Filho. E se pedirdes alguma coisa em meu nome, eu o farei, se me amardes e guardardes os meus mandamentos. Eu quero clamar a Deus, quero interceder ao Senhor pela sua vida, pela sua família, nesta hora. Pai Todo-Poderoso, através do nome santo do seu Filho amado, o nosso Senhor e o nosso Salvador Jesus Cristo, levantamos as nossas mãos aos céus para clamar a Ti, ó meu Deus, para pedir, ó Senhor, que o Senhor venha visitar, Senhor meu Deus, a nossa vida aqui no estúdio, Senhor meu Deus, Teus filhos que estão conosco. Senhor, eu quero pedir por este ouvinte, ó Pai, que está com esta fotografia na mão, com este copo com água, esta pessoa.

0: oh meu Deus, que está com lágrimas agora, clamando a Ti, porque nós sabemos, ó Pai, que o poder não está na nossa oração, mas o Senhor disse em Mateus 28 e 18, é-me dado todo o poder no céu e na terra, e o Senhor tem como operar, o Senhor tem como trabalhar, esta pessoa, meu Deus, que está sentindo dores agora, venha curar ela, Senhor. Esta pessoa que está sentindo enferma agora, venha colocar as tuas mãos sobre a vida dela. Esta pessoa, meu Deus, que não tem tido paz na sua vida, que o príncipe da paz, aquele que disse Isaías, Senhor, aquilo que Isaías profetizou, que o príncipe da paz entre neste lar, trazendo vitória para esta pessoa. Senhor, nós oramos, ó Pai, por estas pessoas que estão, Senhor, desempregadas, já não sabe mais o que fazer, por este filho, ó Pai, que este pai ora comigo agora, este filho que está nas drogas, este filho viciado, Senhor, na cocaína, na heroína, na maconha, em todo tipo de drogas, e esse pai tem chorado e tem colocado diante de Ti as suas angústias. Senhor, nós oramos, ó Deus, liberta esta alma, muda a história desta pessoa, abençoe esses ouvintes, todos os ouvintes, ó Pai, abençoa as pessoas que vão comparecer amanhã na sexta-feira. Senhor, venha honrá-las, os teus filhos, as tuas filhas, que de maneira nenhuma eles venham sair de mãos vazias, mas que eles venham testemunhar o teu poder e o teu trabalhar. Assim nós oramos em nome de Jesus Cristo, nosso Senhor e o nosso Salvador. Amém e amém, Jesus.
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0: 1:58, nós chegamos a mais um final de uma programação. Eu quero já agradecer a sua companhia, quero agradecer você pelo carinho e pela audiência e quero fazer um convite de todo o meu coração, usando as palavras que o nosso companheiro de fé mencionou no Salmo 122, alegrei-me quando me disseram, vamos à casa do Senhor amanhã. Quero fazer um convite para você que nunca foi ainda na Igreja Deus e Amor ali na Rua Anitta Garibaldi, venha estar conosco. Em 3 horários, temos 3 oportunidades. Eu tenho certeza que Deus tem uma grande vitória para você. Esteve convosco, comunicando, seu irmão em Cristo, pastor Amandir, seus irmãos em Cristo.
3: Pastor Rosaldo e seu irmão em Cristo.
4: Diácono Moreira, Deus abençoe.
0: Uma ótima noite, fiquem com Deus na preciosa paz do Senhor Jesus. Que Deus abençoe.
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A paz do Senhor Jesus a todos amados ouvintes que já estão entrando mais um programa Despertai, que é um órgão informativo das Igrejas Pentecostal de Jesus Cristo, que a nossa sede regional fica ali na cidade de Curitiba, Paraná, e fica ali na Rua General Djalma da Rocha Lima, número 70. Rua General Djalma da Rocha Lima, número 70, no Boqueirão, Curitiba, e vamos até às 23 horas com o programa Despertai. Aqui é o seu irmão em Cristo, cooperador Samuel, que está na apresentação. Agora são 22 horas e 1 minutos. Vamos até às 23 horas na apresentação deste programa. E eu creio que Deus tem algo para falar conosco, muitos anúncios do campo de Castro e também aqui do campo de Ponta Grossa. E eu creio que Deus tem algo, tem uma vitória para cada um dos irmãos. Então, aumente o volume do seu rádio, fique atento, que Deus tem algo para cada um de todos vocês. Vamos ouvir um belíssimo louvor já nesse exato momento. Estamos aí animados com a obra do Senhor. Vamos ouvir um louvor para edificação da nossa vida espiritual nesse exato momento.

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1: Glória a Deus, todos amados ouvintes que já estão na escuta acompanhando o programa Despertai, a qual tem alcançado muitas vidas, tem alcançado almas ali, muitas das vezes gemendo, chorando, e de repente liga o rádio e Deus ali direciona na Antena Sul 102.7, ouvi o programa Despertai, a qual nós ouvimos belíssimos louvores, testemunho, ouvimos uma palavra e oramos e damos anúncio acerca da obra do Senhor. Está aí o programa Despertai, que tem alcançado almas. Quantas pessoas testemunharam e falam que foram alcançadas através do programa, que muitas vezes ali pessoas que moram longe, no interior, ali estão ouvindo o programa Despertai e faz deste programa aí um culto ao lar, um culto ali ouvindo a palavra do Senhor Jesus. E eu creio que nesta noite não vai ser diferente, estamos aqui fazendo a obra de Deus, e eu creio que Deus tem grandes obras para fazer em nosso meio. E aqui eu já quero deixar também os avisos acerca da obra do Senhor. Você que talvez aí de Castro ou de Ponta Grossa ou uma região próxima que queira conhecer as igrejas pentecostal de Castro, ali tem a igreja pentecostal ali há alguns anos, e ali é um ministério sério. Está ali o presbítero Gideone, que é o presbítero ali que cuida do campo de Castro, e vai estar ali com a equipe de obreiros para receber você e a sua família para ali receber a bênção do Senhor Jesus. Estão ali animados no campo, Deus tem operado, tem falado através da palavra, tem salvado vidas, estão ali animados nas campanhas. Então você que é de Castro ou mora perto e que tem o desejo de estar nas igrejas pentecostal ali de Castro, eu vou passar o endereço aqui. Estão ali numa poderosa campanha, 14 sexta-feira ali da campanha Tesouro em Vasos de Barro, 2 Coríntios capítulo 4 versículo 7, tesouros em vasos de barro. Poderosa campanha, 14 sexta-feira ali no campo de Castro, uma congregação ali das igrejas pentecostal de Jesus Cristo. Você nesse exato momento está nos ouvindo, anota o endereço, que fica na cidade de Castro, rua Ignês de Quadros Creling, 21.

Anote mais uma vez, Rua Ignês de Quadros, Creling, número 21, Vila do Rosário, 14, sexta-feira, nessa poderosa campanha Tesouro em Vasos de Barro, que o vaso de barro somos nós, e ali o tesouro a qual Deus quer achar um tesouro em nós, ali a qual a presença do Senhor, os dons do Espírito Santo, então Deus vai operando através desse vaso de barro que somos nós e somos moldado, como diz Jeremias capítulo 18. Então, ali, você que queira conhecer alguma congregação aqui de Castro, ali das igrejas pentecostal, está ali o servo do Senhor animado na poderosa campanha. 14, sexta-feira, ali na Rua Ignês de Quadros, Creling, número 21, Vila do Rosário, cidade de Castro, Paraná. E também está ali também o presbítero Gideone, todos os domingos, na sede de Castro, ali animado, culto da família. Ali, 5 domingos agora, o propósito da campanha, dai-nos almas. O propósito da campanha em Castro, 5 domingos do propósito, dai-nos almas. Glória a Deus, nós sabemos que as almas estão aí sedentas, gemendo, precisando da presença do Senhor. Então, está ali, você que queira e deseja conhecer mais uma sede da Igreja Pentecostal do Campo de Castro, está ali os domingos, culto aos domingos da família, estão ali o servo do Senhor, o presbítero Gideone, família e equipe de irmãos, estão animados nessa campanha de 5 domingos, o propósito de a qual Deus deu a direção para eles, dai-nos almas. E fica ali a rua Doutor Jerônimo Cabral Pereira do Amaral, número 1607, Vila Rio Branco, Castro. Anote mais uma vez, Rua Doutor Jerônimo Cabral Pereira do Amaral, 1607, Vila do Rio Branco, na cidade de Castro. Você que queira conhecer a Igreja Pentecostal do Campo de Castro, estão ali os servos do Senhor também, a qual ali também tem as igrejas ali na cidade de Tibagi, ali em Ventania também tem a Igreja Pentecostal do Campo de Castro, Piraí do Sul, ali estão ali os servos do Senhor no Abapã, estão ali as Igrejas Pentecostal de Jesus Cristo. Então você que queira ali, quer ter a oportunidade de estar conhecendo e ouvir a palavra do Senhor, está aí a oportunidade, né? As poderosas campanhas e nós temos que despertar nesses últimos dias. Então você que nos ouve nesse exato momento, você tem a oportunidade, você não tem um motivo de desculpa de não querer ouvir ao Senhor ou achar, quem sabe, que não teve oportunidade. Você tem oportunidade nesta noite, para aquele dia você não querer questionar Deus que não teve oportunidade, não teve a chance de ouvir a palavra, de ir até os pés do Senhor. Está aí os endereços das igrejas, está aí os endereços, propósito, poderosas campanha da obra do Senhor Jesus. E também, já queria aproveitar também aqui, dar os anúncios das igrejas aqui do campo de Ponta Grossa, das congregações, a qual estivemos ali também hoje na nossa sede, aqui na Rua General Carlos Cavalcante, 1845, a qual estivemos o encerramento da campanha hoje, Desperta Povo Meu, nesta quinta-feira, grande culto, Deus falou conosco, Deus abençoou. E também já dá o aviso aqui para o sábado agora, atenção todo o povo, todos os membros e região aqui do campo de Ponta Grossa, Palmeira, Irati, até mesmo o campo de Castro também, que vai estar junto conosco aqui nesse sábado para adorarmos o nome do Senhor Jesus, o culto especial com os jovens agora, dia 22, nesse sábado, presbítero Gideone pregando a palavra do Senhor Jesus, presbítero Gideone e equipe de obreiros e irmãos trazendo, aí vai estar ministrando a palavra do Senhor Jesus nesse sábado, a partir das 19 horas até as 21 horas. Você e sua família está convidado, que vai ser o culto realizado aqui na Rua General Carlos Cavalcante, 1845. Rua General Carlos Cavalcante, 1845. Muito fácil acesso, próximo ao
Quartel 13 Bibes, o restaurante Janines, a igreja bem localizada. Você e sua família são convidados para esse sábado, para esse culto especial com os jovens. E também ali o culto da família, tem todos os domingos, a partir das 19 horas, aqui na nossa sede. Você é o nosso convidado. Eu creio que Deus tem uma grande obra para a tua vida. Você e a sua família está convidado para ouvir a palavra, pastor Claudenir, a qual é o pastor do campo aqui de Ponta Grossa, sempre trazendo aquela poderosa palavra para o nosso coração e orando por todas as famílias nesse domingo. Você é o nosso convidado a partir das 19 horas até as 21 horas, culto de domingo da família. E também às terça-feira, culto com as irmãs, aí a partir das 19 horas até as 21 horas, com aí o Grupo Alfa, as irmãs, todas as terça-feiras. Você é o nosso convidado aqui na nossa sede. E também agora às quinta-feira, culto abençoado, a qual Deus tem falado e operado em nosso meio. E eu creio que não vai ser diferente. Você está aí convidado para comparecer na Igreja Pentecostal de Jesus Cristo. Você tem a oportunidade, quem sabe você tem carro. Se você não tem carro, aqui tem um ônibus aqui da VCG. Você vai embarcar no ônibus do terminal. Quem sabe você mora no bairro, você vai parar no terminal central. Aí você vai pegar o ônibus sentido terminal de Varanas, você vai parar bem em frente da igreja. E também hoje tem aí os aplicativos de Uber. Hoje está muito facilitado estar na presença do Senhor. Já não é mais aquele tempo de antigamente, a qual tinha que caminhar quilômetros, andar de a cavalo, ou quem sabe ali de camelo, uma jornada pelo deserto. Agora está tudo facilitado para estar na presença do Senhor. Chova, faça sol, mas nós temos que estar na presença de Deus. Então você é o nosso convidado para estar aqui na nossa sede. E também as congregações ali, o bairro do Ouro Verde, ali que fica na rua Traquito, número 315, todas as quartas e sexta-feira, a partir das 19 horas até as 21 horas, nosso irmão Diácono Jorge, ali o dirigente local daquela congregação, está ali animado, fazendo a obra do Senhor. Todas as quartas e sexta-feira, poderosa campanha, os 21 dias do propósito de Daniel. Você e a sua família convidado, está convidado para estar lá, ouvindo a palavra do Senhor. E amanhã, atenção todo o povo, amanhã, presbítero Valcir trazendo a palavra do Senhor e orando pelos dons do Espírito Santo. Você está convidado para estar lá, ouvir a palavra. Eu creio que Deus tem algo para você e a sua família nessa sexta-feira, bairro Ouro Verde. Anota o endereço, pega uma caneta, um papel, escreva aí para você não se esquecer, ou até mesmo na agenda do seu celular, rua Traquito, número 315, número bairro Ouro Verde, nessa sexta-feira. E também queria aqui anunciar o nosso irmão Diácono Ivanir, a qual é o dirigente local ali também do bairro aqui na região Nova Rússia, próximo ali ao terminal. Você que depende de ônibus, sai ali da roleta, já vai dar praticamente, andar uns 50 metros, já vai dar de cara com a Igreja Pentecostal de Jesus Cristo, que fica ali na rua Teixeira de Freitas, número 29. Os cultos ali são às terça-feira, à tarde, a partir das 14h30, e também os cultos ali às quarta-feira, a partir das 19 horas até as 21 horas, e também ali na sexta-feira, a partir das 19 horas até as 21 horas, e também o culto, ali a oração já pela manhã, a partir das 8 horas, ali, e logo após as 9 horas até as 10h30, aquela poderosa ensino bíblico da palavra do Senhor Jesus com o pastor Claudenir, a qual Deus tem usado para nos ensinar da palavra do Senhor Jesus. Poderoso ensino bíblico. Você que queira aprender mais da palavra do Senhor, você está convidado a estar ali conosco todos os domingos, a partir das 9 horas até as 10h30. E também ali
todas as segunda-feira na cidade de Vitimarsum, ali com os irmãos Fabiano, nosso irmão Marcelo e família, nossa irmã Val e a família estão ali todas as segunda-feira a partir das 19 horas até as 21 horas na colônia Vitimarsum. E também ali Palmeira, estão ali o povo na região de Palmeira, presbítero Everton e os irmãos ali ouvindo, ali fazendo a obra do Senhor Jesus. Você é o nosso convidado. Ali também Irati, ali o presbítero José Gerson, ali sempre ali animado fazendo a obra do Senhor. Ali na cidade de Irati, a rua é ali, é Rua das Camélias, número 77. Rua das Camélias, número 77, Irati. Cultos ali abençoado às quarta e sexta-feira e também nos domingos, culto com a família. Você é o nosso convidado ali na cidade de Irati e também aqui na cidade de Palmeira. O endereço fica Rua Zé do Nascimento, número 88. Rua Zé do Nascimento, número 88, na cidade de Palmeira. Os cultos abençoados todas as terça e quinta e domingo também, aquele culto poderoso e abençoado através da família. Glória a Deus, está aí os anúncios da obra do Senhor e também ali a cidade do Imbituva, todos os sábados. Você que mora em Imbituva, ali a irmã Jussara, o nosso irmão Jorge, cedeu ali a sua casa, a casa deles ali, o culto ao lar por enquanto, né? Mas Deus ali vai abrir as portas. Eu creio que Deus vai pôr as mãos e logo, logo está ali mais uma congregação da Igreja Pentecostal de Jesus Cristo. Estão ali animados nossa irmã Jussara, o nosso irmão Jorge, a quais ali doaram ali, fizeram a doação para o ministério ali do terreno e logo, logo a construção de uma congregação. E eu creio que Deus tem grande obra a fazer ali no sábado, ali na cidade de Imbituva. E também ali Orval Fraqueza, os irmãos ali do Orval Fraqueza, nosso irmão Diácono Amarildo, ali nosso irmão Jorge, nossa irmã Maria, estão ali animados, nosso irmão, todos os irmãos ali que têm feito a obra do Senhor Norval Fraqueza, estão ali animados fazendo a obra do Senhor Jesus, interior de Prudentópolis, mais uma congregação das igrejas pentecostal, que é uma igreja sincera, que leva a palavra do Senhor para as almas, que é uma palavra sincera, uma palavra que não tem curva, não tem muitas das vezes enfeite, não tem muitas das vezes desvio, não. É uma palavra que penetra no nosso coração, uma palavra que liberta e salva e cura. Glória a Deus. Vamos ouvir um belíssimo louvor nesse exato momento e já já mais anúncio acerca da obra do Senhor Jesus.

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1: Glória a Deus, todos amados ouvintes, está aí o louvor. Não sei andar sozinho, sem a presença de Jesus. Nós que servimos a Deus, não adianta nós querer fazer do nosso jeito, andar sozinho sem a presença do Senhor. Como diz Isaías 55, versículo 6, invocai o Senhor enquanto está perto. Buscai ao Senhor enquanto você pode achar. E neste momento, você que está me ouvindo, quem sabe no trabalho, quem sabe na sua casa descansando, ou quem sabe viajando, ou até mesmo pela cidade de Ponta Grossa, o Castro, você irmão de Castro, irmão aqui, ou irmã aqui do campo de Ponta Grossa, está nos ouvindo. Vamos buscar o Senhor enquanto nós podemos achar, porque a palavra diz, o profeta Amós diz em 8, versículo 11, que vai chegar um tempo que Deus vai derramar fome sobre a terra, não fome de pão ou água, mas sim da palavra. Jovens, mulheres, homens vão correr para um lado, para o outro, desesperado, tentando achar a palavra do Senhor, mas já não vão encontrar. Esta palavra, ela serve para mim.

para você. Nós temos a oportunidade de estar aos pés do Senhor, a qual nós anunciemos aí as campanhas, as congregação do Campo de Castro, aqui da região do Campo de Ponta Grossa. Estão aí os servos do Senhor, obreiros, as irmãs, sempre ali trabalhando na obra de Deus, sempre ali lutando pela obra do Senhor. E você que nos ouve nesse exato momento, busque a presença do Senhor, porque nós não conseguimos andar sozinho. Nós podemos até tentar fazer do nosso jeito, mas nós não vamos conseguir, nós vamos falhar. Mas com Jesus, com a palavra do Senhor no nosso coração, nós podemos passar até luta, batalhas, mas nós vamos vencer. Isso vai cessar, mas nós temos que caminhar, nós temos que andar, como diz ali no livro de Miqueias 2:10, levantai e andai, porque não é aqui o vosso descanso. Não é aqui o nosso descanso. Nosso descanso só vai ser no reino dos céus. Aqui vai ser trabalhoso, vai ser com luta, mas é tempo de nós andar na presença do Senhor. E tá aí os avisos a qual nós passemos das congregação. Seja você de Castro, de Ponta Grossa, outra região, procure. Hoje você tem um aparelho, um celular, digita na internet ali Igreja Pentecostal, procure uma igreja, procure ali a buscar a presença do Senhor, que eu creio que sempre Deus vai dar uma palavra. Eu creio que Deus sempre vai ter algo para falar com você. Quem sabe você nesse exato momento está passando pela angústia, pela enfermidade, quem sabe está com a depressão, achando que não tem mais jeito para a tua vida, achando que não tem solução, mas tem sim, para Deus nada é impossível. Ande com Deus, não ande sozinho, como diz esse louvor a qual nós ouvimos agora de pouco. Não tente andar sozinho. Com Deus, chore aos pés do Senhor, busque a presença do Senhor Jesus. Então, irmão, irmã que ouve nesta noite essa rádio, quem sabe você desviado, quem sabe você que talvez nunca serviu a Deus, não, você católico ou não católico que ouve, você tem a oportunidade de ouvir a palavra do Senhor. Você tem, hoje nós temos o livre acesso a qual o véu rasgou. Nós temos o livro ali, acesso para louvar e ali servir a Deus. Hoje tem igrejas espalhadas para todo o Brasil. Tem os templos do Senhor. Procure a servir ao Senhor. Porque os tempos, aí grandes servos do Senhor já têm aí anunciado a palavra do Senhor. Deus sempre tem falado conosco nesse sentido. Os tempos já estão chegando ao fim. O tempo já está chegando no fim, as profecias vêm se cumprindo a cada dia, a cada minuto. Você pode observar o que tem acontecido com o mundo, as notícias, os desastres. Então não é tempo de você ficar, quem sabe, pensando, eu vou esperar um pouco para servir o Senhor. Eu sou muito novo, sou muito jovem, tenho muito que aproveitar. Não pense desta maneira. Apenas tome uma atitude, uma decisão. Procure uma igreja. Procure agradar ao Senhor Jesus. Glória a Deus. E eu creio que Deus tem uma grande obra para a tua vida. E eu creio que Deus vai fazer grandes coisas em favor da sua vida. Agora são 22:35. O programa vai até as 23:00. Estamos aí animados pelo que o Senhor tem feito nas igrejas pentecostal de Jesus Cristo, a qual o pastor Ademar Alves Lacerda, o pastor titular desta obra, está aí há 37 anos, aí, glória a Deus, fazendo a obra do Senhor Jesus. E eu creio que Deus tem operado milagres, tem alcançado vidas através do servo do Senhor. E a igreja pentecostal vem aí se espalhando pelo Brasil, alcançando vidas, a qual eu mesmo aqui já falei, torno a falar, uma igreja que verdadeiramente se interessa.

pelas almas, que não quer muitas das vezes o seu dinheiro, não quer saber se você é rico ou é pobre, apenas ali ter um compromisso sincero com a palavra do Senhor. Então você é o convidado para estar aí nas Igreja Pentecostal de Jesus Cristo, no Campo de Castro, você que nos ouve agora nesse exato momento, aqui do Campo de Ponta Grossa, tem aí o convite para você e a sua família. Eu creio que Deus vai alcançar. Você já, quem sabe, que está passando com a enfermidade, apresenta diante do Senhor. Quem sabe você está aí do outro lado pensando, mas será que através dessa rádio Deus pode me curar? Ei, se você crê e ter fé, Jesus, ele pode te curar onde você estiver. Quem sabe você está enfermo, passando por uma luta financeira, angustiado, passando por prova, tribulação na família. Apresenta diante do Senhor, faça seu pedido de oração, que Deus pode te alcançar. Para Deus nada é impossível. Olha aquela mulher que sofria ali com fluxo de sangue. Sofreu por anos com aquela enfermidade. Por anos veio sofrendo. Quando ela teve aquela oportunidade no meio da multidão, ela não olhou para a dificuldade. Apenas ela creu que Jesus podia curar. E apenas um toque dela nas vestes do Senhor Jesus, ela foi curada na mesma hora. E você pode pensar assim, será que eu aqui, do outro lado dessa rádio, eu posso receber um milagre? Você pode, porque Jesus, a palavra de Deus fala que Deus, ele está em todo lugar no mesmo tempo. Porque não é eu que estou aqui na rádio que posso fazer um milagre na tua vida. Apenas Deus pode fazer. Então apresenta ao Senhor Jesus, glória a Deus, aquilo que você necessita das mãos do Senhor. Queria ler um texto aqui com os irmãos no capítulo 3 do livro de João. Glória a Jesus. Já já vamos estar orando com os irmãos. Já vá apresentando aquilo que você necessita diante de Deus, aquele pedido de oração, que eu creio que Deus ainda nesta noite, através dessa rádio, eu tenho fé, eu creio que Jesus pode queimar toda a enfermidade, queimar por terra todo o embaraço. Eu creio que Deus pode alcançar. Leia a palavra do Senhor Jesus, abra sua Bíblia, você que tem a Bíblia, que está, quem sabe, do outro lado da rádio, no livro de João, capítulo 3 e versículo 1. Livro de João, capítulo 3, versículo 1, a palavra diz assim: e havia entre os fariseus um homem chamado Nicodemos, príncipe dos judeus. Este foi ter de noite com Jesus e disse-lhe: Rabi, bem sabemos que és mestre vindo de Deus, porque ninguém pode fazer estes sinais que tu fazes, Deus não for com ele. Jesus respondeu e disse-lhe: na verdade te digo que aquele que não nascer de novo não pode ver o reino de Deus. Versículo 4. Disse-lhe Nicodemos: como pode um homem nascer sendo velho? Porventura pode tornar a entrar no ventre de sua mãe e nascer? Versículo 5. Jesus respondeu: na verdade te digo que aquele que não nascer das águas e do Espírito não pode entrar no reino de Deus. Versículo 6. O que é nascido da carne é carne, o que é nascido do Espírito é Espírito. Glória a Jesus. Está aí a palavra do Senhor, a qual Deus ali tocou no coração deste homem chamado Nicodemos. Ele era um homem muito importante ali, diante de cargo ali em Israel. Nicodemos, ele era ali um homem muito elevado, em questão príncipe ali, esse homem. Ele era um homem muito elevado, só que porém, ele não tinha Jesus na vida dele. Ele não tinha Jesus ainda na vida dele. Porque muitas das vezes nós podemos ter tudo na nossa vida nessa terra, mas se nós não ter Jesus, não nascer de novo, nós não descer as águas, não ter o Espírito,
Espírito Santo, a qual o mundo não conhece a palavra do Senhor, nada adianta. Nicodemos, ele era um homem e ele despertou ali nesse exato momento de conhecer Jesus. Ele teve esse despertamento. E a palavra diz que ali ele reconheceu que Jesus verdadeiramente era o Filho de Deus enviado. Porque ele mesmo fala: como pode um homem como este fazer tantos milagres? Como pode um homem desse fazer tantos milagres, a qual era Jesus? Porque Jesus, ele fazia feitos maravilhosos aos olhos humanos. Fazia aquilo que era impossível. Ressuscitava morto. Curava paralítico. Queimava por terra toda a lepra. Os milagres seguia através do testemunho de Jesus, porque ele era o Deus. E a palavra diz aqui nesta noite, eu tenho para falar para os irmãos, quem sabe se você crê e ter essa curiosidade, quem sabe você ouve que ainda não é crente ou está afastado dos caminhos do Senhor, faça como Nicodemos. Se desperte em querer e crer, reconhecer que Jesus é o único Deus. Reconhecer que Jesus é o verdadeiro enviado de Deus. Reconhecer que Jesus, ele ainda cura, que ele pode resolver a tua situação. Jesus aqui mostrou para Nicodemos e falou: na verdade eu te digo, que aquele que não nascer de novo, esse não pode entrar no meu reino. Jesus ainda lhe diz mais ainda para Nicodemos. Porque Nicodemos, ele fica curioso, ele pergunta, mesmo aquele homem tendo um cargo elevado, tendo uma inteligência, conhecendo a palavra do Senhor, porque nessa época quem utilizava esses cargos tinha que conhecer a palavra do Senhor. Geralmente eles eram mestre ali da cerca da palavra. Eles não eram homens ali que não conhecia a palavra. Eles eram estudiosos, mas porém ainda não tinha entrado a palavra no coração deles. Porque não basta muitas das vezes nós ouvir e ver, mas essa palavra não entrar no nosso coração. E Nicodemos, ele não parou por aí. A palavra diz que Nicodemos, ele continua questionando, ele ainda pergunta: como pode um homem velho como eu nascer de novo? Como pode um homem velho como eu nascer de novo? Ele até fala, os irmãos entendem, vão ler a passagem, já ouvir a história, a qual o próprio Deus falou que aquele que não nascer mais não é da carne voltar para o ventre da mãe, mas sim nasceu o espírito, morrer aquele velho homem a qual outrora pecava, a qual outrora fazia a vontade do mundo. Nós temos que morrer para o mundo. Aí nós vamos começar a ver Deus operar em nosso meio. Nicodemos entendeu a mensagem do Senhor. Nicodemos, ele deu lado, ele abriu seu coração. Ele reconheceu que Jesus era Deus. Ele reconheceu que sem Jesus na vida dele nada adiantava, tudo que ele tinha. E daí ele entendeu o que era nascer de novo, que era nascer do Espírito. Abandonar aquele velho homem, aquela velha mulher, aquelas práticas que nós praticava outrora, nós apagar isso e apenas nascer do Espírito Santo, viver a palavra do Senhor Jesus. E Nicodemos, ele via os feitos que Jesus fazia. E eu creio que Deus ainda pode operar em nosso meio. Eu creio que aqueles feitos que Jesus fazia antigamente, no tempo da palavra, a qual ali os profetas, esses homens vivenciaram, ainda Jesus opera, porque a palavra de Deus diz que aquele que crê na minha palavra e aquele que crê em mim fará obras ainda maiores. E eu creio que Deus ainda cura, Deus ainda liberta aquele que quer buscar a palavra do Senhor. Quem sabe você está com uma luta, está com a dificuldade. Como esta palavra de Deus diz, reconheça que Jesus, só Jesus pode libertar. Reconheça que Jesus pode curar. Reconheça como Nicodemos viu, reconheceu que Jesus operava milagre.
e viu que ele era o verdadeiro, viu ali, aprendeu da palavra do Senhor, reconheceu que tinha que nascer de novo. Reconheça que Deus pode curar. Muitas das vezes nós não cremos, muitas das vezes nós duvidamos que Deus ainda pode curar um paralítico, que ainda Deus pode, quem sabe até mesmo uma pessoa que caiu morta, agora ainda Deus pode ressuscitar. A palavra de Deus diz que Deus é o mesmo de ontem, hoje e sempre. Deus, ele não muda. As mesmas obras que Jesus fez no passado, operando maravilhas, libertando, ele ainda pode fazer hoje. Quem sabe você acha que essa tua causa, esse teu pedido de oração, você às vezes pode até ter apresentado nesse exato momento, você acha que não pode ser alcançado, mas creia nesta palavra, reconheça como Nicodemos reconheceu que ele tinha que nascer de novo. Ele reconheceu que Deus era o Deus que curava, que libertava, e ele teve uma transformação de vida. Quem sabe você, crente, que está ouvindo nesta noite, que já é um batizado, desceu as águas, mas quem sabe foi passando o tempo, a luta foi apertando, muitas das vezes aquele amor a qual você tinha no início da tua caminhada foi se esfriando. É tempo de você crer na palavra. Jesus, ele ainda cura, Jesus ainda ele liberta, Jesus ainda fala através de profecia, da palavra, em sonhos, revelação. Jesus, ele não mudou. Muitas das vezes é nós que começamos a querer mudar, querer muitas das vezes renovar algo que não precisa ser renovado. Apenas, como que nem diz o ditado brasileiro, apenas ali aquele, o principal, que é o arroz e o feijão. O que que eu estou querendo dizer? A palavra do Senhor. Não adianta muitas das vezes eu e você querer criar coisa que não existe para tentar resolver o nosso problema. Apenas vamos praticar o simples, que é ler a palavra do Senhor, oração, e crer e reconhecer que é só Jesus que pode operar em nosso meio. Amém? Glória a Jesus. Fique com esta palavra. Vamos ouvir um belíssimo louvor nesse exato momento. Agora são 22:48. Já orando por todos os irmãos que estão aí na sintonia, ouvindo o programa Despertai. Vamos ouvir um louvor para edificação espiritual?

Glória a Deus! Queria fazer mais uma vez o anúncio para todos os irmãos de Castro que nos ouviram nesta noite, ou você que queira estar ali cultuando no domingo, ali, 5 domingos do propósito Dai-nos Almas, ali a sede do campo de Castro, da Igreja Pentecostal de Jesus Cristo, Rua Doutor Jerônimo Cabral Pereira de Amaral, número 1607, Vila Rio Branco, cidade de Castro. Glória a Deus, está aí o convite, o endereço. Basta você se esforçar para estar na casa do Senhor Jesus. E também, mais uma vez, o endereço aqui da Igreja Pentecostal de Jesus Cristo, a nossa sede aqui do campo de Ponta Grossa, que fica na Rua General Carlos Cavalcante, 1845, a qual tem um culto especial nesse sábado, dia 22, culto com jovens. Você é o nosso convidado. Você que está nos ouvindo, convida sua família, os jovens aí, os rapazes, as moças, para estar ali ouvindo a palavra do Senhor, culto especial com os jovens. São todos os convidados, as famílias também, que nem diz o pastor Claudinir, abaixo de 100 anos, todo mundo é jovens. Eu creio que Deus tem uma palavra para você nesse sábado, a partir das 19 horas até as 21 horas, presbítero Gideone do campo de Castro, trazendo uma poderosa palavra. E o culto ali do domingo, da Igreja Pentecostal de Jesus Cristo, aqui do campo de Ponta Grossa. Estamos chegando mais ao fim do programa e agora queria fazer uma oração com todos os irmãos. Você que está ao outro lado da rádio, põe a mão na sua enfermidade. Eu creio que Deus pode curar. Onde você estiver em enfermidade, você vai pôr a mão. Glória a Jesus, não é eu que curo, mas é Jesus que cura. Mas eu creio, eu tenho fé. Mas você não vai fazer aquela oração habitual, a qual você já tem o costume. Você vai fazer uma oração com fé e crendo que Jesus pode queimar por terra essa enfermidade. Põe a mão na sua enfermidade, apresenta aquela causa, aquela pessoa da sua família que você quer que Deus ponha as mãos, liberte. Eu creio que Deus pode alcançar. Vamos nesse exato momento clamar ao Senhor. Senhor Deus e Pai, aqui estamos, Jesus. Eu creio, Senhor da glória, que este irmão, esta irmã, esta pessoa que está do outro lado ouvindo esta oração, Jesus, eu não tenho poder para curar, mas o Deus que eu sirvo, Senhor, o Jesus que eu creio da palavra, eu creio, Senhor, que Ele pode curar. Eu creio que esta enfermidade tem que sair da vida desta pessoa. Quem sabe tem alguém enfermo, quem sabe tem alguém que está desanimado, pedindo uma porta aberta. Eu creio no Deus que abre porta e ninguém fecha. Eu creio no Deus que cura o cego, o paralítico, arranca o câncer. Deus, repreenda esta enfermidade, seja qualquer tipo de enfermidade, Senhor, queima por terra toda a enfermidade da vida desta pessoa. Sai agora a enfermidade da vida deste irmão. Sai a enfermidade da vida desta irmã. Vai embora a doença, eu creio. Eu creio no milagre, Senhor. Liberta esta pessoa. Liberta este familiar, deste irmão, desta irmã que está me ouvindo nesse exato momento. Tenha misericórdia, Senhor. Quebra todo laço, toda obra contrária, Senhor. Alcança esse pedido de oração. Alcança, Pai, com a Tua misericórdia. Opera maravilha, Senhor. Cura, Senhor da glória. Eu quero ver irmãos e irmãs testemunhando, ó Pai, que foram curados. Não é para minha glória, para minha honra, não. Que eu sou apenas o pó da terra. Mas sim, Senhor, para a Tua glória, Jesus. Cura, Senhor. Liberta. Abre as portas. Alcança cada irmão que ficou conosco nesta programação. Alcança os lares. Abençoa, quebra as barreiras, todo laço do diabo. Quebra toda a obra de macumbaria, de feitiçaria, de magia negra. Põe as tuas mãos, Senhor. Completa uma grande obra, Senhor da glória. Opera, Senhor. Opera, Senhor. Quem sabe esta pessoa achando que não tem jeito, não tem solução para o teu problema, acha que esta enfermidade, quem sabe, vai levar.

a morte. Acha que, quem sabe, esta porta que se fechou é o fim. O Deus, põe as tuas mãos. Tu és o Deus, ó Pai das causas impossíveis. Eu creio, Jesus, alcança todos os irmãos que fizeram se presente nesta rádio. Alcança, Pai, tenha misericórdia. Tenha misericórdia, Senhor da glória. Alcança cada irmão, a cada irmã. Dá, Senhor, uma noite, ó Pai, maravilhosa de sono, de descanso. Abençoa, Pai, a cada um, em nome de Jesus. Amém e amém, Jesus. Glória a Jesus, agora são 22:57, estamos chegando ao fim de um programa Despertai, mais uma noite, a qual Deus falou conosco, creio que todos foram abençoados e creio no milagre do Senhor Jesus, os convite acerca da obra do Senhor foram feitas e o programa prossegue todas as quarta-feira e sexta-feira e também na segunda e quinta-feira também, a qual hoje estivemos, essa rádio maravilhosa. Fique com a paz do Senhor Jesus. Deus abençoe a todos.

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esses belíssimos acordes musicais do Santo, Santo, Santo, vai entrando dentro do seu lar, aonde quer que você esteja nos ouvindo, mais uma edição desta abençoada programação radiofônica, programa Vencendo pela Fé. Este programa que é um órgão informativo e oficial da Igreja Pentecostal Deus é Santo, que tem a sua sede nacional em Curitiba, na Marechal Floriano Peixoto, 6711, ali no Auer. Lembrando que a direção geral desta programação está na responsabilidade do pastor presidente desta obra, pastor Darcy Messias. Lembrando

Lembrando que a nossa sede regional dos Campos Gerais e Sudoeste do Paraná está em Ponta Grossa, na Carlos Cavalcante, 252, no coração da cidade de Ponta Grossa, na responsabilidade desse quem tem o imenso prazer em cumprimentar e saudar a todos com a paz do Senhor Jesus, pastor Paulo Messias. Que Deus abençoe a sua vida, Deus abençoe a sua casa, Deus abençoe o seu lar, Deus abençoe a sua família, em nome do Senhor Jesus. Você que vai permanecer conosco, continue, divulgue para alguém agora, anuncie que a programação Vencendo pela Fé está no ar. Nós vamos juntos até às 3:30 da manhã de amanhã, levando até você a palavra de Deus. Nós estamos alegres, estamos felizes com Deus. Nós vamos começar aqui esta programação da melhor forma, ouvintes, da melhor maneira, ouvindo o que Deus tem feito no interior das igrejas pentecostal, Deus é Santo, na vida das pessoas que fazem parte desses cultos, campanhas, concentrações. Não sai da sintonia, vamos acompanhar, porque eu creio que esses milagres vão aumentar a sua fé, em nome de Jesus, tá certo? E daqui a pouco nós voltamos, dando avisos da obra de Deus. Não sai da sintonia, a programação hoje está uma bênção.

0: Vem cá, irmã, deixa eu escutar a irmã contar a bênção. Vem aqui, palma para Jesus, igreja. Conta a bênção.
1: É financeiro, né? Eu fui abençoada em várias áreas, mas agora, bem recente, eu não podia fazer uma oferta, mas é o único que eu tinha, né? Mas eu fui tocada, eu creio que foi Deus. Eu pensei, não, mas é meu último R$20, eu não vou ofertar. Mas eu quis fechar o coração, mas falava forte, não, dê. Eu pensei, eu ia comprar uma carninha que eu nem tinha em casa, mas eu chego como ovo, não dá nada. E eu dei aquele 20 e quando eu cheguei em casa, meu irmão chegou e falou, vou te fazer um presente de R$300. Eu entreguei 20 e eu ganhei R$300 de presente. O meu irmão sempre gosta de me apresentar. Às vezes ele senta, ele diz que vai, chega no meu portão, nem entra, deixa o carro e vai lá. O que está precisando de alguma coisa, eu falei, não estou precisando de nada. Graças a Deus eu ganho pouco, mas Deus não me deixa faltar nada. Pago aluguel, pago 750 aluguel e ganho bem pouco, mas Deus, não sei, não me deixa faltar nada. Quem vê eu contando pensa que eu estou mentindo. Mas é verdade, não me falta nada. E eu vivo sendo assim, presenciada pelos meus filhos. Às vezes ele liga para minha mãe, eu sentindo vontade de mandar um cenzão para a senhora no Pixis, me manda, assim do nada. E eu nunca falo, estou precisando, porque na verdade eu estou mentindo, eu não preciso mesmo. Mas eu aceito e recebo. Então Deus está sempre me dando, sabe? Sempre meus filhos, meu irmão, e daí esse dia. Eu pensei, oh, glória, eu nem ia dar o 20, agora eu faço oferta de R$20 na igreja e recebo de presente R$300, quantas vezes mais, né? Então eu sou muito grata a esse Deus, a esse povo aqui que ora, eu sei que eles oram por mim, que eu estou sempre aqui, e eu sou muito grata, eu não congrego aqui, mas eu amo essa igreja de coração, eu não consigo congregar aqui por causa dos horários, porque eu moro longe, sempre longe, mas eu amo essa igreja, eu gosto da oração, eu acho uma igreja de muita oração, então as palmas louvam o Senhor, é isso que eu tenho.
0: Maravilha! Quem mais recebeu bênção financeira aqui nesse lugar? Aleluia, Senhor!
2: Saúdo o povo de Deus com a gloriosa paz do Senhor Jesus. Eu quero contar uma bênção que eu recebi das mãos do Senhor aqui. Irmãos, eu estava saindo, arrumando a Bíblia ali para sair da igreja, quando terminou o culto, e o Espírito Santo de Deus usava o irmão aqui, em revelação, que ali tinha quatro irmãs. Que ia receber uma benção muito grande. Aleluia, Jesus. E eu virei olhar para frente e levantei minha mão. Era eu. Eu era uma delas. Daí ele falou que ia contar a benção na outra quarta-feira. Já faz tempinho, irmãos. Aleluia, Jesus. Louvado seja Deus, irmãos. E para a glória do Senhor. Não para a minha glória e nem para a glória do pastor. Mas para a glória de Deus, irmãos. Eu saí daqui. Fiquei bem quieta, não falei para ninguém. Quando foi sexta-feira, a minha filha me ligou, mãe, a advogada ligou aqui, que disse que a senhora tem uma diferença para receber. Aleluia, Jesus. Na segunda-feira, nós fomos lá, ela disse, a senhora tem 20 mil para receber aqui. Irmãos, peguei os papéis, recebi aquele dinheiro, a minha filha recebeu, disse, viu, minha filha? Tire a oferta. Eu dei R$1.000 aqui de oferta e R$1.000 na minha igreja, lá na igreja que eu congrego. Aleluia, Jesus, louvado seja Deus. E esse é para aumentar a fé dos irmãos e das irmãs. Que você tem que ter fé, irmãos. Porque pela minha fé, irmãos, que eu estou aqui hoje. Em 2005 eu tive câncer, deu hemorragia. O médico disse, é só um milagre. As freiras, tudo. Saíram, lá era 1:30 da madrugada, lá no Bom Jesus, saíram e desceram lá embaixo, avisaram minha família, irmãos, 8 horas da noite, eles avisaram minha família. Eu saí 1:30 da madrugada, da sala de cirurgia, irmãos. E o Senhor estancou aquela hemorragia e para a glória do Senhor eu estou aqui.
3: Glória a Deus.
2: Eu sou muito grata ao meu Deus porque eu estou aqui com vida e saúde, graças a Deus, porque Ele me deu vida. E essa é meu testemunho, a minha bênção que eu tenho para contar. Eu tenho muitas bênçãos, mas hoje é essa. Em nome de Jesus.
0: Palma para Jesus, que Deus maravilhoso.
4: Saúdo mais uma vez o povo de Deus na pastor Jesus Cristo. A minha é bem rapidinho. Na última reunião de obreiros aqui eu vim. E o pastor falou, quem que é a obreira, como o senhor fala? obreiro aprovado. Obreiro aprovado, né? Ele sempre oferta. E eu tinha um cascainho, como diz minha mãe, ela é nordestina, né? E eu falei, meu Deus, eu tenho tão pouquinho aqui no meu cartão, mas eu vou passar. Aí eu fui final de semana, na outra semana que eu estava esperando passar essa reunião para mim, com a minha nora, que ela queria ver a mãe dela lá em casa. Cheguei lá, minha pressão subiu, minhas irmãs, e eu estava sem dinheiro de nada. De repente, 2 horas da manhã, eu sem poder dormir, eu olhei no celular, meu irmão lá no norte do Paraná tinha me mandado R$300, eu até chorei aquele momento. Então, Deus, ele é fiel. Foi isso que eu tenho que contar para meus irmãos. Deus é fiel, meus irmãos continuam dando liberdade para o Espírito Santo, que ele é fiel. Ele não me abandona, eu sou viúva. Eu tive um momento difícil que olhava para meus armários e chorava. Eu falei, meu Deus, não provera dentro. Eu comecei a orar. Agora, eu, graças a Deus, não falta o pão para mim. Louvado seja o Senhor Jesus. Depois que eu entrei para essa igreja aqui, eu tenho aprendido muito com o nosso pastor, né? Ele nos ensina muito. Eu aprendi muitas coisas com o nosso pastor Paulo Messias. Ele é jovem, é uma criança perto de mim, né? Mas ele é meu pastor, né? Então eu fico, ó, pequenininha perto dele. Então ele me ensinou, ele nos ensina, e eu aprendi muito a viver, até falar direito. Eu não sabia falar, meus irmãos. Eu era meio estouradona. Acho que o pastor viu, né, irmão? Eu era minha faladeira, assim, conversadeira demais, né? Eu me diminuí bastante. Eu sou bem diferente, minhas irmãs, eu mudei. Eu sou bem mais comportada até para falar. Porque na outra igreja a gente era meia, né, assim, falava do qualquer jeito, tudo tava bom e ninguém falava nada. Mas aqui, Deus me instruiu, me ensinou, me ajudou e me ajuda o tempo todo e não me abandona. É isso que eu tenho que falar. As palmas para Jesus.
0: Maravilha, Jesus! Deixa eu ouvir mais alguém contar uma benção, vamos lá.
3: Eu cumprimento mais uma vez com a paz do Senhor Jesus, irmãos. Aí, irmãos, então, esses tempos atrás, aí eu tinha um mini mercado que tinha perto de casa lá, nós sempre comprava piada lá. Aí fui pagar a conta, o dono do mercado falou, oh, já tá paga a sua conta aqui. Eu falei, não, mas eu não paguei, eu tenho certeza que eu não paguei ainda, mas alguém pagou, pô, eu já tava arriscado lá. E outra benção, irmão, grande também, eu não tinha condições de pagar o meu IPTU da minha casa, tava atrasado 10 anos, 12 anos de atrasado, já ia até lá por fora, lá para fazer leilão, mas Jesus foi que entrei aqui, Deus me abençoou, me deu essa vitória em nome de Jesus, amém? Agradeço a oportunidade, as palmas alegres, Jesus.

0: Glória a Deus, aleluia, Jeová.
1: Eu cumprimento a igreja na paz do Senhor Jesus, amém. Se eu for contar aqui por mão, pros irmãos, todas as bênçãos que recebi aqui, né, vou ficar aqui o dia inteiro. Mas, assim, uma bem importante, né, que Deus me deu aqui, até o coitado do pastor, né, que os ouvidos do pastor, não sei como que não entupiu tudo de tanto que eu vim aqui e sempre ficava naquela choradeira, né, porque eu falo assim que a gente às vezes se desespera, né, quando você quer tanto uma situação, né, mas Deus, ele já tinha preparado lá na frente, né, então eu falo assim que a gente vai aprendendo com o passar do tempo, realmente, a gente se fortalecer na fé, né. E Deus me deu a minha casa própria, né? Então eu falo assim, foi uma surpresa até para minha família, porque eu sempre falava, eu vou comprar minha casa, né? Eu quero ter minha casa, quero ter meu canto ali, né? E Deus preparou essa casa, assim, num lugar bem tranquilo, né? Ele é meio, um lugar meio afastado, assim, mas é um lugar bem tranquilo, assim, que a vizinhança, até essas casas ali que fizeram as nossas ali, foram as, é uma das casas que tem muro, né? Porque as casas que tem ali não tem muro, então é tudo aberto, assim, né? Então é galinha, é cavalo, é tudo, eles andam tudo solto, né? Eu falo assim, foi bem o lugar, assim, que eu queria, assim, né? Porque eu falo assim, a melhor coisa que tem é você estar num lugar que tem paz, né, que não tem ladrãozada, não tem nada, né, você sai, fica a casa ali, né, e eu quase nem paro em casa, né, porque eu sempre estou trabalhando. Então eu falo assim, Deus preparou ali para mim um lugar assim que era bem certinho, que era para ser meu, né. E eu falo assim, aqui na igreja eu recebi tantas bênçãos, né, dinheiro que aparecia na conta, eu trabalhei um mês na empresa, daqui a pouco eu tava recebendo e-mail, e eu quase nem vejo e-mail ali, até tiro a notificação dos e-mails ali, porque é muito e-mail que chega, né. E daí, esses tempos, tava ali, eu fazia acho que um mês já que a mulher tava mandando e-mail para mim, e eu nem tchunca ele naquele e-mail ali, falei assim, nossa, até vou dar uma olhada aqui, porque esse nome aqui, toda hora vindo esses e-mails dessa mulher aqui, falei, que será que é isso daí, né? Olhei lá, ela, ai, eu respondi ela, ai, tudo bem, né? Daí ela, ai, viu, é aqui, é da empresa tal, eu tô atrás de você porque eu preciso da tua chave Pix, eu preciso que você me passe, porque a participação de lucro da empresa a gente precisa te pagar e tal, né? Daí eu olhei lá, daí que eu fui me lembrar, porque eu já nem me lembrava mais disso daí, né? Tudo, né? Porque daí a gente sai, a gente nem pensa que ser um mês de serviço, né? Daí deu certo lá, então imagine, desse um mês já foi quase R$2.000, ela me fez Pix, né? Então eu falo assim, a gente estando, né, sempre nos propósitos, eu falo assim que os propósitos que o pastor, né, entrega aqui, eu falo assim que é muito bênção, assim, porque, e às vezes ele nem entrega, eu falo com a irmã Beth, viu, irmã, pega um pra mim lá, que daí eu mesmo pego e faço ali o propósito, né? Até um deles eu fiz em favor da minha pele, né? Que eu tenho uma doença autoimune, né? No rosto, e me atacou muito forte agora, de uns 15 dias pra cá. E eu peguei esse propósito e todo dia ali eu coloco ele no meu rosto, né? E começou a partir do momento que eu peguei o propósito e comecei a colocar no meu rosto ali, essa semana já começou a cicatrização e já tá curando novamente, né? Então eu falo assim, a gente tem que sempre usar a fé. E, nossa, que nem eu falei, se eu for falar todas as bênçãos que Deus tem me entregado aqui, eu vou ficar aqui por muitas horas e nem vai dar para me contar tudo, né? Eu agradeço a oportunidade em nome do Senhor Jesus.
2: 23 horas e 15 minutos.
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0: Meus queridos irmãos, irmãs, tá chegando a sexta-feira da libertação em nossa sede regional dos Campos Gerais. É a sexta-feira da libertação. Eu quero convocar todos os meus irmãos e irmãs que estão nos acompanhando aqui agora para este grande conclave espiritual, para esta grande sexta-feira da libertação. Desperta a sua fé, irmão, irmã que está nos acompanhando aqui agora, que está nos ouvindo, porque essa

0: abençoado em sua vida. Pastor Paulo Messias, nos três horários, pregando a sacrossanta palavra do Senhor, orando pelos mais excelentes dons do Espírito Santo, o nosso Deus agindo, o nosso Deus operando, o nosso Deus libertando. Desperta a sua fé, irmão, desperta a sua fé, irmã, não fica de fora, é a sexta-feira da libertação, a sexta-feira da quebra das maldições, a sexta-feira do milagre, a sexta-feira da cura divina, a sexta-feira aonde as obras do diabo serão desfeitas em sua vida. Desperta a sua fé, irmãos, irmãs, povo de Deus, povo da grande Ponta Grossa que está nos acompanhando aqui agora. Chegou o momento da libertação, chegou o momento do milagre, chegou o momento do agir de Deus. É nessa sexta-feira, 9 da manhã, 2 da tarde e 7 horas da noite, o pastor regional dos Campos Gerais, presbítero Paulo Messias, vai estar assumindo o Santo Altar de Deus, a tribuna santa, pregando a preciosa palavra do Senhor, a semente do Evangelho, que vai gerar frutos em sua vida, se assim você comparecer, se assim você trazer a sua família, se assim você que está nos ouvindo, está nos acompanhando, você terá sua fé, e você vir para cá, e estar conosco e receber a sua bênção, receber o seu milagre. Chegou o momento da libertação, chegou o momento do agir de Deus em sua vida, chegou o momento das quebras das maldições, chegou o momento do nosso Deus agir, o nosso Deus operar. Desperta a sua fé aqui agora, desperta a sua fé, irmão, irmã que está nos acompanhando. Deus tem grandes coisas para operar em sua vida, Deus tem grandes coisas para operar em sua vida, e é nessa sexta-feira, é nessa sexta-feira aonde o sobrenatural de Deus vai acontecer. Escuta, o agir de Deus.
1: Põe a mão na cabeça assim, toda a igreja. Nome de Jesus. Espírito do inferno, espírito maligno, espírito demônio que você veio para destruir essa casa, para destruir essa família, para destruir esses sonhos, para acabar com os projetos de Deus na vida dessa pessoa. Dá o grito aí, Satanás. Dá o grito aí, demônio. Dá o grito. Não resista. Perca a tua força aí agora. Perca a tua força, Satanás. Você não gostou dessa palavra que foi pregada aqui hoje, nessa manhã. Você não gostou dessa mensagem. É você, demônio da covardia, que queria entrar no coração dessa pessoa para dizer que nada vai dar certo, tudo vai dar errado, né, Satanás? Você falou que vai dar tudo errado, né? Que não ia adiantar essa pessoa vir para a igreja, que não ia adiantar essa pessoa orar. O sangue de Jesus te repreenda. Vai cair o demônio por terra aí, irmão sobreiro. Aonde estiver esse demônio escondido, ele vai cair por terra aí. Aqui não é de lugar de demônio ficar escondido, não. Solta essa vida, solta essa casa, solta essa família, solta esse casal, solta, solta, solta esses papéis, solta, Satanás, solta. Aonde você estiver escondido aí, seja do lado dos homens ou das mulheres, aonde estiver, não resista, não resista. Dá o grito, dá o grito. Você não deu grito, não, está escondido aí. Fogo, Jesus, queima. Fogo, Jesus, queima. Fogo, Jesus, queima. O fogo está queimando aí, ó. O fogo está queimando aí. E o demônio não vai resistir a esse fogo, que é o fogo do céu. É o fogo que queima a macumba. É o fogo que queima a magia negra. Queima. Isso mesmo. Deu grito aí, ó. Queima ele, Jesus. Grita aí, igreja. O bicho grita, a igreja não grita. Queima, Jesus, diga. Está repreendido, Satanás. Queima ele ou deixa ele? Então diga, queima, diga. Sai daí, demônio do fracasso. Sai daí, demônio da derrota, vai. Hã? solta ela, solta a casa dela, solta a família dela, levanta as mãos para cá e diga: queima, nome de Jesus, vai embora daí, vai embora daí, pega essa bagagem agora, pega, em nome de Jesus, vai embora, em nome de Jesus, você está liberta, sai agora.
0: Tá chegando a sexta-feira da libertação. Satanás não vai resistir. Os planos de Satanás irão cair por terra nessa sexta-feira. Todo o projeto maligno contra a sua vida, contra a sua casa, contra a sua família, nessa sexta-feira irá ser desfeito pelo sangue de Jesus. Desperta a sua fé, irmão. Desperta a sua fé, irmã. Até quando você vai sofrer? Até quando você vai padecer? Até quando você vai viver dessa forma, sofrendo essa angústia, essa tristeza, esse sofrimento? Está chegando o momento do fim. Está chegando o momento da mudança. Está chegando o momento da derrota. Derrota de quem? Sua? Não. Derrota de Satanás. Ele vai ser derrotado pelo sangue de Jesus Cristo. Eu quero te convocar, te convidar. 9 da manhã, 2 da tarde. Sai da noite, Avenida General Carlos Cavalcante, número 252. Satanás não resistiu. O plano do diabo que você ouviu era este: acabar mesmo, destruir. Mas Satanás não resiste, irmãos. Irmã, desperta a sua fé. Vem estar conosco, vem receber a bênção de Deus. Pastor Paulo Messias estará pregando a palavra do Senhor. Estará realizando essas orações que você ouviu, acompanhou. E o nosso Deus vai operar o sobrenatural em nome de Jesus. Não perca, irmãos. Não perca, irmãs, Jesus ele garante a sua vitória. Novamente, Avenida General Carlos Cavalcante, número 252, bem em frente ao Balarote e ao lado do Habib's, o coração.

Essa vida está relacionada à existência da substância sangue. No sangue está escondido os segredos sobre essa vida. Segredos esses que só podem ser desvendados por aquele que é o autor da vida, Cristo. Cristo. Que é quem conhece os mistérios da morte, pois tem as chaves da vida, conquistadas pela vitória na cruz do Calvário. Sendo assim, ele é o único que pode dar e tornar a reaver essa vida. 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

0: Olha, ouvintes, eu voltei com vocês mais uma vez dentro desta programação para convocar o povo de Deus para o próximo sábado. Anote aí no seu calendário, sábado, dia 21 de agosto, pastor Darcy Messias estará no Santo Altar de Deus pregando, orando em nome do Senhor Jesus, servo de Deus, está na fé para orar por nós, para orar pelo povo pontagrossense. Pastor Darcy Messias, que esteve aqui no último final de semana, no último sábado, a qual Deus usou de uma forma sobrenatural, extraordinária, e você, ouvinte, é o nosso convidado especial. Não fique de fora desse culto, porque com certeza Deus fará maravilhas. Nós estamos aí numa campanha onde Deus falou com o pastor Darcy Messias para que o seu povo venha buscar, conclamar ao Senhor em prol dos quatro pilares para ter uma vida abençoada na presença de Deus. E Deus falou com ele tremendamente. Um desses pilares é a vida espiritual, o outro é a saúde, o outro é a família e o outro a vida financeira. Então venha, vem estar conosco. Nós cremos e servimos a um Deus de obras completas, um Deus que faz, um Deus que opera em todas as áreas, e a prova é o que nós vamos escutar. Vamos ouvir Deus usando a vida do seu servo, pastor Darcy Messias. Olha, ouvintes, escute, e eu já volto com todos vocês, já orando em favor deste sábado, aonde Deus vai usar o pastor Darcy Messias poderosamente. Atenção, povo de Deus de Ponta Grossa, atenção, povo de Deus das cidades vizinhas, circunvizinhas, vem estar conosco, vem, irmãos, vem, irmãs, não fique de fora, compareça. Deus vai usar poderosamente a vida deste homem de Deus, pastor Darcy Messias, que está na frente desta obra, deste trabalho, deste ministério, e Deus tem usado. Escute a forma e a maneira como Deus usa a vida do pastor Darcy Messias.
1: Minha irmã, seu nome?
2: Doralina Penteado.
1: Irmã Doralina, o que que Deus te deu aqui na igreja Deus é Santo?
2: Ah, eu tinha problema, minha cabeça, eu tomava remédio controlado, estava com ele de cabeça para fazer. Há 15 anos já atrás, eu sofrendo isso, eu era de outro ministério. Quando eu fazia 8 dias que eu estava aqui, eu senti que tinha um negócio no nariz e eu soprei assim na minha mão, eu soprei e saiu um besouro.
1: Ouvintes, aqui tem uma irmã contando que saiu de dentro da cabeça dela um
2: besouro.
1: Meus irmãos, tá vendo, minhas irmãs do rádio? Uma irmã que tinha uma dor de cabeça há quantos anos?
2: 15 anos.
1: 15 anos?
2: 15 anos, ela estava desenganada já por 4 médicos.
1: Desenganada?
2: Desenganada.
1: Não tinha cura?
2: Não tinha cura.
1: Sabe por que não tinha cura? Porque era uma obra de macumba. Ouvintes, ela tinha um besouro dentro da cabeça. E como é que ela vai ficar curada desse jeito? Tem razão dos médicos não descobrir nada, porque era uma macumba que estava dentro da cabeça, né, irmã?
2: É, isso mesmo.
1: Saiu um besouro?
2: Saiu um besouro, nunca mais, eu não tomo remédio controlado, a eletrocabeça está aqui, que estava aos meus exames, e graças a Deus não tenho mais nada, porque eu não podia mais nem andar sozinha para a rua, porque me dava um branco, eu caía. Se eu estivesse indo para a rua, eu me fincava embaixo de carro, as crianças tinham que cuidar de mim. Até para marcar uma ficha, não era eu, era as crianças, eu não podia mais governar meus filhos. E graças ao Senhor Jesus, que hoje eu sou liberta na igreja, encostar, Deus é Santo.
1: A senhora caía?
2: Eu caía, eu desmaiava e caía, não sabia mais onde é que eu estava, eu estava indo e de repente eu caía, me dava um branco, eu caía, não sabia mais o que estava fazendo.
1: Depois que a senhora colocou aquele besouro pelo nariz, sumiu a enfermidade, sumiu a doença, sumiu o sofrimento.
2: Sumiu, graças ao Senhor Jesus, hoje sou liberta.
1: 15 anos de sofrimento.
2: 15 anos e era obreira de outro ministério, né?
1: Foi curada.
2: Sim, graças ao Senhor Jesus.
1: E agora esse povo que está aí macumbado, enfeitiçado, Qual é o seu recado para eles agora?
2: Ah, eu digo, né, que deixem de ser enganado e venham para a Igreja dos Santos, porque foi aonde eu recebi a cura, e eu creio que esse mesmo Deus que curou eu pode libertar muitas pessoas também, porque eu não era só essa enfermidade. O médico me dizia também que eu ia só dar um derrame cerebral e eu poderia, de uma hora para outra, eu estar morta. E graças a Deus, hoje eu estou liberta, não estou convido, né, muitas pessoas que estão sofrendo, talvez passando pela mesma situação que eu passei, que venham para a Igreja dos Santos, que Deus está aqui para curar. Foi um pecado, com certeza, que estava em algum lugar escondidinho por ali, ali estava escondido o pecado, né? Graças a Deus aqui não tem, né? Aqui é liberta, a pessoa mesmo não fica nada escondido. Deus revela, nada fica escondido, nada fica até da peneira, sai tudo mesmo.
1: Quer dizer que as pessoas estão aí macumbadas, enfeitiçadas, o que está adiantando?
2: É, não adianta nada procurar outros caminhos. Fui curada aqui.
1: Saiu um besouro da sua cabeça.
2: Ah, um besouro na minha cabeça. Era grande o besouro.
1: Que tamanho que era?
2: Ah, era um besouro, sim. Esses besouros que andam de noite aí pela rua aí, que andam embaixo da lama. É, isso mesmo, maior que um vagalume.
1: E era preto ou branco?
2: Era um besouro preto.
1: E era vivo? Como é que estava?
2: Um besouro vivo. Tava vivo o besouro.
1: Ficou 15 anos com o besouro na cabeça?
2: 15 anos sofrendo com o besouro na minha cabeça.
1: Irmã, quer dizer que os médicos não descobriam?
2: Não descobriam minha enfermidade. Para eles não tinha mais cura.
1: E eles não descobriam nada? Não via besouro? Não via nada?
2: Não, eu só me davam remédio, me tomavam remédio controlado, tomavam remédio, mas eu ficava pior ainda.
1: Quanto mais tomava remédio, mais piorava?
2: Mais piorava, que daí me dava moleza, baixava a pressão, daí eu não tinha mais ânimo. Curada na Igreja do Zé Santo. Foi somente aqui.
1: O nome da senhora?
2: Doralina Penteado.
1: Obrigado, irmã Doralina. Olha aqui, ouvintes, uma irmã que foi curada na Igreja Deus é Santo. Irmã que chegou aqui, oprimida, perturbada e macumbada, mas ao chegar na Deus é Santo, o demônio se manifestou saindo e era um besouro que estava na cabeça dela, e graças a Deus, Jesus curou. Essa obra é a obra que Deus levantou com sinais, com maravilhas, para descobrir o que está escondido. Aquilo que está escondido diante dos homens, Deus revela. Venha você, venha senhora, e Deus vai te abençoar.
0: Olha aí, ouvintes, é milagres, ouvintes, milagres. Os milagres não cessaram, não cessou, milagre não cessou. Quantas maravilhas que Deus tem operado em nosso meio, e o Senhor Jesus é o maior interessado em realizar obras maiores do que estas que nós ouvimos na sua vida, na sua casa, no seu lar, na sua família, na sua vida espiritual, na sua saúde, nas suas finanças, enfim, vai ser um sábado sobrenatural. E neste momento nós vamos orar. Vamos orar para que Deus, ele venha usar a vida do pastor Darcy Messias neste sábado poderosamente. Ore comigo, ouvintes, ore comigo, irmãos, em nome do Senhor Jesus.
3: 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Vamos falar.

grande Deus, maravilhoso, eterno e poderoso Pai de nosso Senhor e Salvador Jesus Cristo, meu Deus, nós colocamos diante do Senhor esta campanha, os quatro pilares para uma vida abençoada. Meu Deus, nós colocamos diante do Senhor, ó Deus, a vida do teu servo, pastor Darcy Messias, que estará conosco neste sábado, pregando, orando por nós. Eu creio, meu Deus, Senhor, eu creio que maravilhas, sinais, prodígios, curas divinas, libertações, enfim, coisas grandes o Senhor realizará. Meu Deus, envia o povo, envia as almas, envia, Senhor, envia, meu Deus, envia as vidas neste sábado, aqui na igreja pentecostal, Deus é Santo, envia as multidões, envia, traz, Senhor, essa mãe, esse pai, esse marido, essa esposa, esse filho, essa filha, traz, meu Deus, esta família para a tua casa, para a tua presença, Senhor. Vai trazendo o povo, vai trazendo, vai enviando, envia, meu Deus, envia mesmo, envia neste sábado. Olha aí as campanhas de oração, de jejum, que estão sendo realizadas em favor dessa concentração. Meu Deus, eu creio, meu Deus, eu creio que coisas grandes, sobrenaturais, o Senhor realizará aqui neste sábado, em nome de Jesus, em nome do Senhor Jesus. Não deixe, meu Deus, que nada venha impedir esse irmão, essa irmã, de estar presente conosco aqui neste sábado, às 7 horas da noite. Ó grande Deus, ó grande Pai, ó Deus poderoso, ponha tuas mãos.

0: Põe, Senhor, as tuas mãos santas em nome de Jesus. Em nome de Jesus, meu Deus. Em nome de Jesus, Senhor, que os enfermos venham ser curados, que os paralíticos venham andar, que os sinais aconteçam, ó Deus, como confirmação da tua palavra, que almas sejam salvas, vidas sejam libertas, transformadas, alcançadas, ó Senhor, pelo teu poder, pelo poder do teu nome, Deus de poder e de graça. Eu te agradeço, Senhor, ó Deus, nesta simples e humilde oração, crendo, meu Deus, que nada vai impedir, Senhor, desta pessoa que está aí do outro lado estar conosco neste sábado, em nome de Jesus, dando início conosco nesta campanha de 4 sábados. Ah, meu Deus, usa o teu servo, usa poderosamente, milagrosamente, misteriosamente, abundantemente, ó Pai, em nome do Senhor Jesus, nós colocamos diante de ti agora, crendo no trabalhar das tuas mãos. Confirma, Pai, a tua obra e dá vitória, em nome do Senhor Jesus. Amém e amém, Jesus. Amém, Jesus, amém.
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0: Ouvinte, se prepare e se programe para este sábado. 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Deus vai usar o homem de Deus, pastor Darcy Messias, poderosamente. Pode ter certeza, coisas grandes Deus vai fazer acontecer aqui em nossa igreja pentecostal Deus é Santo. O endereço é muito fácil: Avenida Carlos Cavalcante, número 252, em frente ao portão do Balarote, ao lado do Habibis, no coração da cidade de Ponta Grossa. Entrada franca, o nosso Senhor Jesus Cristo, ele mesmo é o maior entrar na sua vida, ele garante a sua vitória. Neste sábado vai ter aqui um presbítero na entrada da igreja, ungindo aqueles que vão chegar já com óleo. Você vai receber a unção com óleo na entrada, meu Deus, com certeza o Senhor fará maravilhas para a glória do nome do Pai, do Filho e do Espírito Santo de Deus. Amém.
1: Vai

Existem 10 sintomas que caracterizam possessão maligna e são: dores de cabeça constantes. 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

Santo de Deus, graça te damos, ó Deus, pelas grandes vitórias que nós temos alcançado, pelas grandes maravilhas que o Senhor tem feito na nossa vida, ó Deus e Pai, em nome do Senhor Jesus, Deus, eu quero te agradecer pelo dia de ontem, que nós acabamos de encerrar agora, e o dia de hoje que nós estamos começando na tua presença, ó Deus, só o Senhor para fazer isto. Se não fosse o Senhor, se não é o Senhor, aonde nós estaríamos agora? Se não fosse o Senhor, o que o diabo já não tinha feito com a nossa vida? Jesus, se não fosse o Senhor, a nossa vida espiritual já tinha acabado. A saúde, o casamento, o lar, a família, a fé já tinha ido embora. O desânimo tinha tomado conta, Senhor. A tristeza, o abatimento, o desespero, a aflição, a derrota, o fracasso. Ó meu Deus, ó Espírito Santo, eu não tenho palavras para saber agradecer ao Senhor. Deus, eu não tenho uma capacidade, eu não tenho um nível espiritual, altura, meu Deus, para falar contigo, porque o Senhor está além do além. O Senhor está além das explicações. O Senhor está além das imaginações. Meu Deus, o Senhor está além das palavras, da mente humana. Aleluia. A mente humana não é capaz de descrever a grandeza do Senhor, as maravilhas do Senhor. Oh, meu Deus e meu Pai, em nome de Jesus Cristo, Senhor, Deus, coloca palavras agora, coloca dentro do meu coração, põe dentro de mim, meu Deus, o que eu preciso para falar com o Senhor, uma certa comunhão, uma certa intimidade, uma certa espiritualidade para falar com o Senhor, ó Deus, ó Deus, ó Deus, porque o Senhor é santo. Ah, o Senhor é santo. Eu sou pó, barro, cinza. Do pó eu vim, do pó eu vou voltar. Ó Deus, ó Deus, ó Deus dos céus, ó Deus poderoso, glória, glória, glória, glória a Deus, aleluia. Glória ao nome do Deus Todo-Poderoso, Senhor, ó Espírito Santo, ó Jesus, ó Jesus, me dá a palavra, me dá um grau a mais de entendimento, me dá um grau a mais de conhecimento, de espiritualidade, de santidade, de temor, de compreensão e muitas coisas que eu não sei falar. Ó Jesus, ó Espírito Santo, ó Deus, alcança agora os nossos irmãos, as nossas irmãs, nossos ouvintes que estão orando conosco agora. Ó Jesus, alcança agora os irmãos de Curitiba, os irmãos do Paraná, os irmãos de outros estados do Brasil que agora estão orando conosco, através do rádio, da internet. Oh, meu Deus, irmãos, orando conosco agora lá em outros países. O Senhor conhece, o Senhor está vendo agora, o Senhor está enxergando agora, Deus, a quantidade de pessoas que estão agora conosco, na oração,
buscando o Senhor. Oh meu Deus, meu Deus, oh Jesus, oh Espírito Santo, oh meu Deus, perdoa teu povo, me perdoa, meu Deus, me perdoa, me liberta, me limpa, me purifica com isopo, oh Deus, me lava, me limpa, Senhor, ficarei mais limpo do que a neve, me limpa com o sangue de Jesus, me limpa com o precioso sangue, o sangue derramado na cruz do Calvário, o sangue para perdoar, o sangue para purificar, o sangue, meu Deus, oh meu Deus do céu, o sangue de Jesus, o sangue de Jesus, o sangue de Jesus, o sangue de Jesus, o sangue de Jesus tem poder. O sangue de Jesus é poderoso para nos perdoar, a nos purificar, a nos limpar, ó Deus, Senhor da glória, ó Espírito Santo, ó meu Deus, ó aleluia, ó glória, ó glória, glória, glória, ó glória, Deus. Ô glória, Jesus, ô glória, ô glória, ô glória, ô glória, ô glória, ô glória, ô glória, ô glória, ô aleluia, aleluia, Espírito Santo, aleluia, meu Deus, bendito é o Rei, bendito é o Rei, bendito é o Rei da glória, bendito é o Senhor dos exércitos, o Criador, ô Deus, Deus de Israel, ó Deus de Israel, ó Deus Pai, Filho, Espírito Santo, Senhor, aumenta minha fé em Deus, aumenta minhas forças, aumenta minha confiança em Ti, ó Deus, coloca no meu coração uma fé extraordinária, coloca no meu coração uma fé viva e poderosa, uma fé capaz de acontecer coisas que nunca aconteceram até o dia de hoje. Deus, Deus, agora, põe no meu coração uma fé viva, uma fé educada, uma fé sábia, uma fé inteligente, uma fé acompanhada com as obras. Oh, glória a Deus! Pai, abençoa o povo que está agora orando conosco. Abençoa, meu Deus, abençoa, Jeová, ó Espírito Santo, ó meu Deus, tu sabes, meu Deus, o que fazer agora, tu sabes, ó Deus, o que vai fazer, eu não sei o que, nem o que eu vou pedir, eu não sei, mas tu sabes, meu Deus, todas as coisas estão diante de ti. Ó meu Deus, ó meu Pai do céu, em nome de Jesus, em nome de Jesus agora, meu Deus, em nome de Jesus agora, essa, meu Pai, essa pessoa que está orando comigo, conosco agora, alcança, meu Deus, alcança, meu Pai, alcança agora alguém lá dentro do hospital, alguém lá na UTI, lá na CTI, lá na sala de cirurgia, alcança, mestre, alcança a pessoa lá na cadeia, lá na penitenciária, alcança, meu Deus, agora, aquela pessoa lá na favela, drogando agora, fumando crack, cheirando a cocaína, alcança, meu Deus, aquela vida, Senhor. Lá, meu Deus, no fundo do poço, meu Deus, alcança aquela pessoa que agora, há quantos dias não tomou banho, há quantos dias está aí caída, bêbada, embriagada, mal cheirosa, fazendo cocô na roupa. Ó, meu Deus da glória, ó Espírito Santo, ó Espírito Santo, ó Espírito de Deus, ó Espírito da verdade,
alcance agora, meu Deus, a prostituta. Ah, meu Deus, aquele homem que está ali se prostituindo, aquela pessoa que está ali envolvida com prostituição. Oh, meu Deus, oh, meu Pai do céu, oh, meu Deus da glória, aquela pessoa que está ali mal intencionada, está ali armada para matar alguém, para tirar a vida do pai de família. Oh, Deus, alcança agora, vai mudando os projetos que estão nos corações. Aquela pessoa quer vingar de alguém, quer tirar a vida de alguém, derramar o sangue. Oh, meu Pai do céu, meu Deus da glória, alcança agora, vai alcançando aquela pessoa, meu Deus, que está com câncer, que está desenganada, que está entre a vida e a morte. O sangue de Jesus tem poder. O sangue de Jesus tem poder. O sangue de Jesus tem poder para curar aquela pessoa leprosa, desenganada, aquela pessoa que está sabendo que a qualquer hora vai morrer, porque o câncer está vencendo, o câncer está ficando forte, o câncer está aumentando, se alastrando no corpo. Ó Deus, repreenda agora. Ó Espírito Santo, repreende agora o câncer. Ó Espírito Santo, em nome de Jesus agora, repreenda a lepra, a cegueira, a mudez. Repreenda agora, meu Deus, a paralisia. Repreenda agora, meu Deus, todo tipo de enfermidade, todo tipo de doença. Meu Deus, ó Jesus, ó Espírito Santo, queima agora, queima essa dor maligna, essa dor de cabeça, essa dor no estômago, essa dor no útero, essa inflamação na próstata. Ó Deus, essa inflamação interna, essa doença que não tem mais jeito, que não tem mais cura. Ó Jesus, queima agora. Ó Jesus, queima. Queima agora dentro desse coração, essa doença maligna, essa doença dentro do coração, nas veias, nas válvulas. Ó Deus, cura agora. Ó Deus, queima agora essa doença maldita no estômago, a gastrite, a úlcera. Ó Deus do céu, vai repreendendo agora essa doença maligna na pressão, no coração, a diabetes, colesterol, o reumatismo. Oh, meu Deus, oh Jesus, olha essa pessoa na cadeira de roda que não anda, essa pessoa que está deitada entrevada em cima de uma cama, quanto tempo que ela não mexe mais as pernas, os braços, as mãos. Oh, meu Pai, faz uma obra agora, uma obra divina, uma obra santa, milagrosa. Deus, olha essa pessoa que está agora, Senhor, esperando um milagre, esperando uma cura milagrosa. Oh, meu Pai do céu, meu Senhor dos exércitos, Jesus, oh Jesus, olha essa pessoa, meu Deus, que está entre a vida e a morte, já desenganada, já esperando a qualquer momento os médicos desligar os aparelhos. Os médicos disseram para a família que a pessoa entrou em óbito. Meu Deus, repreenda agora o demônio da morte, o anjo da morte, meu Deus, repreenda agora. Meu Deus, repreende agora, manda lá o anjo da vida, repreenda o anjo da morte que está lá, Senhor da glória, repreenda. Meu Deus, meu Jesus, meu divino Espírito Santo, vai de encontro, meu Deus, agora, aquela pessoa que está ali desorientada, o casamento foi embora, acabou, meu Deus, aquela pessoa que está com o casamento acabado, ou acabando, esfriando, meu Deus, queima, meu Deus, queima agora, queima todo o levante do diabo, queima agora todo espírito de destruição nessa família. Jesus, queima esse demônio que perturba a mente dessa mulher, essa mulher maluca, louca, que está destruindo a casa dela,
pois a Bíblia diz que a mulher sábia edifica sua casa e a tola acaba com tudo, destrói tudo. Ó, meu Deus, liberta essa mulher, liberta essa mulher, meu Deus. Ó, Espírito Santo, ó, meu Deus do céu, quebra essa maldição na família, dá sabedoria a esse marido, dá sabedoria, faz ele amar a sua esposa, como diz a Bíblia: vós maridos, amai, amai as vossas esposas. Ó, Deus, liberta essa mulher, liberta esse marido, dá sabedoria, dá entendimento, meu Deus, dá prudência, dá simplicidade, dá, meu Deus, o zelo dentro dessa casa, entre pai e filho, entre mãe, entre pai. Ó, meu Deus do céu, repreenda os demônios, repreenda os demônios, repreenda agora toda obra maligna. Senhor da glória, Espírito Santo, Espírito Santo, Espírito Santo, ó, Espírito Santo, meu Deus, olha agora essa pessoa que um dia era um obreiro, era um obreiro, era um membro de determinada igreja, da nossa igreja, meu Deus, esse irmão, esse obreiro, essa obreira, que caiu mesmo, fracassou e não levanta mais. Ó, Deus, levanta essa pessoa agora. Só o Senhor é capaz de levantar essa pessoa, de tocar na vida dela com o Espírito Santo de vida, de fortaleza, o Espírito de coragem, de ânimo. Ó, meu Deus, ó, Espírito Santo da verdade, meu Deus, vai tocando agora, vai tocando na alma, no coração, na mente, no entendimento, vai tocando agora, meu Deus, vai despertando agora essa pessoa para uma nova vida, uma vida nova, diferente, uma vida de santidade, de renúncia, uma vida de pudor, uma vida, meu Deus, de pureza, diante dos teus olhos, Senhor da glória, Espírito Santo de Deus. Oh, meu Deus do céu, vai falando ao coração, à mente, à alma, ao entendimento, vai falando, vai renovando dentro dessa pessoa o Espírito Santo, a graça, oh, Deus, aquela vontade, aquele desejo de ser aquela pessoa que era antes. Oh, meu Deus, Jesus, oh, Espírito Santo da verdade, meu Deus dos céus, oh, Jeová, vai sondando agora os corações, vai sondando, vai trabalhando no interior, na alma, vai trabalhando, meu Deus, na mente, no caráter, na personalidade, na postura, vai trabalhando na índole, vai, meu Deus, lapidando o nosso caráter, vai lapidando a nossa postura, ó, Espírito Santo, vai trabalhando agora, meu Deus, vai agindo, meu Pai, no interior, ai, ah, meu Deus, vai trabalhando na mente. Senhor, unja a nossa mente com teu sangue, unja o nosso entendimento, unja, meu Deus, unja, meu Pai, unja com teu sangue, unja com teu sangue, Jesus. Meu Deus, unja com teu sangue, unja com teu sangue agora, unja, meu Deus, unja, meu Pai, unja, meu Deus, unge, Espírito Santo, vai arrancando aquela angústia, aquela tristeza, aquela condenação, aquela impureza, aquela imundícia, aquela sujeira que está armazenada na mente, no coração, aquele espírito maligno de adultério,
aquele espírito de desejo maligno, do pecado, das drogas, aquela pessoa que não consegue se firmar, porque é dominada.

enganada, porque atraída, engodada, Senhor da Glória, Espírito Santo de Deus, ó grande Deus e Pai, aleluia, Senhor vai trabalhando. Eu quero ver nessa igreja homens e mulheres trabalhados, lapidados pelo Senhor. Eu quero ver homens e mulheres dirigidos, guiados pelo Senhor. Ó meu Deus, ó meu Deus e meu Pai, Senhor da Glória, eu quero ver homens mandados, criados, nascidos de Deus, mulheres nascidas de Deus, criadas de Deus, ó Jeová, com uma nova natureza, com uma nova postura, uma nova personalidade, caráter, meu Deus, meu Pai do céu, em nome de Jesus, meu Deus, em nome de Jesus, meu Deus, em nome de Jesus, em nome de Jesus, meu Deus, em nome de Jesus, meu Deus, em nome de Jesus, em nome de Jesus Cristo Salvador, vai trabalhando, vai quebrando toda a força do mal, vai quebrando toda a postura diabólica, toda a intenção maligna, todo o laço, toda a armadilha do diabo. Deus vai quebrando, Deus vai quebrando agora. O sangue de Jesus tem poder. Sai daqui, Satanás, sai de dentro dessa casa, sai daqui, Satanás, sai desse coração, dessa mente, sai, sai daqui, Exu, sai daqui, legião, sai daqui, demônio, sai, vai, aqui não é o teu lugar mais, vai embora dessa casa, você que mora aqui dentro dessa casa, causando briga, confusão, desentendimento, é você, demônio, demônio, sai daqui dessa casa, dessa família, sai, em nome de Jesus Cristo, sai daqui, Satanás, sai daqui, legião, sai daqui, capeta, você que já descobriu o ponto fraco dessa casa, dessa família, você que já descobriu a maneira de agir dentro dessa casa, vai embora, legião, vai embora, capeta, você que descobriu o ponto fraco dessa família, desta casa, deste lar, deste casamento, sai daqui, demônio, sai, sai, sai, sai, sai, sai, sai, sai, sai, sai, sai, nome de Jesus agora, nome de Jesus agora, em nome de Jesus agora, Jesus queima agora, Espírito Santo, vai queimando, meu Deus, vai queimando aqui agora, meu Deus, vai queimando aqui agora, Espírito Santo, queima, fogo, meu Deus, queima aqui agora essa pomba gira, queima esse enxuto tranca-rua, queima esses demônios, queima esses espíritos malignos, queima, Jesus, queima agora, vai repreendendo, meu Deus, vai queimando agora, sai daqui, demônio, vai, manifesta agora saindo, vai embora, manifesta agora saindo, no nome de Jesus, no nome do Senhor Jesus, vai, manifesta aqui, é você que está escondido nesse corpo, é você que está escondido dentro dessa pessoa, vai, manifesta aí saindo, vai, vai, espírito de enfermidade, vai sair desse corpo agora, espírito de bruxaria, de macumbaria, vai saindo agora do corpo dessa pessoa, da mente, da alma, do entendimento, do raciocínio, sai, sai agora, em nome de Jesus Cristo, em nome de Jesus Cristo, em nome de Jesus Cristo, em nome de Jesus Cristo, em nome de Jesus Cristo agora, em nome de Jesus Cristo agora, Jesus queima esse demônio que está amarrando as pessoas, segurando as pessoas para não decidir, para não servir a Deus, para não reconciliar, para não voltar. Meu Deus, repreenda. Meu Deus, repreenda agora. Meu Deus, repreenda agora esse espírito que faz uma confusão. Jesus, queima ele agora.

Jesus queima agora. Jesus queima agora essa opressão, essa possessão maligna. Saia, sai daqui, demônio. Sai em nome de Jesus, sai. Espírito maligno, sai daqui, capeta. O Senhor te repreenda. Sai dessa vida agora. Sai dessa mente. Sai desse entendimento. Sai. Sai. Você colocou dureza nesse coração. Você que amarrou essa pessoa. Ela está escravizada, sofrendo. E ela não entende. Você fechou a mente dela. Você trancou a mente dela. Ela não entender nunca. Para você continuar escravizando ela. Sai. Sai, sai, sai, sai, sai, sai, sai em nome de Jesus Cristo, sai em nome de Jesus, sai, toda obra do diabo, toda obra maligna, ó meu Deus, liberta essa pessoa que quer uma libertação. Ela está sofrendo, mas ela quer sair dessa vida, ela quer mudar de vida, ela quer sair da situação, ela quer mudar, ela quer sair dessa vida que está levando, essa vida escrava, essa vida amarrada, essa vida sofrida, essa vida de depressão, de pecado, essa vida de bebedeira, de adultério, de mentira, de roubo, de crime. Pai, levanta essa pessoa, Deus, levanta essa vida agora, Deus, levanta agora essa pessoa, levanta, meu Deus, levanta agora essa pessoa, Espírito Santo, levanta agora esta vida, vai levantando, meu Deus, vai levantando agora essa pessoa, vai trabalhando agora, vai agindo agora, meu Pai, meu Deus, vai agindo, meu Deus, vai agindo, meu Deus, vai agindo agora, vai trabalhando, Senhor, na alma dessa pessoa, no sentimento, essa pessoa que sente um bloqueio, essa pessoa que é bloqueada, amarrada por dentro, essa pessoa que está presa, mão na cadeia, mas presa, presa, presa no mundo, nos prazeres, aquele desejo terrível de fazer as coisas errada, aquele desejo da vaidade, aquele desejo do mundanismo. Oh, meu Pai, oh, meu Deus, oh, Jesus Cristo poderoso, levanta, meu Deus, um povo, levanta um povo, meu Pai, meu Deus, levanta um povo agora, vai levantando um povo, vai levantando um povo, meu Deus, vai levantando nessa oração, vai trabalhando na mente, na alma, vai despertando, Pai, meu Deus, despertando, traz um despertamento para a tua igreja. Traga, meu Deus, para nós, para mim, um despertamento, um desejo, uma vontade de buscar o Senhor, uma vontade de orar, uma vontade de ler a Bíblia, uma vontade de jejuar, uma vontade de aproximar mais de ti, de aprofundar mais das coisas espirituais, das coisas celestiais, das coisas lá de cima. Oh, grande Deus e Pai, Senhor, olha o ministério, Deus é santo, olha essa obra, levanta essa igreja, põe nessa igreja uma unção nova, uma unção diferente, uma unção para atrair o povo, multidão, uma unção, meu Deus, de pregação, de palavra, de sabedoria, uma unção de nós aprofundarmos mais e mais nas coisas espirituais, meu Deus, a nós nos aprofundarmos mais na tua presença, na direção do teu espírito, no conhecimento de Deus. Oh, Deus, faz nós conhecer o Senhor como o Senhor nos conhece, faz nós entender o Senhor como o Senhor nos entende, meu Deus, faz nós ver o Senhor, meu Pai, com os olhos da fé, com os olhos do entendimento, com os olhos espirituais, ó Deus do céu, ó Deus da glória, ó Deus poderoso,
Ó Espírito Santo da verdade, vai trabalhando, vai agindo, vai quebrando toda maldição na família, toda maldição na vida material, na vida financeira, toda maldição na vida espiritual. Essa pessoa que não para em igreja nenhuma, que não consegue firmar em igreja nenhuma, Senhor, ó Deus e Pai, ó grande Deus, liberta meu Pai agora, liberta meu Deus em nome de Jesus. Meu Deus, ó Jesus, abençoa as nossas congregações, abençoa o nosso ministério, Deus é Santo, abençoe os obreiros, as obreiras, os membros, os visitantes, abençoa, meu Deus, os irmãos que estão nas campanhas conosco, meu Deus, abençoa, dá eles, meu Pai, a vitória, dá eles a força, a fortaleza, abençoa os irmãos que agora estão orando conosco, aonde tiver um rádio ligado, aonde tiver alguém orando, aonde tiver alguém agora buscando, que haja mudança de vida, meu Deus, acrescenta o número de salvos, acrescenta o número de obreiros, acrescenta, meu Deus, o número de almas, ó Deus, Deus, faz nós agirmos diferente, faz nós agirmos de maneira que nós vejamos as almas se decidir, converter, ó meu Deus do céu, Senhor da glória, faz nós ver, meu Deus, decisões em massa, multidões e multidões e multidões recebendo o Senhor Jesus, aceitando ao Cristo Salvador, meu Deus, ó meu Pai, dá-nos uma palavra ungida, uma palavra santa, poderosa, uma palavra que tenha poder de Deus, poder transformador, poder libertador. Deus, dá-nos uma palavra ungida, dá-nos uma palavra consagrada, uma palavra consagradora, uma palavra libertadora, uma palavra, meu Deus, de santidade, zelo, de pureza, de fortaleza, de arrependimento, de conserto. Deus, dá-nos uma palavra que vem de cima, uma palavra que vem de Deus, que não venha de conhecimento aqui da terra, mas uma palavra que venha de cima, que nasce de Deus, que vem de Deus, para abranger os nossos corações, para alcançar os nossos corações, Senhor, meu Deus, ó meu Pai, meu Deus, meu Jesus, vai lapidando nós, vai lapidando a nossa vida, a nossa mente, o nosso entendimento, vai trabalhando, meu Deus, de maneira profunda, de maneira poderosa, maravilhosa, de maneira, meu Deus, que o teu nome seja louvado, engrandecido, glorificado, ó Deus do céu. Eu quero te pedir agora, abençoa os irmãos dizimistas que têm ajudado essa obra, dá eles uma bênção dobrada, dá eles uma bênção triplicada, meu Deus, dá eles uma bênção grande, todo o povo que tem ajudado nós a pagar o rádio, com as ofertas, com os dízimos, com os propósitos, Deus, abençoa esse povo, Deus abençoa os dizimistas, abençoa os irmãos que estão ajudando nós a pagar essa programação, esta rádio, abre as portas para eles, faz eles crescer, prosperar, faz eles cada dia ver a diferença, depois que passaram a dar o dízimo aqui na igreja, Deus é Santo, passaram a nos ajudar, meu Deus, vai entrando com providência, vai multiplicando, vai abrindo as portas, vai repreendendo o devorador, a miséria, o migrador, o cortador, a destruição, o destruidor, todo tipo de maldições,
todo tipo de demônios, Senhor da glória. Deus, alcança o povo que tem mandado, que tem trazido a oferta alçada, o dízimo, com tanto amor, com tanta alegria. Ô Pai, multiplica, multiplica, multiplica, haja multiplicação, assim como o Senhor multiplicou a farinha, o azeite, assim como o Senhor multiplicou os pães. Ó Deus, haja prosperidade, haja fartura, que não fica só nas nossas palavras, que não fica só nos nossos pedidos, mas que o povo veja a diferença, que o povo veja a recompensa, a grande recompensa. Que alguém diga a partir de agora, que depois que passou a dizimar no ministério, Deus é Santo, que passou a ajudar essa igreja com mais frequência, e o Senhor abençoa a vida deles com mais bênção, com mais vitória, Senhor. Meu Deus, faz o povo ver que nós não estamos interessados, não é no dinheiro deles, mas vê eles serem abençoados, vê eles serem prósperos, vê eles serem curados, vê eles serem cada dia livre. Ó meu Deus, independente, ó Senhor, que haja alegria, que haja prosperidade, que haja fartura, que haja riqueza, uma riqueza divina, uma riqueza sadia, uma prosperidade voltada para o céu, voltada para a salvação das almas. Meu Deus do céu, abre as portas, meu Deus, levanta, meu Pai, levanta empresários, crentes, levanta homens de Deus, levanta mulher de Deus, homens e mulheres que o Senhor conhece, pessoas que têm no coração um desejo de ajudar essa igreja, de ver essa obra crescer. Deus, Deus, eu me lembrei agora de Abraão, quando o Senhor diz para Abraão que quem abençoasse Abraão seria abençoado, quem amaldiçoasse Abraão seria amaldiçoado. Ó meu Deus do céu, abençoa esta obra para ser abençoado esse povo, abençoa esta obra para que o povo que envolver com essa obra seja abençoado, que o povo, meu Deus, que envolver com esse ministério, que haja fartura rápida, diferença rápida, que eles possam, ainda que não queira ver, mas eles vejam aqueles que criticaram, aqueles que falaram mal, aqueles que disseram contra, que eles sejam convencidos, que eles vejam que não adianta tocar nessa obra, não adianta tocar nesse ministério, não adianta tocar, ó Deus, naquilo que eu prego, que eu falo. Senhor da glória, Espírito Santo, abre as portas, meu Deus, levanta homens, coloca homens nessa igreja, mulheres que virão para somar, para abençoar a igreja, para ser um grande dizimista, um grande ofertante, para nós abrir mais igreja, nós abrir, meu Deus, mais congregações, Senhor. Ah, meu Deus, nós temos uma cadeia de rádio, Senhor, tu conhece os homens, as mulheres por aí, que eu não conheço, tu conhece o coração deles, tu conhece a mente deles, a alma deles, meu Pai. Ó Deus, então abençoa, consagra, consagra, consagra, meu Deus, consagra, em nome de Jesus, meu Deus, consagra, meu Deus, consagra, meu Deus, consagra os dizimistas agora, todos os dizimistas que têm dizimado nessa obra, consagra eles agora, consagra, meu Deus, o seu trabalho, consagra o seu serviço, consagra o seu salário, consagra, meu Deus, os dizimistas, consagra, meu Deus, sua empresa, sua pequena empresa, seu negócio, ó Deus, consagra, consagra, Senhor, consagra, meu Deus,
vai consagrando, vai abençoando, vai multiplicando as coisas.

contas bancárias. Ó, meu Deus do céu, ó Senhor da glória, em nome de Jesus Cristo, meu Deus, abençoa, derrama a tua bênção, derrama a fartura. O Senhor é dono do ouro e da prata, o Senhor é Deus da multiplicação, o Senhor é o Deus que sabe tirar da onde não tem e pôr aonde tem. Ó Deus da glória, então abençoa, multiplica, multiplica, meu Pai. Vai abençoando agora esse irmão, essa irmã de outro ministério que tem envolvido, que tem ajudado. Meu Deus, abençoa os irmãos de outros ministérios. Quantos irmãos que têm nos ajudado, meu Pai. Quantas irmãs, quanta gente que tem ajudado essa obra. Quantos, meu Deus, que tem sido fiel, ó Deus, aos nossos pedidos aqui no rádio, que tem, meu Deus, colocado na conta da igreja, que tem trazido a igreja, Deus é santo. Então mostra para esse povo a diferença, age, meu Deus, para que ninguém venha falar mal, que ninguém venha criticar, que ninguém venha zombar, mas saber que é o Senhor, porque operando o Senhor, ninguém pode impedir, agindo Deus, não adianta ninguém falar, querer atrapalhar, impedir, meu Deus, aqueles que nos criticam, aqueles que nos amaldiçoam, aqueles que levantam contra nós, nós abençoamos eles agora, no nome de Jesus. Aqueles que nos perseguem, que é contra, aqueles que falam mal, que ranjam os dentes na hora da oração, na hora que eu falo aqui no rádio, quando eu estou pedindo, pregando, falando, orando, ele se sente mal. Deus, liberta essas vidas, Pai, liberta essas almas, liberta a alma, o entendimento, liberta, meu Deus, com o sangue de Jesus Cristo. Ó, meu Deus do céu, levanta, meu Pai, levanta homens convertidos, transformados, lapidados, regenerados, que haja novo nascimento, Senhor, em nome de Jesus, em nome de Jesus, meu Pai, Senhor Deus da glória, Espírito Santo. Ó, meu Deus, não deixe as nossas congregações perecer, faltar o dinheiro para pagar o aluguel. Não deixa, meu Deus, nós faltar o dinheiro para pagar o rádio. Pai, toca no coração desse povo. Pai, abre as portas, meu Deus. O Senhor é o Deus que tem a chave de Davi, que fecha, ninguém abre, abre, ninguém fecha. O Senhor é dono, meu Pai, de todas as coisas. Ó, meu Pai do céu, Senhor da glória, agora eu te peço, levanta essa obra, levanta esse ministério, Deus é santo. Meu Deus, faz os olhos do povo olhar para essa igreja e ver nessa igreja algo diferente. Faz o povo olhar para esse ministério e olhar e ver que é o Senhor que está nessa igreja, que não é o homem que está agindo. Faz o povo, meu Deus, olhar para essa igreja com um olhar diferente, com um olhar de fé, com um olhar de crença, de confiança, um olhar de respeito, um olhar, meu Deus, de gratidão. Senhor, faz esta obra ser uma igreja abençoadora, uma igreja para abençoar o povo, meu Pai, para curar os doentes, para ganhar almas. Que essa igreja seja uma igreja a levantar o caído no teu nome, para fortalecer o fraco, para despertar quem está apagado, dormindo, adormecido. Ó, meu Deus, ó, meu Pai do céu, faz essa igreja ter algo diferente, ter uma unção nova, ter uma unção de santidade, de milagre, de poder, de oração, de jejum, de fé. Ó Deus, apoderai dos obreiros, não deixe os obreiros ser apagados, não deixe eu ser apagado, não deixe as obreiras ser apagadas. Faz as obreiras sentir o mesmo espírito que eu sinto aqui, o mesmo espírito que tiver em mim, que esteja nos obreiros, o mesmo espírito que está em nós, meu Pai.
que seja, meu Deus, para que esse povo veja que é Deus, que é o Senhor, que é o Espírito Santo da verdade, meu Deus e meu Pai, meu Jesus, põe nessa igreja uma força divina, uma força, uma fortaleza, uma unção de poder, que quando nós aqui falar, meu Deus, oh meu Pai, que as coisas aconteçam, Jesus, faz o povo crer naquilo que nós falar, faz nós falar uma palavra que tem unção, que tem autoridade, que tem a verdade, que a... meu Deus, que o povo veja que é Deus, que é o Espírito Santo, que não é o homem, que não é eu, que não é os obreiros, mas é o Senhor, é o poder de Deus, é a unção do Senhor, é a graça do Senhor, é a virtude do Senhor, meu Deus. Pai, não deixe nós nos preocuparmos com nada, faz nós crer, faz nós confiar que é o Senhor que está na frente, que é o Senhor que está liderando, dirigindo, assim como o Senhor estava na frente de Moisés, de dia e de noite, guiando aquele povo com a luz, com uma nuvem, Senhor, e aquele povo não tinha necessidade de nada, aquele povo era guiado, era dirigido não por Moisés, porque Moisés era guiado pela luz, aquela luz divina que à noite brilhava, cobria o povo, esquentava o povo, aquecia o povo, aquela luz forte, ó Deus, aquela luz que era uma luz de muito poder para aquecer o povo, meu Pai, ó Deus, e de dia aquela nuvem cobria o povo, aquele sol escaldante, oh meu Pai, oh meu Deus, oh Jesus Cristo poderoso, seja o meu Deus, seja o Deus da minha vida, o Deus da minha alma, Deus de Moisés, o Deus de Abraão, de Isaac, de Jacó, de José, o Deus de Davi, o Deus poderoso de Elias, de Eliseu, de Samuel, o Deus de Daniel, de Sadraque, Mesaque, Abednego, o Deus que falava e fazia, ó meu Deus, aquele Deus de João, de Pedro, de Paulo, de Tiago, de Felipe, ó meu Deus, seja na minha vida, seja comigo, meu Deus, seja comigo, em nome do Senhor Jesus, meu Pai, seja comigo, me ajuda, me dá a direção, faz o povo, meu Deus, olhar para mim e ver Deus na minha vida, que vê a tua presença na minha vida, Pai, se o Senhor não me usar, se o Senhor não tiver na minha vida, o povo não vem, o povo não virá, o povo não crerá, o povo não vai acreditar, mas se é o Senhor na minha vida, se é o Senhor na obra, nesse ministério, o povo vai ver que é o Senhor, que é o Espírito Santo, que é o trabalhar de Deus, que é o agir de Deus, oh meu Pai do céu, meu Deus, seja conosco, seja, age, coloque uma confiança viva no meu coração, eu preciso de uma fé viva, de uma fé maior, eu preciso, meu Deus, de ter uma confiança maior dentro do meu coração, dentro de mim, que eu não venha temer, que eu não venha tremer as necessidades, que eu possa confiar no Senhor, e o Senhor suprir as nossas necessidades, e o Senhor curar, salvar, libertar, crescer, progredir essa obra, prosperar essa obra, que o povo que estiver conosco, que esse povo veja que é o Senhor, que esse povo não venha ficar sofrendo, atribulado, desesperado, angustiado, mas que esse povo veja

me liberta. Não lança esse povo na escuridão. Não lança esse povo, meu Deus, no castigo. Tenha misericórdia. Tenha compaixão de todos nós. Nos perdoa. Nos purifica. Nos santifica. Deus. Deus. Não ira. Não nos castiga na tua ira, não, ó Deus. Mas tenha misericórdia. Tenha compaixão. Tenha piedade, meu Deus. Meu Deus, meu Deus, tem misericórdia, porque a tua palavra diz que as tuas misericórdias é a causa de nós não sermos consumidos, destruídos. Oh, grande Deus de amor e bondade, misericórdia, Senhor, meu Deus do céu, meu Pai da glória, venha, meu Deus, nos perdoar. Venha nos purificar, nos libertar, nos santificar, meu Deus. Senhor, apaga o nosso pecado, apaga as nossas más obras. Meu Deus, passa o teu sangue. Meu Deus, passa o teu sangue. O sangue de Jesus tem poder. O sangue de Jesus é poderoso a nos purificar, a nos libertar. Oh, meu Deus do céu. Senhor, levanta, levanta, Senhor, levanta, levanta homens, levanta mulheres, levanta jovens, levanta, meu Pai, levanta, meu Deus, levanta, Pai, levanta, coloca no coração desse povo o teu temor, a tua santidade. Coloca, meu Deus, no coração de cada um de nós a força, a fortaleza, a unção, o que está faltando em nós, Pai da glória, o que tiver faltando em nós, o que tiver faltando em nossa vida, meu Deus, oh, meu Pai do céu, oh, Jesus Cristo poderoso, vai derramando, meu Deus, a tua graça, a tua bondade, a tua misericórdia. Não derrama a tua ira, não derrama a tua indignação, não derrama o teu furor, meu Deus, não derrama, Senhor, não derrama, meu Deus, a cobrança, não derrama, meu Deus, não derrama a cobrança, mas derrama misericórdia, bondade, compaixão e piedade, Senhor, meu Deus. Oh, grande Deus e Pai, Espírito Santo, Espírito de Deus, vai trabalhando, vai agindo, vai pelejando, vai, meu Deus, vai, Senhor, trabalhando a nossa vida, vai trabalhando a minha cabeça, a minha mente, no meu entendimento, faz eu ver as coisas, faz eu enxergar as coisas, faz eu ver as coisas, faz eu ouvir, faz eu ver, faz eu enxergar, sem alguém falar, mas o Senhor me fala, me mostra, me revela. Espírito Santo, abra o meu coração, abra a minha mente para ver as coisas. Ó Deus, eu quero ouvir a tua voz, eu quero ouvir a tua voz, meu Deus. Meu Deus, eu quero ouvir a voz de Deus, eu quero ouvir a voz do Espírito Santo, eu quero ouvir a palavra de Deus, o aviso de Deus, a revelação de Deus, a direção de Deus, o discernimento, a interpretação, Senhor. Deus fala, Deus mostra, Deus revela. Deus revela, Senhor, mostra para nós, meu Pai, em nome de Jesus, em nome de Jesus, em nome de Jesus, em nome de Jesus, em nome de Jesus, em nome de Jesus Cristo. Em nome do Senhor Jesus, em nome de Jesus Cristo, meu Deus. Oh, meu Pai do céu, Espírito Santo. Meu Deus, meu Jesus Cristo verdadeiro. Oh, meu Deus, quero te agradecer agora, quero te louvar, quero te dar glória. Glória a Deus, glória a Deus.

graças a Deus, louvado seja Deus, bendito, engrandecido, exaltado é o Senhor, glória o nome de Cristo, glória a Deus, glória a Deus, glória a Deus, glória a Deus, glória a Jesus, graças a Deus, graças a Deus, graças a Deus, glória, glória ao Pai, o Filho, o Espírito Santo, glória a Deus, glória a Deus, glória o nome de Jesus, glória a Deus, oh meu Deus do céu, bendito, bendito, bendito, bendito, bendito, bendito, glorificado, engrandecido é o Rei, glória a Deus, glória a Deus, glória a Deus, Pai, glória a Deus, glória a Deus, glória a Deus, glória a Deus, glória a Deus, glória a Deus, glória, glória o nome do Senhor, graças a Deus, louvado, engrandecido é o Senhor da glória, bendito, bendito, bendito, bendito, glória a Deus, glória a Jesus, glória o Pai, o Filho, o Espírito Santo, graça te dou, Deus, pelas vitórias, pelas conquistas, meu Pai, glória a Deus, aleluia, graças a Deus, glória a Deus, louvado seja Deus, bendito é o Rei, bendito é o Rei da glória, bendito é o Rei, glória a Deus, glória a Deus, glória a Deus, glória a Deus, glória a Deus, glória a Deus, glória a Deus, glória a Jesus, graças a Deus, louvado seja Deus, amém Jesus, glória a Deus, graças a Deus, amém.

0: Vamos continuando com os avisos da obra de Deus. Chegou o momento agora de falar de sábado. Desperta a sua fé, povo de Deus, povo da fé que está nos acompanhando aqui agora. Sábado está chegando a campanha com o pastor Darcy Messias. Os quatro pilares de uma vida vitoriosa. Foi isso que você ouviu, você acompanhou. O servo de Deus, pastor Darcy Messias, o anjo dessa igreja, o nosso líder espiritual, com o nosso Deus, revelou essa obra para o seu servo. Será neste sábado. Serão quatro sábados. Foi realizado o primeiro sábado. Chegou o momento do segundo passo. É os quatro pilares de uma vida vitoriosa. Quais são esses quatro pilares, companheiro Christian? Financeiro, saúde, família e espiritual. Se essas áreas estão caminhando, tudo vai indo bem. Tudo vai indo bem. Se essas quatro áreas estiver caminhando, eu volto a falar, é o financeiro, saúde, família e o espiritual. Como que tá essas áreas da sua vida, irmão? Como que tá a área da sua vida? Essas áreas, você vai ficar sofrendo, padecendo, ou você vai ter uma disposição e estar conosco neste sábado às 7 horas da noite, pastor Darcy Messias, o anjo dessa igreja, às 7 horas da noite deste sábado. Desperta a sua fé, em nome de Jesus, vem estar conosco. Deus é avido, pastor Darcy Messias, de uma forma poderosa, de uma forma gloriosa. Pode ter certeza disso, irmãos, irmãs que estão aqui agora nos ouvindo, neste exato momento. Deus vai agir, Deus vai operar, Deus vai operar, o nosso Deus vai libertar, o nosso Deus vai transformar. Pode ter certeza que o milagre vai acontecer na sua vida. A libertação vai acontecer neste sábado às 7 horas da noite. O servo de Deus, pastor Darcy Messias, o anjo dessa igreja, no santo altar de Deus, pregando a preciosa palavra do Senhor. Eu quero te convidar, irmãos. Eu quero te convidar, minhas irmãs, a você receber a bênção de Deus. Você recebeu o milagre das mãos do nosso Senhor e Salvador Jesus Cristo. Nosso Deus vai libertar, nosso Deus vai trabalhar. Desperta a sua fé aqui agora, irmãos que estão nos ouvindo aqui agora. Escuta,
1: diga, queima ele aí.
0: Olha aqui, ó.
1: Lá na catatumba.
0: Escuta.
1: Lá no terreiro, o bicho prometeu para alguém lá que vai derramar o sangue dela. Você está aí nesse corpo quanto tempo? Não, perde a força da cabeça. Perde a força na cabeça, no corpo dela. Nome de Jesus. Você está aí quanto tempo?
2: Mais de 30 anos!
1: Mais de 30 anos. Que dia que você prometeu lá na macumba que vai matar ela? Um dia desse aí.
2: Matar ela com aquela faca que está afiada.
1: A faca que está afiada. Escuta aqui. Você foi lá na macumba e prometeu isso. Que dia que foi?
2: Eu fui lá e pus o nome dela lá.
1: Aí, ó. Diga, queima ele aí, igreja. Escuta aqui, bicho velho.

0: seu nome lá na macumba? Como é o seu nome?
1: Chucaveira!
0: Chucaveira! Você segurou muita gente aqui hoje pra não vir aqui na frente?
1: Não quero ninguém aqui nessa igreja!
0: Olha aí, ó.
1: Ninguém!
0: Não quer ninguém aqui! Não quer ninguém aqui! Por que não? O que que você tem contra essa igreja?
1: Gosto dessa gente!
0: Por quê? Por quê? Fala! Por quê? Qual a razão que você tem essa raiva dessa igreja? Hein? Você não falou nada. Você tá covarde, você começa, depois não termina o assunto. Por que que você tem ódio dessa igreja? Vai, começou, termina, vai.
1: Porque eles oram demais.
0: Ora demais. Ora nada, é mentira dele. A gente tem que orar demais. A gente tá orando só um pouquinho. Levanta a mão, vem aqui na frente aceitar Jesus, reconciliar. Levanta e venha. Não deixe esse bicho segurar aí não. Aí ó, rindo da sua cara. Que é isso? O bicho deu risada na sua cara pra você não vir aqui na frente tomar atitude. Meu Deus. Então você quer ele mesmo? Então tá bom. Você quer ele mesmo? Vem duas mulheres aqui rapidamente. Duas mulheres aí.
2: O bicho tá de olho. É o sábado. Tá chegando. Deus aos a vida do pastor Darcy Messias. Olha essa pessoa, essa mulher vivendo 30 anos oprimida pelo diabo. Aí não adianta, ele manifestou no meio da igreja. E o milagre aconteceu, a libertação aconteceu. Deus vai agir, Deus vai usar a vida do pastor Darcy Messias. Corre pra cá, por Campos Gerais. Chegou o momento da sua vida ser transformada. A sua vida financeira, a sua vida familiar, a sua saúde, a sua vida espiritual ser transformada. Esses quatro pilares, essas quatro áreas, você ouviu o Satanás falando que é ele que segura o povo. Ele não quer, irmão e irmã, que você venha estar conosco. Ele não quer que você venha estar na igreja, Deus é Santo, mas Jesus quer. E você vai cumprir com a vontade de Deus e a sua vida vai ser transformada. Sábado, o anjo dessa igreja, o líder espiritual dessa obra, e vai ver milagre, ver libertação, vai ver salvação. Pode ter certeza disso, irmãos e irmãs que estão aqui agora nos ouvindo. Deus vai pelejar pela sua vida. Coisas, grandes coisas vão acontecer. Avenida General Carlos Cavalcante, número 252, bem em frente ao Balarote.

0: queridos irmãos, irmãs, está chegando a sexta-feira da libertação em nossa sede regional dos Campos Gerais. É a sexta-feira da libertação. Eu quero convocar todos os meus irmãos e irmãs que estão nos acompanhando aqui agora para este grande conclave espiritual, para esta grande sexta-feira da libertação. Desperta a sua fé, irmão, irmã que está nos acompanhando aqui agora, que está nos ouvindo, porque essa sexta-feira vai ficar marcado em sua vida. Pastor Paulo Messias, nos três horários, pregando a sacrossanta palavra do Senhor, orando pelos mais excelentes dons do Espírito Santo, o nosso Deus agindo, o nosso Deus operando, o nosso Deus libertando. Desperta a sua fé, irmão, desperta a sua fé, irmã, não fica de fora. É a sexta-feira da libertação, a sexta-feira da quebra das maldições, a sexta-feira do milagre, a sexta-feira da cura divina, a sexta-feira aonde as obras do diabo serão desfeitas em sua vida. Desperta a sua fé, irmãos, irmãs, povo de Deus, povo da grande Ponta Grossa que está nos acompanhando aqui agora. Chegou o momento da libertação, chegou o momento do milagre, chegou o momento do agir de Deus. É nessa sexta-feira, 9 da manhã, 2 da tarde e 7 horas da noite, o pastor regional dos Campos Gerais, presbítero Paulo Messias, vai estar assumindo o santo altar de Deus, a tribuna santa, pregando a preciosa palavra do Senhor, a semente do Evangelho, que vai gerar frutos em sua vida, se assim você comparecer, se assim você trazer a sua família, se assim você que está nos ouvindo, está nos acompanhando, você terá sua fé, e você vir para cá, e estar conosco e receber a sua bênção, receber o seu milagre. Chegou o momento da libertação, chegou o momento do agir de Deus em sua vida, chegou o momento das quebras das maldições, chegou o momento do nosso Deus agir, o nosso Deus operar. Desperta a sua fé aqui agora, desperta a sua fé, irmão, irmã que está nos acompanhando. Deus tem grandes coisas para operar em sua vida, Deus tem grandes coisas para operar em sua vida, e é nessa sexta-feira, é nessa sexta-feira aonde o sobrenatural de Deus vai acontecer. Escuta, o agir de Deus.
1: Põe a mão na cabeça assim, toda a igreja. Nome de Jesus. Espírito do inferno, espírito maligno, espírito demônio que você veio para destruir essa casa, para destruir essa família, para destruir esses sonhos, para acabar com os projetos de Deus na vida dessa pessoa. Dá o grito aí, Satanás. Dá o grito aí, demônio. Dá o grito. Não resista. Perca a tua força aí agora. Perca a tua força, Satanás. Você não gostou dessa palavra que foi pregada aqui hoje, nessa manhã. Você não gostou dessa mensagem. É você, demônio da covardia, que queria entrar no coração dessa pessoa para dizer que nada vai dar certo, tudo vai dar errado, né, Satanás? Você falou que vai dar tudo errado, né? Que não ia adiantar essa pessoa vir para a igreja, que não ia adiantar essa pessoa orar. O sangue de Jesus te repreenda. Vai cair o demônio por terra aí, irmão sobreiro. Aonde estiver esse demônio escondido, ele vai cair por terra aí. Aqui não é de lugar de demônio ficar escondido, não. Solta essa vida, solta essa casa, solta essa família, solta esse casal, solta, solta, solta esses papéis, solta, Satanás, solta. Aonde você estiver escondido aí, seja do lado dos homens ou das mulheres, aonde estiver, não resista. Não resista. Dá o grito. Dá o grito. Você não deu grito, não. Está escondido aí. Fogo Jesus queima. Fogo Jesus queima. Fogo Jesus queima. O fogo está queimando aí, ó. O fogo está queimando aí. E o demônio não vai resistir a esse fogo, que é o fogo do céu. É o fogo que queima a macumba. É o fogo que a magia negra queima. Isso mesmo, deu grito aí, ó. Queima ele, Jesus. Grita aí, igreja. O bicho grita, a igreja não grita. Queima, Jesus, diga. Tá repreendido, Satanás. Queima ele ou deixa ele. Então diga, queima, diga. Sai daí, demônio do fracasso. Sai daí, demônio da derrota, vai. Hã? Solta, solta ela. Solta a casa dela. Solta a família dela. Levanta as mãos para cá e diga, queima. Nome de Jesus, vai embora daí. Vai embora daí. Pega essa bagagem agora, pega. Pega, pega. Em nome de Jesus, vai embora. Em nome de Jesus, você está liberta. Sai agora.
0: Tá chegando a sexta-feira da libertação. Satanás não vai resistir. Os planos de Satanás irão cair por terra nessa sexta-feira. Todo projeto maligno contra a sua vida, contra a sua casa, contra a sua família, nessa sexta-feira irá ser desfeito pelo sangue de Jesus. Desperta a sua fé, irmão. Desperta a sua fé, irmã. Até quando você vai sofrer? Até quando você vai padecer? Até quando você vai viver dessa forma, sofrendo essa angústia, essa tristeza, esse sofrimento? Está chegando o momento do fim. Está chegando o momento da mudança. Está chegando o momento da derrota. Derrota de quem? 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

graças a Deus, ouvintes, é de joelhos. E a gente vai vencer. Nome do Senhor Jesus. Nós vamos vencer, a vitória é nossa. A vitória não é para quem fica de braços cruzados. A vitória não é para quem fica reclamando. A vida não está boa. As coisas não estão boas. Não adianta reclamar se a gente não ora. Não adianta a gente ficar reclamando da vida, reclamando, achando culpado. Fulano errou, Beltrano. Eu errei, Ciclano. Não, irmão, tem que levantar a cabeça. Levantar a cabeça. Crer, confiar. Nome do Senhor Jesus. Se Deus é por nós, quem será contra nós? Então, você que orou conosco, creia que Deus já colocou as mãos, já deu vitória. Eu senti por Deus de nós fazer aqui essa oração nessa madrugada. Sempre aqui é o pastor Messias que está aqui orando, mas hoje eu fui tocado por Deus para estar aqui com os irmãos orando, clamando. E você pode ter certeza, meu irmão, minha irmã, que orou conosco, Deus vai fazer coisas grandes. Ainda hoje, em nome do Senhor Jesus, se creres, verás a glória de Deus. Jesus disse para Marta, ainda hoje, o teu irmão há de ressuscitar. Marta estava perplexa, mas como? Não, eu creio que ele vai ressuscitar na sua vinda, na ressurreição dos mortos. Não, Marta, eu estou dizendo que é hoje, é agora. Então creia, meu irmão, minha irmã, confia. Talvez você várias vezes levantou da cama crendo, dizendo, hoje é o dia, e não foi, mas hoje Deus vai colocar as mãos. Você acredita nisso? Nome do Senhor Jesus, nós prosseguimos aqui ao vivo com vocês. Eu sei que tem irmãos aí que estão aqui conosco, que vão levantar cedo, mas estão aí ligados. Tem alguma coisa que está te segurando aqui junto conosco, e é o Espírito Santo de Deus, é o poder de Deus, é a graça de Deus. Nós estamos sentindo assim aquela alegria, e essa alegria, ela não é por um acaso, porque no momento da luta, ouvintes, existe o momento da tristeza, que às vezes chega as notícias ruins, existe o momento da surpresa, que às vezes a surpresa nem sempre é boa, mas também existe um momento, como diz a palavra, o choro dura uma noite e a alegria ela vem pela manhã. Então existe um momento da alegria que a gente olha para trás e diz, valeu a pena, graças a Deus eu venci, a batalha não foi perdida, não foi em vão as madrugadas de oração, não foi em vão os clamores. Então tenha essa fé, irmão, irmã, ouvinte, creia. Diante de tantas notícias que a gente está escutando, que isso aí é o sinal da volta de Jesus. É terremoto aqui, é maremoto ali, abalo sísmico, a terra está se mexendo, as placas tectônicas. Ei, meu Deus, o que que é isso? É os sinais, é o princípio das dores. Significa que em breve a trombeta vai tocar. Em breve a trombeta vai tocar. Crente verdadeiro que está com a vida no altar não está preocupado, não. Se o mundo acabar, se o fim que está próximo das coisas, o fim das coisas acabar, enfim, ele está dizendo, não, eu estou em Cristo. Eu estou em Cristo. Para mim, o viver é Cristo e o morrer é ganho, diz o apóstolo Paulo. Então, nós estamos em Cristo, confiando em Deus. Bem-aventurado é aquele que confia no Senhor e faz de Deus o seu braço, a sua força. Não diz o salmista? Uns confiam em carros, outros em cavalos, mas eu farei menção do nome do Senhor. Oh, glória a Deus! Graças a Deus! Ouvintes, eu quero
ouvir um hino, mas antes de nós escutar um hino, aqui dentro desta programação, um hino espiritual, nós vamos deixar para vocês aqui, irmãos, aqui a conta da igreja, para os irmãos nos ajudar nessa semana. O irmão, a irmã que está nos ouvindo, nos acompanhando, nos ajudar a nós pagar essa programação de rádio, esse mês de agosto. Você que tem usufruído dessa programação, não é que nós estamos cobrando, de forma alguma. Tem que ser voluntário, diz a Bíblia que tem que ser voluntário, tem que ser com prazer, tem que ser com alegria. Tanto a nossa parte aqui de estar fazendo a programação nesse horário com os irmãos, e tanto a parte também daqueles que contribuem, que mantém essa obra. Nós estamos em pleno ano de eleição, de política. Eu digo para vocês que essa programação de rádio não tem um centavo, não tem um centavo de contribuição política. Graças a Deus eu digo isso. Não tem um real aqui que entra na igreja, que é verba parlamentar, que é emenda, que é dinheiro desviado. Enfim, nada, nada, nada, nada. Tudo isso é ajuda dos irmãos, das irmãs. São ofertas, contribuições, dízimos. Para vocês terem uma noção, as despesas da obra do Senhor são altíssimas. E só com os membros da igreja, nós não teríamos condições de nós quitar os débitos, não só da programação de rádio, mas tantos outros débitos. Tem pessoas abençoadas no nosso meio? Tem. Mas a maioria é um povo simples, um povo trabalhador, sincero, honesto, esforçado, graças a Deus. Então, nós não teríamos condições. É Deus que tem sustentado essa igreja, essa obra, esse ministério. Nós chegamos aqui no dia 25 de setembro de 2018. Já se vão quase 10 anos. São mês que vem agora, vai completar 8 anos que nós estamos aqui em Ponta Grossa. E graças a Deus, Deus tem abençoado essa igreja. Quando nós chegamos aqui, eu me lembro perfeitamente, era uma igreja aqui, a sede em Ponta Grossa, e a congregação no bairro Londres. Em Castro, era lá em Castro, mas a congregação na Vila do Rosário, e só. E pronto, tinha acabado de fechar na época Presso Guaragi, tinha uns irmãos lá em Tibagi, mas os irmãos estavam lá sem Santa Ceia, os irmãos estavam lá sem apoio. E nós chegamos aqui só com a cara e com a coragem, com Deus, é claro, na nossa vida, Deus conosco, e lutamos, batalhamos. Toda a honra, toda a glória dada ao Senhor Jesus. Mas os irmãos podem olhar e dizer assim: não, o dinheiro que tem entrado tem ficado para a igreja, tem sido investido na obra. Vem aqui na igreja Deus é Santo em Ponta Grossa, para você ver quantas benfeitorias foram feitas, não só aqui, mas nossas igrejas Deus é Santo. Tá aí os dirigentes lutando, batalhando, se esforçando para melhorar a casa de Deus. Tem sido investido nas almas, para a glória do Senhor Jesus. Então, eu me lembro que era uma luta, meu Deus do céu, pouca gente, poucos membros, poucos obreiros. Ah, meu Deus, que batalha, que peleja. Às vezes a gente ficava aqui o dia inteiro na igreja, às vezes em jejum, em consagração. É que tem irmãos que às vezes não pegou essa parte, esse período. Deus tem nos abençoado? Tem. Mas já passamos muita luta, e temos passado e vamos passar até a volta de Jesus. Mas quantas vezes a gente aqui nos três horários, às vezes pregava, abria culto, fazia tudo, às vezes tinha uma irmã na entrada, na porta da igreja, recebendo, auxiliando. Oh, meu Deus,
Mas eu não me arrependo não, irmãos. Não me arrependo porque, graças a Deus, a gente pode olhar para trás e ver Deus conosco. Eu não me arrependo de nada. Graças a Deus, tenho visto Deus conosco. Tá aí, igreja, Deus é santo. Deus tem dado crescimento, Deus tem levantado obreiros para lutar conosco, dirigentes. Sozinho ninguém faz nada. Nem Jesus lutou sozinho. Ele tinha 12 discípulos. Dos 12 virou 70. Depois foi embora 58, aí voltou para 12. E depois os discípulos se espalharam. Mas daqui a pouco tinha 120. De 120 foi para 3 mil almas. E até os confins da terra. E chegou até aqui, Ponta Grossa. Olha que bênção, que vitória. Tem igreja hoje aí espalhadas por Ponta Grossa, igreja em Castro, Piraí do Sul, Porto Amazonas já tinha, tem aí em Baú, em Bituva, Guamiranga, tem aí também na Lapa, Teixeira Soares, São João do Triunfo, Palmeira, Jaguariaíva. E Deus, eu creio que Deus vai abençoar muito mais essa igreja, essa obra. Vai levantar obreiros, homens valorosos, temente a Deus. Graças a Deus, Deus tem levantado, irmãos, um povo fiel, um povo que tem se esforçado, tem batalhado, povo sincero, obreiros, obreiras aí de confiança, porque a palavra de Deus diz: aquele que usa de engano não permanecerá na congregação dos justos. Então nós aqui não trabalhamos com esse sistema de desconfiança, não. A gente sabe a obra de Deus, a obra não é do homem, não é do pastor Darcy Messias, não é do pastor Paulo Messias, a obra é do Senhor Jesus. E ele cuida, ele tem zelado essa igreja, ele tem um ciúme, sim, ele tem um carinho, ele tem um amor, um apreço tão grande por esta obra. Não está escrito na palavra, o apóstolo Tiago falando: não sabeis vós que o Espírito Santo que habita em ti tem ciúme? Pensa bem, irmão, essa obra é de Deus. Eu desconheço alguém que se levantou contra essa igreja e que está de pé, porque é uma promessa de Deus. Não é por exaltar, não é, é como a gente sempre diz, não é que a igreja, Deus é santo, ela é maior, ela é melhor do que as outras. Não, de forma alguma, é uma igreja diferente. E a palavra de Deus diz claramente, o Senhor, ele diz na sua palavra: ai, não toqueis nos meus ungidos. A igreja, que eu digo, a igreja, Deus é santo em geral. Essa igreja é uma igreja levantada por Deus, não é fruto de divisão, não é fruto de rebeldia. Pastor Messias vai estar aqui conosco sábado. Você vai escutar ele, você vai olhar para ele, você vai ver ele, um homem de Deus, sincero, tem batalhado. Todo ser humano tem as suas limitações, falha, defeito, mas Deus é Deus. Deus tem operado em nosso meio. Essa igreja está aí lutando, batalhando. E eu quero contar com a ajuda do povo de Deus, ajuda dos irmãos. Ajude nós, irmãos, a fazer essa obra. Se você pensa que vida de pastor é fácil, é porque você está aí do outro lado, espectador. É fácil alguém criticar, é fácil alguém criticar e atacar, jogar pedra. É fácil. Às vezes nunca dirigiu uma igreja, não sabe o que é, meu Deus do céu, uma luta. Não sabe o que é orar nas madrugadas, lutar.

em favor das almas. Às vezes, oh meu Deus do céu, é fácil, meus irmãos, criticar, jogar pedra. Eu quero ver e ajudar, mas graças a Deus, aqui tem um povo que tem nos ajudado, que tem estado conosco, ombro a ombro, lado a lado. Eu sou grato a Deus. Quantos irmãos que estão conosco desde quando nós chegamos aqui, tem um povo aqui desde 2018, obreiras, eu seria injusto citando nomes, mas aqui tem sim um povo que está aí lutando com as suas lutas, claro, porque Jesus diz que muitas são as aflições do justo, mas o Senhor também promete, de todas ele os livra e guarda, e nenhum dos seus ossos se quebrará. Graças a Deus. Ajude nós, irmãos. Ajude. Talvez você congrega aí numa igreja que tem aí dinheiro estocado em grandes cofres, guardado, milhões guardado. E nós não temos esse sistema, não. O dinheiro que entra é para investir na obra. Nós não podemos ficar aqui também, como diz a palavra de Deus, o que faz a mão direita, a esquerda, não fica sabendo. Nós não vamos ficar aqui citando para vocês, olha, nós estamos fazendo isso, nós estamos ajudando fulano. Eu acho que isso não é correto. A Bíblia diz que quando a gente faz assim, nós já recebemos o nosso galardão. Então, Deus sabe o quanto essa obra tem sido um alento, tem sido bênção na vida de centenas de pessoas. Deus, ele sabe que senão essas portas já teriam fechado. Essas portas já estariam fechadas. Quantas divisões, quantos escândalos, mas a igreja está aí de pé, para a honra e para a glória do nome de Jesus. Então, eu quero ver o povo de Deus nos ajudar. Você que diz assim, pastor, como é que eu faço para ajudar essa programação, essa igreja? Eu quero ajudar aqui. Talvez você diz, mas a minha ajuda não é muita, pastor. Não tem problema, irmão, irmã. Talvez você vai começar com essa pequena ajuda e você vai ver a diferença. Cada mês, Deus vai te abençoar mais. Deus vai te dar mais, sim, porque você não está investindo naquilo que não é de Deus. Pelo contrário, você está investindo naquilo que Deus está presente, que Deus tem aprovado. Deus tem derramado a sua bênção. Você quer nos ajudar? Anote aí o Pix da Igreja Deus é Santo. 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Está aqui o irmão, ajudou a irmã. E é claro, nós temos estado em constante oração pelos irmãos, pelas irmãs. Todo começo do mês é 12 horas de oração, é 3, é 4 por dia. A Igreja Deus é Santo, ela não ora menos do que 24 horas, não. No Brasil, meu Deus, se for somar todas as horas, quantas e quantos joelhos dobrados, obreiros, orando, graças a Deus. A Igreja Deus é Santo, ainda guarda o bom costume de começar o culto com menos uma hora de oração. Isso é maravilhoso. A igreja que ora é vitoriosa, é uma igreja vencedora. Então, ajude, irmãos, ajude, irmãs. Faz o que Deus está tocando no teu coração. Se Deus não está te tocando para te ajudar, amém. Mas se Deus ele está aí tocando o teu coração, você está vendo essa necessidade da obra, Deus é Santo, e você vai ajudar, e Deus vai te recompensar. A recompensa ela vem de Deus. Nome do Senhor Jesus. A recompensa ela vem do Senhor Jeová. Está aqui, ó. Olha aqui o CNPJ da igreja, 04. Anotou? Começa com 04.
70

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Eu vou repetir mais uma vez para os irmãos, para as irmãs que estão anotando, que estão dizendo: eu vou ajudar essa igreja, eu vou ajudar essa obra. Essa programação não pode sair do ar. Essa programação está entrando agora dentro de lares, cabines, dentro de presídios, lugares tão remotos que a gente, se fosse para estar ao mesmo tempo, meu Deus, ia precisar de um batalhão de obreiros e obreiras. Mas com essa possibilidade, nós temos aqui a programação de rádio. E em breve nós vamos ter aqui o aplicativo da Igreja Deus é Santo de Ponta Grossa, irmãos. Para os irmãos, as irmãs também, tá aqui junto conosco. Os irmãos, as irmãs, tá aqui junto, sintonizado nessa programação. Olha aqui a forma como você ajudar. 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Envia para a Igreja Deus é Santo aqui de Ponta Grossa, a nossa sede regional, o comprovante. Se você quer especificar: pastor, essa ajuda aqui é para a igreja lá de Castro, de Imbituva, e aí é necessário os irmãos especificar. E aí a irmã tesoureira aí do campo vai estar destinando para as contas locais, as despesas locais das igrejas que estão espalhadas pelos campos gerais. Como é que eu faço para enviar, pastor Paulo, o comprovante? Pelo WhatsApp da Igreja Deus é Santo. Tem aí a conta no Instagram, tem a conta no Facebook, para você mandar a sua mensagem. Se você acha melhor pelo WhatsApp, tem aqui, ó, anote aí, 42 é o DDD, é claro, e o telefone é 33 23 20 38. Anotou? 33 23 20 38. Se você precisa de mais alguma informação, tá aí esse WhatsApp, salva o número da Igreja Deus é Santo. Através desse número você pode estar pedindo uma visita, fazendo o seu pedido de oração. Enfim, Deus há de operar, Deus há de te abençoar, em nome do Senhor Jesus. Deus há de te recompensar. A recompensa não vem do homem, vem de Deus. Pastor, eu não quero que meu nome seja falado. Amém, irmão. Amém, irmã. Ninguém vai fazer que meninice. Nome de Jesus. Você quer ajudar, mas quer manter em secreto? Amém. Fica tranquilo. Fica tranquila. A recompensa, ela vem de Deus. Tá bom? Deus abençoe vocês. Nós vamos prosseguindo, sendo pela fé da Igreja Deus.

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1: Muito bem, amados ouvintes, aqui tem imenso prazer de vos cumprimentar com a gloriosa paz do nosso Senhor e Salvador Jesus Cristo. É teu irmão em Cristo, cooperador José Carlos. Eu estou passando por aqui, meus irmãos, minhas irmãs, para amanhã, para fazer um convite especial para vocês. Amanhã, sexta-feira é dia de bênção, é dia de milagre, é dia de grandeza das mãos do nosso Senhor e Salvador Jesus Cristo. Eu já quero já convidar você, tua amada família, para vir amanhã às 9 horas da manhã, aonde estamos numa maravilhosa campanha Libertação da Família. Venha buscar as bênçãos de Deus, venha buscar as vitórias. Aqui está pregando o presbítero Paulo Messias, e também às 14 horas, também essa grande campanha onde Deus tem operado. Às vezes você está com problema na tua família, na separação, já está em breve para separar, mas Deus vai fazer uma grande obra. Então amanhã, às 9, às 14, às 19 horas, nesta grande campanha, a libertação da família. Venha buscar as bênçãos, venha buscar as vitórias. Deus promete grandeza, Deus promete livramento, Deus promete bênção na tua vida espiritual. Então venha, você que já está vendo que a vida tua já está no fundo do poço, não tem mais solução, mas Jesus é a solução. Amanhã, sexta-feira, eu convido você, convido todos aqueles que precisam de uma benção, precisam de uma vitória, precisam de um grande livramento da mão do nosso Senhor e Salvador Jesus Cristo, nesta grande campanha, a libertação da família. Venha e Jesus vai te abençoar, Jesus vai te dar força, Jesus vai te dar graça, e Deus vai derramar as grandes vitórias sobre a tua vida, e tudo vai mudar. Mas basta você vir. Venha, eu, cooperador José Carlos, convido você de todo o coração. Venha buscar as bênçãos, venha buscar as vitórias. Você que já para você não tem mais solução, mas Jesus é a solução, e a vitória vai ser grande na tua vida e na vida da tua família. Que Deus te abençoe, que Deus te dê força, que Deus te dê graça. Aqui na Igreja Pentecostal Deus é Santo, aqui na rua, na Avenida General Carlos Cavalcante, 252, em frente ao Balarote, é no centro, é bem facinho. Venha buscar as bênçãos e a vitória aqui nesta igreja, aonde Deus tem operado, aonde Deus tem derramado as bênçãos e as vitórias na vida daqueles que comparecem. Venha, Jesus está de braços estendidos para te receber e te dar a grande vitória.

0: penso que eu tenho para relatar para essa igreja que o meu neto era usuário de droga e roubava, fazia de tudo. Glória a Deus, e através de eu vim aqui, ele foi liberto, Isaías, teve uma overdose, quase morreu, foi liberto e está trabalhando aqui no Boqueirão. Esse é o meu relato. Tem várias bênçãos, mas nós não podemos contar tudo. Tem bastante. Muita bênção eu recebi aqui. E tô recebendo.
1: Quem libertou ele?
0: Foi Jesus.
2: Essa bênção é do meu filho. Ele era viciado em droga. E brigava, enfrentava a polícia. Me deu muito trabalho. E Deus fez a obra. Deus tirou ele daqui, levou lá para o norte para trabalhar. Foi até para passear, né, para lá. Daí achou emprego lá e Deus libertou ele para lá. Faz 4 anos, passou para 5 anos que ele está liberto. Essa semana ele ligou que largou o cigarro também. Não está nem fumando mais, está com 70 e poucos quilos, sendo que ele tinha 39, 40 por aí. Era magrinho, de tanta bebida e droga. Deus fez a obra, achou uma namorada, casou. Tem uma filhinha já com 4 anos. É uma benção. Nós temos que não perder a fé. Ter fé que Deus faz a obra. Hoje ou amanhã ele faz a obra. Então, só nós ter fé. E ele foi liberto. E os outros estão tudo na mão de Deus também. Eu creio que Deus vai salvar também. E é meu testemunho, já contei várias vezes, eu não canso de contar. E toda hora que eu vou orar, eu agradeço a Deus por essa bênção que Deus deu para o meu filho.
3: A bênção é que o meu filho, eu fiz uma campanha aqui e não recebi a bênção. E o meu filho ficou 6 meses na rua. Ele saiu da casa, né? Ficou lá em Campo Largo. Andava tipo mendigo, dormindo na rua. E eu continuei. Na primeira campanha não resolveu nada. Na segunda eu continuei fazendo a campanha. Quando foi um dia, eu nem esperava, ele chegou lá em casa. Ele chegou lá, mas tudo sujo. Só deu uma passadinha e já voltou de novo. O dono me contou, mãe, não tenho onde eu morar, eu tô na rua.
4: Continuou fazendo a campanha. E Deus tirou ele da rua, ele foi lá em casa de novo e eu arrumei dinheiro para ele e mandei ele para outra cidade, para ele não ficar na rua mais. E agora, graças a Deus, ele já tá trabalhando. Droga, bebia, nossa. Ele fazia tudo que é coisa errada, usava droga de tudo quanto era tipo, trabalhava só para usar droga, e agora ele não usa mais droga, nada.
5: Está liberto com Jesus também.
4: Uhum, amém.
5: Liberto das drogas e Jesus tirou das ruas.
4: O da rua está trabalhando.
5: Glória a Deus, hein? Deus abençoe.
0: A bênção que eu tenho é muito grande, igreja. 3 netos meus aqui, ó. Era tudo usuário de droga, para vocês escutar e crer mais no Senhor, vim buscar as bênçãos aqui. Eles eram tudo usuário. Hoje está a mãe deles aqui, que é a Gisele, que está aqui comigo, e eles vão entrar por essa porta, eu creio no Senhor. Só que eles eram usuário, não eram usarinho assim. Eles vendiam e usavam droga. Estão vendo aqui, eu vou deixar a foto deles aqui. Hoje estão dentro de uma iluminação, porque eu busquei aqui, esse Deus aqui. E eles estão dentro de uma iluminação e estão tudo encaminhado pelo poder de Jesus, que fez grande maravilha. Quarta-feira que vem eu estarei contando mais milagre aqui. Esse, o Josué, que fez aniversário ano 18 anos, esse aqui, eu contei a benção aqui. Era para ter matado ele, matar outro jovem na frente dele, porque Deus deu livramento, estava buscando a campanha aqui.
6: Do meu filho, que eu quero agradecer ao Senhor Jesus, que eu fiquei surpreendida com a bênção que Deus deu para o meu filho e está fazendo na vida dele, né? Porque uma mãe nunca quer o mal para o lado do filho, né? Seja como o filho seja, mas a mãe sempre está ali orando e nunca desiste de orar e clamar, pedir a Deus, porque sabe que Deus vai corresponder e dar vitória, né? Fizeram uma obra de bruxaria para ele. Faz muitos anos que eu sofro com meu filho, como, né? Muitos sabem meu sofrimento, né? Que caiu no manicômio, né? numa situação muito difícil, um menino que trabalhava e tudo, mas era viciado nas drogas, e Deus operando, eu sempre orando, sempre em campanha, jejum a favor a ele. Eu fico muito emocionada, né, com essa bênção do Senhor Jesus. Eu deixei uma fotografia dele aqui, né, pedindo oração para os irmãos me ajudarem em oração, e orando em casa, fazendo as campanhas de jejum, de oração pelas madrugadas, todos me ajudando. Mas esse final de semana que passou, eu fui lá ver ele, cheguei lá, olha, eu fiquei só agradecendo a Deus, que eu encontrei ele muito lindo, sabe, liberto, sem aquela bicharada, aquelas legião de demônio que pegava ele, sabe, liberto, com uma visão muito linda.
2: A minha bênção, eu sempre estou na igreja fazendo campanha, então a minha família está sempre em primeiro lugar, e segundo é os vizinhos. Eu tinha dois vizinhos perturbados, irmão. Eles tomavam pinga, fumavam maconha no meu portão, mas faziam aquela bagunça à noite. E eu comecei a trazer o nome deles na oração e orar por eles. Aí eu até falava para minha filha,

0: Meu Deus, eu estou indo na igreja, orando, e cada vez mais eles estão pior. E quando eles me viam, eles atravessavam até a rua. Aí quando foi sexta-feira, levantou os dois, se arrumaram e falou assim: vamos para a igreja? Nós vamos lá na igreja, Deus é Santo, que Deus nos tem que libertar, nós está errado. Nós está incomodando o vizinho, estamos incomodando você. Aí eu olhei e falei assim: ah, eu não acredito que eles estão indo para a igreja. Eu falei para o meu genro. Eu falei: vou me arrumar e vou atrás. Aí cheguei aqui, eles estavam os dois sentados aqui no banco. E de sexta-feira para cá, ao lado da minha casa que eles moram, foi uma benção. Eles não usaram mais droga e ficaram quietinhos e não perturbaram mais. E gostaram da igreja e estão prometendo que eles venham de novo. Já todo mundo viu mudança neles. Falou assim: mas o que aconteceu? Até o olho deles abaixaram, cortaram o cabelo, são diferentes. Aí eles estão vindo e falaram que eles vão vir, daí vão trazer o outro vizinho dele que é mais perturbado. E, falou, e nós vamos levar ele. Deus vai libertar. Você já viu que viu mudança em nós.
1: Amém. As palmas é de vitória para Jesus, então.
2: Meu nome é Cleusa. Minha filha ligou que estava com problema no casamento. Daí eu falei: eu vou fazer uma campanha para o seu casamento. Ela disse que ele ia embora para Rio Negro. Daí eu falei: ah, deixa ele que vai, ele vai voltar. Daí eu vim aqui, ontem ela ligou, ele ficou 3 dias para lá só. Ligou para ela e falou: ah, não fico sem você e sem a minha filhinha, filha de 6 anos. Aí ele veio para casa e ontem ela ligou para mim, disse que tá tudo bem e ele tá em casa, já voltou de férias trabalhar e tá mil maravilhas. Eu falei: amanhã eu termino os 3 dias que eu falei com o Senhor, fazer 3 dias lá no pastor, e ganhei minha vitória em nome do Senhor Jesus.
1: Já estavam separados já?
2: Ele chegou embora, irmãos, ficou 3 dias fora. Mas eu falei: deixa ele ir, que ele vai voltar. Ela falou: amém.
1: Tá, mas a primeira notícia que a senhora obteve, ele foi embora. A senhora falou: vou lá na igreja.
2: Falei: vou lá fazer uma campanha. E a terceira, que é hoje, ontem ela ligou e disse que está tudo bem.
1: Termina hoje a campanha que a senhora fez com Deus e já está contando bênção.
2: Contando bênção, irmão.
1: Voltou para casa.
2: Voltou para casa.
1: Está feliz, minha irmã?
2: Feliz, glória a Deus.
1: Amém. As palmas é de vitória para Jesus, então.
3: Minha bênção, quando eu entrei aqui, eu entrei com um porão no pé, mancando. Deus me curou, já curou a minha filha lá na Espanha. Meu filho abriu um carrinho de cachorro quente e eu trabalho de diarista, hoje eu trabalho com ele. Ele tem 4 funcionários e a gente tem 2 carros, tem moto e a gente ganha 4.000 por mês assim, livre. Eu trabalho com ele em casa, preparo as coisas, venho aqui, vou embora, começo a trabalhar depois das 2, vou até às 6, entrego para ele as coisas tudo pronto. E ele vende mais de 80 pão por noite, depois das campanhas aqui. E Deus está abençoando aqui.

0: Olha, ouvintes, eu voltei com vocês mais uma vez dentro desta programação para convocar o povo de Deus para o próximo sábado. Anote aí no seu calendário, sábado, dia 21 de agosto, pastor Darcy Messias estará no Santo Altar de Deus pregando, orando em nome do Senhor Jesus, servo de Deus, está na fé para orar por nós, para orar pelo povo pontagrossense. Pastor Darcy Messias, que esteve aqui no último final de semana, no último sábado, a qual Deus usou de uma forma sobrenatural, extraordinária, e você, ouvinte, é o nosso convidado especial. Não fique de fora desse culto, porque com certeza Deus fará maravilhas. Nós estamos aí numa campanha aonde Deus falou com o pastor Darcy Messias para que o seu povo venha buscar, conclamar ao Senhor em prol dos quatro pilares para ter uma vida abençoada na presença de Deus. E Deus falou com ele tremendamente. Um desses pilares é a vida espiritual, o outro é a saúde, o outro é a família e o outro a vida financeira. Então venha estar conosco. Nós cremos e servimos a um Deus de obras completas, um Deus que faz, um Deus que opera em todas as áreas, e a prova é o que nós vamos escutar. Vamos ouvir Deus usando do seu servo, pastor Darcy Messias. Olha, ouvintes, escute, e eu já volto com todos vocês, já orando em favor deste sábado, aonde Deus vai usar o pastor Darcy Messias poderosamente. Atenção, povo de Deus de Ponta Grossa, atenção, povo de Deus das cidades vizinhas, circunvizinhas, vem estar conosco, vem, irmãos, vem, irmãs, não fique de fora, compareça. Deus vai usar poderosamente a vida deste homem de Deus, pastor Darcy Messias, que está na frente desta obra, deste trabalho, deste ministério, e Deus tem usado. Escute a forma e a maneira como Deus usa a vida do pastor Darcy Messias.
1: A cada dia, nosso Deus vem operando milagres, vem operando sinais e maravilhas na Igreja Pentecostal Deus é Santo. E aqui está conosco um homem que recebeu um grande milagre das mãos de Deus. Ele é o vereador de Mangueirinha. Ele é o vereador de Mangueirinha que foi grandemente alcançado por Deus através da Igreja Deus é Santo. Vereador, por favor, seu nome.
2: Gilmar Carmo Coberg.
1: Como é que foi esse milagre, essa cura poderosa que aconteceu na sua vida, vereador?
2: Pastor Darcy Messias, eu estava com câncer de pulmão em janeiro de 2010, com 8 centímetros de espessura. E vim para Curitiba para fazer a cirurgia. Nesse momento que foi feita a cirurgia, fui aberto, imediatamente foram comunicar à minha família que não tinha o que fazer. Foi fechado novamente e me mandaram embora para ver o que podia ser feito mais tarde, porque para a medicina eu não teria mais vida. Mas eu tive fé muito em Deus, porque eu tenho fé no nome de Jesus Cristo. Tinha uma congregação em Mangueirinha, eu fui lá e a igreja orou por mim, e eu fui lá pedir uma oração para o Senhor, e naquele momento eu senti que eu fui curado, intermédio da oração da igreja. Então isso aí eu quero dizer para as pessoas que estão me ouvindo agora, que tenha fé em Deus, porque a única cura que vem é divina, de Deus. Em nome de Jesus Cristo, tudo pode ser feito.
1: Agora, os ouvintes ouviram bem a palavra do vereador. Ele foi numa concentração. Ele falou congregação, mas uma concentração. Ele estava canceroso e os médicos abriram ele aqui na cidade de Curitiba. Do mesmo jeito que eles abriram, eles fecharam, porque o estado de saúde dele, o câncer, já estava avançado e os médicos não puderam fazer nada, vereador.
2: Com certeza, pastor. Que nem eu estava dizendo, o meu câncer estava em 8 centímetros. Então, como eles abriram e viram que estava espalhado já para os broncos, não tinha o que fazer. Porque se eles me tirassem um pedaço do pulmão, eu ia ficar na mesa, que nem falaram para a minha família. Até inclusive um filho meu falaram assim que se propôs de dar o pulmão, tirar e dar para mim, daí o médico falou, mas não é o problema de tirar o pulmão do teu filho e dar para o seu pai. É porque não tem o que fazer mesmo. Nós temos que tentar de outra maneira, porque com a cirurgia nós vamos ter que fechar ele, que não tem o que fazer.
1: O câncer já tinha espalhado pelo corpo.
2: Já tinha espalhado pelo corpo.
1: Vereador, eu me lembro que quando vocês chegaram na concentração, eu percebi que o seu semblante estava caído. Naquela hora, o senhor estava com semblante de desespero, de aflição, de muita dor, muita angústia, e vocês queriam ir embora. E na hora que vocês queriam ir embora, apareceu um homem na porta ali e mandou vocês voltar. Um homem que vocês nunca tinham visto e que vocês nunca mais viram esse homem. Como é que foi essa história, irmã?
3: A gente estava sentado, daí eu olhei para ele e vi que ele não estava bem. Daí eu falei, você quer ir para casa? Ele disse, quero, vamos deitar. Assim a gente saiu para fora na porta, um senhor veio e disse, não, vocês não vão para casa, vocês vão receber a benção aqui, você vai ser curado aqui. E daí a gente entrou pela outra porta e eu nunca mais vi essa pessoa, nem eu e nem ele.
1: Vocês nunca conheceu ele antes e nem depois, vocês nunca mais viram ele?
3: Nunca mais vi essa pessoa. É Jesus, certo, né?
1: E naquela hora o teu esposo estava muito mal.
3: Ele estava assim, batido, fraco, tinha força para caminhar.
1: O câncer estava acabando com ele, estava derrubando ele, estava matando ele aos poucos.
3: Tava, só Jesus mesmo.
1: A cura foi milagrosa.
2: Foi milagrosa.
1: Instantânea.
2: A partir daquele momento que nós ia para casa, essa pessoa mandou para nós entrar, até logo eu fui chamado na frente para ter a oração. E eu, no momento, até inclusive, quando eu fui na frente, eu estava feito a cirurgia fazia poucos dias, eu vim para 78 quilos. A partir daquele momento, depois de receber a oração, eu chorei muito quando eu cheguei em casa. Porque Deus me tocou tão forte que eu cheguei até, depois da oração, pastor, foi o senhor que fez a oração até, eu caí lá, no momento.
1: O senhor estava oprimido. Houve a revelação que ali tinha uma pessoa que eu não sabia do seu caso. Havia uma pessoa ali que tinha ocupado o lugar de outra pessoa. E aquela pessoa não aceitava a sua posição. A revelação foi assim. E ali tinha uma pessoa que ia morrer. Fizeram um trabalho de macumba para matar aquela pessoa. E a pessoa está aqui. E você não vai viver. Se Deus não te curar, você não vai viver. E eu não sabia do seu caso. Ninguém me contou nada, eu não te conhecia. E a pessoa era o senhor. E o senhor levantou a mão com câncer e veio para frente. E quando nós oramos, manifestou no seu corpo um espírito mau de morte. E aquele demônio saiu. Quando saiu o demônio, saiu também o câncer.
2: Com certeza, pastor. Eu cheguei em casa, a partir daquele momento que eu saí dali, uma semana depois o meu peso começou a aumentar, porque eu cheguei em casa e falei para a mulher, já estou com 78 quilos, não tem mais jeito. Ela falou, você fica se pesando todo dia. Eu digo, não, porque a gente vê, pastor, as pessoas com câncer se terminando. E naquele momento em diante eu comecei a voltar meu peso normal.
1: O senhor é vereador em Mangueirinha?
2: Sou vereador em Mangueirinha, pelo primeiro mandato.
1: Qual partido?
2: PPS.
1: E depois da revelação, o senhor não sentiu mais nada, está completamente curado.
2: Estou completamente curado, não tenho mais nada, só ficou a cicatriz mesmo.
1: O médico falou para o senhor que agora de pouco você não está vivo. O médico falou assim, você ainda está vivo. Duas vezes que eu te vi, falou, ué, você não morreu não?
2: Há poucos dias ainda falaram que eu estava vivo duas vezes. Daí ele ficou abismado. Daí ele falou, e ele mesmo falou, só Deus mesmo para fazer uma obra dessa que foi feita em você.
1: O próprio médico reconheceu que foi um milagre de Deus.
2: O próprio médico, porque para a medicina, como eu falei, não tinha cura.
1: Mandaram o senhor para casa?
2: Mandaram para casa para mim morrer.
1: Abriram
4: e fecharam.
2: Abriram e fecharam.
4: Fizeram nada.
2: Nada, nada. Não mexeram nada no meu pulmão.
4: Não tinha mais jeito.
2: Não, não tinha mais jeito nada.
4: E hoje o senhor está curado.
2: Hoje eu estou curado, em nome de Jesus.
1: Agora, tem muita gente te escutando agora. Muita gente que está ouvindo o seu testemunho pela rádio. Eu queria que o senhor mandasse um recado para esse povo que está com câncer, que está com AIDS. Esse povo que está desenganado da medicina, que está num beco sem saída. Manda para eles um recado, pois agora, mas um recado de fé para levantar eles.
2: Eu quero dizer assim aos irmãos, a todos que estão aí escutando o meu testemunho, eu estou falando aqui a pura verdade, que eu tenho todos os exames aqui, eu fiz a cirurgia aqui no Erasto Guedes, em Curitiba, e como o pastor falou há pouco, e eu falei também, que mandaram para morrer, que eu não tinha mais chance para a medicina. Mas, nesse entanto, eu fui para a igreja, eu me ajoelhei nos pés do Senhor Jesus e pedi minha cura, porque eu sabia que era a única coisa, que era Jesus que ia me curar, porque não tinha mais para a medicina. Então, eu quero dizer para todos que estão me escutando, pessoas que têm câncer, diabetes, qualquer doença maligna, AIDS, põe a fé em Deus, se ajoelhe nos pés de Jesus Cristo, que eu tenho certeza que Ele vai dar cura, porque só Ele salva, só Ele cura, não tem outra pessoa para curar se não for Jesus Cristo.
1: O senhor está chorando de alegria.
2: Estou chorando de alegria e de emoção, pastor, por estar aqui hoje dando esse testemunho. Porque tudo que eu passei na minha vida, 2009 e 2010, hoje eu poder dar um testemunho aqui para glorificar o nome do Senhor Jesus, eu estou chorando de emoção.
1: Quando apareceu o vereador debilitado, sem chance, sem esperança, a esposa chorando, ele chorando, e hoje o choro não é de tristeza. Hoje o choro é de alegria, né, minha irmã?
3: É, só de alegria hoje.
1: Só alegria.
3: Só alegria, pastor. Só alegria.
1: Graças a Deus. Muito obrigado, Senhor Jesus, que foi Ele que curou, né? Muito obrigado, Jesus. Foi o Senhor que curou. Agora, o Senhor está aqui reconhecendo que muitos recebem a cura, vereador, e vai embora. Vira as costas. É os leprosos da vida. São os 10 leprosos curados. E só voltaram um para agradecer. Mas o Senhor... foi Deus que te curou e voltou para agradecer, vereador.
2: Eu quero agradecer a todos que oraram por mim, a todos que oram até hoje, porque eu também oro para as pessoas hoje, que hoje eu sou evangélico. Eu, graças a Deus, hoje que eu estou servindo a Jesus Cristo. Por isso que eu estou aqui.
1: Depois do milagre, aí o senhor tornou um servo de Deus.
2: Com certeza, pastor. Hoje eu só sirvo ao Senhor.
1: É aquele dizer, quem não vem pelo amor, vem pela dor. Importante que o senhor veio, está aqui na igreja, fazendo a obra de Deus, testemunhando e falando que foi Jesus que te abençoou.
2: Com certeza, pastor. Em poucos momentos falei que eu queria ter ido por amor, mas foi por dor. Mas estou, da mesma maneira, servindo a Jesus Cristo.
1: Obrigado, vereador de Mangueirinha. O nome do senhor mesmo é?
2: Gilmar Carmo Colberg.
1: A senhora?
3: Lucilene Colberg.
1: Muito obrigado a vocês. Deus abençoe a todos que estão ouvindo esse depoimento, e está aí a prova que Deus ainda continua curando e vai continuar curando.
0: Olha aí, ouvintes, é milagres, ouvintes, milagres, os milagres não cessaram, não cessou. Milagre não cessou. Quantas maravilhas que Deus tem operado em nosso meio. E o Senhor Jesus é o maior interessado em realizar obras maiores do que estas que nós ouvimos na sua vida, na sua casa, no seu lar, na sua família, na sua vida espiritual, na sua saúde, nas suas finanças, enfim. Vai ser um sábado sobrenatural. E neste momento, nós vamos orar. Vamos orar para que Deus, Ele venha usar a vida do pastor Darcy Messias neste sábado, poderosamente. Ore comigo, ouvintes. Ore comigo, irmãos. Em nome do Senhor Jesus.
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Grande Deus, maravilhoso, eterno e poderoso Pai de nosso Senhor e Salvador Jesus Cristo, meu Deus, nós colocamos diante do Senhor esta campanha, os quatro pilares para uma vida abençoada. Meu Deus, nós colocamos diante do Senhor, ó Deus, a vida do teu servo, pastor Darcy Messias, que estará conosco neste sábado, pregando, orando por nós. Eu creio, meu Deus, Senhor, eu creio que maravilhas, sinais, prodígios, curas divinas, libertações, enfim, coisas grandes o Senhor realizará. Meu Deus, envia o povo, envia as almas, envia, Senhor, envia, meu Deus, envia as vidas neste sábado aqui na igreja pentecostal. Deus é santo, envia as multidões, envia, traz, Senhor, essa mãe, esse pai, esse marido, essa esposa, esse filho.

0: filho, essa filha, traz, meu Deus, esta família para a tua casa, para a tua presença, Senhor. Vai trazendo o povo, vai trazendo, vai enviando. Envia, meu Deus, envia mesmo, envia neste sábado. Olha aí as campanhas de oração, de jejum, que estão sendo realizadas em favor dessa concentração. Meu Deus, eu creio, meu Deus, eu creio que coisas grandes, sobrenaturais, o Senhor realizará aqui neste sábado, em nome de Jesus, em nome do Senhor Jesus. Não deixa, meu Deus, que nada venha impedir esse irmão, essa irmã, de estar presente conosco aqui neste sábado, às 7 horas da noite. Ó grande Deus, ó grande Pai, ó Deus poderoso, põe as tuas mãos, põe, Senhor, as tuas mãos santas, em nome de Jesus, meu Deus, em nome de Jesus, Senhor, que os enfermos venham ser curados, que os paralíticos venham andar, que os sinais aconteçam, ó Deus, como confirmação da tua palavra, que almas sejam salvas, vidas sejam libertas, transformadas, alcançadas, ó Senhor, pelo teu poder, pelo poder do teu nome, Deus de poder e de graça. Eu te agradeço, Senhor, ó Deus, nesta simples e humilde oração, crendo, meu Deus, que nada vai impedir, Senhor, desta pessoa que está aí do outro lado estar conosco neste sábado, em nome de Jesus, dando início conosco nesta campanha de 4 sábados. Ah, meu Deus, usa o teu servo, usa poderosamente, milagrosamente, misteriosamente, abundantemente, ó Pai, em nome do Senhor Jesus. Nós colocamos diante de ti agora, crendo no trabalhar das tuas mãos. Confirma, Pai, a tua obra e dá vitória, em nome do Senhor Jesus. Amém e amém, Jesus. Amém, Jesus, amém.
1: Vai mudar, eu sei que a minha vida vai mudar.
0: 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Ele garante a sua vitória. Neste sábado vai ter aqui um presbítero na entrada da igreja, ungindo aqueles que vão chegar já com óleo. Você vai receber a unção com óleo na entrada. Meu Deus, com certeza o Senhor fará maravilhas para a glória do nome do Pai, do Filho e do Espírito Santo de Deus. Amém.

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1: Queridos irmãos, irmãs, tá chegando a sexta-feira da libertação em nossa sede regional dos Campos Gerais. É a sexta-feira da libertação. Eu quero convocar todos os meus irmãos e irmãs que estão nos acompanhando aqui agora para este grande conclave espiritual, para esta grande sexta-feira da libertação. Desperta a sua fé, irmão, irmã que está nos acompanhando aqui agora, que está nos ouvindo, porque essa sexta-feira vai ficar marcado em sua vida. Pastor Paulo Messias, nos três horários, pregando a sacrossanta palavra do Senhor, orando pelos mais excelentes dons do Espírito Santo, o nosso Deus agindo, o nosso Deus operando, o nosso Deus libertando. Desperta a sua fé, irmão, desperta a sua fé, irmã, não fica de fora. É a sexta-feira da libertação, a sexta-feira da quebra das maldições, a sexta-feira do milagre, a sexta-feira da cura divina, a sexta-feira aonde as obras do diabo serão desfeitas em sua vida. Desperta a sua fé, irmãos, irmãs, povo de Deus, povo da grande Ponta Grossa que está nos acompanhando aqui agora. Chegou o momento da libertação. Chegou o momento do milagre. Chegou o momento do agir de Deus. É nessa sexta-feira, 9 da manhã, 2 da tarde e 7 horas da noite. O pastor regional dos Campos Gerais, presbítero Paulo Messias, vai estar assumindo o santo altar de Deus, a tribuna santa, pregando a preciosa palavra do Senhor, a semente do Evangelho, que vai gerar frutos em sua vida. Se assim você comparecer, se assim você trazer a sua família, se assim você que está nos ouvindo, está nos acompanhando, você ter a sua fé e você vir para cá e estar conosco e receber a sua bênção, receber o seu milagre. Chegou o momento da libertação, chegou o momento do agir de Deus em sua vida, chegou o momento das quebras das maldições, chegou o momento do nosso Deus agir, do nosso Deus operar. Desperta a sua fé aqui agora, desperta a sua fé, irmão, irmã que está nos acompanhando. Deus tem grandes coisas para operar em sua vida, Deus tem grandes coisas para operar em sua vida, e é nessa sexta-feira, é nessa sexta-feira aonde o sobrenatural de Deus vai acontecer. Escuta o agir de Deus.
2: Põe a mão na cabeça assim, toda a igreja, nome de Jesus. Espírito do inferno, espírito maligno, espírito demônio que você veio para destruir essa casa, para destruir essa família, para destruir esses sonhos, para acabar com os projetos de Deus na vida dessa pessoa, dá o grito aí, Satanás, dá o grito aí, demônio, dá o grito. Não resista, perca a tua força aí agora, perca a tua força, Satanás. Você não gostou dessa palavra que foi pregada aqui hoje nessa manhã, você não gostou dessa mensagem, É você, demônio da covardia, que queria entrar no coração dessa pessoa para dizer que nada vai dar certo, tudo vai dar errado, né, Satanás? Você falou que vai dar tudo errado, né? Que não ia adiantar essa pessoa vir para a igreja, que não ia adiantar essa pessoa orar. O sangue de Jesus te repreenda. Vai cair o demônio por terra aí, irmão sobreiro. Aonde estiver esse demônio escondido, ele vai cair por terra aí. Aqui não é de lugar de demônio ficar escondido, não. Solta essa vida, solta essa casa, solta essa família, solta esse casal, solta, solta, solta esses papéis, solta Satanás, solta. Aonde você estiver escondido aí, seja do lado dos homens ou das mulheres, aonde estiver, não resista, não resista, dá o grito, dá o grito. Você não deu grito, não, está escondido aí. Fogo Jesus queima, fogo Jesus queima, fogo Jesus queima. O fogo está queimando aí, ó. O fogo está queimando aí. E o demônio não vai resistir a esse fogo, que é o fogo do céu. É o fogo que queima a macumba. É o fogo que queima a magia negra. Queima. Isso mesmo. Deu grito aí, ó. Queima ele, Jesus. Grita aí, igreja. O bicho grita, a igreja não grita. Queima, Jesus. Diga. Está repreendido, Satanás. Queima ele ou deixa ele. Então diga, queima, diga. Sai daí, demônio do fracasso. Sai daí, demônio da derrota, vai. Hã? Solta, solta ela. Solta a casa dela. Solta a família dela. Levanta as mãos para cá e diga, queima. Nome de Jesus, vai embora daí. Vai embora daí. Pega essa bagagem agora, pega. Pega, pega. Em nome de Jesus, vai embora. Em nome de Jesus, você está liberta. Sai agora.
1: Tá chegando a sexta-feira da libertação. Satanás não vai resistir. Os planos de Satanás irão cair por terra nessa sexta-feira. Todo projeto maligno contra a sua vida, contra a sua casa,

contra a sua família nessa sexta-feira e dá satisfeito pelo sangue de Jesus. Desperta a sua fé, irmão. Desperta a sua fé, irmã. Até quando você vai sofrer? Até quando você vai padecer? Até quando você vai viver dessa forma, sofrendo essa angústia, essa tristeza, esse sofrimento? Está chegando o momento do fim. Está chegando o momento da mudança. Está chegando o momento da derrota. Derrota de quem? Sua? Não. Derrota de Satanás. Ele vai ser derrotado pelo sangue de Jesus Cristo. Eu quero te convocar, te convidar. 9 da manhã, 2 da tarde. Sai da noite, Avenida General Carlos Cavalcante, número 252. Satanás não resistiu. O plano do diabo que você ouviu era este: acabar mesmo, destruir. Aí Satanás não resiste, irmãos. Irmã, desperta a sua fé. Vem estar conosco, vem receber a bênção de Deus. Pastor Paulo Messias estará pregando a palavra do Senhor. Estará realizando essas orações que você ouviu, acompanhou. E o nosso Deus vai operar o sobrenatural em nome de Jesus. Não perca, irmãos. Não perca, irmãs. Jesus, ele garante a sua vitória. Novamente, Avenida General Carlos Cavalcante, número 252. Bem em frente ao Balarote e ao lado do...

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1: Muito bem, amados ouvintes, aqui tem imenso prazer de vos cumprimentar com a gloriosa paz do nosso Senhor e Salvador Jesus

horas da manhã, aonde estamos numa maravilhosa campanha Libertação da Família. Venha buscar as bênçãos de Deus, venha buscar as vitórias. Aqui está pregando o presbítero Paulo Messias, e também às 14 horas, também essa grande campanha onde Deus tem operado. Às vezes você está com problema na tua família, na separação, já está em breve para separar, mas Deus vai fazer uma grande obra. Então amanhã, às 9, às 14, às 19 horas, nesta grande campanha, a libertação da família. Venha buscar as bênçãos, venha buscar as vitórias. Deus promete grandeza, Deus promete livramento, Deus promete bênção na tua vida espiritual. Então venha, você que já está vendo que a vida tua já está no fundo do poço, não tem mais solução, mas Jesus é a solução. Amanhã, sexta-feira, eu convido você, convido todos aqueles que precisam de uma benção, precisam de uma vitória, precisam de um grande livramento da mão do nosso Senhor e Salvador Jesus Cristo, nesta grande campanha, a libertação da família. Venha e Jesus vai te abençoar, Jesus vai te dar força, Jesus vai te dar graça, e Deus vai derramar as grandes vitórias sobre a tua vida, e tudo vai mudar. Mas basta você vir. Venha, eu, cooperador José Carlos, convido você de todo o coração, venha buscar as bênçãos, venha buscar as vitórias. Você que já para você não tem mais solução, mas Jesus é a solução, e a vitória vai ser grande na tua vida e na vida da tua família. Que Deus te abençoe, que Deus te dê força, que Deus te dê graça. Aqui na Igreja Pentecostal Deus é Santo, aqui na rua, na Avenida Carlos Cavalcante, 252, em frente ao Balarote, é no centro, é bem facinho. Venha buscar as bênçãos e a vitória aqui nesta igreja, aonde Deus tem operado, aonde Deus tem derramado as bênçãos e as vitórias na vida daqueles que comparecem. Venha, Jesus está de braços estendidos para te receber e te dar a grande vitória.

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Poderoso Deus, maravilhoso, eterno, poderoso Pai, ó Pai nosso que estás nos céus, santificado seja o teu santo nome. Venha a nós o vosso reino, seja feito, ó Senhor, a tua vontade, acima na terra, acima no céu, como também na terra. O pão nosso de cada dia nos dai hoje. Perdoa, Senhor, as nossas transgressões, pecados, dívidas, assim como nós perdoamos aqueles que nos têm ofendido, os nossos devedores. Não nos deixa, meu Deus, cair em tentações, mas livra-nos do mal, porque teu é o reino, o poder, a honra e a glória para todo sempre. Meu Deus, eu te agradeço por mais um dia que se inicia e nós estamos aqui de joelhos dobrados, orando, clamando, buscando, meu Deus, a tua santa face. E eu creio que não estou sozinho. Eu creio que o Senhor está conosco. A tua vara, o teu cajado nos consola. A tua presença é aquela que está conosco, meu Deus. E não só, aleluia, nós, mas também milhares e milhares de pessoas agora ligados nesta oração. Aqui tem pessoas de joelhos dobrados, orando, clamando a Deus, buscando, Senhor, a tua face, de verdade, com sinceridade, com a alma. Meu Deus da glória, alcança, Senhor Jesus, através desta oração, os atribulados, alcança, meu Deus, aquelas pessoas que se encontram desesperadas, aflitas, angustiadas. Meu Deus, alcança mesmo, alcança esse pai, essa mãe, esse marido, essa esposa, esse homem, meu Deus, aleluia, que está aí com tantas lutas, batalha, peleja, quem sabe até mesmo a vontade de parar, de desanimar, de desistir, de jogar tudo para cima. Mas antes dobrou os joelhos para orar conosco. E eu creio que essa oração o Senhor vai mudar destinos, caminhos. Nesta oração, meu Deus, eu creio que o Senhor vai fazer coisas grandes para a glória e para a honra do teu santo nome, Jesus. Opera, meu Deus. Meu Deus, faz coisas grandes agora nessa oração. Opera essa pessoa que já falou que não quer passar por uma cirurgia. Opera, meu Deus, esta pessoa que carrega consigo medo, o medo de perder uma parte do corpo, o medo de perder a vida com essa enfermidade, com essa doença. Oh, meu Deus, quantas pessoas agora com dores no corpo, dores, meu Deus, dores que o médico, que o remédio, nada pode fazer, mas o Senhor é fiel, o Senhor é grande, o Senhor é justo, o Senhor é santo, o Senhor é poderoso. Eu creio que o Senhor vai entrar com providência agora. Meu Deus da glória, visita, Senhor, agora a Maria Fernanda Maia Rodrigues, que está internada no Hospital da Criança, que passou por cirurgia de apendicite. Oh, meu Deus, olha lá, Senhor, aquela criança está tudo inflamado por dentro da barriga, só tem 2 anos de idade. Oh, Jesus, tem misericórdia, tem de compaixão. Deus, alcança essa criança agora. Esse pedido de oração que chegou para nós, alcança, alcança com vitória nesta oração. Visita, manda lá, meu Deus, a cura divina, envia a cura,
Envia, meu Deus, envia. Eu creio que o milagre acontece agora, em nome do Senhor Jesus, em nome do Senhor Jesus, em nome do Senhor Jesus Cristo. Meu Deus da glória, Espírito Santo de Deus, Espírito Santo da verdade, olha aqui, Senhor, essa pessoa que está aí sofrendo nesta madrugada, com essa insônia, e ligou o rádio agora, está orando conosco. Põe as tuas mãos, põe as tuas mãos santas. Aqui tem gente que não está doente, mas que gosta de orar. Aqui tem gente, meu Deus, que não está sofrendo, mas que está de joelho dobrado, porque não perde uma oração. Meu Deus, essa pessoa que ama falar com o Senhor, ama falar com Deus, essa pessoa que até mesmo tem problemas, mas não está preocupada, não está preocupada, está confiando em Deus agora. Meu Deus da glória, dá esse povo fé, dá esse povo confiança, dá esse povo, meu Deus, aquela esperança viva, eficaz, que é produzida por Deus no coração e na alma. Oh, meu Deus, eu coloco diante de ti, Senhor, o dia de hoje, abençoa, consagra, Deus, abençoa mesmo este dia com vitória, abençoa esse dia, ó Deus, com portas abertas, abençoa esse dia com livramentos, que os livramentos aconteçam, que os livramentos aconteçam, para a glória do teu nome. Abençoa esse dia, meu Deus, com bênçãos e vitórias. Ó Deus, abençoa, abençoa mesmo, abençoa, Senhor, consagra milagrosamente, misteriosamente e poderosamente, ó Pai. Olha essa pessoa, meu Deus, que tem algo para fazer no dia de hoje. Olha essa pessoa, meu Deus, ó Senhor da glória, que tem alguma coisa marcada, algum compromisso. Meu Deus, vai na frente da vitória, para que essa pessoa veja que o Senhor é Deus e que o Senhor não mudou, para que essa pessoa glorifique o teu nome e saiba que o Senhor é fiel e que responde oração e que responde clamor. Oh, meu Deus, olha essa garrafa com água, esse copo com água que foi colocado nesse receptor agora. Olha aí, Senhor da glória, essa fotografia, essa peça de roupa. Meu Deus, vai de encontro. Meu Deus, vai de encontro. Vai de encontro mesmo, Senhor. Vai de encontro mesmo, meu Deus, trazendo, meu Deus, a bênção, a vitória, a libertação, em nome do Senhor Jesus, em nome do Senhor Jesus, em nome do Senhor e Salvador Jesus Cristo. Ó Espírito Santo, alcança agora, Senhor, a minha casa, alcança o meu lar, alcança a minha família, alcança lá, meu Deus, a minha esposa, ó Deus, a irmã cooperadora Carol, guarda a minha vida, guarda a minha família, Senhor, guarda mesmo, abençoa, Jesus, abençoa.

abençoa a vida da minha filha, Sara Emanuele, vai abençoando, vai consagrando, vai dando vitória, nome do Senhor Jesus, nome do Senhor Jesus, meu Deus, abençoa a vida do meu filho, Paulo Filho, abençoa ele, abençoa, Senhor, esse povo que tem orado por mim, que tem orado por nós, que tem orado em favor da igreja. Deus é santo, só o Senhor para recompensar esse povo, só o Senhor, meu Deus, para dar vitória, só o Senhor, meu Deus, para colocar as mãos. Ô, Jesus, coloca as mãos nesta causa que está sendo colocada diante de ti todas as madrugadas. Olha essa pessoa, meu Deus, que ora conosco há tanto tempo, esse irmão que vem fazendo aí essa campanha de oração há quantos dias? 7 dias, 21 dias, 40 dias. Esta pessoa que tem orado conosco toda madrugada, que não falha, toda madrugada está aqui de joelhos dobrados. Oh, meu Deus, abençoa, consagra, unge essa igreja, a igreja pentecostal. Deus é santo, abençoa, Senhor, os obreiros, as obreiras, ó Deus, que tem lutado, que tem batalhado com sinceridade, com honestidade, com humildade. Unge, meu Deus, abençoa mesmo, consagra mesmo, Senhor, os dirigentes, as esposas dos dirigentes. Ó Deus, vá abençoando, Senhor, abençoa mesmo, ó Deus, a membresia dessa igreja, desta obra, desse ministério. Ó Jesus, aumenta, Senhor, o número, ó Deus, de salvos. Dai, Senhor, o crescimento em todas as áreas para essa igreja, para essa obra, esse ministério, tal qual também, meu Deus, ó Deus, o número de salvos. Salva as almas, Senhor, salva as almas, salva mesmo esta pessoa que tem orado conosco, esse irmão, essa irmã, esse casal, essa família que tem orado, meu Deus, ó Deus, pedindo uma confirmação do Senhor, que nada seja feito, ó Deus, pela emoção, que nada seja feito pelo calor do momento, mas que seja feito tudo na direção do Espírito Santo de Deus, na direção de Deus. Como é maravilhoso, Senhor, quando as coisas são feitas na direção de Deus, tudo dá certo. Ó, Jesus, tudo flui, tudo caminha, ó Deus, para o bom, porque a palavra de Deus é quem diz que todas as coisas cooperam para o bem daqueles Deus. Ó, Senhor da glória, abençoa os cultos, ó Deus, no dia de hoje, aonde estiver uma igreja pentecostal, Deus é santo, aberta. Olha os irmãos que estarão, meu Deus, no santo altar, pregando, orando, meu Deus, aqueles que vão estar se locomovendo, meu Deus, das suas casas para a igreja, os visitantes, os membros, os obreiros, todos de um modo geral, consagra, consagra mesmo, consagra, consagra, Senhor, para a glória, para a honra do teu santo nome. Unja a minha voz nessa oração, unge o meu clamor, vá ungindo, meu Deus, unge mesmo, em nome do Senhor Jesus, em nome do Senhor Jesus, unge com poder, unge com unção, unge com graça, unge com virtude, unge, meu Deus, com autoridade, para que as doenças sejam repreendidas agora, em nome de Jesus, que as enfermidades sumam e desapareçam, para a glória do nome do Pai, do Filho e do Espírito Santo de Deus. Oh, meu Deus, peleja, peleja nessa oração, peleja nesse clamor, vai pelejando, Espírito Santo de Deus, vai pelejando, Espírito Santo da verdade, vai pelejando mesmo, vai pelejando agora, em nome de Jesus, toda a enfermidade, doença que está alojada nesse corpo, saia, sai, em nome de Jesus, sai, sai, sai, sai, vai saindo agora.
vai saindo pelo sangue de Jesus, vai saindo pelo nome de nosso Senhor e Salvador Jesus Cristo. Meu Deus, cura, cura, Senhor, levanta, meu Deus, nesta oração, a bandeira da vitória, como está escrito na tua palavra, que vindo inimigo, como correntes de água, o Senhor arvorará contra ele a sua bandeira. Levanta, meu Deus, a bandeira da vitória contra o espírito, ó Deus das almas, contra o espírito maligno do inferno. Levanta a bandeira da vitória, Senhor, contra esse espírito maligno, essa falange, essa casta maligna que se levanta, meu Deus, contra essa obra, contra essa igreja. Ó Jesus, repreenda pelo sangue de Jesus esse demônio que luta contra essa igreja, que faz essa pessoa falar mal, que faz essa pessoa criticar, zombar, escarnecer, meu Deus, essa pessoa que guarda nesse coração tanto ódio, tanto rancor. Ó Jesus, limpa agora, purifica agora, santifica agora, lava no teu sangue, lava em nome de Jesus, liberta, liberta esta vida, abre os olhos dele, abre os olhos dela. Ei, espírito mau, espírito maligno, espírito das trevas, o sangue de Jesus tem poder, o sangue de Jesus te repreenda, o sangue de Jesus vai contra ti. Meu Deus, nos cobre com teu sangue nessa oração, cobre as nossas vidas com o sangue de Jesus, vai cobrindo, meu Deus, do alto da cabeça, a planta dos pés. Cobre agora, cobre, Senhor, cobre essa casa, ó Deus, que está sendo atormentada por espíritos malignos, por espírito satânico. O sangue de Jesus te repreenda, Satanás, o sangue de Jesus tem poder contra ti agora. Solta esse casal, solta esse coração, solta essa vida, solta esse homem, solta essa mulher, solta essa criança, solta essa casa. Vai soltando, vai soltando, vai soltando em nome de Jesus, vai soltando em nome do Senhor Jesus Cristo. Ô Espírito Santo de Deus, põe as tuas mãos nesta oração, nesse clamor agora, meu Deus, liberta as vidas que se encontram presas, encarceradas. Ô Jesus, vai de encontro agora, ó Deus, esta pessoa que está cumprindo a sua pena nesse presídio. Ó Deus, vai de encontro essas vidas, vai de encontro essas almas, essa mãe que está aqui do lado de fora orando, essa pessoa, meu Deus, que está do lado de dentro desse presídio também, orando, meu Deus, pedindo ao Senhor, ó Deus, humildemente, uma nova oportunidade, uma nova chance. Ó, meu Deus, põe as mãos, Senhor, põe as mãos, meu Deus, faz uma você nesta oração, nesse clamor. Peleja, peleja, Espírito Santo de Deus, peleja, Espírito Santo da verdade, peleja agora, trabalha agora nesta hora, pelo sangue e pelo nome de Jesus Cristo, para a glória do teu santo nome. Meu Deus da glória, meu Deus poderoso, visita os hospitais, visita, Senhor, entra naquele corredor, naquela ala da UTI, meu Deus, aonde tem ali pessoas cancerosas, aonde tem ali pessoas, ó Deus, sofrendo do coração. Ô Jesus, visita, liberta agora, cura agora, sara agora, Senhor, alcança lá, meu Deus, os médicos, ó Senhor, os enfermeiros, os recepcionistas, ó Deus, aquele que trabalha na recepção, o vigilante, o segurança, todos de modo geral. Meu Deus, alcança agora os hospitais, as clínicas, em nome de Jesus, alcança nesta oração, meu Deus, os caminhoneiros que estão orando conosco, ó Deus, que pega carona aqui com o programa,

vencendo pela fé. Abençoa essa viagem, abençoa, Senhor, a ida e a volta, livrando, meu Deus, dos acidentes, da morte, das tragédias, do roubo, do assalto. Oh, meu Deus, livra essa pessoa agora, que está orando conosco nessa madrugada. Vai livrando, olha, meu Deus, os vigilantes noturnos. Meu Deus, alcança esse povo, alcança quantos irmãos agora, lá dentro daquela cabine, com rádio ligado, orando, clamando a Deus conosco. Esse irmão que está aí monitorando essas câmeras de segurança, oh, Jesus, põe as mãos, meu Deus. Esse povo, meu Deus, que traz o sustento de cada dia, o sustento, meu Deus, o pão para dentro do lar e para cima da mesa, ó Deus, desse trabalho digno, ó Senhor, ó meu Deus, abençoa, consagra, Senhor, consagra, aleluia, aleluia, aleluia, aleluia, consagra esse trabalho, consagra mesmo, pois o trabalhador é digno do suor do seu salário, diz a palavra. Ó, meu Deus, digno é o trabalhador do seu salário. Abençoa, meu Deus, esse trabalhador autônomo. Abençoa mesmo, ó Deus, esta pessoa que está aguardando a resposta, que já fez a entrevista, que já bateu em tantas portas e as portas não se abrem. Ó, meu Deus, abençoa, abra as portas, prospera, multiplica. Olha esse irmão, essa irmã, que tem feito votos com Deus, aqui na igreja Deus é Santo, essa pessoa que tem uma causa na justiça, meu Deus, esta pessoa, meu Deus, que já falou, já fez esse voto com Deus, que quando receber a bênção, essa pessoa quer vir trazer aqui pessoalmente, na igreja Deus é Santo, esse dízimo, essa oferta, para ajudar na manutenção da tua obra, para ajudar no programa de rádio. Ô, meu Deus, abençoa o teu povo, abençoa esse irmão, essa irmã, que fez esse voto com Deus, vá abençoando os dizimistas, vá abençoando, meu Deus, os mantenedores, os contribuintes, os ofertantes, meu Deus, da tua casa, da tua obra, abençoa mesmo esse povo, meu Deus, que todos os dias, todas as semanas, todos os meses, Deus, tem ajudado essa igreja, essa obra. Prospera, Senhor, prospera, meu Deus, prospera a tua igreja, para que haja mantimento na tua casa, e prospera o teu povo, para que o teu povo possa dar com prazer, com alegria, trazer, meu Deus, com alegria, em nome do Senhor Jesus, em nome de Jesus, meu Deus. Olha essa pessoa que está orando agora, que tem um desejo de ajudar essa igreja, meu Deus, mas não tem condições. Ó, Senhor, essa pessoa que está fazendo esse voto, sem ter condições, sem poder, ó, meu Deus, prometendo que assim que o Senhor abençoar, ele vai ajudar, ela vai ajudar, meu Deus, para a manutenção dessa programação de rádio. Senhor, abençoa, Senhor, prospera, Senhor, multiplica, Senhor, consagra, consagra mesmo, consagra, Senhor, consagra, Jesus, consagra. Se o Senhor não abençoar a casa, diz a tua palavra, em vão trabalhos que edifica. Se o Senhor não guardar a cidade, em vão vigia o sentinela. Meu Deus, abençoa esse povo, vá abençoando, vai consagrando, meu Deus, vá ungindo, vai derramando aquela bênção, meu Deus, recalcada, sacudida, transbordante, em nome de Jesus. Tira essa preocupação, tira, meu Deus, tira, Senhor, essa pessoa, meu Deus, que vive preocupada, ansiosa, ansioso. Eu me lembrei do Senhor falando com Marta, dizendo: Marta, por que estás afadigada, ansiosa? Aleluia, Maria escolheu a melhor parte e ninguém tirará dela. Meu Deus da glória, tira, Senhor, essa ansiedade do coração desse homem, de querer conquistar as coisas, e quanto mais
ó Deus, luta, mas fica distante, porque está lutando da forma errada, não está lutando da maneira correta. Ó, meu Deus, dai sabedoria ao teu povo, dai-nos sabedoria, derrama, meu Deus, sabedoria sobre o teu povo, meu Deus. Ah, Jesus, derrama, vai derramando mesmo, pois a tua palavra diz: se alguém não tem sabedoria, peça, porque ele dá liberalmente. Dai, meu Deus, sabedoria esse pai, essa mãe, ó Deus, que não está sabendo como trazer esse filho para a igreja, como ganhar essa alma para Jesus. Dá sabedoria, meu Deus, para esse marido, para essa esposa, ó Deus, dentro do lar, dentro de casa, no meio da família. Quantas pessoas, meu Deus, que tem tanta sabedoria para lidar com as coisas terrenas, materiais, seculares, mas não tem aquela sabedoria dentro do lar, dentro de casa. Meu Deus, dá sabedoria, dai, Senhor, dá mesmo. Ô, Jesus, dai agora, dai esse irmão, dá essa irmã a bênção que ele está pedindo, que ela está pedindo. Meu Deus, essa pessoa que pediu algo para o Senhor no início desta oração e está buscando essa confirmação de Deus, entrega agora, Jesus, entrega, entrega, entrega, meu Deus, nas mãos desse povo, entrega mesmo. Essa pessoa que está aí orando, clamando, crendo, confiando no trabalhar de Deus, confiando, Senhor, no agir das tuas mãos, age agora, age, Espírito Santo de Deus, peleja, peleja, Senhor, peleja, meu Deus, peleja agora, que essa pessoa, ela venha dormir, e nessa madrugada, como confirmação de Deus, ó Senhor, como resposta do Senhor, o Senhor possa falar com ele, com ela, através dos sonhos, como o Senhor, ó Deus, falava com José, através de sonhos, ó meu Deus, ó Senhor da glória, ó Espírito Santo da verdade, meu Deus, põe as tuas mãos, consagra essa oração, consagra esse clamor, abençoa a vida do teu servo, pastor Darcy Messias. Ó Deus, guarda o meu pai em tuas mãos, guarda ele, a irmã Rose, ó Deus, as minhas irmãs, os meus cunhados, Senhor, sobrinhos, todos de um modo geral, abençoa a família Messias, vá abençoando, meu Deus, vá abençoando, Senhor, abençoa e consagra a diretoria dessa igreja, desta obra, deste ministério, o glória, glória, glória, glória. Abençoa, meu Deus, com vitória quem está orando conosco, quem permanece orando, quem está ainda de joelhos dobrados, que porque crê na resposta da oração. Ô, Senhor, é promessa da tua palavra, tudo que pedirdes em oração em meu nome, aleluia, crendo recebereis. Foi o Senhor que prometeu, aleluia, na tua palavra. Ô, Espírito Santo, confirma agora a tua obra nesta oração, nesse clamor, meu Deus.

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0: Bom dia e mais um bom dia a todos os nossos amados irmãos em Cristo Jesus. O programa Testemunhas da Verdade, mais uma vez, quero agradecer pela recepção, primeiro, por ter aberto o coração, depois, a sua casa, para receber a mensagem, a palavra, né? A infalível palavra de Deus. A Bíblia Sagrada cura. Ele cura sentimentos, cura doenças mortais, cura as doenças chamado ansiedade, depressão. Ela é tudo. O efeito dela incomparável. E o melhor, ela salva. Bom dia para o meu irmão Edson. Tudo bem, irmão Edson? Deus abençoe no Senhor Jesus. Quero testemunhar que sou grato a Deus por mais essa semana que temos realizado os cultos, né? Tantos cultos foram realizados essa semana. Recebido. Obrigado pelo carinho, obrigado pela excelente, como eu sempre digo, né? Excelente recepção. Porque escrito está na palavra que quando, isso não quer dizer eu, compreendeu? Uma exclusividade, não é. Todos aqueles que estão no Senhor Jesus, aquele que recebe, aquele que está no Senhor Jesus, recebe o Senhor Jesus também, está escrito. Aqueles que receberem vocês, a mim me recebem. E aqueles que a mim me recebem, recebe também o Pai. Bonito, né? Eu gosto. Ô, glória! Então, família de Deus, família da fé, estamos felizes e muito felizes. Deus é lindo. Ele é maravilhoso. Ele é maravilhoso. Bom, eu quero testificar, já que depois vou estar falando mais. Nosso querido irmão José, irmão Zezinho, irmã Adenir, ali da Lagoa Bonita, onde nós estivemos juntos ali, irmão Dário esteve lá também, irmã Zenir, irmão Dário, Deus abençoe, irmã Zenir também, e ficamos felizes, só não lembro o nome da irmã que reside bem ali próxima à casa do irmão Zezinho, da irmã Adenir, não lembro o nome dela no momento. Bom, nós tivemos ali, teve também a nossa irmã Neuza, né? Que são duas Neuza, né? A irmã Neuza, que reside aí na Lagoa Bonita, e tem a irmã Neuza, minha cunhada. Também esteve a nossa cooperadora, irmã Anadir, um abraço. Deus abençoe, certamente está ouvindo o programa. E também, cooperador irmão Joel, um abraço para você no nome de Jesus. Do bairro dos Ferreiros.
1: Bom dia a todos, na paz do Senhor Jesus.
0: Quero nesta hora mandar a minha saudação também. João Urias, Macarmélio, Tiaguinho. Não pudemos se ver no culto, né? Mas um abraço para vocês todos. E também, deixa eu ver aqui. E também a pastora Ivone esteve junto, né? Nós estivemos reunidos ali na residência do nosso querido irmão Paulo e a irmã Graci. Primeiramente, eles abriram o coração para depois receber nós ali. Então ficamos felizes, muitíssimo grato a Deus pela vida do nosso irmão Paulo, irmã Graci, que tantos outros cultos se repetirão na sua casa. Amém, irmão Paulo? Amém, irmã Graci? Casal simpático. Ô, glória, Deus acampou o seu poder ali na quarta-feira. O poder de Deus acampou ali naquele lugar. Irmão Paulo, irmã Graci, na vida deles, o poder de Deus acampou. Somos gratos, somos felizes pela grandeza de Deus na vida ali do casal. Agora vai começar a subir os degraus da escada. Você sabe o que significa essa escada na Bíblia? Lá no Gênesis? Essa escada significa Jesus Cristo. Então, dizer a todos que um culto maravilhoso. Nós tivemos ali um café. Farinha com leite e leite com farinha. Né, irmão Paulo? Não pode faltar leite na nossa vida, senão nós perece. Que maravilha. E aí, então, nós tivemos um culto lindo em Castro, também, na quarta-feira. Quero mandar a minha saudação, meu abraço, irmão José, também irmã Isaura, aí também a Mônica. Deus em Jesus Cristo ricamente abençoe todos da família, também a sua irmã lá de Piraí do Sul, né? Nos ouve aí no Piraí do Sul. A igreja amada, irmão Celinho, irmã Sidneia, o Célio Manuel e tantos heróis da fé que todas as manhãs juntos se reunimos para adorar o nosso Deus. Independente da placa do ministério, né? Isso é muito maravilhoso. Quero também mandar minha saudação à igreja amada ali no Alto do Amparo, onde nós tivemos ontem, ali às 2h30, tivemos um culto maravilhoso. Ficamos muito felizes por poder então adorar a Deus ali no Alto do Amparo. E Deus é lindo, Ele é maravilhoso. E ficamos muito felizes. Ali tivemos junto com a irmã Dalva, um abraço para o seu esposo também, que estamos orando, estamos intercedendo por toda a família da irmã Dalva, e o melhor Deus já preparou para todos, não temos dúvida.

também a irmã Graci e também todos aí. Ficamos felizes, né? Ali que estiveram no culto. Somente Deus, né? Glória a Deus, que culto lindo que deu, né? Maravilha. Então, ficamos felizes por Deus ter trabalhado na nossa vida de uma maneira surpreendente. Deus é maravilhoso. Irmão Ezequiel. Ezequiel, né? Deus abençoe. E também todos aí, né? Que Deus tem preparado um momento para nós ouvir a sua palavra. E também um abraço aí pro nosso querido irmão João. João Mário. Você. Tá bom? O Tiaguinho. E ficamos felizes aí. Tiaguinho já um homem, né? Trabalhando muito, Tiaguinho. Mário. Glória a Deus. Irmã Jane, Deus abençoe. Falei bastante, né? Vamos ser abençoados com os louvores. Amém? E quero avisar que temos hoje, às 19h30, um grande culto de curas e libertação. Estará confirmando milagre. Amém? Então, você que quer uma mudança na tua vida, venha participar. Se você já tem meu contato, é só você mandar uma mensagem para mim. Aí eu mando a localização, tá bom? Vou falar, tá bom? Vou falar. 42, claro. 9-9836-5211. 9-9836-5211. Irmão Edson, vamos adorar a Deus com os louvores.

quero desejar a vocês um dia abençoado no Senhor Jesus. E também deixar um versículo da Bíblia que diz, em Salmos 125, vai falar sobre a nossa fé, sobre a fé inabalável, que diz assim: os que confiam no Senhor são como os montes de Sião, que não se abala, mas continua firme para sempre. Amém? Deus abençoe a todos na palavra.

Então, quero mais uma vez avisar que hoje, sexta-feira, temos uma poderosíssima reunião de fé. Uma poderosíssima reunião de fé aqui, no Salão Sede, aqui em Ponta Grossa. E quero convidar você para estar conosco. E não temos dúvida que o milagre de Deus vai acontecer. Se você chegar mais cedo, você pode falar comigo, que vai estar lá também. E já você pode receber a oração, tá bom? Quando você chegar. Venha, o Senhor Jesus chama você. Vinde a mim cansado e oprimido. Chegou a hora. Com Cristo Jesus. Tá bom? A palavra diz que a história vai mudar. Amém? Glória a Deus. Então, esse final de semana, eu tenho algumas visitas interessantes que eu tenho que fazer em Telêmaco Borba. E eu vou ter que viajar para lá e fazer algumas libertação, as famílias que nos aguardam, né? Então, eu vou estar viajando para Telêmaco Borba. E estarei posando para lá. E no domingo vou estar fazendo as visitas que precisam. E tem uma senhora muito problemática, um problema espiritual, que até hoje ninguém conseguiu libertar essa mulher. Então a gente vai estar lá com essa família. Escuta bem, o Senhor Jesus, ele foi, ele é e será glorificado. Amém, Igreja do Senhor Jesus. Diga glória a Deus. Então vamos adorar a Deus com os louvores.

Vamos então para a palavra neste momento. Passagem que está em Jeremias, o capítulo de número 10. Diz Jeremias de número 10. Ouvi a palavra que o Senhor vos fala a vós, ó casa de Israel. Assim diz o Senhor: não aprendais o caminho dos gentios, nem vos espanteis dos sinais dos céus, porque com eles se atemorizam as nações. Porque os costumes dos povos são vaidades. Do mato, um madeiro, obra das mãos do artífices, feita com machado. O enfeitam com pregos e com martelos o firmam, para que não se mova. São como a palmeira, obra torneada, porém não podem falar, certamente são levados porquanto não podem andar. Não tenhais receio deles, pois não podem fazer mal, nem tampouco têm poder de fazer o bem. Tradução: são como espantalho no meio de uma plantação de pepinos, porquanto não podem andar. Não tenhais medo deles, pois não pode fazer o mal. Há neles o poder de fazer o bem. Ninguém há semelhante a ti, ó Senhor. Tu és grande e grande o teu nome em poder. Deus está avisando. Deus está falando em que o homem se tornou brutal, estúpido para com Deus. E ele vai lá no mato, uma árvore que Deus criou, ele derruba, e do tronco da árvore ele vai esculpir uma imagem de escultura semelhante um ser humano, um ser, pode ser animal também. Daí ele tem aquela imagem como um protetor, um ajudador. Deus está dizendo no versículo 5 que essas imagens, elas são mortas e elas não podem fazer mal para você. E não está nela o poder de fazer o bem. As imagens em que antes nós tínhamos nas nossas casas e que hoje ainda você tem, ela é morta. Um que já morreu e a imaginação de seres mortos. De fazer nada. É por isso que você, minha irmã, está sofrendo, porque essas imagens são obras de mão de homens rebeldes e são obras mortas. Como te proteger? Tem que ter esta verdade no teu coração. Deus é Espírito. Aleluia! Ei, tudo que você falar, ele te ouve.
confessar com a tua boca, ele vai te ouvir. Da palavra, o versículo 6 está dizendo que ninguém há semelhante a Deus. Não existe. Ele ficou estúpido, ficou, que nem diz a palavra, bruto. E ele então fabrica suas escrituras para comercializar e vender para aquelas pessoas que não têm

entendimento da palavra. Porque aquele que tem entendimento da palavra, aquele que tem entendimento da palavra, se envolver com obra morta. Mas por que que ele não se envolve com obra morta? Porque ele tem Jesus Cristo vivo na sua vida. Aleluia! Jesus Cristo vivo, aquele morreu, sim, não temos dúvida, mas ao terceiro dia ressuscitou, e ele ficou 40 dias junto com os seus discípulos para que eles vissem que as escrituras cumpriu. Aí então ele voltou às mansões celestiais, Atos capítulo de número 1, partindo do versículo de número 5. E aí então, a palavra muito clara falando desta verdade. Olha o que diz a sequência. Ninguém há semelhante a ti, Senhor. Tu és grande, e grande o teu nome em poder. Essa palavra grande e grande é uma expressão que não tem explicação do tamanho, da altura, da profundidade, da extensão de Deus. Perdeu, meu irmão, minha irmã, se dedicando a essas imagens que os homens estão fabricando nesse momento. Essas imagens vão para um forno, ali é aquecido, aí vai para a tintura, para a pintura, e vocês vão ver aqui para frente que vai falar isso exatamente. E aí essas imagens é colocado no comércio, numa casa de bruxaria ou numa loja qualquer outra, e as pessoas compram e levam para suas casas. Coração. A palavra diz: não se enganeis. Não pode. Você está enganando você mesmo. Todas as imagens, elas são mortas. Vamos olhar para frente, olha aqui o que diz. Quem não tem, vamos voltar à leitura. Quem não te temeria a ti, ó Rei das Nações, pois isto só a ti pertence. Porquanto, entre todos os sábios das nações, em todo o seu reino, ninguém há semelhante a ti. Está vendo? Os camaradas podem fazer o que eles quiserem, mas nada chega à altura do Criador. Criatura nenhuma pode se igualar ao Criador. Glória a Deus. Verso de número 8. Mas eles todos se embruteceram, tá vendo? E tornaram-se loucos. Olha os fabricantes de imagens de escultura. São chamados por Deus de louco. Louco. Ensino de vaidade é o madeiro. Tá vendo? Então a obra do artifício. Aquele que fabrica as imagens de escultura, Deus o chama de louco. E lá no céu não vai morar nenhum louco. Mas a condenação será para esses loucos. Louco significa aquela pessoa que tem a teimosia no erro. Se a gente errar em algum erro e dele se arrepender e sair, Deus não leva em conta o teu erro ou os nossos erros. Olha o que diz. Embruteceram e tornaram-se loucos. Em ensino de vaidade é o madeiro. Trazem prata batida de Tarsis e ouro de Ufas. Trabalho do artifício e das mãos do fundidor, o homem, né?
fundidor, fazem suas roupas, olha o que eu falei, Ana, fazem as suas roupas de azul e púrpura, obra de peritos são todos eles. Você lembra de uma imagem que tem a roupa azul e a roupa púrpura? Você consegue lembrar? Qual é a imagem que tem? Hã? Antes deles fabricar essas imagens, Deus já estava falando. Mas o Senhor Deus é a verdade. Então Deus está dizendo que tudo isso é mentira. E você é cativo da mentira. Você está sendo cativo do engano. Mas Deus, ele ama você. Tanto você que fabrica, como você que adora a fabricação dos homens. Verdade. Ele mesmo é o Deus vivo e o Rei eterno. Ao seu furor treme a terra, e as nações não podem suportar a sua indignação. Ou seja, a hora que ele entrar em ação, ei, vou te fazer uma pergunta, meu irmão. Da fúria de Deus, quem vai refugiar você, esconder você da bravura de Deus naquele dia? Você não teme? Você não teme a Deus? Só que Deus, ele ama você. Por razão, ele deu Jesus Cristo. Se você se arrepender de todos esses pecados e de todos os outros, Jesus Cristo está pronto para te oferecer o perdão dos teus pecados. Olha só, o furor treme a terra e as nações não podem suportar a sua indignação, a sua bravura. Ele está dizendo que é para nós falar. Os deuses que não fizeram os céus e a terra desaparecerão da terra e debaixo desse céu. Assim lhe direis, é para falar que essas imagens, meu irmão católico, espírita, budista, seja no... você macumbeiro, feiticeiro, você padre, olha o que, que Deus está falando, que no livro de Jeremias, capítulo 10, eu estou lendo agora o versículo 11. Assim lhe direis, os deuses que não fizeram os céus e a terra desaparecerão da terra e debaixo dos céus. Olha o 12. Ele fez a terra com seu poder. Ele estabeleceu o mundo com a sua sabedoria e com a sua inteligência estendeu os céus. A esse toda honra e toda glória. Aleluia, ele fez tudo, meu irmão. Meu irmão, eu quero te falar uma coisa. Tantas pessoas, né, que são adorador do sol, da lua e os outros planetas, né? Que os astros não foram criados. Nós sabemos disso, que toda essa criação não foi criada para que os homens viessem ter toda essa criação como protetores, deuses protetores. Então, Deus não criou esses grandes astros, o sol, a lua, as estrelas que são infinitas, né? E tantos, ele não criou nenhum desses gigantes para que eu e você viesse recorrer ou percorrer a hora da nossa necessidade.

Deus criou a mata, Deus criou os grandes mares, os grandes rios de água doce, mas não criou para que nós viéssemos adorar ou recorrer. Quantas pessoas que vão entrar numa mata, eles pedem licença para o guardião da mata. Pedir licença para o guardião da mata, nós pedimos licença, sabe o que é? Para o dono da mata e não para o guarda. Compreendeu? De maneira alguma. Cuida das nossas casas, eu tenho um guardinho que cuida aqui, mas ele é muito fraquinho, né? Não está cuidando, né? Mas tudo bem. Não entramos em detalhes, né? Então, você não pode pedir para ele, para você entrar na minha casa. Você tem que falar comigo. Eu que sou dono da casa. Compreendeu? É isso aqui, meu irmão. Olha só, vamos dar sequência na leitura. Esse texto é muito lindo, meu irmão. Então você não pode recorrer esses astros. Sabia que tem cristão que eles vão lá consultar o horóscopo, é isso? Tome cuidado. No tempo que eu não conhecia Jesus, eu sou nascido em 16 de agosto, até quero mandar o meu muito obrigado, né? Eu vou estar colocando no status, agradecendo todos vocês que levantaram as mãos para me abençoar, em ato de agradecimento a Deus pela mais um ano que ele deu para mim. Então, desde já eu quero agradecer a vocês todos. Não devemos, de maneira alguma, implorar, pedir, fazer petição para a criação que Deus criou. Deus, ele é o único, o qual é digno de honra e glória, e ao seu Filho Jesus Cristo, o qual ele enviou para nós. Não vamos, de maneira alguma, se perder. Devemos, sim, com certeza, devemos tomar muito cuidado. Não podemos ter esses astros como deuses, porque eles não são. Eles são criaturas que eles dependem do Criador, como eu e você dependemos. É por isso que toda a honra e toda a glória ao nosso Criador é dado. Então, falou, você se lembra lá no livro de Gênesis? Quando, claro que é Gênesis 1:1, só vocês lerem lá. Quando Deus disse assim, que ele criou ali, diz a palavra no princípio, né? Deus criou os céus e a terra. Em seguida, né? Aí ele criou todos os astros. Ele falou, haja luz. O que aconteceu? Haja luminares na expansão dos céus. Para quê? Para haver separação entre o dia e a noite. E sejam eles para sinais e para tempos determinados e para dias e anos. Luminares na expansão dos céus para iluminar a terra. E assim tudo aconteceu. Você sabe disso? Aqui está que um motivo por que nós não adoramos. Não podemos. Somos proibidos. Devemos adorar o Criador e não a criatura. E não a criatura. Você está notando? Porque Deus criou todas as coisas segundo a sua vontade, o querer, né, e pelo seu poder. Então, Deus, ele não quer que nenhuma criatura que ele criou, eu, você e todos os demais,
habitantes na terra, venhamos ou colocar na nossa frente para a nossa oração, né? E ter tudo isso como deuses, né? Mas não. Eles foram criados, sim. Então, por isso que eu não posso adorar. Eu não posso adorar o criado. Eu tenho que adorar o Criador. E quantos, né? E quanto? Os astros. Será você, minha irmã, meu irmão, não está nesses trilhos de mentiras, consultando os astros? Então, e se você olhar, você sabia que os consultores de astros, os que adoram, né, ou prestam culto, né, eles seriam, lá no livro, só não sei dizer o capítulo, tá bom? No quinto livro da Bíblia, livro de Deuteronômio, fica para você aí, você pode até, deixa eu dar uma olhadinha aqui, ver se eu consigo. Deixa eu ver se eu consigo achar aqui, ó. Deixa eu dar uma olhadinha. Bem rapidinho, eu lembro, não sei se é 7, capítulo 7 ou é o capítulo 17. Deixa eu ver aqui, olha. Ah, o versículo 2. Isto. É o quinto livro, tá bom? Pega e marca aí pra você. Só que tem que marcar, hein? Né? Tá bom? Marque aí. É o capítulo 17. Deixa eu já volto. Capítulo 17. Veja só. Deus está nos ensinando. Versículos de número 2. Isso mesmo. Versículo de número 2. Diz assim: quando no meio de ti, em alguma das tuas portas que te dá o Senhor teu Deus, se achar algum homem ou mulher que fizer mal aos olhos do Senhor, transgredindo a sua aliança, que se for e servir outros deuses, e se curvarem a eles, ou ao sol, ou à lua, ou a todo o exército do céu, o que eu não ordenei, e te for denunciado, e ouvires, então bem o inquirirás, e eis que sendo verdade, e certo que se fez tal abominação em Israel, então tirarás o homem ou a mulher que fez este malefício às tuas portas, e apedrejarás o tal homem ou mulher até que morra. 6. Por boca de duas testemunhas ou três testemunhas será morto o que houver de morrer. Por boca de uma só testemunha não morrerá. Não pode ser só uma. Tem que ser de duas a três testemunhas. Você viu a gravidade? Que adoram os astros? Tá vendo a ira de Deus sobre você? Versículo de número 10. Mas o Senhor Deus é a verdade, ele mesmo é o Deus vivo e o Rei eterno. Ao seu furor treme a terra, e as nações não podem suportar a sua indignação. Assim lhe direis: os deuses que não fizeram os céus e a terra desaparecerão da

terra e debaixo desse céu. Debaixo desse céu. Ele fez a terra com seu poder, ele estabeleceu o mundo com a sua sabedoria e com sua inteligência, estendeu os céus, fazendo ele soar a sua voz, logo há rumor. Faz subir os vapores às extremidades da terra, faz os relâmpagos para a chuva, e dos seus tesouros faz sair o vento. Aleluia. Todo homem é embrutecido no seu conhecimento. Envergonhar-se todo fundidor de suas imagens de escultura, porque suas imagens fundidas é mentira, e nelas não há espírito. Tá vendo? Você vai ficar com essas imagens aí, vai ficar com a palavra de Deus. Porque Jesus é maravilhoso. 15. Vaidades são obras de engano no tempo da sua visitação. Virão a perecer. Olha só, hein? Até o verso 15. Coloca um ponto final aí, meu irmão. Glória a Deus, glória a Deus. Amém? Esta é a mensagem nesta manhã de sexta-feira. Eu quero desejar a você que tenha um excelente final de semana. O irmão Edson, o irmão Jota Carneiro também, que faz hora que eu não vejo ele, mas eu estou orando por ele, para Deus cuidar dele e da família. E também o Egle, e também Isaac Ortiz e todos os seus da família, tá bom? Então, o Mauro, né, estamos orando para Deus guardar, né, irmão? Precisa. Eu quero convidar você para a oração. Oramos nesse momento. Nesta hora te agradeço pela oportunidade que permitiu a mim de poder então falar do teu grande amor. Senhor, olha nesta hora para todos que estão ouvindo. Temos crianças que nos ouvem pela manhã. Sim, Pai, temos adolescentes, temos senhores e senhoras, temos anciãos e anciãs, né, que nos ouve. Eu abençoo essas famílias, o teu poder entrando agora, desde o crânio até a planta dos pés, órgãos e membros do corpo. Aconteça o teu milagre nesse momento. Ó Deus, em Cristo Jesus, o teu Filho, eu estou declarando a tua bênção para todos os lares e as famílias. Pai amado, Pai santo, meu Deus, consola os corações das famílias que perderam, Pai, parentes nesse acidente terrível que aconteceu, não somente aqui próximo Bituva, Senhor, mas em tantos outros acidentes que aconteceram. Meu Pai, meu Deus, entra com a tua provisão, Senhor. Provê no coração de cada um a tranquilidade do teu espírito, meu Pai. Meu Deus e meu Pai. Ó Senhor dos Exércitos, nós estamos vendo com os nossos olhos, ouvindo com a nossa audição, Pai, a proximidade dos teus dias. Vemos aí, Senhor, Pai, as pessoas governantes apoiando contra a tua palavra e prometendo punir aqueles que usarem a tua palavra, Senhor. Hoje nós estamos vendo, Senhor, os valores invertidos. Sim, Pai, aí os homens querendo colocar homem como mulher, querer colocar mulher como homem. Meu Deus, estamos nos dias finais. Toma em tuas mãos, Senhor. Eu quero abençoar os meus vizinhos, quero abençoar nesta hora, meu Pai, não sei se está me ouvindo, mas estou abençoando o meu irmão Cid, também a sua esposa Marlene. Toma em tuas mãos todos, o meu vizinho, nos fundos da minha casa, Senhor, no terreno aos fundos, o meu irmão Jorge, sua esposa, Senhor,
que é a minha mãe do coração, Senhor, a irmã Cidinha, que é a irmã da irmã Conceição, toma em tuas mãos. Ó Pai eterno, opera milagres, Senhor. Opera maravilha, Senhor, em todos os lares, em todas as famílias. Pai, ó Deus, em Jesus Cristo eu oro, também te agradeço. E juntos todos dizemos amém e graças a Deus. Deus o abençoe em Cristo Jesus, todos vocês que são colaboradores no ministério do pastor Isaías, tá bom? Deus abençoe. Um abraço para todos vocês em Cristo Jesus. Amém e graças a Deus.

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1: Um super abraço para você que tá com a gente aqui na antena. Bom dia, sextou. Parceiros do Campo chegando agora no seu rádio nesta sexta-feira, aqui na rádio que vai mais longe. Um excelente dia a todos, mais uma semana vencida e nós estamos juntos aqui, começando mais um Parceiros do Campo, nosso encontro diário no seu rádio. Muito prazer, eu sou Elielton Amaral, aqui da capital nacional do leite. 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
1: Maravilha, e nós estamos de volta nesta manhã de sexta-feira, agora com o nosso tema de hoje, dando um recado mais uma vez com o meu amigo e parceiro de sempre, o doutor Aldori José Corso, médico veterinário da Castrovet. Bom dia, doutor, seja bem-vindo.
6: Olá, amigos, bom dia, sexta-feira, graças ao bom Deus, estamos concluindo mais uma semana juntos, tivemos a oportunidade de trocar algumas ideias, de você poder registrar sua participação, fico muito feliz, todos aqueles que nos mandaram WhatsApp aqui dizendo que estão na audiência, isso é muito bom, assim o nosso programa, se Deus nos permitir, continuará ainda mais 18 anos, né, Elielton, estamos aí marcando 18 anos no Parceiros do Campo, aproximadamente 16 anos no Parceiros, perdão, no caso, Parceiros do Leite, né? Que é meio-dia, o Parceiro do Campo é um pouquinho mais jovem, tá com uns 16 anos no ar. Fico feliz que Deus tenha nos abençoado, que nossos apoiadores, né? Os laboratórios que nos acompanham, nossos parceiros, apostam no nosso trabalho, que sabe da divulgação, sabe da abrangência desse nosso programa e também do benefício, né? Que ele traz aos produtores. Eu me sinto honrado de poder estar à frente desse programa há tanto tempo. E claro, isso acontece porque você continua registrando. Então eu vou passar meu contato mais uma vez para que você sempre esteja aí registrando sua participação, sugerindo um tema, fazendo umas perguntas. Isso nos ajuda a melhorar ainda mais a qualidade do nosso trabalho, ok? A exemplo disso, quem está ligado conosco, nosso amigo lá, o Márcio, trabalhando na TER muito bem, ele, muitos anos, né? O codinome dele é o Topete. Márcio Topete ligado conosco, mas quem está na TR ainda é meu amigo Miguel. Miguel Rosenberg ainda está trabalhando lá muito tempo, um grande amigo nosso. Um abraço também as meninas ali da higienização do Hospital Moriá, na antiga Ana Fiorilo, estão ouvindo a gente agora. Um grande abraço para vocês. Também participando conosco ali o Eduardo Benck, né? Sua esposa Maria Benck, lá no Maracanã, são produtores de leite, meu muito bom dia. A Sandra Kirimbach, que tem a lavanderia aqui próxima à prefeitura, nosso ouvinte de todas as manhãs. O Dias Negão, hoje trabalha na Secretaria de Indústria, Comércio e Turismo, na prefeitura, também nosso companheiro de longa data. A dona Aline, Aline de Lima, esposa do falecido Lair, né? Sampaio, lá do Morcego, tá ligada com a gente, todo o pessoal do Morcego, aquele meu grande abraço pela companhia e obrigado por estarem ouvindo e registrando a participação, não é mesmo? Ok, terminando a semana, quero terminar o assunto também que iniciamos ali já na quarta-feira, dando algumas dicas de manejo. E quem nos acompanhou ontem, lembra que eu falava da importância, né? De olharmos o manejo do animal, a situação, caminhar com os animais. O animal fala muito de si. Eu

uma frase um dia, até achei muito interessante, vou replicar para vocês aqui. Diz que a vaca é o animal mais fofoqueiro que tem. Porque qualquer coisa que aconteça hoje à tarde, por exemplo, amanhã cedo ela já vai te contar. O leite vai cair. Alguma coisa aconteceu, né? Com ela, ou se for a nível de rebanho, muito leite caído do rebanho, então alguma condição, um estresse térmico, faltou água, alguma coisa aconteceu, o tratador não conseguiu chegar, estragou, né? O caminhão ou a carreta misturadora, isso é, acontece, acidentes aí no, nas atividades, nas agropecuárias, nas propriedades, e isso impacta imediatamente, o animal já mostra na outra ordenha, né? Caiu leite, alguma coisa aconteceu, então essa questão de coxo limpo demais, é sinal que o animal poderia comer mais um pouco e dar mais um pouco de leite. Então, é importante. Tem uma outra frase que eu já ouvi, uma simpatia, né? Que o pessoal fala quando o animal está muito magro. Isso vale para todas as espécies de animais, né? Equinos, ovinos, bovinos, caninos, gatos também, né? Pequenos animais. É aquela, o pessoal comenta assim, é simpatia você pegar o resto do silo, o resto da comida, no geral, né? Que sobrou no coxo, e passar no lombo do animal. Diz que é uma beleza para engordar o bicho, né? Então, o significado disso, né, a moral da história é que se tiver sobrando comida no coxo para você ainda pegar e passar no lombo do animal, é sinal que o animal comeu tudo que precisava e ainda sobrou. Aí sim o animal engorda, o animal produz leite, o animal tá sempre com o pelo liso. Agora, se você for lá pegar o resto de comida para fazer a simpatia e o coxo tá lambido ao extremo, é sinal de que não sabemos quanto tempo, mas esses animais procuraram comida e precisavam ter comido mais uma meia hora, uma hora, não se sabe bem, mas enfim, é importante saber disso, porque o ciclo do animal, ele tem um ciclo das refeições, né? O animal, ele tem que ter acesso ao alimento, e a fermentação, ela ocorre mais ou menos entre 6 e 8 horas depois que o animal come, então ele vai ter um ciclo de ruminação, normalmente ocorre ali em torno de 3 horas depois que o animal se alimenta nos coxos, normalmente ele vai deitar, seja no confinamento, no campo, ele vai ruminar, esse é o ciclo normal. E essa digestão, ela ocorre, a fermentação toda ali, e a continuidade do alimento, do rumen, ela ocorre em 6 a 8 horas. Então, se você deixar o animal mais tempo que isso sem ter acesso à comida, você vai ter uma acidose ruminal. Sua fermentação vai ficar ácida, porque hoje, toda alimentação, ao menos quem produz leite hoje já sabe muito bem disso, ela recebe um tamponante, que é o bicarbonato de sódio. E esse efeito dele não dura mais que isso, 6, 8 horas no máximo. Então, se ele não tiver o alimento que vai ter novamente o tamponante, que é o bicarbonato, o organismo, o rumen, o abomaso, inclusive, vai entrar em acidose. Aí nós vamos ter aquele problema de gordura que baixa, animais que podem desenvolver úlcera, animais que, por um bezerro, pode dar diarreia, animais que podem ter problema de casco por uma acidose ruminal levando uma laminite. Então, tem várias consequências. Então, a importância de nós estarmos monitorando isso, acompanhando os coxos, é um detalhe assim que pode passar desapercebido. Eu já vi animais na fome comerem aquela sobra que fica bem no canto do coxo, seja de madeira, seja de alvenaria, seja mesmo lá no barracão, por falta de alimento, e essas sobras que não deveriam estar ali, se passar de 1, 2 dias, vão criar presença de bolor, micotoxinas, né? Fungo. Isso é extremamente prejudicial para a saúde do animal, para a reprodução, inclusive, leva ao aborto, morte embrionária, leva à indigestão, leva à diarreia, então queda do leite. Então, sempre coxo tem que estar limpo. Não limpo, que eu digo, sem comida, mas naquele residual. Por isso que o seu colaborador aí dá uma acompanhada. Se de fato, eu falo isso porque a gente já andou em muitas propriedades que isso não estava acontecendo. E o que que acontece aí? Nós vamos ter problema com essa situação de leite ou de reprodução, de problema de saúde. Então, antes de pôr uma nova carretada de silagem ou de mistura total, que seja, tem que fazer uma limpeza no que sobrou. Pelo menos dia sim, dia não, é obrigatório isso. Se fizer diário, melhor ainda. Escória de fezes, né? Seja no campo, seja nos barracões, aquelas fezes muito liquefeitas, com bolhas, isso é indicativo que há uma fermentação irregular. Então, o alimento pode ser que não esteja balanceado, muita proteína, ou pode ser que esteja com uma acidose também, já instalada. Então, sempre olhar as fezes, tem que estar em formato de bolo. Ela não pode respingar muito longe, não pode ser líquida, tem que formato de bolo. Aquele tipo ali, as fezes ideal, senão que a proteína e energia tá em dia. Então, fazendo

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3: Poxa vida, que pena. Chegando ao final, mais um Parceiros do Campo. O programa desta sexta-feira vai ficando por aqui. Valeu demais para você que sempre está com a gente, esteve ligado ao longo desta semana. Não fique triste, porque a gente volta a se encontrar na segunda-feira, 15 para as 6 da manhã, aqui com o nosso Parceiros do Campo. 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E continue ligado, vem aí o Fatos em Destaque, é você muito bem informado aqui na Manhã da Antena. Desejo que o seu fim de semana seja repleto de bênçãos, que você possa aproveitar bastante. Que Deus te abençoe e te proteja onde quer que você vá. Um forte abraço, fique com Deus e até segunda. Tchau, tchau.
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1: Isaac Ortiz.
2: E a nossa equipe para as notícias desta manhã. Bom dia, madrugada com rápido resfriamento em grande parte do Paraná. Sim, declínio da temperatura em toda a região sul do Brasil, em alguns locais abaixo de 10 graus. Então temos sim, como já dizia a previsão, esse frescor da manhã. É uma massa de ar frio avançando pelo sul do país. Essa que é a informação. Daqui a pouco mais detalhes desse friozinho, manga comprida, agasalho, jaqueta, sim, vai caber nesta manhã. Ainda com relação à previsão, a máxima não passando de 20 graus, não passa de 20 graus. E esse refresco segue hoje com tempo bom, sábado e domingo. Amanhã mínima 6 e domingo a mínima 8 graus. Daqui a pouco mais.

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1: Sextou aqui na antena, hoje quem chega é ela, seja muito bem-vinda, sua linda. Bom dia, amigos e amigas, antenados e antenadas, aquele abraço de urso bem apertado, bem demorado. Ótima abençoada sexta-feira e um maravilhoso final de semana a cada ouvinte da Antena Sul FM 102.7, a rádio que vai mais longe para ficar bem pertinho de você. 37 anos, a antena sendo a sua companhia, antena classe especial. Se for para o bem e felicidade geral da nação, eu vos digo, hoje é sexta-feira. Sextou! Estamos vivenciando o dia de número 233 do 233º dia do ano no calendário gregoriano, faltando apenas 132 dias aí para encerrarmos o ano de 2026. As datas que assinalam o dia de hoje, este dia 21 de agosto de 2026, hoje é dia da Semana Nacional da Pessoa com Deficiência Intelectual e Múltipla, é Dia Nacional da Habitação e é Dia Internacional em Memória e Tributo às Vítimas do Terrorismo. 8409-1431 é o WhatsApp aqui da antena, o telefone fixo é o 3223-3322 e nós já estamos lá no Face, participa, interaja junto conosco, sempre aquele prazer absoluto receber a tua participação, a tua mensagem. Já as primeiras chegando aqui, a Isabel e o Eliomar do Rio Verde, muito bom dia, obrigado aí pela companhia, o casal 20, Márcio Estremel e a Lubininca no Pesqueiro Estremel em Uvaia, também Oswaldo Brás do Santos, Vila Real, Borato, Chico Campeão, Dona Vilma, o pessoal aí do Itapuá, aqui na cidade de Ponta Grossa, o Gilbertão e a Patrícia de Ventania, mandando um abraço de urso aqui pra Antena Sul FM, muito obrigado. Ana Cirlei da Lazuana em Ipiranga, o motora João de Lima, muito bom dia, Joãozão, já tá correndo sentado de joelho dobrado aí, um grande abraço. E Alfredo Kremer de Carambeí, já sintonizado aqui também no 102.7. Vai participando e interagindo junto conosco, 6:03, é o Fatos começando.
0: 42 98409 1431 e você vai falando aqui com a gente. Passaremos a informar agora as notas de falecimentos. Bira, 6:03, Funerária Castro, o passamento de Luiz Alberto Moreira Ivanoski aos 76 anos. Luiz Alberto Moreira Ivanoski, 76, ele morava aqui na Travessa Olegário de Macedo, no centro. Era contador aposentado. Deixa a esposa, Valdereza Ivanoski. Filhos, Nelson Ivanoski Neto e Karina Ivanoski. Velório, Capela Funerária Castro, aqui no centro, com sepultamento hoje, dia 21 de agosto, faltando 10 dias para terminar o mês, às 10:30, no cemitério Frei Matias.
1: 6:04 e a Rádio Antena Sul FM, em parceria com o Serviço Funerário Municipal aqui da cidade de Ponta Grossa, informando os falecimentos deste dia 20 para 21 de agosto de 2026. Iniciando com o falecimento da senhora Cleusa de Jesus Machado Correia. A dona Cleusa, com 62 anos de idade, ela era nascida na cidade de Sapopema, aqui no Paraná, moradora de Ponta Grossa já há longos anos. Dona Cleusa de Jesus Machado Correia estava internada na maternidade e hospital Nossa Senhora do Rocio, em Campo Largo. O seu corpo sendo velado na capela do Parque Nossa Senhora das Graças e o sepultamento na data de hoje para o Memorial Parque Campos Gerais, marcado para as 17 horas. Também pela funerária São Lucas e o plano familiar em vida, dona Mônica e o Yuri Bubeck comunicando. É com pesar que a funerária São Lucas e o plano familiar em vida comunicam o falecimento da senhora Iraílde de Lourdes Cruz, nascida no dia 20 de julho de 1934, portanto, 92 anos de idade, ocorrido na data deste dia 20 de agosto de 2026. Ela estava internada aqui no Hospital Regional Cidade de Ponta Grossa. Iraílda era moradora da Vila Rural Feliz, em Ivaí. Era viúva, deixa uma filha, 5 netos e 9 bisnetos. Seu corpo está sendo velado na Capela Mortuária João Paulo II, seguindo aí com o sepultamento hoje, dia 21, às 9 horas, para o cemitério municipal de Ivaí. Também a funerária São Lucas e o plano familiar em vida, comunicando o falecimento da senhora Cirlei Meira Proença, nascida no dia 25/10/1964, portanto, 61 anos de idade, ocorrido ontem aqui no Hospital Bom Jesus, em Ponta Grossa. Dona Cirlei era moradora de Ivaí, deixa o seu esposo, o Pedro Lourival Proença, e o seu filho Alisson Jonathan Proença. Seu corpo está sendo velado na Capela Mortuária João Paulo II, seguindo aí o sepultamento hoje, às 16 horas, para o cemitério municipal de Ivaí. Serviço Funerário Municipal de Ponta Grossa, comunicando também o falecimento de Eric Couto da Silva, 24 anos de idade, ele que era pedreiro. O Eric, nascido em Ponta Grossa, Ponta Grossense, faleceu em sua residência. Ele está sendo velado na Capela Municipal do Jardim Paraíso. E o sepultamento de Eric Couto da Silva, 24 anos pedreiro, para o cemitério Parque Jardim Paraíso, hoje às 10 horas. Falecimento de Gabriel Monteiro, 71 anos de idade. O Gabriel, que era nascido em Pato Branco, morador de Telêmaco Borba, também exercia a profissão de pedreiro. Estava internado aqui no Hospital Regional de Ponta Grossa. O seu corpo está sendo velado na capela da funerária Tamoio Preve, em Telêmaco Borba. E o sepultamento para o cemitério Parque da Saudade, em Telêmaco Borba, hoje agendado para as 16 horas. 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
0: Portanto, senhoras e senhores, informamos as notas de falecimento. Na previsão do tempo para o dia de hoje, como disse lá na manchetinha, às 6, é tempo bom durante todo o dia, 10.6, Edson e Igli, a temperatura. Vocês estão com frio?
1: Não, tá uma temperatura bem agradável, digamos assim.
0: Tá com calor, Igli?
1: Deu calor, tirei até a jaqueta. Lá mas fora, tá friozinho. Lá tava um arzinho geladinho, mas agora deu calor.
0: Lá fora tá bem mais fresquinho. Cabe sim uma manga comprida.
1: Para sair sim.
0: Uma jaqueta nessa manhã. 10.6, a sensação térmica é 9. A máxima não passa de 19 graus. Destaque aos ventos, não é? Tem ventos, tanto que a nossa rajada pode chegar a 54 por hora hoje. Então, ventos é o destaque mãe e pai para o dia de hoje. E amanhã? Amanhã sábado, tempo bom 6/20. Amanhã domingo, tempo bom 8/19. Segunda, tempo bom 10/18. Chuvas na terça-feira? 10/15 na terça-feira, temperaturas 3,5 milímetros. Quarta-feira, 2 milímetros. E na quinta-feira tem mais 1,5 milímetros. Isaac, quando que vai esfriar? Dia 1º de setembro. Temperatura prevista 5 graus. No dia 2 do 9, 2. Dia 3 do 9, 2 graus. E no dia 4, 10. Então, mais lá na frente, no início do próximo mês, mais frio.
1: Agora que chega a primavera, então vai esfriar, então.
0: A umidade no ar está em 74%. 74%. A lua na fase crescente. Estes são os principais destaques dessa edição. Quais são os assuntos? As manchetes desta manhã, sexta-feira, 21 de agosto de 2026. Aposentados, pagamentos começam dia 25 para finais 1. Bolsa Família hoje finais 4, dólar 5,20. O operário já começa a se preparar para o jogo contra o Vila Nova. Final de semana, domingo, às 18, no Germano Krieger. Vamos para a Mega Sena. Você jogou? A Mega de ontem, concurso 3.047, 4, 18, 22, 26, 31 e 58. A Mega acumulou novamente e domingo vai pagar prêmio de 58 milhões. Quer que eu repita? 4, 18, 22, 26, 31 e 58. Quantos que fizeram a quina? 63 no Brasil? Deu 33. R$ 1.000 para cada um. A quadra para 4.000.

0: 1.395, R$ 780 para cada um, 6 e 11. Tem a Loto Fácil da Independência, prêmio 300 milhões. Vou para o Brasil? Vou para o Brasil. Tribunal Superior Eleitoral define tempo de TV e rádio. O nosso diretor César Teles, que está acompanhando essa questão de tempo e já está nos informando desde as primeiras horas desta manhã.
1: Atento aí aos fatos em destaque.
0: E a gente
1: são coisa séria.
0: Curte aqui as suas informações. 6 e 11, obrigado, nosso diretor. A propaganda eleitoral, Edson, que começa sexta-feira já? 25 minutos de manhã? Das 7 até as 7h25. Lula e Flávio terão o maior tempo na propaganda nacional. Paraná, coligação de Sandro, está na primeira colocação de tempo de rádio e também de TV. Requião vem na segunda, Moro vem na terceira colocação. Os demais não têm representação e não terão tempo. Lei seca passa a testar motoristas por outras drogas. Corinthians supera a expulsão e está nas quartas de final da Copa Libertadores. Classificação do Vasco foi com goleada no Paraguai. Botafogo caiu. Mirassol cai nos pênaltis. E LDU vai ser rival do Palmeiras. Prazo para declaração do imposto sobre imóvel rural vai até o dia 30 de setembro. Câmara de Ponta Grossa aprova projeto que flexibiliza comércio nos feriados. Frente fria atravessa o Paraná e as pessoas amanhecem nesta manhã com um pouquinho mais de frio. Muita gente circula pelo Paraná já com blusa e manga comprida nesta manhã. Isso vai até o domingo. Amanhã tem campanha de multivacinação em todo o Paraná. 6h13.
1: Bora lá, saudando mais antenados e antenadas. Já estão presentes aqui conosco Emerson Almeida, o pessoal da Emerson Pneus aí, muito bom dia. Já mateando, chimarreando, grande abraço. O Antônio Charneski da Santa Paula. Obrigado aí pela companhia, também junto conosco o seu Antônio Valdemar Vieira, Marcos Euric, o Marcão aí da Santa Marta, Santa Maria. Do ladinho ali tem a dona Lourdes, que é a vizinha do Marcos, não perde um programa. Andrezão de Conchas Velhas tá dizendo que tá gostoso o tempo hoje. Verdade mesmo, um grande abraço para você, André, pra Jéssica, pro Miguel e também pro Yuri. É, só o problema da rinite, né? Calor um dia, frio no outro, é a rinite, a sinusite também, questão da polinização também, né? Que tá tendo aí, então o pessoal sofre aí com questões alérgicas. Obrigado aí pela companhia. Portal DC Mais, o jornal diário dos campos aqui da cidade de Ponta Grossa. Semana Nacional da Pessoa com Deficiência começa nesta sexta-feira, dia 21, aqui em PG. Bastante vagas de emprego para a Agência do Trabalhador Cidade de Ponta Grossa para esta sexta-feira. Elizabeth Schmidt, prefeita de Ponta Grossa, promete retorno dos voos comerciais no primeiro semestre de 2027. TSE define tempo e horário de propaganda dos candidatos à presidência. Nissin deve inaugurar fábrica no início do ano. O projeto aí faz parte da estratégia de campanha para ampliar os produtos de macarrão instantâneo aqui no país e pode aumentar a oferta de produtos voltados aí ao mercado externo. Você está sendo vigiado 24 horas por dia. Ponta Grossa amplia pontos de vigilância. Uma medida da Secretaria de Segurança e Cidadania aqui de Ponta Grossa, 30 novas câmeras passam a reforçar a segurança do município, auxiliando no atendimento de ocorrências pela Guarda Civil Municipal e no suporte aí das investigações. São aqueles famosos totens azul e branco ali da Guarda Civil Municipal. Com 73% da área colhida, preço do milho sobe 7,8%. E o feijão, a dona de casa sentiu no bolso, praticamente todos sentiram, 95% de aumento no feijão carioca. O carioquinha está 95% mais alto. E o feijão preto, 38%. Arde no bolso do brasileiro, do paranaense, do ponta-grossense. 6 horas e 15 minutos.
0: Mais um caminhoneiro perde a vida em acidente agora há pouco, hein? A informação vem da Polícia Rodoviária Federal da região metropolitana. A informação é de agora? De agora às 6h14. BR-376, quilômetro 644, aqui em Tijucas do Sul. Origem do caminhão ainda não tem. Em Tijucas, 1h20 da madrugada de hoje, a ocorrência de tombamento de um caminhão. Um caminhão tombou aqui em Tijucas. Inicialmente, o condutor do veículo não havia sido localizado. Agora há pouquinho, durante a limpeza da carga, por volta das 5h40 da manhã, foi localizado o corpo do motorista masculino embaixo da carga. A Polícia Rodoviária aguarda nesse instante a presença do Instituto Médico Legal. Portanto, mais um caminhoneiro no Paraná perdendo a vida aqui em Tijucas no acidente que aconteceu por volta de 1h20 dessa madrugada.
1: Dentro da Polícia Rodoviária Federal, aqui região dos Campos Gerais, normais as ocorrências, apenas as fiscalizações, e a Polícia Civil também trabalhando no caso aí da identificação, ou melhor dizendo, da solução aí dessa questão que envolveu o ônibus da saúde aqui de Imbituva e também este caminhão. Nós conversamos ontem com a doutora Ingrid, inclusive ela passou pro pessoal da Polícia Científica, os dois ouvintes que mandaram para nós aí se oferecendo até para ajudar, auxiliar naquela questão lá, né, de ver a questão dos módulos, né, dos veículos ali, para poder tirar a rotação do motor, aquela coisa toda, e ver a velocidade que eles estavam, visto que o tacógrafo do caminhão, ele estava fora de operação. Mas a Polícia Civil já trabalhando, Polícia Científica, doutora Ingrid aí da Delegacia de Ipiranga, que vai ser a delegada responsável pelo caso, e em breve teremos mais informações pertinentes a este terrível acidente.
0: Pela Polícia Militar, 3 presos em operações da PM aqui nos Campos Gerais durante as últimas horas. Ações em Ponta Grossa e Carambeí resultaram em prisões por adulteração de veículo e cumprimento de mandados. A Polícia Militar prendeu 3 pessoas em ocorrências distintas nesta quinta para amanhã desta sexta-feira, agora 6h18. Ponta Grossa e Carambeí. Em Ponta Grossa, um homem de 23 foi preso aqui na Nova Rússia por adulteração de chassi e placa de uma moto. Ainda na cidade, aqui em Ponta Grossa, um foragido de 24 anos, com condenações por desobediência e desacato, foi capturado no centro. Em Carambeí, um homem de 32, com mandado de prisão em aberto por furto, foi preso durante patrulhamento preventivo. Todos foram encaminhados às autoridades competentes.
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5: Olá, este é o Giro de Notícias. Eu sou o Christian Costa e você acompanha os destaques do momento. O Tribunal Superior Eleitoral definiu os tempos que cada candidato à presidência vai ter na TV e rádio. Luiz Inácio Lula da Silva terá o maior espaço no horário eleitoral, com 5 minutos e 31 segundos. Flávio Bolsonaro aparece em seguida, com 4 minutos e 20 segundos. Ronaldo Caiado vai ter 2 minutos e 2 segundos, enquanto Augusto Cury vai ter 35 segundos. Romeu Zema e Renan Santos não terão tempo de propaganda. A distribuição leva em consideração a representação dos partidos na Câmara dos Deputados. A propaganda eleitoral no rádio e na televisão vai ter início no dia 28 de agosto. Um terremoto de magnitude 6,7 atingiu o Peru na região de Ayacucho, nesta quinta por volta da 1 da tarde no horário local, 3 da tarde no horário de Brasília. A informação é do Instituto Geofísico do Peru. O tremor ocorreu a cerca de 35 quilômetros ao norte de Coracora, capital da província de Paranicochas, a uma profundidade de 108 quilômetros. Não há registro de mortos ou feridos até o final da tarde desta quinta. Uma portaria ampliou de R$150 mil para R$200 mil o valor máximo dos carros que podem ser financiados pelo programa Move Brasil. Ele é direcionado a motoristas de aplicativo e taxistas. A medida também inclui novos tipos de veículos híbridos, entre os que podem ser adquiridos. A mudança ocorre após o governo federal reconhecer que a adesão ao programa está abaixo do esperado. O tenista espanhol Carlos Alcaraz, número 2 do mundo, fez uma postagem nas redes sociais. Ele confirmou que estará presente no US Open, o último Grand Slam do ano. O retorno de Alcaraz ocorre após a lesão no punho, que se iniciou em abril, durante a disputa do ATP de Barcelona. O tenista ficou fora do circuito da ATP por 4 meses. Atenção, professores e professoras! 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Podem participar estudantes do 8º e 9º anos do ensino fundamental e 1º e 2º anos do ensino médio. Acesse onee.org.br, inscreva sua escola e participe. Uma iniciativa da ANEEL, coordenada pelo Instituto Abradee e realizada por 48 distribuidoras de energia elétrica. O Giro de Notícias é uma produção da Agência Rádio Web. Texto e apresentação, Christian Costa. Edição, Thiago Pedruzzi.
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0: O Operário, depois da derrota nesta semana, volta a jogar contra o Vila Nova no domingo aqui no Germano Krieger. Então é a notícia do nosso fantasma. Vamos para o esporte. Ontem, quinta-feira, o Mirassol empatou o tempo normal com a LDU de Quito em 0-0. LDU que pega o Palmeiras agora. Então, o Mirassol nos pênaltis perdeu por 5-4. Tá fora o Mirassol da Copa Libertadores. O Corinthians jogando contra o Rosário Central. Venceu o jogo, hein? Corinthians 1, Rosário 0. Corinthians classificado para a sequência da Copa Libertadores. Na Sul-Americana, o Macará empatando com o Santos. Santos classificado, então, na Sul-Americana. Tivemos o Vasco vencendo o Olímpia do Paraguai 4-1. Vasco também classificado. E o Botafogo sendo eliminado, venceu por 1-0 o Cinciano ontem à noite, mas no agregado o Cinciano classificado e o Botafogo fora. Na Série B, o Atlético perdeu em casa para o CRB por 2-0. O Novo Horizontino vencendo o América Mineiro por 3-0. Jogo de ontem, então, na Copa Sul-Americana e também na Copa Libertadores. Final de semana, destaque para os campeonatos brasileiros da Série A e também da Série B.
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2: 6:27 aqui na Antena Mais, ouvintes interagindo, participando junto conosco aqui, a Maria Baiana, o seu Sebastião e a Elenirem Castro. A Maria Baiana, ontem aí reunião do Sicredi para tratar do dia do cooperativismo, outubro rosa também, a mulherada do Sicredi do Mina. Forte abraço aí a todos vocês. Obrigado aí pela companhia também junto conosco, quem está sintonizado, Ednei, esposa Silmara do Sabará, seu Carlos, o homem do Del Rey, dos Del Reis aí, né? Do Camaro Amarelo aí, um grande abraço, presente aqui no 102.7. Robinho, muito bom dia, Robinho, tá confirmando, registrando a audiência. Cadê a música da sexta-feira? Eu já tava quase cantando aqui, daqui a pouquinho, Robinho, obrigado aí pela companhia. Pessoal, ele tá reclamando do horário eleitoral gratuito. Mas coisas da lei, né? E destacando que a rádio não recebe nada. É grátis. Vamos lá, né? 6:28, Agência do Trabalhador, cidade de Ponta Grossa, 393 vagas de emprego para esta sexta-feira, dia 21 de agosto de 2026. Essas oportunidades incluem opções aí com ou sem experiência, além das vagas exclusivas aí para PCDs. Atenção, Benjamin Constante 405, no coração da cidade de Ponta Grossa, a uma quadra do Terminal Central, das 7:30 até as 16:30. O que você leva? Os documentos pessoais, a carteira profissional de trabalho e o currículo. Não tem currículo, venha do mesmo jeito. O pessoal ali vai ajudar a você elaborar o teu currículo. De repente já sai com aquela cartinha de indicação, vai até a firma, até a empresa, faz a entrevista e já fica trabalhando. Necessário informar novamente, né? Pessoal, aí é um aviso super importante. A agência não repassa informações sobre vagas por telefone, né? Orientando o comparecimento presencial e também pelos canais oficiais de comunicação. Portanto, 393 vagas. Tem lá vagas para auxiliar de produção, comércio, serviços na construção civil. Hoje, Agência do Trabalhador Ponta Grossa. Nós aqui da Antena te desejamos muito sucesso.
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0: Edson, deixa eu só falar aqui que quartas de final da Libertadores, Palmeiras LDU, Fluminense Platense, Estudiantes de La Plata e Corinthians. O quarto confronto aguarda definição final de chaveamento. Sul-Americana, agora na sequência, Atlético Mineiro e Santos. Vasco da Gama aguardando definição entre Santa Fé e River Plate. E temos já classificado o Montevideo City Torque. Tá, só para complementar essa informação, para não ficar devendo, senão depois o pessoal cobra nós aqui. Não falamos o que pode acontecer nos próximos confrontos. Dada então a notícia, a informação. 6:30. Feijão preto, a saca de 60, entre 180 e 220. Milho, 58 para 58,90. Soja, 132 para 133,20. Trigo, 75. Arroba do boi, 355, 360. Vaca, 310, 320. O suíno permanece na semana, os 4,65.
2: Tem um áudio ali, o primeiro áudio ali é do Marcos Germano. Ele está observando que o soja teve uma alta, diz aí Marcos Germano.

0: Bom dia, meu amigo inglês. Firme, bom. Bom também.
1: Que bom.
0: Então, você acabou de comentar aí do aumento do milho e do feijão. Acompanhando aí a Antena Sul, também já percebi que a soja também já está aumentando, né? Até 3 semanas atrás estava menos de 120. Ontem eu já ouvi que passou de 130. Aguarda aí o aumento, né? Óleo de soja, daqui uns dias já tá 10 conto de novo a pet de soja, do óleo de soja.
1: Tá aí então, Marcos Germano, ouvinte atento aos fatos em destaque. Parabéns aí, Marcos Germano, obrigado aí pelo comentário, realmente aumentou mesmo, tá oscilando o soja aí. 6:31 na Antena.
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1: 6:31, Eliomar do Prado, muito bom dia, obrigado aí pela companhia. Chico Weber de Uvaia, bom dia Chicão, professora Luísa, Vitão, Patrícia, Neto João Emanuel, aquele abraço, seu Moacir Cosman, muito bom dia, a dona Lúcia aí, comunidade do Moquém, obrigado aí pela sintonia. As motoras já, daqui a pouquinho estão já aquecendo os motorzão aí, diesel das vanzonas aí pra pegar as crianças e levar para a escola, né? A Isabel Novatsky, a Márcia aí, uma abençoada sexta-feira para vocês. O seu Moacir Gomes, bairro Limitão, interior de Castro, obrigado aí pela companhia. Quem está participando também é Elenir Marques, muito bom dia. O pastor João Tertuliano da Igreja Remanescente, não perde o programa, é fã da Antena Sul FM. O pastor João Tertuliano, Igreja Remanescente, muito obrigado aí pelo carinho que vocês tenham com a Antena Sul FM. Também o seu Fontana da Serralaria, também é fanzaço da Antena Sul FM. Seu Esperândio e a dona Roseli da Feira da Lua não perdem o Fatos em Destaque. Que gostoso, né? Começar a sexta-feira assim, recebendo, né, o carinho das pessoas aí. A gente fica muito grato de coração aí pelo carinho, pela sintonia que todos os ouvintes têm aí na Antena Sul.
3: Grace em Guarulhos, São Paulo. Bom dia. Fabiola Santos, confirmando a audiência. Oi, Fabiola. 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Que bom, Fabiola. 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Chico Zirda, bom dia. Mandei recado no zap da Antena. Tá anotado aqui 42 98409 1431. Marcelina Áudio, verificamos daqui a pouquinho. Em Bituvense, que sobreviveu, revela decisão que pode ter mudado o destino em tragédia, Isaac. Fiquei pensando nessa notícia. Uma sobrevivente da tragédia da 373 aqui em Ipiranga, que deixou 23 mortos, contou que ia se sentar em um banco na parte da frente do micro-ônibus. Porém, decidiu seguir até os últimos assentos, no fundo do veículo. Além dela, mais 4 pessoas sobreviveram ao acidente. Depois do acidente, a escolha ganhou um significado que Edenilda Pereira de Medeiros jamais iria imaginar. Teve um outro caso também
1: de uma mãe
3: com um menino, não é?
1: Isso.
3: Que fazia 3 anos que estavam aguardando uma consulta na capital. Exatamente. Daí o filho gripou no final de semana.
1: É uma gripe muito forte, né, com o menino.
3: E eles decidiram não ir.
1: Exatamente. Tanto para não prejudicar os outros, né, integrantes ali do ônibus, né, não passar o vírus, digamos assim. Ela entrou em contato através do grupo do WhatsApp lá, né, da Secretaria de Saúde, e o pessoal disse, não tem problema, é melhor realmente, né, que vocês não embarquem, né, para não evitar essa transmissão aí às demais pessoas, e nós vamos reagendar essa consulta. Essas duas matérias passaram na RIC TV e foi emocionante realmente. As duas pessoas ali, melhor dizendo, os 3, né, porque até o menininho falou, ele disse, agora eu comemoro 2 datas de aniversário. E realmente, né, então é livramento, e os 3 ali agradecendo a Deus pelo

0: pelo livramento.
1: Obrigado, dona Maria Lídia, que complementa, que nos passa essa informação, esse recado, apesar da tragédia, não é? Mas que chama a nossa atenção de que a gente tem um destino na nossa vida. Deus é que sabe o que pode acontecer com a gente, com nós, no próximo minuto.
0: No próximo segundo, talvez, né? A Marta Áurea, muito bom dia, Marta Áurea aí do Rio Verde, muito obrigado aí pela companhia. Sérgio Chiliga também está sintonizado no 102.7. Júnior Silva, um grande abraço. Loche de Paula aqui na cidade de Ivaí. O Ciderley Severo já tá em Carambeí na escuta. Lia tomando aquele cafezinho gostoso, quentinho, bolo cobertura de chocolate. A Regina e o Luciano do Porto Olívia já prontíssimos para mais uma sexta-feira. O André fez uma boa observação aqui, realmente, né? O preço aí do soja, né? Subiu. Agora subiu por quê? Porque subiu o defensivo, subiu o adubo, né? Então tá realmente, não é culpa do produtor rural. O produtor não tá conseguindo mais segurar, vai ter que repassar isso aí, né? Mas é culpa mesmo dos insumos que tiveram altas gigantescas, tá? Realmente a agricultura tá bem complicada, o homem do campo ali tá sofrendo na pele isso aí, né? Tem que pagar mais caro. E se você não adubar, se você não cuidar, se você não produz, aí é só perdas e mais perdas e mais perdas, né? A gente tá acompanhando aí o pessoal, né? Cada vez mais essas pragas estão mais dominantes, né? E o produtor rural tem que pagar bem mais caro. Aí tem que repassar e ocasiona isso aí. Obrigado pela observação, André, né? Defendendo toda a classe aí da produção rural. O agro é nosso.
1: O Diniz tá acompanhando a gente. Tudo bem, Diniz? Bom dia. Estou com o rádio ligado na antena, no programa, antes já de começar o fato. Obrigado, Diniz. 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
0: Silvio Cruz está junto conosco, muito obrigado aí, o Silvio, que é integrante do timaço da Sanepar, aqui da cidade de Ponta Grossa. Terezinha Santana também já confirmando a audiência. Vermelho, muito bom dia, Vermelho, Deus abençoe a sua família, amém, as nossas, né, Vermelho? Um abraço e sextou, Vermelho, esposa Graciela, muito obrigado aí pela companhia. Seu Lauro Almeida, muito bom dia, seu Lauro, esposa Maria Luísa, o Daniel, a Dani, a Maria se preparando para mais um dia de aula. Forte abraço aí a todos vocês. Também junto conosco o nosso querido amigo delegado, doutor Fernando Vieira, ele que é responsável aí pela delegacia do adolescente, cidade de Ponta Grossa, faz os plantões ali na 13ª. Fernandão é gente boa por demais, viu? E a Polícia Civil realizando operação após adolescente ser flagrado por câmeras simulando portar arma de fogo em colégio aqui na cidade de Ponta Grossa. Daqui a pouco este relato desta situação, deste caso que já está nas mãos aí do baita operacional doutor Fernando Vieira. 6:40 na antena.
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1: 6h44, amanhã tem vacinação, hein? Amanhã, sábado, atenção, senhoras e senhores, neste sábado, amanhã 22, dia D de multivacinação, vai ter 8 pontos aqui em Ponta Grossa? Posso passar a lista desses pontos? A vacina amanhã, das 9 até as 16, sem intervalo. Meu senhor, minha senhora, você não vacinou? Amanhã vacina é Brasil, hein? Brasil, em outras cidades também, mas Ponta Grossa aqui, das 9 até as 16, sem intervalo, para crianças, adolescentes e público em geral. Então amanhã tem vacinação. O foco são crianças e adolescentes até 15 anos. Mas todas as vacinas do calendário nacional estarão disponíveis. Todas as vacinas, incluindo a da gripe para o público geral. Amanhã das 9 às 16. O Centro Vacina PG, aqui na região central, abre então amanhã. A UBS Luiz Conrado Mansani, terminal de transporte coletivo. A UBS Ciro de Lima, terminal também de transporte coletivo. As UBS dos terminais amanhã, ok. Santa Paula abre também a unidade, tá, Antônio Charnes, que amanhã tem vacina na Santa Paula. A UBS Antônio Saliba, no Parque dos Sabiás, também vai ter vacina amanhã. A Alfredo Lewandowski, aqui no Gralha Azul e Superposto Panamá. Então, nesses postos que eu citei, amanhã tem vacinação e todas as vacinas disponíveis, não tem intervalo para almoço e começa às 9 e vai até às 16. Vacine-se!
0: Bora lá, mais ouvintes participando, interagindo aqui através do WhatsApp, diz aí o Jotinha, tá conversando conosco aí, daqui a pouquinho o áudio do nosso glorioso Jotinha Piraí do Sul, Jotinha participando, interagindo no 102.7.
11: Bom dia, bora, sextou minha gente. Eu quero mandar um abraço muito especial para quem está ouvindo a Rádio Antena Sul, Fatos em Destaque em Piraí do Sul, meu amigo Fábio e a esposa Marcelene no Espalha Brasa e também o Lúcio Aparecido, sempre ouvindo a rádio também, manda alô Jotinha, o Amauri, encontrei ontem, Amauri do Guabiroba, ele fala, eu escuto o Fato, eu escuto você falar lá, manda alô pra mim, então estou mandando alô Amauri e família, grande abraço. Muita gente me para no mercado e diz assim, manda alô Jotinha no destaque, no Fatos em Destaque. Então, uma ótima sexta-feira a todos, um grande abraço, aqui Jotinha de Piraí do Sul.
0: Sextou, Jotinha, grande abraço, muito obrigado aí a todos que você menciona aí no teu áudio, gratidão aí, um abraço de urso bem apertado e muito obrigado, né? Por vocês fazerem parte aqui da Antena Sul FM. Anderson Signore, bom dia, motora. Anderson Signore tá lá no interiorzão de São Paulo, na escuta do Fatos em Destaque. Obrigado aí, Anderson, Deus abençoe. Sempre presente aqui no 102.7. Também a dona Lourdes Zacarias, toda a família já estão sintonizados aqui na antena. Doutor Fernando Vieira, baita delegado operacional aqui da cidade de Ponta Grossa. Simulacro de arma de fogo é apreendido durante o cumprimento de mandado e busca e apreensão na residência do adolescente investigado. Quem conta tudo não esconde nada, doutor Fernando Vieira, muito bom dia.
12: Bom dia, Glemaier e ouvintes da Rádio Antena Sul FM, aqui quem fala é Fernando Vieira, delegado titular da Delegacia do Adolescente de Ponta Grossa. E Glê, na manhã de hoje, agora há poucos minutos, uma equipe aqui da Delegacia do Adolescente cumpriu o mandado de busca e apreensão na residência de um adolescente de 16 anos de idade, porque ele teria, na última semana, ido até uma escola estadual aqui da cidade de Ponta Grossa, invadido essa escola e simulado estar portando uma arma de fogo, causando grande temor ali entre a comunidade escolar. Diante desses fatos, foi representado ali pela expedição de um mandado de busca e apreensão na sua residência, que foi prontamente definida pelo Poder Judiciário e cumprida agora na manhã de hoje. No local, nós encontramos ali um simulacro de arma de fogo que foi apreendido e será encaminhado para a perícia. A Polícia Civil reforça seu compromisso com a segurança do ambiente escolar, com a atuação da Delegacia do Adolescente. Um grande abraço aí a todos.
0: Valeu, doutor Fernando. Um abraço pro delegado, doutor Fernando Vieira, que faz um trabalho incrível na Delegacia do Adolescente, né? Ele conversa com os adolescentes, conversa lá e instrui. Ele mostra os caminhos. Então ele tem retirado muito adolescente aí das drogas, do mundo do crime, com a sua conversa. Ele precisa, né, deste momento lá e tem conseguido aí fazer um brilhante, um gigantesco trabalho aí. E tem adolescente que até foi agradecer o delegado lá. Chegou e disse para ele, disse, olha, eu tava no caminho errado e a gente conversou e de repente eu vi que este mundo não era um mundo legal. Passei a viver direito, corretamente, e agora eu tenho uma vida muito melhor. E o doutor Fernando sempre destaca que a escola precisa ser um ambiente de segurança para os alunos, para os professores, para os profissionais da educação. E ameaças, especialmente quando acompanhadas aí da utilização de objetos que possam intimidar as vítimas, não serão tratadas como simples brincadeiras. Então a Polícia Civil vai investigar, identificar os responsáveis e adotar as medidas necessárias para a responsabilização dos indivíduos.
1: O Charnes que deixou pra gente aqui um documento, identidade, ele encontrou a identidade da Ana Lígia dos Santos Pacheco. Ana, o seu documento foi encontrado e está aqui na antena Ponta Grossa, na Comendador Miró 251, tá? Obrigado, Charnesky, que achou então os documentos da Ana Lígia dos Santos Pacheco. Se alguém a conhecê-la, avise que o documento está aqui. Eu falei às de um acidente com morte. Um caminhoneiro morreu num acidente aqui na 376 em Tijucas do Sul. Um motorista, mais um caminhoneiro, perdeu a vida no Paraná nesta madrugada aqui em Tijucas. A ocorrência foi 1h20 da madrugada. Inicialmente, o condutor não havia sido localizado. Durante os trabalhos de limpeza, agora às 5 da

0: manhã da carga, o corpo do motorista, um homem, foi encontrado embaixo da mercadoria. O IML já chegou no local. E também a informação agora é que o caminhão tinha origem de Itupeva, São Paulo, tá? Então o caminhão saiu de Itupeva, São Paulo, e tinha destino Bento Gonçalves, Rio Grande do Sul. Os nossos ouvintes aqui, muitos caminhoneiros na região, então já sai aqui que o caminhão saiu de São Paulo e iria para o Rio Grande, Bento Gonçalves. Infelizmente, mais um motorista de caminhão perdendo a vida em acidente na madrugada de hoje.
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2: 6:51 aqui na antena. Um abraço lá pro pessoal aí da unidade de saúde Luiz Fernando Cajado Braga. Essa unidade, ela fica aqui no Cristo Rei, né? E é responsável pelo atendimento ali do postinho de Uvai. Então tá lá a técnica de enfermagem, a Mari que faz um trabalho gigante, corre pra lá, corre pra cá, ela faz até o computador trabalhar direito. Às vezes o computador dá aquela segurada, aquela bugada assim, né? Principalmente quando é na segunda-feira, né, Mari? Chega, o sistema começa, né? E ela diz, ela, boy, você vai trabalhar direito, vamos, rapaz, o pessoal tá esperando aqui, até o computador ela mexe lá. Então um grande abraço pra Mari, técnica de enfermagem, a todos aí da unidade de saúde do postinho Luiz Fernando Cajado Braga, e também, né, o pessoal que faz lá aquele trabalho brilhante na unidade de saúde em Uvai. Esses profissionais aí, a nossa gratidão e parabéns pelo dom, porque tem que ter o dom, né? 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
2: 6:53. 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
0: Temperatura 10.5, a sensação térmica 10 graus. Como caiu a temperatura, hein, Edson? Semana de calor. A Nair já tá aqui com duas jaquetas, tá com frio. Tá frio lá fora, disse Nair.
2: Tá de capote.
0: É, tá agasalhado. 10.5 a máxima, não passando de 19, com tempo bom durante todo dia. Amanhã vai ser mais frio. Amanhã, sábado, mínima 6, máxima 20. Ainda com tempo bom. Domingo, mínima 8, máxima 20. Segunda-feira, ainda tempo bom, 10 para 18. Por enquanto, na informação. Daí tem chuvas abrindo na previsão de terça-feira, 3,5 milímetros, quarta-feira, 2 milímetros, e quinta-feira, 1,5 milímetros. E um frio assim mais intenso lá no dia 2 de setembro, mínima prevista 2 e até 1 grau. Então, assim que está a previsão na informação de agora, 6:54.
2: O Walter Nova aqui da cidade de Castro já tá pegando água da bica e ouvindo Fatos em Destaque. Bom dia, Walter, obrigado aí pela companhia. O Ednei, esposa Silmar do Sabarão, um abraço para dona Sônia e pro seu João ali da Cerealista Matos, do ladinho do Vitor Supermercado. O pessoal não perde o programa, obrigado aí, seu João. Dona Sônia tem um carinho enorme com a rádio Antena Sul FM.
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0: no 102.7 com toda a família tomando aquele cafezinho gostoso. 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
1: O Wilson, taxista, aqui em reserva, 8 graus a temperatura. Bom dia, reserva. 8 graus, obrigado, Wilson. Nosso taxista aqui da cidade reserva, circulando, girando pela cidade e mandando a temperatura. Bom dia, mande um feliz aniversário para o meu filho, Carlos Eduardo, que está ficando mais velhinho hoje. E diz para ele que eu o amo muito. Palavras da Rosane, a sua mãe. 6h58, Feira Verde, Ponta Grossa, circulando, girando pela cidade hoje, tá chegando, hein? A equipe 1, Cristo Rei, 8h30. Cristo Rei, bom dia, Periquitos, bom dia! Aqui nas imediações da Souza Naves, audiência, rádios ligados na antena. Cristo Rei, Feira Verde, 8h30. Núcleo Cristo Rei, às 9h45. Edviges, às 11h, tá passando Feira Verde, tá chegando. No Planalto, às 13h30. Idelmira, 14h30. A equipe 2, bom dia, Guaragi. No Guaragi, 1h30. No Guaragi 2, 9h30, Roxo Rois 10h15, tem Feira Verde. Roxo Rois 1 às 11, Santa Cruz às 13h30, aqui também no Sutil às 15. No Santa Cruz 13h45, Feira Verde aqui no Guaragi, Roxo Rois, Sutil, Santa Cruz hoje, sexta-feira, dia 21. A equipe 3, Pinheirinhos, 8h45, Conchas Velhas às 10, Colônia Trindade 10h30, Uvaia, 11 da manhã. Vamos estar aqui. A nossa equipe é 3 no pátio da igreja. Venham aqui porque vamos estar com você, diz a equipe 3 do Feira Verde. Bocaina 13h30, Bocaina 2 às 14h, e no São Lucas 14h30 desta sexta-feira. 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
5: Uma frente fria avança sobre o Paraná nesta quinta-feira, dividindo o Brasil em duas áreas diferentes com relação às temperaturas. Do norte paranaense para cima, até a tarde desta quinta, o país segue sob uma massa de ar quente e temperaturas acima da média que desde domingo configuram um veranico. No sul do Brasil, a frente fria trouxe chuva e logo em seguida uma massa de ar frio. As temperaturas já estão entre 5 e 10 graus mais baixas do que as registradas nesta quarta-feira em cidades do oeste e sudoeste do Paraná. Desta vez, esta frente fria não trouxe volumes de chuvas significativos ao nosso estado. Nenhuma estação meteorológica do CIMEPAR registrou valores acumulados acima dos 10 milímetros até as 4:30 da tarde desta quinta. Ainda há possibilidade de ocorrência de chuva fraca e isolada ao longo da noite no leste e no norte. A nebulosidade já se faz presente por todo o estado e logo depois da frente fria, uma massa de ar frio vai predominar sobre todo o Paraná, causando declínio nas temperaturas. A passagem da frente fria resulta no registro de temperaturas mínimas invertidas no centro-sul, sudoeste, oeste e noroeste nesta quinta-feira, ou seja, as menores temperaturas do dia serão registradas à noite, ao invés do amanhecer em algumas cidades. E o frio segue durante o final de semana. As máximas também vão ficar mais amenas em todo o estado. Além disso, não é descartada possibilidade de garoa ocasional no litoral do Paraná no domingo. Nas outras regiões, o tempo permanece seco durante este fim de semana. Neste sábado e neste domingo, o serviço Alerta Geada, realizado em parceria entre o CIMEPAR e o IDR Paraná, aponta risco de geadas fracas em cidades da região centro-sul, que tem previsão de temperaturas mínimas inferiores a 5 graus. A previsão do tempo completa está disponível no site cimepar.br. Repórter Gustavo Vaz.
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10: 7:10, 7:10, estrada do buraco do padre em ritmo acelerado aqui em Ponta Grossa, já são 3 quilômetros prontos, que joia, hein? Esse vídeo aqui, dos 5.3 previstos desde a rodovia do Talco até as proximidades do parque, muito mais qualidade de vida para quem mora, trabalha ou visita a região, ficou legal, hein? O ouvinte diz aqui, peguem o carro da antena e deem uma passadinha aqui, ficou joia, hein? Então, dos 5.3 já tem 3 quilômetros prontos aqui da estrada do buraco do padre. Muito bom. Pessoal da agricultura, pessoal aqui da nossa região, pessoal do turismo agradece. 7:11, o tempo tá meio nublado aqui na área central de Ponta Grossa, mas temos tempo bom. Muitos carros passando, Edson, aqui em frente à antena, com poeira, não é? Com poeira é porque ficamos todos esses dias sem chuvas. Quando que vem chuvas? A previsão tá marcando para terça-feira. Hoje

0: E tempo bom sábado, domingo e segunda, tempo bom. E esse frescor até segunda-feira. Hoje a mínima foi 8, amanhã 6, domingo 8, segunda 10. Na terça-feira temos 3,5 milímetros, é pouquinho. Quarta-feira tem mais 1,8 por enquanto. E na quinta-feira tem 1,5 milímetros. Um frio mais intenso, dia 2 de setembro, 2 e até 1 grau de temperatura. A umidade no ar está em 74%. 74% é a umidade relativa no ar e a lua é crescente. 102,7.
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0: Pela funerária Castro, Luiz Alberto Moreira Ivanoski, aos 76, ele morava aqui na Travessa Olegário de Macedo Centro. Era contador aposentado. Velório, Capela Funerária Castro aqui no centro, com sepultamento às 10h30 no cemitério Frei Matias.
2: 7:12 e a Rádio Antena Sul FM em parceria com o Serviço Funerário Municipal da cidade de Ponta Grossa, comunicando os falecimentos deste dia 20 para 21 de agosto de 2026. Iniciando com o falecimento da senhora Cleusa de Jesus Machado Correia. Dona Cleusa, com 62 anos de idade, era nascida em Sapopema, moradora de Ponta Grossa já há longos anos. Estava internada aqui no Hospital Nossa Senhora do Rocio, em Campo Largo. Seu corpo foi transladado aqui para Ponta Grossa, onde está sendo velado na capela do Parque Nossa Senhora das Graças. E o sepultamento da senhora Cleusa de Jesus Machado Correia, 62 anos, para o Memorial Parque Campos Gerais, hoje, 17 horas. Falecimento do jovem pedreiro Eric Couto da Silva, de 24 anos de idade. Ele faleceu em sua residência. Está sendo velado na Capela Municipal do Jardim Paraíso. E o sepultamento do pedreiro Eric Couto da Silva, 24 anos, para o Cemitério Parque Jardim Paraíso, hoje às 10 horas. Falecimento de Gabriel Monteiro, 71 anos de idade, também pedreiro, nascido em Pato Branco, morador de Telêmaco Borba. O Gabriel Monteiro estava internado aqui no Regional. Seu corpo foi transladado para Telêmaco Borba, onde está sendo velado na capela da funerária Tamoio. E o sepultamento segue para o cemitério Parque da Saudade em Telêmaco Borba, hoje, 16 horas. E é com pesar que a funerária São Lucas e o plano familiar em vida comunicam o falecimento em Ivaí da senhora Iraílde de Lourdes Cruz, nascida no dia 20 de julho de 1934, portanto 92 anos de idade, ocorrido ontem aqui no Hospital Regional em Ponta Grossa. Dona Iraílde era moradora da Vila Rural Feliz em Ivaí. Era viúva, deixou uma filha, 5 netos e 9 bisnetos. Seu corpo está sendo velado na capela mortuária João Paulo II, seguindo aí o sepultamento hoje, dia 21, às 9 horas, para o cemitério municipal em Ivaí. E também a funerária São Lucas e o plano familiar em vida, comunicando aí o falecimento da senhora Cirlei Meira Proença, nascida no dia 25/10/1964, portanto 61 anos de idade. Ocorrido ontem, dia 20, também, aqui no Hospital Bom Jesus, na cidade de PG. Cirlei era moradora de Ivaí, deixa o esposo, o seu Pedro Lourival Proença, e o filho, Alisson Jonathan Proença. Corpo da dona Cirlei Meira Proença está sendo velado na capela mortuária João Paulo II, seguindo aí com o sepultamento hoje, dia 21, às 16 horas, para o cemitério municipal em Ivaí. Ivaí, portanto, perdendo 2 pessoas, a senhora Iraílde de Lourdes Cruz, aos 92 anos de idade, e também a senhora Cirlei Meira Proença, com 61 anos. 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
0: 7:17, os sepultamentos das 23 vítimas da tragédia na 373 foram realizados nesta quinta-feira em meio a forte comoção aqui na nossa região. Das 23 pessoas que morreram na colisão entre o micro-ônibus da saúde de Imbituva e uma carreta, 22 foram sepultadas em Imbituva, enquanto o motorista do caminhão, Alex, foi sepultado aqui em Castro. Os corpos de outras vítimas foram sepultados em cemitério de Teixeira e Guamiranga, também com muita comoção ontem. O acidente que aconteceu na quarta-feira, 3:30, aqui na 373, em Ipiranga. As investigações preliminares apontam que a carreta teria invadido a pista contrária antes da colisão.
2: E até alguns ouvintes estão comentando, né, perguntando, indagando por que que o caminhão e o ônibus ainda estão ali, né, no, em frente ao posto da Polícia Rodoviária Federal. É questão de perícia. É questão de perícia que o pessoal ainda, né, está fazendo, né, as avaliações. E posteriormente, finalizando o trabalho da perícia técnica, né, pela polícia científica, aí serão liberados para serem colocados no pátio terceirizado ali da Polícia Rodoviária Federal. Odete Ribeiro, muito bom dia. Odete Ribeiro, seu Ayrton aí em Castro, obrigado aí pela companhia. Já estão tomando um cafezinho bem gostoso aqui e o rádio tá no 102.7. O Riva da cidade de Castro. Tá com frio lá em Castro, Riva, e um grande abraço para você, Riva. Obrigado aí pela sintonia. Matheus Maier, bom dia, filho. Bom dia, a Nora insubstituível, a farmacêutica Gabriele Maier, capital do estado do Paraná. Desejando aí uma boa sexta-feira aí a todos. Andrezão de Conchazela já tá lá, ó, falou em Feira Verde. Ele já tá lá no ponto de recebimento das verduras, das frutas do Feira Verde, cidade de Ponta Grossa. O André é um dos que entregam, né, as verduras lá no Feira Verde, cidade de PG. 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
2: Joaquim, Eliane, um forte abraço pra vocês.
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21: 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As últimas notícias da Assembleia Legislativa do Paraná para você.
22: Avançou na Assembleia Legislativa do Paraná o projeto de lei 887 de 2025, que institui a Lei Estadual de Atenção à Gagueira.

0: e a pessoa que gagueja. A proposta busca promover a inclusão social, combater o preconceito e garantir igualdade de oportunidades e respeito às pessoas que apresentam o distúrbio de fluência da fala. Entre as medidas previstas estão ações de conscientização, intervenção precoce, acolhimento e acessibilidade. O texto institui ainda a Semana Estadual de Atenção à Gagueira, na semana que compreenda o dia 22 de outubro, com campanhas educativas, palestras, oficinas e atividades em escolas e outras instituições. Durante essa semana, a proposta recebeu emenda em segundo turno e retorna à Comissão de Constituição e Justiça, a CCJ.
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5: Antena informando, 7h27. Precisamos achar um lar para essa cachorrinha aqui, não é, Edson? A cachorrinha do Dr. Gel, ele tem uma cachorrinha aqui, mas é bonitinha. Se eu não tivesse três na casa, eu levaria.
6: É linda mesmo.
5: É bonita, não é?
6: Não.
5: Quem é que quer adotar?
6: Essa linguinha roxinha dela que ela bonitinha. Tem aí é sensacional, viu?
5: Quem é que quer adotar uma cachorrinha para cuidar? Adote uma linda cachorrinha.
6: Já tá castrada ela?
5: Já tá castradinha.
6: Olha aí, ó. Que
5: poxa,
6: bênção.
5: Se eu não tivesse três, eu tenho, mas levaria com toda certeza. Quem é que quer adotar aí pra cuidar aí de uma cachorrinha bonitinha? Ah, numa fazenda, num sítio, vai caber, legal, hein? É muito lindinha ela e a gente tá precisando. Ela foi encontrada, não é? Aí o Dr. Gel aqui nosso do prédio da antena, ele já tem outros animaizinhos, tá colocando aqui pra adoção. É muito bonitinha ela, alguém quer, tem a foto dela aqui.
6: E é pequenininha, né?
5: É, um ano, deve ter um ano e três, um ano e quatro, porte, um ano
6: porte,
5: e meio.
6: Porte pequena, bichinho.
5: E é bonitinha, ó, tô vendo a foto dela aqui, dá
6: pretinha,
5: vontade de levar, não é?
6: Tem umas pontinhas caramelo ali, essa linguinha roxinha ali, é muito bonita mesmo.
5: Se alguém quiser essa cachorrinha...
6: E é dócil,
5: que foi
6: dócil.
5: Preterida pelo Isaac, pelo Egley, pelo Edson, nós três pensamos em levá-la, mas como a gente já tem, né, você pode ter essa cachorrinha, ó, o pessoal lá da rádio quase que adotou ela, mas ela ficou aqui na minha casa.
6: Verdade.
5: Quem é que quer ela? Tá, manda um recado pra gente aqui no zap e daí a gente ajusta aqui na área central aqui pra pegar, bem facilzinho, né? Tá bonitinha, tratada aqui, é só alguém pra cuidar, ela quer um larzinho. Muito bonitinha, tá aqui na foto olhando pra nós aqui, que linda ela. Quem é que quer, hein? Se alguém quiser, avisa a gente aqui.
6: O pessoal tem mania de comprar animais, mas você não sabe assim, às vezes a pessoa não sabe o que é adotar, porque o animal adotado, ele reconhece realmente. Vai ter muito amor, isso aí a gente garante pra você, viu? Vai ter muito amor, a retribuição dela vai ser sensacional.
5: E alguém que tá sozinho na casa, não é? Um bichinho pra ficar junto de companhia é sensacional, tá? Então avisa nós aqui pelo zap da antena, eu quero. Mande recado aqui, os primeiros aqui a gente já verifica, já dá um jeito e já
6: adoção
5: ajusta.
6: Adoção responsável,
5: claro.
6: Né?
5: Claro. Mas pra eu tenho certeza que alguém cuidar. Que vai, quem quer algum animalzinho,
6: verdade.
5: Que se interessa vai cuidar, não é? Vai zelar. Tá? Manda recado pra gente aqui, estamos à sua disposição nesta manhã.
6: Tá aí, ó, um grande abraço pra vocês aí, muito obrigado aí pela companhia, já o pessoal participando, interagindo, o pessoal da Polícia Rodoviária Federal aí, um grande abraço pra vocês aí, obrigado aí pela companhia, o pessoal já tá em patrulhamento e já está sintonizado no 102.7. Obrigado aí ao inspetor Aurélio, toda a equipe, ao Bertelli aqui da cidade de Ponta Grossa, né? Pessoal sempre interagindo conosco aí, faz um brilhante trabalho, não é só punição, né? Para não ter problemas aí com a Polícia Rodoviária Federal, é só seguir placas, né? Siga as placas de sinalização, as faixas, as orientações ali e você não terá problema, né? Tuia Lima, muito bom dia, obrigado aí pela companhia. O Jorge Valentim de Ávila, desejando a todos um bom final de semana. Marisa Dade, Paulo Haddad, obrigado aí pela sintonia. A Rosemary também já está sintonizada aqui. E a Vanibar. A Vanibar, toda a comunidade do Tronco, um grande abraço.
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6: Thelma Regina, muito bom dia, Thelma, obrigado aí, forte abraço para vocês aí, sempre sintonizados aí no 102.7. O Robinho tá agradecendo aqui, ele recebeu o voucher da Cavizion, a mamãe fez a consulta por R$19,90, foi muito bem atendida, dona Terezinha Esther.
5: Que joia.
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5: Que legal,
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6: Ela é lá do Dom Bosco. Então, um grande abraço aí, dona Terezinha Esther, a mamãe do Robinho, moradora aí do Dom Bosco, recebeu, aproveitou aquela promoção, né? Do voucher, né? R$19,90.
5: E o voucher vai voltar a qualquer hora, hein?
6: Opa, olha aí, ó. Então o pessoal fica antenado aí, não, que vale a pena.
5: Se o pessoal de, como é que é, de iFood faz voucher, por que que nós do rádio não podemos fazer, não é? Então a voucher. Gente também tem o voucher aqui. O voucher é o desconto, né? Um cupom de desconto.
6: Cupom de desconto.
5: Então vai ter em breve mais.
6: Tá bom.
5: E de outros anunciantes nossos aqui também. Daqui a pouco sai um voucher do Bloom.
6: Também.
5: Sicred.
6: Vai
5: lá, vai ganhar um brinde e assim por diante. Vamos se virando e tocando esse barco. Ó, quem passar em frente à Antena Sul, aqui em Castro, hoje, quando olhar na janela da antena, pode verificar o pessoal cantando parabéns.
6: Ah, é?
5: E ver até bolo dentro da antena aqui em Castro hoje, porque o Mike Lazzarini está de aniversário hoje.
6: Eita!
5: Então, quem passar aqui na Romário Martins, olhar pela janela dentro, pode ver as meninas, a nossa direção, o nosso César Alvo, cantando os parabéns pro Michael Lazzarini. Ô, Michael, parabéns, hein?
6: Cantando o Michael.
5: Pode ter aniversário com bolo e tudo aqui na Antena Sul, em Castro, no dia de hoje. Tudo pode acontecer ao longo do dia. Ó, também é notícia desta manhã.
6: É um programa muito gostoso de se ouvir, do Michael.
5: E o Michael, parabéns, Michael. É um bom menino, não é? Bom locutor nosso aqui na antena, e ele está de aniversário hoje. Os pais felizes, não é?
6: Deve estar fazendo o quê? Uns 22 de idade, mais ou menos?
5: É um guri, não é?
6: É.
5: É um gurizão. Parabéns, Maico.
6: Em cada perna, né, Maico? Um grande abraço pra você, comemorando o dom da vida aí como o melhor presente. Então, antena hoje, Castro em festa, hein?
5: É, quem passar pode verificar lá, talvez o pessoal cantando os parabéns e bolo e tudo lá dentro. É o Maico aniversário.
6: Numa dessa pode até ser aceso o crematório lá
5: dentro.
6: Não,
5: na e antena, numa dessa, hein? Pode sobrar até pra Ponta Grossa. Bem conversado, pode vir até um bolo pra Ponta Grossa e nas próximas horas. Tudo pode acontecer ao longo do dia.
6: Quem é que vai estar de aniversário nas próximas horas aqui em Ponta Grossa?
5: Não, não, eu digo que pode sobrar um bolo, entendi, de Castro, entendi. Vir aqui pra Ponta Grossa, não é?
6: Entendi, pode vir.
5: Vem pela nossa pirulinha da antena.
6: Vai ser muito bem recebido o bolo aqui em Ponta Grossa.
5: 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Estou tentando falar e não consigo. A Thelma dos Pinheirinhos aqui em Ponta Grossa. Copel, Copel, Copel.
6: Pinheirinhos.
5: A Josefa quer a foto da cadelinha. Ficou sensibilizada e já lhe passo aqui, dona Josefa, tá? É muito bonita.
6: É verdade.
5: É linda ela.
6: Tá? Vendo a foto, se apaixona.
5: Isso aí. 7h35, vamos falar com a Cibele Edson, ou posso dar, deixa eu dar um girinho aqui pelas notícias, vamos dar uma passadinha, não é? Hoje 21, eu já venho com a Cibele, com o Vita Force, que tá acontecendo, hein? Eleição, não é? Eleição semana que vem já começa a propaganda, o nosso diretor César Telles está cuidando aqui da propaganda nossa da rádio, vamos ter propaganda eleitoral, candidatos em campo em ação, não vai ter debate no final de semana? É para ter, não é? Debate candidatos final de semana aí nas próximas horas. Candidatos em ação. E a propaganda eleitoral começa sexta-feira, dia 28. No rádio aqui, a gente vai parar às 7, daí, Edson? O Edson já tá preparando a nossa parada às 7. Daí a gente fica aqui acompanhando as notícias e vamos ouvir por 25 minutos, juntamente com o nosso ouvinte, a propaganda eleitoral. É presidente, é senador, é estadual, é federal e também governador. Começa sexta-feira, então. De manhã, rádio, das 7 até as 7h25. E daí do meio-dia. Meio-dia 25, a propaganda eleitoral. Aposentados, pagamentos começam dia 25 para finais 1. Bolsa Família, hoje a finais 4. Operário. Pessoal tá meio triste, não é? Operário 4, derrotas consecutivas. Volta a jogar domingo, dia 23 às 18, aqui no Germano Krieger. A Mega acumulou ontem. Prêmio agora é 58 milhões domingo que vem.
6: E a UEPG abre licitação de mais de 4 milhões para complexo de pesquisa clínica e odontologia digital. Olha só que boa notícia, hein? Abertura aí dessa licitação. Teremos aí em breve, possivelmente, aí uma pesquisa clínica aqui na cidade de Ponta Grossa e também a odontologia digital. Forte abraço aí a todos da UEPG, também a todos aí do Hospital Regional Cidade de Ponta Grossa, Hospital Regional que faz um brilhante trabalho aí, né? Até nós tivemos a notícia que possivelmente na data de hoje uma das vítimas do acidente vai sair, né? Vai receber alta. Estamos acompanhando aí o fato, nós pesquisando também a questão da criança que está internada aí, né? Buscando mais informações. O pessoal pediu um pouquinho de calma, porque a família não liberou as informações para a imprensa. Então, né, o pessoal, a gente entende, por determinação, por lei, né, o hospital não pode informar, sendo que a família não libera. Então, eles estão pedindo um pouquinho de paciência, deixa aí, nós, logo que a família libere as informações, nós vamos repassar para você. Dia da diálise reúne cerca de 600 pessoas aqui na cidade de Ponta Grossa para celebrar pacientes renais e as suas histórias, né? Esse também é um outro quadro aí, né? O pessoal sabe muito bem, né? Quem precisa de hemodiálise aí, é complicado a situação, mas aqui a cidade de Ponta Grossa está atendendo bem, celebrando os pacientes renais e as suas histórias, esse evento aí, né? Da Associação Paranaense dos Renais Crônicos.
5: O nosso fotógrafo Buena aqui em Castro comenta sobre patinetes e moto elétrica, que tá uma bagunça aqui em Castro. Autoridades precisam aplicar as leis sobre algumas pessoas, pais e tudo mais, orientar, porque tá bem complicado aqui em Castro, que não ensinam sobre como é as leis de trânsito e respeito. Palavras do Bueno para as nossas autoridades aqui em Castro verificarem. O alerta dele nesta manhã.
6: Aqui na cidade de Ponta Grossa tem condomínios que já fizeram a reunião ali e estabeleceram regras, porque aí dentro do condomínio, né? Se for votado lá pela maioria lá, você pode pegar e regrar. Tem condomínios aqui na cidade de Ponta Grossa que já regraram o uso dos patinetes nas áreas em comuns aí dentro do condomínio. Pode ser feito isso aí também, né? Precisa de regramento, sim. A pessoa não pode pegar o patinete e sair na loucurada lá. Então, os condomínios estão se mobilizando e estabelecendo regras.
5: Vamos para o Vita Force? Vita Force 739. Bom dia, Sibeli.
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16: A ERP em Curitiba, Jomar Valença, tudo bem? Bom dia. Jomar
17: Valença. Alô, alô, Isaac Ortiz, bom dia. Meu amigo Eglemaier, bom dia. Ô Zé Banana, pessoal de Uvai, aquele abraço do tamanho do Brasil. Bom dia, Edson Antenão. Oi, Anteninha, bom dia.
18: Bom dia.
17: Anteninha sempre preparando um cafezinho gostoso ali. Bom dia a todos, sexta-feira, 21 de agosto. Estamos com ventos moderados em Curitiba nesse momento, aquele vento que estraga tupete e também a chapinha. 14 graus a temperatura agora, 20 graus a máxima prevista para a tarde de hoje. E não esqueçam, hoje é sexta-feira, é dia do nosso baú musical. Mas isso é daqui a pouquinho. E os brasileiros já podem comprar pela internet em lojas do Paraguai e receber os produtos pelos correios.

em qualquer endereço do país. Neste primeiro momento, o serviço atende compras feitas na Cell Shop e na New Zone Importados, Cidade Leste, com encomendas de até 30 quilos e rastreamento. As compras continuam sujeitas à fiscalização aduaneira e também à cobrança de impostos. Por isso, o consumidor deve considerar preço, frete e tributos antes de comparar a vantagem em relação a compras no Brasil. Termina na próxima segunda-feira, dia 24, o prazo de inscrições para o processo seletivo do Instituto Federal do Paraná, com ingresso em 2027. Há oportunidades para ensino médio integrado a cursos técnicos subsequentes e também graduações. A formação é oferecida em 26 cidades paranaenses em áreas variadas. As inscrições devem ser feitas pelo site do Instituto Federal do Paraná. Com ventos moderados em Curitiba e temperatura máxima prevista de 20 graus para a tarde de hoje, Jomar Valença com as informações da rede AERP. E hoje é sexta-feira e toda sexta-feira nós temos o nosso baú musical. E hoje eu vou trazer um pernambucano, sim, ele que foi radialista, começou no rádio. Estou falando de Paulo Diniz. Obrigado pela sua audiência, um ótimo final de semana. DJ, solta aí o baú musical.

0: boa, Edson.
1: Boa.
0: Não, é boa.
1: É gostosa, gostosa.
0: O Jomar poderia fazer um programa, não é? Jomar Valença.
1: Ia ser sucesso, hein?
0: Poxa, um horarinho pro Jomar Valença. Jomar Valença, direto
1: ele
0: da
1: Ele tem um gosto refinado.
0: É ele o Carneiro, não é?
1: Isso.
0: Ele é o Carneiro no Café com Música. Muito bom, hein, Jomar? Parabéns.
1: Isso aí.
0: Vamos para as últimas 7h53. Previsão, Jomar citou aí de ventos. Os ventos, 53 quilômetros horário para hoje. Então, um ventinho um pouco mais do que o normal. E a previsão é tempo bom. Até o final de semana, mudanças. Daí com chuvas pequenas, mas a partir de terça-feira tem previsão. E esse friozinho hoje, amanhã, domingo e também segunda-feira. Um frio mais intenso lá no início de setembro. Dia 1º, 5 graus. No dia 2, 2 graus. E no dia 3, 1 grau. É a temperatura assim que está a previsão nesta manhã.
1: E a Guarda Civil Municipal de Ponta Grossa, acionada ontem, quinta-feira, dia 20, para intervir em um tumulto ocorrido no interior da reitoria do Sagrado Coração de Jesus. A famosa Igreja dos Polacos, aqui no centro da cidade de Ponta Grossa. Uma mulher foi retirada do local pelos agentes após causar desordem, agredir dois colaboradores da instituição religiosa. De acordo com a nota oficial aí da paróquia, a mulher permanecia nas proximidades ali. Ali, aquela praça ali, todo mundo já conhece, né? É um problema gigantesco, gigantesco mesmo. A guarda sempre fazendo os patrulhamentos, o pessoal, né, dá aquela eliminada naquele povo que fica ali na praça, né? E infelizmente são usuários de drogas. Só que daí a viatura sai dali, a equipe sai dali, um minuto depois ali eles já estão novamente ali na aglomeração. E essa mulher ali, ela dependente de química, por volta das 11h40, resolveu entrar lá dentro da igreja, lá até agrediu dois trabalhadores ali da loja da reitoria com tapas no rosto, né? O pessoal dela tava querendo R$2, R$3, R$5 ali para comprar o famoso crack, né? Quando o pessoal negou, ela, naquela fissura, ficou meio loucona, mas a guarda já compareceu rapidamente, né? E retirou ela ali de dentro da igreja. Complicado a situação das drogas na cidade de Ponta Grossa.
0: 7h55, o Tribunal Superior Eleitoral define tempo de TV e rádio. Lula e Bolsonaro, Flávio, terão mais tempo na Nacional. Aqui no Paraná, o Sandro, a coligação dele com mais tempo, a propaganda que começa na próxima sexta-feira. Corinthians vence e está nas quartas de final da Copa Libertadores. Passou o Corinthians, Vasco também passou na Sul-Americana, o Mirassol caiu. A LDU vai pegar o Palmeiras agora na próxima fase da Sul-Americana. Justiça suspende regra que permite dentista fazer harmonização facial. É uma notícia lá do Distrito Federal para a gente acompanhar na sequência. A decisão foi tomada após recurso do Conselho Federal de Medicina. O CFO de lá também recomendou que os dentistas mantenham suas atividades enquanto a entidade contesta a decisão na justiça. Os dentistas hoje, a maioria está fazendo harmonização, não é? A maioria, quase todos fazem. E tem essa

0: 7h57. Não é amanhã que vai estar o Zé Aldo aqui em Ponta Grossa? CDL Show, José Aldo. Amanhã, Ponta Grossa, dia 22, que é o Lutador. Vai estar aqui em Ponta Grossa, no Centro de Convenções Silvana Kuhn. Entrada, 1 quilo de alimento não perecível. Tem os desfiles, não é? Já estamos na reta final para os desfiles 7 e 15 de setembro, tanto aqui em Castro como Ponta Grossa. As inscrições estão abertas. Castro realiza mutirões de saúde do homem. Amanhã, 10 UBS de Castro realizam ações especiais de saúde para homens. Já entre hoje e o dia 21. Ah, então não é amanhã, já começa hoje e vai até o dia 29, com atendimento em horários diferenciados. Mutirões de saúde do homem. Nós, homens, um pouquinho mais relaxado, não é? Serão oferecidos testes HIV, sífilis, hepatites B e C, aferição de pressão e glicemia, homens de Castro, atendimento odontológico e exame de PSA para homens acima de 45. Interessante, hein? Vamos lá, Almarada, vamos se cuidar. Socavão, hoje dia 21. Amanhã aqui no Arapongas e Araucária, dia 25 na Bela Vista, dia 26 no Tronco, 28 no Abapã e dia 29 no Primavera, Vila Rio Branco, Morada do Sol e Cantagalo. Notícia interessante, homens, aqui em Castro, valendo de hoje até o dia 25, então. O PIS está pagando para todos, o abono salarial segue até o dia 30/12/2026. Repete o Feira Verde, vamos lá rapidinho, está terminando 7h58, Feira Verde. A Mega acumulou 58 milhões no sorteio de domingo. O Operário joga domingo 18h30 contra o Vila Nova aqui no Germano Krieger. Feira Verde hoje, equipe 1 é no Cristo Rei, Núcleo Cristo Rei, Edviges, durante todo o dia Planalto e Delmira. A equipe 2 é no Guaragi, Roxo Roi, Santa Cruz e também no Sutil. A equipe 3, Pinheirinhos, Conchas Velhas, Colônia, Trindade, Uvaia, Bocaina e também no São Lucas nesta sexta-feira.
1: Professora Leoni Colonda, João Maria, um grande abraço. O Gaúcho, o Jaime Rossoni, junto com o Mano, estão sintonizados aqui na antena.
0: Nasser Bandeira e Marcelo Bradley, nesta sexta-feira agora, mais sorte para você. Muito obrigado, bom dia e até amanhã.
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0: dia, muito bom dia, muito bom dia, meu amigo, muito bom dia, minha amiga. Estamos chegando no seu rádio com mais um programa, mais sorte pra você. E hoje, nesta sexta-feira, o programa Mais Sorte pra Você está sendo apresentado por live, né, Marcelo? Bom dia, Marcelo Bradley.
1: Bom dia, tarólogo Nasser Bandeira, respectivos ouvintes aqui da Antena Sul FM 102.7, tarólogo Nasser Bandeira.
0: Marcelo, sim. Marcelo Bradley, hoje o programa está sendo apresentado por live.

0: no Facebook Nasser Bandeira. Você que quer conhecer o tarotista Nasser Bandeira, entre aí no Facebook Nasser Bandeira e pelo Facebook, pela transmissão, você vai conhecer tarotista Marcelo Bredlin e também tarotista Nasser Bandeira, que estamos ao vivo aqui na antena, Antena Sul FM. O povo já tá indo aí pro Facebook aí, Marcelo. Marcelo, o povo tá indo pra Facebook. Marcelo, o povo tá indo pra Facebook, Marcelo.
1: Está, tá sim.
0: Pra ver aí o nosso trabalho, nosso programa de rádio, como que nós somos, como que nós nos apresentamos, Marcelo Bredlin.
1: E pra ver a nossa lata também, né, tarólogo?
0: Sim, conhecer aí o rosto do tarólogo Nasser Bandeira, conhecer o rosto do tarólogo Marcelo Bredlin. Marcelo, vamos aí, Marcelo, para a carta do dia, Marcelo.
1: Vamos sim, tarólogo Nasser Bandeira. Carta do dia chegando no Rádio das Pessoas.
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0: Embaralhei. Cortei as cartas do tarô cigano. Marcelo, qual a carta do dia? Me ajuda aí, Marcelo. Carta do dia, Marcelo Bredlin.
1: Número?
0: É a número
1: 58,
0: Marcelo.
1: 58.
0: 58 del baralho cigano. Já falo qual a carta.

0: porta de número 58 no programa Mais Sorte pra você, aqui da sua antena Sul FM, cidade de Ponta Grossa. O slogan dessa emissora é aquela que vai mais longe. E como vai longe? Antena Sul FM. Marcelo Brelli. E a carta do dia 58 é a carta das boas energias. Sextou, sexta-feira, tem que ter boas energias para os nossos ouvintes do programa Mais Sorte. Me ajuda aí, Marcelo.
1: Hã?
0: Pra você, Marcelo.

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1: Estamos juntos pelas ondas do rádio aqui na Antena Sul FM e hoje apresentando o programa pelo Facebook e também pelo Instagram. Nasser Bandeira e hoje com a presença da Bruninha e também pelo TikTok Nasser Bandeira. Daqui um pouquinho a Bruninha vai falar. Quem tanto quer conhecer a tal de Bruninha, que a Bruninha é famosa aqui nos Campos Gerais. Ah, mas quem é ela? Ela é bonita? Tem uns velhos aí, viúvo, que querendo saber se a Bruninha é bonita, se é solteira. Bom, vocês que vão assistir o programa, a live do programa no Facebook Nasser Bandeira, no TikTok do Nasser Bandeira, vão ver Bruninha ao vivo e já vão tirar suas conclusões, se ela é bonita, se ela não é bonita. A voz dela é muito bonita, né? Todo mundo gosta de ouvir a voz da Bruninha. Na quinalha. Marcelito Bradley.
2: Sim.
1: Vamos agora para um depoimento de graças alcançadas e lembrando a data também do próximo atendimento com as cartas do tarô cigano aqui em Ponta Grossa. Ontem foi uma loucura o atendimento, hein? Dia bonito, ensolarado, temperatura agradável, o povo saindo de tudo quanto era canto e recanto aqui dos Campos Gerais, Ponta Grossa, Castro, Carambeí, Ipiranga, Ibituva, Irati, rapaz, gente de tudo quanto é canto e recanto aqui dos Campos Gerais. Obrigado, famílias que compareceram ontem no Hotel Planalto para ver as cartas do tarô cigano e se benzer comigo. Marcelo, você pode me ajudar aí? Que dia é hoje, Marcelo Bradley?
2: Hoje, dia 21, sexta-feira, tarólogo Nasser.
1: Sextou eu sei que sim, é, né, Marcelo?
2: Ah, o dia do quê?
1: O dia de quê? Hoje, sexta-feira, Marcelo.
2: Muito bem, tarólogo Nasser Bandeira, hoje, dia internacional de lembrança e tributo às vítimas do terrorismo. E também, dia do início da Semana Nacional da Criança Excepcional e também dia nacional da habitação, tarólogo.
1: Ok. Tô te vendo no TikTok aí, Marcelo.
2: Opa, aí sim, hein?
1: Tô te vendo no TikTok Nasser Bandeira.
2: Vou dar um oi pro pessoal do Facebook também, ó.
1: Marcelo, posso dar minha nota se você tá bonito ou tá feio?
2: Opa.
1: Na live, tirando as feiuras, você tá muito bonito, Marcelo. Oh,
2: aí sim, hein, seu
1: Tirando Nasser. As feiuras, você tá lindo, Marcelo. Brincadeira, viu, Marcelo? Brincadeira. Aqui não tem feio nem tem feia. No programa, mais sorte pra você. Marcelo, antes do depoimento, Marcelo, e tem um depoimento impressionante aqui dos Campos Gerais, de uma criança que estava morrendo, estava com uma doença gravíssima. A avó pediu socorro, a mãe pediu socorro e o socorro veio para esta criança e a mãe e a avó passam aqui pelo programa para agradecer a graça alcançada. Mas antes desse depoimento, nós vamos ouvir um bom dia da Bruna. Chega aqui, Bruninha, dando seu bom dia, Bruninha. Só liga o microfone aí que caiu. Bruninha, agora sim. Bom dia, Bruna Quinalha. Tudo bem, Bruna?
3: Bom dia. Um ótimo dia, tarólogo Nasser Bandeira. Um ótimo dia, Marcelo Bruna. Bradley. É um prazer estar aqui com vocês, ainda mais com essa live aberta aqui, né?
1: Isso.
3: Podendo levar aqui o seu programa, mais sorte pra você.
1: As pessoas conhecerem, né? As pessoas,
3: né,
1: conhecerem a mística do programa como se fosse num programa de televisão, porque a live é praticamente uma televisão. né? Tantas câmeras, luzes, cores, mostrando o programa ao vivo, que é o mais importante, né? E quem, e dizia o Falsão, e ainda diz, né? Porque ele tá vivo, quem sabe faz ao vivo, né, Bruna?
3: Quem sabe faz ao vivo, e o senhor, seu Nasser Bandeira, o senhor sabe, o senhor faz ao vivo e salva a vida das pessoas, né? Por meio das místicas cartas.
1: Pra, através do rádio, levar uma palavra de esperança, ou uma palavra de libertação, de fé, de autoestima. Isso acontece muito aqui. Pessoas que estavam deprimidas, querendo se matar, ouviu a gente, ouviu a reza, ouviu os depoimentos das pessoas e se empolgaram a acreditar que nem tudo tá perdido, Bruna.
3: E nem tudo tá perdido. Acredite, é. O senhor tá aqui para ajudar.
1: Bruna, só eu sei que tu tem muitos fãs aqui nos Campos Gerais, e eles chegam e me falam. E elas também, não é só homem, não. Então dá um bom dia pros teus fãs aí, principalmente quem tá assistindo a live do programa. Mais sorte pra você no Facebook Nasser Bandeira, é Nasser com dois S, tá? E também no TikTok, né? Dá um bom dia pros teus fãs, agora pros teus fãs, ô Bruna.
3: Então aqui o meu ótimo dia. Muito obrigada pelo carinho, que todo o amor que você joga aqui pra gente no rádio volte pra você em dobro. Obrigada.
1: Que maravilha, hein, Bruna? E o povo te ama muito, como ama também Marcelo. Muita gente ontem perguntando: Marcelo, tá aí? Teve gente que chegou assim, olhando para os cantos da sala de atendimento. Ele tá aí? Eu até perguntei: quem? Marcelo, ele tá aí? Eu quero conhecer ele. Não, é que quando um vem para Ponta Grossa, o outro fica atendendo, não é? Os trabalhos em Curitiba, porque não dá para sair os dois juntos. Até dá. Mas quando nós deixamos outra pessoa no nosso lugar, na capital paranaense. Então, mais uma vez, um beijo, um abraço pros teus fãs, ô Bruna.
3: Um beijo, um abraço bem apertado. Muito amor e carinho, hein?
1: Ok, obrigado, Bruna. Deus te abençoe, nossa colega de trabalho. Cuida também das nossas redes sociais. Esses vídeos lindos, bonitos, de aberturas de cartas que vocês veem aí no TikTok, no Instagram, né? No site www.tarônasserbandeira.com.br. E é bom dizer que no site do meu trabalho, no site, tem bastante depoimentos para você ouvir. Explica aí para as pessoas como é que elas clicam para ouvir os depoimentos de curas, de libertações no site, ô Bruna.
3: Ah, com certeza, lá no site é só clicar, né? Tarólogo Nasser Bandeira no Google, procura lá e você rola um pouquinho a página lá para baixo. Pega o mouse e rola, aí tem uma seção escrita depoimentos. Lá tem depoimentos que são atualizados. Toda vez que chega um depoimento novo, a gente coloca lá. Porque é muito bom que as pessoas, claro, saibam como elas mudaram de vida. Então você pode clicar, ouvir com calma, ouvir, reouvir e também compartilhar para os outros. É só copiar aquele link que fica lá em cima, o www, e manda para mais pessoas.
1: Quais as redes sociais que nós estamos? Rapidinho, Bruna, para nós. TikTok, Instagram.
3: Isso, nós temos o site, então, Tarólogo Nasser Bandeira, você pode acessar. E também nós temos o TikTok. Uhum. Estamos presentes também nas redes sociais do Instagram, Facebook e não podemos esquecer do YouTube.
1: Tá todo mundo conectado, conhecendo o Tarólogo Nasser Bandeira, mesmo que seja por vídeos, mesmo que seja por fotos. É muito bom tu conhecer a pessoa, quem é ela, o jeito dela, não é? Porque tu trabalhar no anonimato, tu tem o porquê tá te escondendo, mas Nasser Bandeira nunca se escondeu de nada. Sempre estive nas redes sociais para os meus seguidores, para as pessoas que acreditam no meu trabalho, me conhecerem e me procurarem no presencial para ver as cartas do Tarô Cigano. Qual é o próximo atendimento aqui em PG, Marcelo? Mostra teu rosto aí pro povo, que o povo quer te conhecer também. Marcelo Bradley.
2: Muito bem, tarólogo Nasser Bandeira, o próximo atendimento é dia 27 de agosto, finalzinho do mês, próxima quinta-feira, dia 27 de agosto, tarólogo Nasser.
1: Ok, dia 27, final do mês, Marcelo?
2: Isso.
1: Ok, vá ligando, agendando o seu horário para 27 de agosto, final do mês. Marcelo, depoimento daquela avó, daquela mãe, que recebeu um grande milagre dos nossos guias, das nossas entidades de cura, para que a sua filhinha que estava mal e que a doença dela determinava um final trágico, um final infeliz. Mas quando entra a espiritualidade, o infeliz se torna feliz, o incurável se torna curável, Marcelo. Quem que vai dar aí o seu depoimento, Marcelo? É a Fernanda Marcelo Brela. Fernanda Martins. Agora eu fui pra tela do computador do Marcelo Brelen e apareceu aqui a Fernanda Martins. Ela é de
2: Tropeiros
1: 2, aqui da cidade de Ponta Grossa. Vamos ouvir então, senhora Fernanda.
4: Qual o seu nome, amiga?
5: Fernanda Aparecida Martins, Tropeiros 2, Ponta Grossa.
4: Fernanda recebeu uma grande graça, um grande milagre para tua filha, né, Fernanda? O que tinha tua filha, Fernanda? Explica para os ouvintes.
5: A minha filha foi diagnosticada com síndrome nefrótica no rim. Um rinzinho dela não funcionava. Aí a gente foi, correu atrás, era os procedimentos eram cada 15 dias, eu já não tava aguentando mais. Aí a minha mãe resolveu procurar ajuda do seu Nasser Bandeiro, né? E do seu Marcelo, os guia de luz, tudo. Aí ela veio, trouxe a minha menina e logo nos primeiros meses eu já tive resultado. A minha filha começou a desinchar e eu vi a minha filha num estado muito grave, ela quase perdia a vida da minha filha.
4: Tava quase morrendo.
5: Quase morrendo e o senhor devolveu a vida dela, o senhor, seus guia de luz, né? São Marcelo, tudo, através da minha mãe. E eu sou muito agradecida depois do que ela passou pela cirurgia, né? Espiritual, que o senhor. A
4: cirurgia espiritual, sim, lembro. Minha mãe veio. Lembro que a tua mãe veio aqui desesperada, minha neta tá morrendo, minha neta tá mal. Sim. E eu vendo a situação. Também me preocupei muito e disse: se acalme, que o milagre espiritual vai acontecer, e aconteceu.
5: Sim, ontem foi mais uma resposta, né? Eu fui pra ela, fui lá pra Campo Largo com ela e os exames dela deram que não tem nada, ela tá tranquila, minha filha realmente foi curada e tudo através do senhor, do seu Marcelo e seus guia de luz. Eu sou uma mãe e eu tenho certeza que a minha mãe também, somos duas pessoas mais que agradecida e abençoada nessa vida. Muito abençoados.
4: Que bom, que maravilha. A tua mãe tá aqui, deixa eu falar com ela um pouquinho. Tem vó, a vó tá chorando. Chorando, emocionado, ouvindo a filha contar a vitória da netinha. Tá feliz, vó?
5: Sim, muito feliz.
4: Porque essa criança que está aqui, inclusive, do meu lado, ela praticamente nasceu de novo, né, vó?
5: Nasceu de novo. Deus devolveu ela pra nós. Ele já tinha dado e ele agora devolveu ela pra nós.
4: Tá feliz?
5: Muito feliz, muito feliz. Só tenho a agradecer seu Nasser, os guias de luz e tudo.
4: Não se arrepende de, na hora mais difícil de vocês, nos procurar aqui na cidade de Ponta Grossa, no meu atendimento das cartas do tarô no Hotel Planalto.
5: Não me arrependo e recomendo. Se alguém tem algum problema que não sabe resolver, o senhor resolve pra nós. E aqui estamos.
4: E você, mãe? Tá feliz com tudo?
5: Nossa, muito feliz. Posso dizer de todo coração que eu sou uma mãe muito agradecida por tudo e vou continuar trazendo ela aqui, por mais que ela não tenha nada, mas eu vou continuar vindo aqui e recomendo também, de coração aberto, que as pessoas venham, procurem o senhor, porque o senhor faz o milagre. Claro que tudo a gente tem que ter a fé da gente.
4: Claro, claro.
5: Acompanha a gente, mas o senhor faz acontecer.
4: A gente não brinca da religião.
5: Exatamente, o senhor faz
4: acontecer. Faz a diferença na vida das
5: pessoas.
4: Querida, obrigado, fico feliz, porque são poucas as pessoas que se curam, que se libertam e voltam para agradecer. E você voltou, você soube pedir e tá sabendo agradecer, nem me conhecia, né?
5: É a primeira vez, né? Que nem diz, foi através da minha mãe que toda essa bênção conhecer, que, né, aconteceu na nossa vida, mas eu precisava vir aqui, vim aqui olhar nos seus olhos e agradecer, porque foi através do senhor que aconteceu.
4: Tu tá me emocionando. Oi. Também, menina. E aqui, a nossa mesa de tarô, nosso evento de tarô é bonito ou é uma coisa assustadora que bota medo nas pessoas?
5: Eu tô encantada porque cada detalhe, cada tudo é de arrepiar, é emocionante, e olhar nos seus olhos é mais gratificante ainda.
4: Com esse turbante azul, né? Com esse turbantão azul, né?
5: É muito lindo, muito lindo.
4: A nossa filha adorou muito meu sapato.
5: Sim,
4: né?
5: Ela ficou babando, né? Todo diferente, então, nossa.
4: Querida, Deus um beijão abençoe. No coração, Deus te abençoe, abençoe amém. A tua mãe, abençoe a tua filhinha, o nome dela?
5: Jade.
4: A Jade, olha o nome de cigana. Jade. A Jade. Deus abençoe, querida. Amém. Fico muito feliz pela tua vitória. Porque a vitória dos meus consulentes é a minha vitória. Sim. Também. Tudo de bom, viu?
5: Amém, seu Nasser, muito obrigado, eu que agradeço o senhor.
4: Deus abençoe.
5: Amém.
4: Tchau, meu anjo. Fica com Deus.
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1: Vocês ouviram o depoimento da mãe Fernanda. A filha é doente, barriga inchada, só um rins funcionando, uma

0: doença grave, não tinha muita perspectiva de cura nem de vida. Mas quando a avó disse: eu vou nesse homem, ele vai rezar, ele é um rezador bom, ele vai conectar minha neta aos céus para que os anjos guias dele cure, e curou, tá aí, ó. Inclusive com o diagnóstico médico da cura. Não, agora não tem mais nada, tua filha tá curada. Quando quiser trazer ela aqui para fazer algum exame, pode trazer, mas ela não tem mais nada. Palavra dos médicos, os mesmos que diagnosticaram a doença, diagnosticaram a cura dela. Através de quê? Do mundo espiritual. Quer meu socorro, meu amigo? Quer meu socorro, minha amiga? Venha ver as cartas do Tarô Cigano. Marcelo, algumas pessoas não estão consistindo, não estão conseguindo assistir a nossa live aí, Marcelo. Explica aí para as pessoas aí, Marcelo.
1: O Antenão mandou uma mensagem aqui e falou que o pessoal tá tentando procurar, não tá conseguindo. Aí, qual é o arroba para eles acessarem, pro pessoal lá no Facebook,
0: chega
1: lá no Instagram?
0: Aqui, Bruna.
1: A live está acontecendo no Face.
0: As universitárias, a Bruna. Bruninha, por que que o povo não tá conseguindo? Algumas pessoas não estão conseguindo se conectar na nossa live, Bruna.
2: Então, me permita ajudar, Sionácio Bandeira. Você precisa estar dentro do aplicativo do Facebook, pode ser tanto pelo computador ou pode ser pelo aplicativo do celular. Você acessa ali, clica no Facebook, aí precisa procurar pelo senhor. Primeiro você digita naquela barra de procura, sabe aquele ícone que parece uma lupa?
0: Sim.
2: Você clica nesse ícone e digita ali, Nasser Bandeira. Nasser com dois S's, aí Bandeira normal. Aí vai achar o seu perfil, a sua foto, vai clicar. Quando clicar, tem uma bolinha vermelha. Essa bolinha vermelha na sua foto quer dizer que você está ao vivo para todas as pessoas. Clicando nessa bolinha, você consegue assistir a live no Facebook. E no TikTok é a mesma coisa. No TikTok, clicou, colocou no seu perfil, é só clicar na bolinha vermelha também pra assistir.
0: Eu, quem sabe, sabe. Foi o GPS aí, né, da internet. A Bruna foi o GPS mostrando o caminho certo para você assistir a live do programa Mais Sorte para você aqui na Antena Sua FM. Obrigado aí, Antenão, viu, pela ajuda, pelo socorro que você deu ao nosso programa, porque algumas pessoas estavam se comunicando com a rádio dizendo: olha, não tá dando para ver o Nasser, quero conhecer o Nasser. Marcelo, quero conhecer. A Bruna, quero conhecer, né? Obrigado aí, Antenão. Obrigado, nossos colegas de trabalho. Marcelo, próximo dia de atendimento com as cartas do Tarô Cigano aqui em PG. E o telefone, né, Marcelo? Pro povo ligar, Marcelo Bradley.
1: Muito bem, tarólogo Nasser Bandeira, o telefone para você ligar, agendar o seu horário é o 42 988 47 8282. E o próximo atendimento é quinta-feira que vem, dia 27, tarólogo Nasser.
0: Ok, dia 27
1: de agosto.
0: De agosto. É quinta-feira que vem, né, isso, Marcelo? Quinta-feira que vem, próximo atendimento com as cartas do tarô. E eu quero agradecer tanta gente que foi ontem ver as cartas comigo, se benzer comigo. Cara, o que veio de gente de Castro ontem? Carambeí, Ipiranga, meu Deus, e Ponta Grossa é uma loucura. O que o povo descobriu o meu trabalho e vem de rodo, como a gente diz, numa força de expressão de palavras, se benzer, ver as cartas, conhecer o tarotista do rádio, pessoas de todas as classes sociais. E também temos aqui o... temos aqui, né, Marcelo?
1: Uma ouvinte.
0: Uma ouvinte, né? Dona Marli, que é muito fã do programa Mais Sorte para Você, uma idosa que nos ouve numa casa de repouso. Coloca ela aí, Marcelo, por gentileza, Marcelo.
3: Qual o seu nome, minha amiga?
4: Marli.
3: Marli. Dona Marli me ouve todos os dias no programa Mais Sorte para Você, né, Dona Marli?
4: Sim, eu ouço porque eu gosto do programa.
3: Tá. E a senhora me ouve em que asilo mesmo?
4: Asilo Melhor Idade.
3: no asilo Melhor Idade, que a senhora me ouve, e as pessoas que trabalham lá, que moram lá, por consequência, acabam me ouvindo, porque a senhora está curadinho ligado no meu programa. É isso, dona Maria?
4: É isso aí.
3: Casa de Repouso Melhor Idade. É isso, dona?
4: É isso aí. Casa de Repouso Melhor Idade. Melhor.
3: Um abração e um beijão para todos os idosos que estão lá me ouvindo, tá bom?
4: Um abraço e um beijão para todos os idosos, a mulher que trabalha lá, que estão me ouvindo.
0: Oh, que legal, dona Marli. É, Asilo Melhor Idade, muita gente lá, muitos idosos, e que ouvem o nosso programa no rádio da dona Marli. Beijo para todos os idosos lá do asilo e de qualquer parte aqui da região dos Campos Gerais, no Paraná. Marcelo, vamos pra reza forte, Marcelo. Vamos abençoar o povo, é sexta-feira. O povo tem que ter um final de semana bonito, maravilhoso, abençoado, de muito amor e união pra família. Marcelo, Marcelo, Marcelo Bradley.
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0: Me desligo do mundo matéria. Faço meu sinal da cruz. Escuto os sinos da catedral. Escuto o canto gregoriano. Falo com os anjos, os querubins, os serafins, para abençoar o senhor aí, ó, na fazenda, no sítio, na chácara, em casa, no hospital, no trabalho, onde você estiver me ouvindo. Falo também com a mãezinha do Brasil. Nossa Senhora! Aparece.

0: estendei teu manto sagrado sobre as milhares de pessoas que precisam de socorro espiritual agora, exatamente agora, através do rádio. E que o milagreiro anjo das águas, Marcelo, o anjo de Betesda, Marcelo Bradley,
1: abençoe neste momento os quatro copos com água. O primeiro que o senhor, a senhora vai beber, segundo para dar para os pets, terceiro para as plantinhas, nossas amiguinhas,
0: e o último copo de água para espergir nos quatro cantos aí da sua casa e também no seu estabelecimento comercial. Obrigado aí pela sua audiência. Deus te abençoe. Que o grande arquiteto do universo te abençoe e te dê muita paz, amor e união para a família. Segunda-feira a gente volta, 8 da manhã, pelos microfones famosos da Antena Sul FM. Beijo, beijo a todos. Obrigado pela audiência.
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8: Muito bom dia, sextou, a tão amada, tão aguardada sexta-feira. Bom dia, bom dia, bom dia, bom dia. A partir de agora, muita música boa, alegria, descontração no seu rádio, no oferecimento de Sicredi.
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13: Eita, bom dia, bom dia, bom dia, bom dia.
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13: A tão amada, tão aguardada sexta-feira, né? Que beleza, estamos aqui ao vivo, eu sou o Luiz Augusto, aqui no comando da Manhã Bem Legal. Vamos até as 10h30 nesta sexta-feira maravilhosa, né? Mas um pouco frio, né? Pouco frio hoje pela manhã, já a temperatura vai diminuindo. Bom dia, bom dia, bom dia, bom dia, bom dia!
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13: Olha, o que os outros pensam de você não muda aquilo que você é. Você não precisa viver tentando provar o seu valor para ninguém. Nem todo mundo vai entender as suas escolhas. Nem todo mundo vai aplaudir seus sonhos. E tudo bem. Continue sendo você, faça o que você acredita. Siga o seu caminho e não permita que a opinião de alguém diminua aquilo que existe dentro de você. Porque afinal de contas, quem conhece a sua história é você. Então força, coragem para seguir em frente com tranquilidade. Tá bom? Bom dia, tamo junto nessa jornada.

0: isso aí, amanhã da antena, com muito mais alegria. Bom dia.
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0: Muito bem, bom dia para você. 9:03. Nós estamos aqui ao vivo na manhã bem legal. E a gente tem aqui para você as principais notícias, dia 21 de agosto. Dia do início da Semana Nacional da Pessoa com Deficiência Intelectual e Múltipla. Dia Nacional da Habilitação. Também Dia Internacional em Memória e homenagem às vítimas do terrorismo. O dólar fechou ontem em leve alta, ficou em 5,19. O Brasil envia 19 toneladas de arroz à Colômbia após o terremoto no país. Segundo o Palácio do Planalto, a carga foi transportada em uma aeronave cargueira KC-390 da Força Aérea Brasileira, que decolou às 5 horas da tarde de ontem, da base aérea de Canoas, no Rio Grande do Sul, com destino a Pereira, na Colômbia. O programa Move Brasil Táxi e Aplicativos amplia o limite de financiamento para veículos novos e passa a incluir novas configurações de carros híbridos entre os modelos elegíveis. Crédito para carros e aplicativo tem teto elevado para R$200 mil. A mudança foi oficializada com a publicação de uma portaria conjunta dos Ministérios do Desenvolvimento, Indústria, Comércio e Serviços e da Fazenda em edição extraordinária do Diário Oficial da União.
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0: Oposição pede CPMI para investigar influência por Lulinha no governo. Parlamentares de oposição ao governo Lula ingressaram ontem no Congresso Nacional com um requerimento da criação da Comissão Parlamentar Mista de Inquérito, a CPMI, para apurar uma eventual atuação de Flávio Luiz Lula da Silva, o Lulinha, no Executivo Federal. A iniciativa foi encabeçada pelo senador Carlos Viana. O Tribunal Superior Eleitoral decidiu ontem proibir a candidatura de Pablo Marçal à presidência da República, também de fazer campanha eleitoral, comparecer a debates e participar do horário eleitoral no rádio e na TV. Por unanimidade, os ministros aceitaram um pedido de liminar protocolado pelo Ministério Público Eleitoral para suspender a campanha de Marçal até que o TSE julgue de forma definitiva o registro da candidatura. São as informações para você aqui em 102.7. Daqui a pouco vamos falar aqui do tempo também, né? Uma ventania pela região, principalmente no estado de São Paulo, Rio de Janeiro. E é válido até a noite de hoje, hein? Ninguém acertou as 6 dezenas da Mega Sena. O prêmio acumulou em R$58 milhões. Os números sorteados foram 4, 18, 22, 26, 31 e 58. Bom dia!

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1: Antena Sul FM, bom dia, uma excelente sexta-feira, no oferecimento do Risolar. Sexta-feira é o dia que o pessoal mais espera, não é? Bom dia para o Ricardo Franco. Olha só, ele tá aqui, ó, vendendo o quê? Um conjunto de barco semi chato de 6 metros. Ricardo Franco está em Palmeira ouvindo a antena. Que tal, hein? Muito bem. Como é que é o nome da empresa? RJG. Se quiser, a gente anuncia aqui também na programação da rádio, né? Claro. RJG Náuticos de Palmeira, um abraço pra vocês aí, hein, que estão sintonizados. O Ricardo Franco mandou pra gente aqui essa mensagem. Tá bom? Agora 9898. Você vai mandando mensagem também, participando. Hoje é sexta-feira. Manda aí a sua mensagem pra participar da manhã. Bem legal, né? A gente quer aquele alô seu, né? A gente quer curtir. Hoje tá cheio de chapeludo. Barretos, né? Começou, Barretos!

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4: 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Temperatura neste momento aqui nos Campos Gerais, 12 graus, hein? Olha só, a queda brusca de temperatura hoje chega apenas a 19 graus. A máxima hoje 19, amanhã a mínima é menor ainda, 7, máxima 20. Para domingo, mínima 9, a máxima 20. Né? Também temos aí, ó, uma frente fria chegando, trazendo ventania, principalmente no sudeste do país. O ciclone influencia também o sul. O frio aumenta neste fim de semana. Rajadas de vento em São Paulo e Rio de Janeiro podem chegar a 90 km por hora. Nesta madrugada tivemos a início da noite, né? Aliás, início da madrugada. Bastante vento aqui na nossa região. E agora também tem algumas cidades aí mais ao sul. Previsão de geada. O inverno não acabou ainda.
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Oi! Bom dia pra você, uma ótima sexta-feira. E aí, como é que você tá? Tudo legal? Tudo na boa? Curtindo bem a sexta-feira e trabalhando, né? Mas na expectativa do fim do dia. Imagino. Daqui a pouco eu vou falar do esporte, né? O Corinthians classificou ontem um jogo daqueles estilo Corinthians, com jogador a menos. Segue aí na Libertadores, quartas de final, que pode ter semifinal brasileira, já porque dos dois lados da chave tem, de um lado tem Corinthians e Flamengo, do outro lado tem Palmeiras e Fluminense, né? Imagina, vai semifinal e final brasileira. Só para os argentinos ficarem ainda mais brabinhos. Muito bem, daqui a pouco a gente fala mais sobre o esporte aqui na manhã bem legal. Enquanto isso, tem Henrique e Juliano. Isso aqui devia ser proibido.

0: 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Bom dia, bom dia. 938. Intervalo rapidinho, já volto. 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
2: Eita, e deu o Corinthians ontem na Libertadores da América. Um jogo difícil, né? O Corinthians ficou com um jogador a menos, o Ramiele foi expulso aos 12 minutos do segundo tempo, jogou boa parte do segundo tempo com um jogador a menos, mas conseguiu o gol da vitória, depois que o Memphis entrou, bateu a falta, o Bidon desviou, gol do Corinthians e classificação para as quartas de final. O Corinthians vai enfrentar agora outro argentino, a Estudiantes da Argentina eliminou o Rosário Central do Desnutrido de Maria. É? Não é? Desnutrido? O pessoal que falou, porque ele ficou tirando sarro do Corinthians. Ai, ó, na minha coxa tem a campeão do mundo. Mas daí. Estamos falando de Libertadores e América? Enfim, o Corinthians está aí. Vai caminhando, né? Vai caminhando. Libertadores é assim. Não é fácil. Mas vitória importante do Corinthians. É, ontem teve também outros jogos, né? Pela Sul-Americana, o Botafogo que precisava de uma missão impossível, vencer o Cienciano por 5-0 para ir para os pênaltis, né? Porque tinha levado 6-1. Não conseguiu, conseguiu um magro 1-0. E tá fora. O Vasco ganhando 4-1 da Olímpia do Paraguai, fora de casa, e se classificou também. Santos também, que havia vencido a primeira, empatou ontem e está nas quartas de final da Sul-Americana. Então teremos aí na Sul-Americana Botafogo e São Paulo, o Santos pega o Atlético Mineiro e tem Cienciano e Montevideo City Torque. E na Libertadores da América, que eu não falei, né? O Corinthians então vai pegar Estudiantes. O Flamengo ainda espera Tolima ou Independiente del Valle. Aí temos Palmeiras e LDU. E daí Fluminense e Platense. Como eu disse, de um lado tem Palmeiras e Fluminense, que se vencerem se enfrentam na semifinal. Do outro tem Corinthians e Flamengo, que se vencerem também se enfrentam na semifinal. Muitas emoções na Libertadores da América. Mas eu quero falar ainda do final de semana do futebol, né? Fim de semana do futebol, temos aí 24ª rodada, Fluminense e Remo, amanhã 16h, Internacional e Atlético Mineiro, amanhã 18h30, Cruzeiro e Flamengo, amanhã 20h30, tem Palmeiras e Vasco, 16h, domingo, Bragantino e Grêmio, 16h também, Vitória e Bahia, 16h, aí temos 18h30, Santos e Mirassol, Chapecoense e São Paulo, Corinthians pega o Coritiba aqui em Coritiba, às 19h30, tem ainda fechando na segunda, Botafogo e Atlético Paranaense. Na Série B do Brasileirão, temos aí neste fim de semana o Operário tentando voltar a vencer, né? Tá difícil. Operário joga em casa contra o Vila Nova, que é o terceiro colocado. Já o Operário saiu da zona de classificação, ele tá em 7º agora, depois de 4 derrotas seguidas. Precisa urgentemente de uma vitória o Operário em casa, domingo, 18h. E para fechar, tem o GP na Fórmula 1, né? Essa semana, GP de Fórmula 1 na Holanda, né? Você que acompanha a Fórmula 1. Exatamente, Dutch Grand Prix, GP dos Países Baixos, vamos falar certo, né? GP dos Países Baixos, GP da Holanda, e todo mundo sabe, né? Temos aí neste fim de semana, então, o GP da Holanda. Muito bem, agora 9h47.

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1: na Antena 947. Bom dia. Por quê? Estamos aqui ligadinhos no escritório da Kramer. Parabéns. Quem? A Carmen Ratuccini. Ô Carmen, obrigado pela audiência, viu? O pessoal aí da Calcário Kramer. Também toca aí Barquinho de Ouro, por favor. Eliezer do Uber, sempre ligado também. Verdade, Eliezer, valeu. Ele inclusive mandou até foto aqui do radinho, hein? Ligado na antena. Isso sim, pra comprovar. Tem mais aqui, bom dia. Eu sou aqui de Ponta Grossa, gostaria de pedir uma música. Eu quero ouvir a música do Eduardo Costa, 10 Mandamentos do Amor. Ó. Tá bom, vamos tocar então. 10 Mandamentos do Amor pra quem? Pra Karine de Ponta Grossa. Tá aí, Karine, a sua música. Manda aí também a sua, 98409-1431.

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1: Bem legal aqui na Antena 102.7, uma ótima manhã de sexta-feira, sextou, a tão amada, tão aguardada. Sexta-feira, vamos juntos até às 10h30, né? Com muita música boa, informação. Bom dia, bom dia, bom dia, bom dia, bom dia. Vamos juntos, né? Você mandando mensagem, a Irma mandou um alô aqui pra gente. Bom dia, Luiz, tudo bem? Me passa o número da joalheria. Ah, legal, hein? Vou pedir pra Luto passar aí, que eu não tenho aqui, mas a Luto passa aí, irmã. Valeu, obrigado pela sempre audiência aí, né? O carinho que tem com a gente aí, irmã, aqui é recíproco, tá bom? Bom dia, bom dia. Agora 10h04. 10h04. 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Muito bem, agora 10h05. 10h05. Sexta-feira. Hoje tem mais uma edição, mais um dia de Barretos, né? O pessoal tá postando aí nas redes sociais, muita gente aqui de Castro foi também, tá acompanhando, né? E você tem interesse em ir pra Barretos também? Você é desses também ou não? Ou você é mais easy? Assim como a Olivia Dean, sou easy. Música boa, vamos dar aquela calmadinha.
2: Ah, que

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Eita, 10h22 na rádio que vai mais longe. Tudo bem com você? Tudo certo? É uma sexta-feira maravilhosa. Pelo menos o sol tá aparecendo já, né? Mas o friozinho vai persistir no fim de semana, hein? O friozinho vai persistir fim de semana. Temperatura mais amena. Hoje, por exemplo, chega só até 19 graus. Embora o sol apareça, né? Vai ficar a temperatura mais amena. 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

Muito bem, uma ótima manhã, hashtag manhã de sexta-feira e a gente tá como? Tá feliz da vida pra mais uma sexta-feira. E aí, como é que você tá? Tudo bem? Tudo certo? Tudo jóia? Bora, bora pra essa sexta linda. Eu sou Lu Santos e essa é a sua manhã, hashtag. 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Que a gente comemora hoje? Hoje, para os católicos, é dia de São Pio V, ou V, como queira. Hoje é dia da habilitação. E hoje é aniversário de morte de Raul Seixas. Ele faleceu no dia 21 de agosto de 1989. Na tarde a gente toca aí um Raul pra gente prestar essa homenagem pra ele. E a gente tá aqui nesta

0: amanhã, hashtag, agora eu vou chamar por ordem de chegada. Eu vou chamar por ordem de chegada. Milene, bom dia.
1: Bom dia, bom dia, bom dia, bom dia. Feliz de estar aqui nessa sexta linda, fria.
0: Fria. Que frio que tá, né? Meu Deus do céu.
1: Não estava esperando.
0: Eu tava dentro da minha casa hoje, fui levar meus sobrinhos pra escola. Quando eu saio, nossa.
1: Voltou e pegou casaco?
0: Voltei.
1: Eu fiz isso.
0: Voltei. Eu tava de pijama, eu tava de shortinho e camiseta de pijama. Voltei a pegar um casaco. Mas é assim mesmo. Manhã, hashtag ela aqui também. Cris Shank, a Shank número 2 hoje. Bom dia, Cris.
2: Ah, esse quesito aí, a gente tá trabalhando. Bom dia.
0: Bom dia. Faz uns 2 anos, acho, que nós estamos trabalhando.
1: Muito bem. Uma hora que a gente
0: sai. Uma hora. Tá certo, Deus é mais.
1: Deus é mais, vamos orar.
0: Acho que falta aí um rosário de São Miguel, um rosário do Frei Gilson.
1: Olha, eu conheço ela, tem 7 anos, Lu, então assim.
0: É? Ah, então.
1: Pouco provável. Socorro, gente.
0: 10h34 aqui na Antena Sul. Milene, o que a gente vai sortear no dia de hoje?
1: Hoje nós vamos sortear um spa facial sensorial, onde a gente vai fazer uma análise em 10 dimensões na pele da cliente, utilizando inteligência artificial. Depois dessa análise, a gente vai aplicar um protocolo específico para a necessidade da pele dela. Vai sair com uma maquiagem linda.
0: Nessa.
1: Um momento maravilhoso de autoconhecimento.
0: Que delícia! Se você quer esse spa sensorial, aí manda 98409-1431. E Cris, o que você vai sortear hoje? O que foi ontem que o povo pediu?
2: Então, o povo pediu o prêmio surpresa, vocês acreditam? Eles querem o prêmio surpresa.
0: E o que é o prêmio surpresa? Nem ela sabia, porque acho que ela achou que ninguém ia falar.
2: Eu pensei, certamente. O que será, né? Que ela escolheu? Prêmio surpresa. Então, prêmio surpresa vai ter que ser uma coisa boa agora, né?
0: Vai. Surpresa. Você vai pensar?
2: R$2 ou prêmio surpresa?
0: Vai pensar?
2: Vou pensar. Vou dar o tempo aí pra galera pensar, mas mandar mais um pouquinho de mensagem pra nós.
0: Então é isso aí. Vai ter prêmio surpresa, vai ter um spa sensorial aqui com as irmãs Shank. E a gente hoje, a gente vai falar muito de Barretos. A gente não tá lá, mas a gente
2: vai estar falando de Barretos.
0: Porque eu tenho aqui uma lista de cantores que esse ano não vai pra Barretos.
2: Ué, como assim?
0: Curiosa.
2: Também.
0: Daqui a pouquinho eu vou contar pra vocês. É a fofoca, a gente conta. E lógico, que eu tinha que começar com essa, né?
2: Claro.
3: Vem voltando, vem voltando, vem voltando.

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Beijo, meninas! 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Ai, ai, consegui. Você cabocla. Deixa eu ver quem tá aqui já participando.

0: participando com a gente. Bom dia, Lu e Cris, quero participar do spa sensorial. Abraços, Ana Lúcia Bonfim.
1: Beijo, Ana Lúcia.
2: Boa sorte.
0: Dia. Se tiver sorteio, quero participar. Quem mandou aqui? A Carminha. Carminha Ratucci tá participando. Carminha, beijo. Bom dia, Lu. Estou na escuta e quero participar do sorteio. A Sandra, sua ouvinte de todos os dias. Beijo, Sandra.
2: Oi, beijo. Beijo.
0: Vamos ver aqui. Olá, bom dia, tudo bem? Sou aqui de Ponta Grossa. Gostaria de pedir uma música da Ana Castela e participar dos sorteios. Amo muito teu programa, minha amiga querida, a Karine. Beijo, Karine! Se você ganhar, você vem pra Castro pra fazer o spa, por exemplo, sensorial, você vem?
1: Vai ter que vir.
0: Aí vai ter que vir. Beijo, querida. Obrigado pela sintonia e pela audiência. Quero sorteio. Beijos a Amy.
1: Beijo, Amy.
2: Beijo.
0: Bom dia, meninas. Quero participar. Abraços, Cristina. Minha pele tá precisando. Socorro.
2: Olha.
0: Venha. Beijo. Bom dia. Quero participar do sorteio. A Damily Rombkovski. Veja se eu falei certo. Senão depois nós fazemos um trava-língua aí de novo. E 10h44. Então, eu tava vendo. O Caio se mandou pra Barretos. E só que ele chegou agora de madrugada lá. Um fervo.
2: Eu imagino.
0: Eu nem tenho noção do que. Eu, se bem que, tipo, não sei se eu aguentaria essa rotina. Porque, assim, uma que vai dinheiro, né? Porque eu tenho um amigo meu castrense que ele vai ficar 3 dias lá. R$25.000.
2: É isso aí.
0: Três dias.
1: Mas ele vai ficar nos Top
0: dias.
1: Master lá dos.
0: Vai ficar nos acampamentos lá.
1: Ah, acampamento.
0: Nos acampamentos. Que é o VIP, né? O VIP lá não é os hotel.
2: Ah,
0: é o acampamento. Você tá lá dentro.
2: Anos atrás a gente foi, né?
0: É. Vocês foram?
1: Sim. A gente foi.
0: Quantos anos?
2: 13 anos.
0: 13 anos.
2: E já era um já bem era. Valorizado tudo, assim, né? Desde do refrigerante, enfim, tudo, né?
1: Tudo. Aham. Tudo super valorizado.
2: Muito valorizado naquela época. Imagine agora, né?
0: É. Então, daí ano passado, porque eu caí, acho que é a quarta vez que ele vai. Graças a Deus, como eu falo aqui, ele, o pessoal paga pra ele ir lá pra divulgar marca, pra fazer as coisas, né? Aí ele falou pra mim que ano passado, ele falou, poxa, eu vou pegar alguma coisa pra eu comer aqui, mas que não seja tão cara, né? Só pra dar uma enganada na fome. Aí ele foi comprar milho.
1: R$30.
0: R$48 e ainda aquele milho que é cortadinho, colocado no prato.
1: Ui, eu ainda chutei 30 achando que era bastante.
0: Ele falou que foi o milho mais caro da vida dele. Mas é que, enfim, eu fico imaginando como será que é uma água? Uma água lá.
2: Uma água.
0: Ou será que uma água, um barreto? Será que é vintão?
1: Eu sei que a cerveja.
2: A cerveja era bem. É, não lembro agora, mas eu lembro que chamou atenção, que era muito mais caro.
0: Deve ser um vintão a água, né? Uma garrafa?
1: Ah, eu imagino, porque se o milho é 48?
0: É. Deve ser mais ou menos
1: gente,
0: isso.
1: Socorro.
0: Mas assim, daqui a pouquinho eu vou falar o nome dos artistas que esse ano não vão pra Barretos, que eu não entendi por quê.
1: Eu tô curiosa pra saber.
0: A gente vai contar pra vocês. E você que tá ouvindo a gente, participa, porque as irmãs Shanks estão aqui. Tem um spa sensorial. Esse spa, Lini, como que foi assim? Alguém do nada falou assim, eu vou fazer um spa sensorial.
2: Na verdade, esse nome eu que batizei.
0: Ai, você...
2: É meu mesmo.
0: Ah,
2: é, né?
0: Teu?
2: Então, hoje é um dia muito especial. Quero aproveitar e falar que eu tô há 15 anos como consultora de beleza. Hoje, completando.
0: Olha!
2: Que eu entrei, que eu disse sim, né? Hoje eu represento aí a marca fazem 15 anos.
0: Eu não, a gente não pode falar o nome, mas assim, ela tem um carro cor-de-rosa.
2: É.
0: Só pra falar pra vocês.
2: Fica a dica. E foi bem. Tô feliz, né? 15
1: Sim,
2: anos.
1: Sim, 15 anos, imagina.
2: Então a gente teve vários ensinamentos de como conduzir o atendimento. E aí foi indo nesses 15 anos eu desenvolvi o espaço sensorial facial, que é bem elaborado, com mais ferramenta, com mais entrega.
0: Olha, eu nem sabia.
2: E é uma consultoria.
1: É muito chique.
0: Chique é até,
1: eu acho que tu deve ir.
0: É, também tô achando.
2: Não, tenho certeza, né? Vamos lá.
0: Ai, que legal. Agora 10h47 aqui na Antena Sul. Cris, já decidiu?
1: Já decidimos o prêmio.
0: O que que vai ser o prêmio? O prêmio surpresa?
1: Vai ser uma vaga, né? A inscrição para nosso curso de automaquiagem.
0: Ah! Gente, é top, é top. Vai ser.

0: na, vai ser lá na Bake. É, com café e tudo mais, uma delícia, né?
1: Isso, a última ganhadora, que foi a Angelina, ela foi, amou, né? Amou muito. Muito.
2: Nossa, é muita diferença.
1: É, uma experiência muito gostosa, assim, sabe? É um momento teu, né? Que tu vai dedicar esse momento pra ti.
2: E o mais legal é que tu aprende método, né? É o método, sim, é o passo a passo. Não é uma coisa assim, ai, faz isso. Não, a gente ensina, né?
1: Diz faz porquê, passo a passo, né? Eu porquê. Explico o porquê das coisas. Uhum. Então, a pessoa sai de lá sabendo se maquiar.
0: Que
1: é
0: legal.
1: Legal.
2: E orgulhosa que ela mesma fez aquilo. Legal, muito legal.
1: Sim.
0: Então, se você quer um spa assessorial ou o curso de automaquiagem, manda aí 98409-1431. E do nada a gente aparece no rodeio.

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0: Ai, ai. Falta tempo aqui. Acho que tá com a garganta seca.
1: Uma hora e dez.
0: Por favor, me manda mais uma aqui pra mesa 18, por favor. Já sexta-feira.
1: Também tô com sede.
0: Ai, meu Deus do céu. Vamos lá, então. 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
1: Elas são bagunceiras hoje.
0: 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Vocês me matam. Viu, você sabia que antigamente, eu acho que você pegou, né, Cris, aquela época que a gente fazia live direto,
1: peguei,
0: né?
1: Uh-huh.
0: Aí o que que acontecia nessas lives? Essas lives era assim, uma época ela pegava o som do ambiente, certo? Aí era tipo Big Brother, quando ia pro intervalo, a gente tinha que cuidar o que tava falando. Tipo, essa conversa que a gente teve hoje, jamais a gente poderia ter. Porque aí as pessoas continuavam ouvindo no intervalo, entendeu? Aí o que que aconteceu? Daí tava dando umas confusões, porque a gente, sem querer, esquecia. Porque a gente fazia todo dia live, né? Aí você acaba esquecendo que tá no intervalo e… Nossa, lembra? Fulana, tal, né? Essa coisa toda. Aí o que que aconteceu? Graças a Deus eles cortaram. Daí quando entrava pro intervalo, ficava mudo, ficava só a imagem da gente. Só que daí o que que as pessoas faziam? Tentavam fazer leitura labial. Quem tava vendo a live tentava fazer leitura labial. Aí nós tínhamos que fazer que nem os jogadores, que hoje aqui, nem ó. Isso eles podem mais tampar a boca. Fazer,
1: Ah, não pode tampar a boca?
0: Não pode mais, nova lei. Se tampar, sim, é porque você tá xingando fulano.
2: É porque não podem escutar, então. Você não pode falar.
0: É.
2: Porque, né?
0: Mais ou menos assim. É.
2: Gostei dessa live.
0: Era assim, semana que vem vamos fazer live. E você, vem com aquela gravata cor-de-rosa.
1: Ah, com a rosa?
0: É, eu achei meio bonita aquela roupa
1: tua. Bom.
0: Vem com a gravata. Eu não vou dizer que venha de rosa, porque eu não tenho nada rosa.
1: Tá bom.
0: Eu tenho um top, mas acho que não tá, não cabe.
1: Não cabe mais.
0: A única coisa que eu tenho rosa é um top. Eu nunca vi uma pessoa nada rosa.
1: Nada rosa. Não, a boca tá rosa.
2: A boca tá rosa.
0: É, a boca.
2: Cadê o vermelho?
0: É que eu pensei assim, não, eu já tô de blusa vermelha, vou dar
1: uma quebrada.
0: Uma quebrada. Pensei
2: de
0: assim.
2: Mas tem assim.
1: Vermelho que tu passa que é muito bem. Que ele é veludado.
0: Ai, aquele é bonito, né?
1: É.
0: Aquele é bonito. Eu sou o tipo de pessoa, gente. Vocês estão me ouvindo aí? Ai, eu não sei, eu não gosto de usar batom vermelho.

0: Eu, 8 horas da manhã, eu tô de batom vermelho.
1: Eu adoro. Quem usa batom vermelho não quer guerra comigo.
0: Não, não, não quer. Não quer guerra.
1: Ela tá bem inspirada.
0: E tipo assim, aqueles que me conhecem é o meu básico.
1: É isso aí. E tá certo.
0: Eu acho bonito o nude, essas cores assim, mas eu parece que eu fico muito pálida.
1: É, não. E tem, realmente, tem nudes que deixa a pessoa mais pálida mesmo. Então o vermelho ele vem pra complementar, né? Pra fazer o equilíbrio.
0: Isso, pra fazer o equilíbrio do negócio.
2: Ele traz um empoderamento diferente, né?
1: Muito, muito.
2: Cheguei, né?
1: Essa semana, inclusive, é a semana do empoderamento feminino, né? E aí o vermelho ele vem com força, tanto nos lábios quanto na roupa. A Lu. É lindo.
2: A Lu já tá.
0: Já tô nos dois, tá praticamente. E também tenho pouca coisa vermelha. Tenho essa blusa aqui e dois vestidos só.
1: Fica muito bem.
2: E fica lindo.
0: Só.
1: E às vezes a gente tem um pouco do preconceito com vermelho, né? Mas ele é muito bem-vindo, assim.
0: Eu sou uma pessoa preta e branco.
2: O laranja, essas cores mais terrosas, combinam muito contigo também, Lu.
0: Sim. É, eu acho que eu tenho alguma coisa laranja também.
2: Verde escuro. Fica bem bonito, não.
1: Fica, sim, aham.
2: Que linda, né, gente?
1: Ela é maravilhosa.
2: Ela é maravilhosa. É só complementos para dar aquela realçada, né?
0: Ai, ai. Vamos ver aqui quem tá participando. A Elizabeth quer participar do sorteio. Beijo, Elizabeth.
1: Beijo, Elizabeth. Beijo.
0: Bom dia, meninas. Quero participar do sorteio. A Adri Matos tá participando. Bom dia, Lu. Manda um abraço pro Tigrão de Palmeira. E Tru. É teu fã número um. Então, um abraço aí pro Tigrão de Palmeira, meu fã número um. Abração pra você, obrigado pela sintonia. Oi, quero participar do sorteio. Cris Andréia Eloy, tá participando, Cris.
1: Tá participando.
0: Oi, eu sou a Thaís Eloy, eu quero participar do sorteio da Cris, tá participando.
1: Tá participando.
0: Bom dia, Lu, tudo bem? Tô na escuta todos os dias, só não tava participando. Tô de volta, beijo, Aurete. Beijo, Aurete.
2: Beijo, Aurete.
0: Novamente. Isso aí, vem com a gente na manhã. #

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7: Ai, ai, ai. Vamos lá então, gente. Irma, eu só não li antes porque a gente é agora que voltou pro ar. Meninas, gatos poderosos, tô aqui escutando vocês, nunca deixo de escutar. Viu, me manda aí o número daquela loja que vende joia. Não. Eu comprei presente pra vocês. Parece que você não leu minha mensagem, agora eu li. Beijo, irmã, beijo. Gente, não vai dar tempo de ler todas as mensagens. Cris, quem que vai ganhar aí aquele curso de automaquiagem?
8: Então, Lu, obrigada a todo mundo que participou com a gente. A ganhadora de hoje no na automaquiagem, então, foi o final 1373. A Thaís.
7: Parabéns, Thaís. Beijo, beijo, beijo. 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Cris, fala bem rapidinho aí onde o povo te acha.
8: O povo me acha lá na Praça Pedro Caled, número 43. O WhatsApp é o 999128289. Instagram, arroba Cristiane Shank, chama lá e agenda o teu momento.
7: Beijo, beijo, amada. Beijo. Até sexta que vem. Lene, quem vai levar o spa sensorial?
9: A sortuda de hoje foi a Marli, final 6610. Parabéns, Marli.
7: Parabéns, beijo, beijo. E onde que o povo te acha?
9: No mesmo lugar, na Five Star. E no telefone 4299-11-68884.
7: Maravilha. Obrigado, meninas.
9: Obrigada.
7: Até a próxima sexta-feira.
9: Até. Beijo, beijo.
7: Gente, tô indo embora. À tarde eu volto no Duque 702. Na sequência, Luiz Augusto, ponto de encontro Castroland e Sicredi.

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1: 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No ar, o seu programa de informação aqui na antena do agronegócio, amigo produtor, pecuarista, você de toda a região, fique sintonizado porque aqui tem a informação que você precisa. Ponto de encontro, dia 21 de agosto de 2026. Vamos lá então!
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1: Primeiro, a previsão do tempo, segundo informações do sistema de monitoramento agrometeorológico do grupo ABC. Agora à tarde, o aquecimento, a sensação de frio reduz e o aquecimento aumenta. O tempo ficará estável, com predomínio de sol entre variação de nuvens ao longo do dia, sem previsão de chuva. Aqui em Castro, a máxima vai ficar em 17 graus. Amanhã o tempo será firme e ensolarado na maior parte do dia aqui na região, devido ao predomínio de uma massa de ar frio. As temperaturas permanecerão mais baixas e ao amanhecer e durante a noite, com menor aquecimento no período da tarde. Aqui em Castro, amanhã a temperatura mínima 5 graus, máxima 18. Ponta Grossa hoje a máxima 18 e amanhã entre 6 e 18. Tibagi hoje a máxima 21, amanhã os termômetros marcam entre 6 e 21 graus. Para maiores informações, site da Fundação abc.org.br/SMA. 11:41.
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0: Muito bem. Olha, devido ao custo-benefício da produção de silagem de milho, a maioria das propriedades leiteiras acabam priorizando a sua produção. E no momento em que nós estamos, é a hora de começar os preparativos das áreas para semeadura. Para isso, deve-se avaliar como estão as condições de clima, solo e disponibilidade de insumos no mercado. Para nos trazer mais informações sobre este assunto, participa agora no Momento Técnico Luiz Henrique Gonçalves, analista técnico da área Negócios Leite Castrolanda. Bom dia, Luiz. Quais os preparativos que os produtores devem realizar nesse momento? Bom dia.
1: Bom dia, Luiz Augusto. Bom dia a todos os ouvintes. Nesse momento, o principal é o produtor começar a organizar o plantio. Isso significa verificar se todos os insumos já estão disponíveis na propriedade, principalmente sementes, fertilizantes. E logo em seguida fazer o planejamento, né, de população de plantas e da adubação. E principalmente começar a preparar as áreas. Como muitas propriedades hoje estão com aveia e azevém no momento, é importante planejar essa dessecação com antecedência, para que a área já esteja em boas condições no dia, no momento do plantio.
0: Qual é o período preferencial para o plantio do milho silagem, Luiz?
1: Luiz, isso depende muito do planejamento forrageiro de cada propriedade, sabe? Pensando na nossa região e no potencial produtivo do milho, pensando também em volume, né, em massa verde, normalmente

0: a gente trabalha com uma janela entre 15 a 30 de setembro. Porém, hoje, muitas propriedades precisam antecipar esse plantio, né? Porque vamos pensar assim, os rebanhos hoje sempre vem aumentando, né? O número de animais por propriedade. Mas as áreas aí sempre vai sendo as mesmas, né? E a gente tem que otimizar isso aí. Então, essa antecipação é principalmente para conseguir que o produtor entregue essa silagem mais cedo para colher, né? E liberar essas áreas para um possível plantio de milho silagem safrinha. Essa antecipação precisa ser feita com muito cuidado, sabe? Principalmente observar a temperatura e a umidade do solo. Não adianta a gente ir fazer de qualquer jeito, antecipar o plantio, se as condições não forem favoráveis para a germinação, né, e desenvolvimento inicial da cultura.
1: E como preparar as áreas?
0: Bom, grande parte dessas áreas de milho nas propriedades leite está hoje ocupadas, né, com forrageiras de inverno, como eu disse anteriormente, né, principalmente sendo aveia e azevém. Por isso, a dessecação é uma etapa muito importante que deve ser priorizada pelo produtor. No caso do azevém, a gente recomenda trabalhar aí com uma antecedência, preferencialmente em torno aí de uns 30 dias antes do plantio, porque ele, além de apresentar um efeito alelopático para o desenvolvimento da cultura do milho, ele também pode deixar uma massa bem grande na área. Essa antecedência ajuda a garantir que a forragem esteja bem seca e facilita o trabalho da plantadeira no dia do plantio.
1: Muito bem, estamos aqui falando um pouquinho sobre silagem de milho, também preparativos para a semeadura. O Luiz Henrique, por que o azevém exige mais cuidado?
0: O azevém, porque além dessa quantidade de massa que ele pode deixar na área, o azevém ele também apresenta um efeito alelopático ao milho, né? Que pode prejudicar a emergência e o desenvolvimento inicial da cultura. Por isso a gente precisa planejar, né, com antecedência essa dessecação para o produtor não ter nenhum problema na hora do plantio com risco de demora na emergência de plântulas.
1: Muito bem, para a gente encerrar aqui, Luiz Henrique, qual o papel dos técnicos da área negócios leite?
0: Bom, Luiz, o trabalho dos técnicos nossos, no caso, né, é acompanhar o produtor desde o planejamento. A gente ajuda a definir a melhor estratégia para cada propriedade, avaliando a área, o momento de plantio, população de plantas, fertilização e todos os cuidados necessários para que a cultura tenha um bom desenvolvimento. E esse acompanhamento ela não termina só no plantio. Seguimos com atendimento durante todo o ciclo da cultura, da colheita até a ensilagem. Afinal, para uma propriedade de leite produzir uma silagem significativa, é produzir um alimento de qualidade para o seu rebanho.
1: Muito bem, Luiz Henrique, muito obrigado pela sua participação aqui no nosso programa Ponto de Encontro, Momento Técnico, e a gente te aguarda numa próxima vez.
0: Imagina, Luiz, muito obrigado, eu que agradeço, um bom final de semana a todos.
1: 11:47, Momento Técnico Castrolanda, que conta com a colaboração do assistente de comunicação e marketing, Valéria Laroca.
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1: A gente já volta.
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6: 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Ponto de encontro no ar, faltando 10 para o meio-dia. 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Uma pesquisa inédita do sistema OCB foi apresentada na semana passada durante a Semana de Competitividade, realizada com quase 10 mil pessoas. Revelou a maturidade da cultura cooperativista no Brasil atual. O estudo destaca que, embora exista um forte vínculo de fidelidade dos cooperados, ainda há grandes desafios relacionados à participação ativa. A educação cooperativista e a comunicação foram apontadas como caminhos essenciais para integrar os novos membros que chegam ao movimento. Para garantir o crescimento sustentável, o setor precisa estruturar programas de integração e reforçar a identidade entre seus novos associados.
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6: Os produtores rurais paranaenses que já operam com energia solar poderão ampliar a autonomia no fornecimento. Isso porque um projeto piloto promovido em parceria pelo sistema FAEP, IDR Paraná e a multinacional brasileira VEC está implantando baterias em uma propriedade com o objetivo de reduzir custos e proporcionar mais estabilidade em relação ao fornecimento de energia. Com duração prevista de 1 ano, o projeto piloto contempla inicialmente uma propriedade rural voltada à avicultura de postura, uma vez que a atividade tem demanda intensiva de energia. Posteriormente, é possível que outras fazendas participem da ação. As baterias serão disponibilizadas pela empresa VEG, com base na demanda energética específica do produtor. A busca por alternativas para energia acontece em um momento em que há registros de falhas no fornecimento de energia elétrica em todo o Paraná. Produtores rurais vêm sofrendo prejuízos milionários com as frequentes oscilações e quedas. Além disso, após o reajuste de tarifa, que começou a vigorar no dia 24 de junho, estão pagando mais caro pelo serviço.
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6: 11 horas 53 minutos. 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
6: A gente atualiza você com relação ao dólar neste momento. O dólar está sendo cotado a R$5,16, portanto, o dólar em baixa neste momento. Agora são 11:56.
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6: A gente agradece a audiência, ponto de encontro, o Jornal do Agronegócio, sempre com a melhor informação para você. Voltamos na segunda. Um grande abraço, bom fim de semana, vem aí Antena Repórter.
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0: Eita, pai do céu, calorão.
1: Esquentou, hein? Tá
2: friou, Márcio. Esfriou, não viu esse meu par?
1: Frio?
2: Não, não é frio, mas a previsão acertou a queda na temperatura.
0: O que que
2: é
0: essa furia desse vento aí que tá? O vento
2: tem, tem um ciclone no Oceano Atlântico, né?
0: Pois era, pai, lá em casa.
2: Inclusive, choveu no sudoeste, né? Pra nós não chegou a chuva aqui, mas deu aquela limpada no tempo depois e esfriou. O Cimepar acertou.
0: Hoje de manhã, um vento, né? Batendo forte ontem à noite.
2: Desde ontem à noite.
0: E a previsão é de chuva ou não?
2: Não. Limpou já o tempo, previsão de tempo bom, tempo firme aí até segunda-feira em toda a nossa região dos Campos Gerais.
0: Que maravilha.
2: Temperatura na casa dos 16 graus agora, 12:05 aqui em Castro. Mínima 10, que foi a temperatura no finalzinho da madrugada. Máxima 19. Para amanhã, máxima 20, mínima 7. Vai esfriar mais ainda. Então, a madrugada para amanhecer amanhã, mínima 7 graus na nossa região dos Campos Gerais.
0: Muito bem. Eu quero mandar um abraço lá em Ventania pro Tio Acir, pra Tia Vera, pra Lúcia. Eu tenho uns 30, 40 parentes só lá em Ventania, que quando eu vou para lá que eu tenho que visitar, rapaz do céu, eu vou na casa do meu tio lá, que é o patriarca, e digo assim: venha todo mundo para cá. Pra nós é tudo.
2: Boa.
0: Tia Vera, um abraço, o Ricardo, a Rayane, a Ana Paula, o Ramon, um abraço para todos vocês aí que estão ligados sempre junto com a gente, acompanhando todos os dias a Antena Sul FM e o nosso programa Antena Repórter. O Lucas, um abraço também, o Lucas Petroski. Ô, Lucas, daqui a pouco eu respondo você, tá bom, Lucas? Lucas Petroski, um grande abraço, muito obrigado pela sintonia, ele e toda a família lá ligados junto com a gente. 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
2: Positivo, Márcio.
0: Quem tá aqui hoje?
2: Viu? Ricardo Cardoso, nosso querido Rick, com a gente hoje, presente aqui nos estúdios da Rádio Antena Sul.
0: Diga oi, Rick.
3: Bom dia, Márcio. Bom dia, Álvaro. E bom dia a todos os ouvintes aqui da 102,7.
0: Ô, Rick, quem não te conhece, acha que você, eu vou falar o português correto, acha você um cara muito sério, um cara muito fechado, assim, uma seriedade, como é que eu diria pra você? Assim, os caras às vezes dizem assim: nossa, mas o Rick é muito sério, rapaz, a gente fica meio encabulado em conversar com ele, mas no fundo você é um cara diferenciado, um cara gente boa, rapaz.
3: Na verdade, né, Márcio?
0: Você é tímido?
3: Eu sou tímido.
0: Tímido
3: mesmo? Eu sempre tive essa timidez, né? Sempre foi uma coisa que caminhou junto comigo. Mas o que eu tento sempre é fazer o bem para as pessoas.
0: Isso, então, nós temos certeza.
3: É claro que a gente tá sempre à disposição, principalmente a nossa população, para realmente poder atender as necessidades e cuidar das pessoas. Eu acho que independente de você ser um pouco mais tímido ou não, o importante é você ter um coração bom e tentar fazer o bem para as pessoas. É isso que eu aprendi dentro de casa e com certeza tento fazer para as pessoas, não só agora estando na prefeitura, mas principalmente na minha vida, né? Na minha profissão, enfim, nos meus negócios, é realmente tentar ser um instrumento para cuidar das pessoas. Então, isso me deixa muito feliz. E com o tempo a gente vai perdendo, né, Albinho? Essa timidez.
2: É verdade.
3: Né?
2: Eu entendo também isso dessa forma aí.
0: O Albinho também. O Albinho.

0: É muito tímido. Esses dias tinha umas velhas mandando umas cartas aqui. Ele tava tímido pra responder, rapaz.
1: Mas cuidado, né? Não.
0: Este Alvin. Mas que bom, a gente fala, mas vocês são jovens, são pessoas cheia de vontade. O Álvaro Filho aqui, eu sempre falo pra ele, esse menino é diferenciado. Você é um cara que, por mais que pareça ser tão tímido, a gente fica feliz, porque eu na verdade eu sempre ouvia falar do Rick, né? Mas quando eu conheci o Ricardo Rick, ele tem uma parceria principalmente com a imprensa e valoriza muito essa parte das pessoas, que por mais que as pessoas muitas vezes não conseguem, por exemplo, ter lá aquele contato diário com você, mas tudo que vem pra cá, que a gente manda pra você, que diz que é responsabilidade de dar uma atenção, que é uma responsabilidade de poder dar a mão, de realizar, de fazer, você tem feito. Então a gente fica muito feliz. Eu sou um cara que, pô, eu gosto do teu trabalho, Rick.
2: Eu agradeço, e eu, pra algumas coisas, eu tento ser bastante prático, né? Eu acho que nós estamos na prefeitura para ser empregado do povo, né? Se nós tivermos a oportunidade de, junto com o nosso prefeito doutor Reinaldo, poder participar dessa gestão, tudo aquilo que a gente consiga fazer e gere resultados principalmente para a população, porque o principal objetivo de você estar no poder público é realmente você atender a população, né? As pessoas precisam da prefeitura e as demandas vêm. É claro que nem tudo se consegue resolver. Existem traves, existem questões burocráticas, existem questões jurídicas, mas o fato de você tentar, o fato de você responder e o fato de muitas vezes você conseguir resolver é talvez o melhor instrumento quando você está na administração pública. Isso
1: é gratificante, muito bom, quando conclui, quando...
2: Extremamente, eu acho que nós estamos aí finalizando um ano e meio, um pouco mais de um ano e meio de mandato, e sem sombra de dúvidas, Castro vive um bom momento, e nós estamos vendo isso principalmente nas obras, mas na forma de tratar, na forma de cuidar das pessoas. O prefeito Reinaldo Cardoso foi prefeito por 4 vezes e é médico há mais de 50 anos. E ele sempre nos fala que o acolhimento, o atendimento e o cuidado com as pessoas é, sem sombra de dúvidas, o melhor caminho para o sucesso na vida pública. Então, realmente, nós buscamos isso, e o nosso grupo de secretários tem essa preocupação. A gente tenta passar isso para os servidores do município, ao qual eu queria aqui publicamente fazer um agradecimento. Castro tem aí servidores valorosos que se dedicam, se empenham para ter um resultado final, e o resultado final, sem sombra de dúvidas, é a população.
0: Isso que é o bom de tudo isso, é ver que realmente, eu fico feliz, porque eu gosto, sabe, Alvinho, de políticos assim, que digam o que tem que dizer, que façam o que tem que fazer, que não, né? Não é, porque o negócio não adianta só em época de eleição você vir dar um tapinha nas costas, abraçar, dizer, chamar você de meu amigo. Amanhã o cara se elegeu, vai embora, vira a cara e você se danou.
1: Exatamente.
0: Então, parabéns pelo político e pelo cara que você é aí, advogado, trabalhando. E vamos continuar, que você fique muitos anos aí.
1: Show. Diga lá, bola. Fala. Daqui a pouquinho vamos estar conversando com o Rick, tem várias demandas aqui, o pessoal com várias dúvidas. O Rick vai estar tirando essas dúvidas com a gente aí, várias mensagens que vieram ao longo da semana. E já tem várias soluções aí, o Ricardo vai estar comentando com a gente. 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
0: Show de bola, Lê, com a gente, né? 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
1: Muito bem, senhoras e senhores, são 12:21, 12:21, né? O Lorival Donato. Como é que você tá, Lorival? O pessoal da Luz e Brilha, a Fernandinha, a família toda, todos ligados junto com a gente. Lorival, além de entender de energia elétrica, agora deu de fazer uns textos aqui também pra mandar pra nós. Você viu, Arvinho?
0: Show de bola, isso aí. Tá ficando... Novidades aí da Luz e Brilha.
1: Não, é, tá ficando chique, tá ficando, né? 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
0: Com a gente, Ricardo Cardoso, nosso secretário de governo.
1: Estamos.
0: Está com a gente aqui ao vivo, aí trazendo novidades da gestão aí do prefeito Dr. Reinaldo, também tirando dúvidas dos ouvintes, pessoal que tem as situações aí no seu bairro, na sua localidade, manda pra gente 984091431, que o Rick tá com nós aí, é o cara que resolve as situações.
1: Rick, nós, como sempre, né? O pessoal vai participando, alguém queira fazer alguma pergunta que esteja dentro desta área, o pessoal da Guarda Patrimonial aqui, o Zazá, né? Tá parabenizando ali o secretário, ele tá mandando aqui parabéns ao secretário de governo pela gestão e manda um abraço para a equipe tática da Guarda Patrimonial.
0: Abração, pessoal,
1: Anderson
0: aí.
1: Ferreiro, Jefferson Fonseca, um abraço para todos eles lá, né? Estão ligados com a gente, estão mandando um abraço para você também.
8: Essa semana nós tivemos aí, né? Um evento da Secretaria de Segurança Pública. Quero, claro, fazer um agradecimento muito especial aí à nossa Guarda Patrimonial, à Guarda Municipal, às nossas agentes de trânsito e à Secretaria de Segurança Pública de forma geral. Já há alguns meses atrás, nós entregamos algumas viaturas novas para a Guarda Patrimonial e agora, nessa semana, entregamos 5 novas viaturas para a Guarda Municipal, um módulo móvel, 4 novas motos, e aí nos próximos 60 dias devemos estar entregando aí 2 caminhões.

0: caminhonetes também para a guarda rural, né? Um programa aí muito bonito que hoje acontece da guarda municipal no interior. Nós temos o compromisso da gestão de implantar uma base tanto no distrito do Socavão e do Abapã, e já nesse evento nosso prefeito anunciou a realização nos próximos meses de um novo concurso público para mais 14 guardas municipais para realmente poder dar esse atendimento no interior. Hoje a nossa equipe são 69 guardas patrimoniais, não me falha a memória, e 36 guardas municipais. Dobramos o efetivo desde que assumimos a gestão. Compramos novos equipamentos, armamento, coletes balísticos na guarda patrimonial, coturnos. Estamos fazendo a aquisição também de fardamento para patrimonial, também já foi entregue para a guarda municipal. E hoje o que nós temos em Castro é uma redução significativa na criminalidade. Isso se faz através de um programa chamado Castro Segura, que é uma parceria entre a Polícia Militar, a Polícia Civil, o Corpo de Bombeiros, a Secretaria de Segurança Pública, com a Guarda Municipal, Patrimonial, as agências de trânsito, nosso departamento penitenciário, que de maneira integrada hoje trabalham as ações de segurança pública. Então, nós temos aí, relacionado aos índices de criminalidade, por exemplo, tivemos esse ano apenas 2 homicídios, claro que não queríamos ter nenhum, mas ano a ano, mês a mês, a criminalidade em Castro vem caindo. Com essa importante parceria, nós temos hoje a muralha digital, as câmeras de segurança e uma série de ações através da segurança pública para realmente reduzir a criminalidade. A ideia é ter agora um destacamento também para Maria da Penha, na Guarda Municipal, e futuramente aí relacionado também à patrulha escolar. Nós estamos pensando no futuro aí num departamento especial, né? De tático especial.
1: Inteligência.
0: Para realmente continuar com esses bons números na segurança pública. Eu acredito que nesse um ano e meio nós tivemos um avanço significativo quando nós falamos em segurança pública. E você poder oferecer condições melhor de trabalho para os nossos profissionais é uma das grandes preocupações. Nesses 2 anos, Márcio, de gestão, o prefeito Reinaldo Cardoso já concedeu para os nossos servidores mais de 26% de aumento. Então, é realmente um número que muitas vezes em 4 anos de gestão não foi possível dar, mas nesses 2 anos a gente conseguiu realmente valorizar.
1: Bem expressivo, né?
0: E claro que quanto mais puder conceder esses benefícios, esses avanços, melhor é para o servidor público. Nós temos uma preocupação de realmente valorizar o servidor público no nosso município. Estamos lançando agora um processo de licitação para ter um atendimento, um cuidado melhor com o nosso servidor, com atendimento de psicologia, atendimento de nutricionista, para realmente o servidor público de Castro ter cada vez condições melhor, porque são eles que realmente estão na ponta, e são eles que vão dar o atendimento para a população. Isso em todos os serviços, né? Na Secretaria de Saúde, na Secretaria de Assistência Social, na Secretaria de Governo, na Secretaria da Agricultura e nesses programas que nós estamos implantando. Nós temos um plano de governo que foi discutido durante o processo eleitoral e nós estamos aí mês a mês conseguindo implantar isso no município de Castro. Isso, claro, nos enche de orgulho aí, porque nós temos muita coisa para fazer, mas muito já foi feito nessa administração.
1: Agora a gente viu ali, Ricardo, nós estivemos acompanhando a entrega dessas viaturas, né? Foram 10 viaturas, praticamente, contando com as motos, né?
0: Sim.
1: Que estiveram no local, mas essa unidade móvel que é de extrema importância, e eu acho que inclusive até antes de sair esses módulos policiais onde você citou, que é futuramente, né? Já dá pro pessoal também tá indo no interior e já estão indo, inclusive. Sim. Mas que agora dá até para ir com uma frequência maior, eu acho que seria possível. Por exemplo, o Socavão, que nós temos uma grande demanda. O Socavão é complicado com área de segurança, precisa realmente. E o pessoal que a gente nota, de todas assim, as localidades, o que mais é complicado hoje, o que mais seria de emergência, seria o Socavão, né? Então, de repente, essa unidade, ela vem para beneficiar e atender esse pessoal aí do Socavão, né?
0: A ideia é realmente essa, é que esse módulo móvel, ele seja utilizado nos eventos do município, mas principalmente para dar esse atendimento no interior, porque ele se trata, na verdade, de uma espécie de um escritório, né? Então você pode fazer boletim de ocorrência, você pode dar atendimento às pessoas e que realmente esse serviço esteja sendo ofertado no interior. Hoje a Guarda Rural já faz um trabalho diário nas comunidades do interior. Nós sabemos aí que Castro é o terceiro maior município do estado do Paraná. Então, isso faz com que, para a gente conseguir dar atendimento em todas as localidades, é muito difícil.

0: difícil, mas diariamente as nossas equipes estão realmente atendendo o interior do município. Castro faz divisa com muitos outros municípios. Então tudo isso tem que ser cuidado, tudo isso tem que ser preservado para que realmente o município possa se transformar nessa potência no desenvolvimento econômico, e para isso é imprescindível que se tenha segurança, e a nossa segurança pública vem fazendo esse importante trabalho. Agradecimento à Polícia Civil, Polícia Militar, Corpo de Bombeiros, Departamento Penitenciário e também aos nossos profissionais da Prefeitura.
1: E vou dizer uma coisa para vocês, ninguém pode reclamar, porque olha, dificilmente, eu acho que aqui na região hoje uma guarda que tem a estrutura que Castro recebeu, acho que é Telêmaco, é a única que chega um pouco perto, porque vamos ser bem sinceros, gente, a estrutura que vocês estão dando hoje para a Guarda Municipal trabalhar, ninguém pode ficar parado.
0: Foram mais de 2 milhões de investimentos só nesse pacote agora, com as caminhonetes que vão ainda chegar para a Guarda Rural, foram mais 2 milhões de recursos do município, né? Então, realmente mostra a preocupação da gestão do prefeito Dr. Reinaldo Cardoso em realmente valorizar a segurança pública. Nós estamos fazendo um trabalho para transformar Castro cada vez uma cidade mais turística. E o turista vai aonde tem segurança. As pessoas que vivem em Castro, para ir num parque, para ir numa praça, o que elas querem? Elas querem segurança. Para ir no mercado, para ir na farmácia. Então, realmente é uma forma de você atender tantos moradores de Castro, mas também você fomentar o turismo. Agora, pela manhã, nós fomos ali no Parque Lacustre, por exemplo, junto com o Sicredi, para entregar alguns equipamentos de mobiliário urbano. São bebedouros, tanto para a população quanto para os animais. Então a pessoa lá está fazendo sua atividade, ela vai poder pegar uma água gelada, ou está lá com seu pet, ela vai ter um lugar pro seu animal tomar água. Tudo isso para quê? Para dar cada vez mais condições das pessoas aproveitarem tudo que Castro tem. Castro hoje tem turismo histórico, Castro tem turismo religioso, Castro tem turismo de aventura, Castro tem turismo de negócios, né? Mas a nossa população também precisa disso. Nós temos aqui a prainha, estamos abrindo nos próximos dias os banheiros aqui da prainha, são dois banheiros que foram instalados, um próximo ao campo e às churrasqueiras e o outro onde é realizado a Feira da Lua. Então, finalizamos agora toda a parte ali de construção, né? Como eles são containers, e já nos próximos dias os banheiros vão estar liberados para a população. Para quê? Para que as pessoas realmente vão viver o dia a dia da cidade. E para isso que é importante essas ações. Agradecer, claro, ao Sicredi por essa importante parceria. Eles doaram para o município um investimento de quase R$50 mil. Claro que hoje nós já pedimos mais alguns, né? Porque nós temos outras praças esportivas e nós queremos realmente que a população tenha cada vez mais condições. Estamos iniciando nas próximas semanas a implantação da troca das luminárias por lâmpadas de LED. Todos os postes de Castro serão substituídos por LED. Isso, além de qualidade de vida, é um investimento em segurança pública.
1: Isso muda o visual, né? Principalmente.
0: E junto com isso, uma série de revitalizações, construções de equipamentos, praças, parques, para realmente a nossa população poder cada vez mais ir. Ainda hoje pela manhã nós fomos tanto na escola Bernardo, na entrega de uma quadra, quanto na escola do Jardim Bela Vista. Foram entregues mais duas novas quadras através da Secretaria de Esportes. Estamos revitalizando, por exemplo, no Bela Vista, a praça, era um pedido da Associação de Moradores. Instalamos um novo parquinho, vamos fazer mais uma quadra externa. Então, tudo isso é uma série de investimentos que Castro vive hoje para melhorar a qualidade de vida, tanto na cidade quanto no interior, mas principalmente agora pensando nos bairros. Nós iniciamos o Tô na Vila, vamos agora esse mês para o Distrito do Tronco, é a quarta edição do Tô na Vila, mas a ideia é realmente estar cada vez mais próximo, principalmente dos bairros e das comunidades do interior aqui no município de Castro.
1: Aproveitar que você falou do Tô na Vila, essa semana nós tivemos assim várias, acho que foi passado inclusive para você, alguns pedidos de algumas coisas, principalmente aqui no nosso Poço Grande, né? Que é a vila conhecida como a Vila dos Pacas, que já falou. E é Poço Grande. Ali não tem possibilidade, de repente, Henrique, de fazer um Tô no Bairro? Aí para frente? Não dá para marcar um ali?
0: Nós estamos agora em vista com algumas ações ali no Poço Grande. Iniciamos nessa semana um trabalho no local onde ainda temos estradas de cascalho. Então hoje nós estamos com a equipe da Secretaria de Infraestrutura e Logística fazendo uma espécie de uma drenagem, limpando as valetas, melhorando a qualidade de vida. E nós estamos pensando aí num projeto de pavimentação ali no Poço Grande, nos locais onde ainda não está atendido. Mas eu acho que a gente pode talvez conciliar ali um Tô na Vila que atenda Poço Grande, talvez Vila Santa Cruz. Porque pra gente montar a estrutura, eu não sei exatamente se a gente tem um lugar ali no Poço Grande, mas talvez ali na praça. praça, né? Em frente ao Bom Jesus, para realmente dar esse atendimento à população. Nós, claro, queremos aí o mais rápido possível fazer esses investimentos ali na região do Poço Grande.
1: Porque é bem interessante esse Tô na Vila, ele ajuda muitas pessoas, sana muitas dúvidas, traz boa conversa, né? É interessantíssimo isso.
0: O Tô na Vila, ele tem uma característica que é muito peculiar, porque você traz uma série de serviços, né? Você passa durante toda a semana executando ações dentro do bairro. Aí no sábado você vai com toda a infraestrutura da prefeitura para dar esse atendimento para a população. Mas durante o Tô na Vila, através do gabinete itinerante, é que a gente consegue ouvir as demandas. Muitas vezes o problema de um bairro não é o mesmo do outro. E é no Tô na Vila que realmente você consegue levantar esses problemas, trazer essa demanda para dentro da prefeitura para poder dar o atendimento. Então o que acontece? O Tô na Vila acaba não acontecendo só durante a semana, mas ele é o instrumento para que a gente consiga realmente atender a população e as necessidades daquele bairro.
1: Olha, o Luiz, lá do Passo dos Bois, ele falou: Márcio, pergunta pro Ricardo, fazendo um favor, sobre a Academia Livre e sobre também o Ecofeira aqui no Passo dos Bois.
0: Nós podemos pensar, se ele tiver aí um local que ele possa nos indicar, para instalação aí de uma academia ao ar livre. Hoje nós temos esses equipamentos comprados já pela prefeitura, mas a gente precisa de um terreno, né, para poder fazer essa infraestrutura para o pessoal ter lá a academia. Com relação ao Feira Mais, nós podemos verificar aí com a Secretaria da Agricultura a possibilidade de, nesse cronograma, estar atendendo também a região do Passo dos Bois. Eu acredito que no tronco já exista, né, hoje o Feira Mais, mas a gente vai conversar aí com o secretário da Agricultura para ver da possibilidade de estender também o Passo dos Bois.
1: Alvinho, diga lá.
2: Rick, uma demanda da semana, dos últimos dias aí, o pessoal mandou mensagens aqui agora. O auxílio transporte, muitas dúvidas, pessoal perguntando, o que aconteceu, por que atrasou, mas tem notícia boa, foi pago, né, Rick?
0: Foi pago,
2: tá,
0: foi
2: tudo
0: pago.
2: Tranquilo, né?
0: Nessa semana foi efetuado o pagamento da primeira parcela aí do auxílio transporte. Algumas pessoas acabaram não recebendo, então eles estão em contato com a Caixa Econômica e também com a prefeitura para ver qual foi o motivo. Às vezes é algum erro de conta,
2: uma documentação.
0: De documentação, mas o auxílio transporte agora já está normalizado e foi pago nessa semana.
2: Certo, o pessoal até perguntou.
1: Tinha uma pergunta aqui.
2: A partir de setembro, será efetuado o pagamento no quinto dia útil, conforme o edital? O pessoal perguntando aqui.
0: Sim, a ideia agora é cumprir com o edital e nós estamos estudando, Alvinho, porque como nós abrimos mais vagas para esse ano, o ano passado foram 100 e esse ano nós ampliamos as vagas, mas no processo de seleção sobraram algumas vagas. Então nós estamos estudando com a Secretaria de Educação e de Assistência Social para poder fazer um novo edital para essas vagas que ficaram remanescentes. Então a ideia talvez é ampliar ainda mais o número de beneficiados aí com o auxílio transporte.
1: O Luizinho falou que aqui no Passo dos Bois tem um terreno que é da prefeitura, a antiga escola. É da prefeitura?
0: Então, existem algumas escolas mais antigas que às vezes estão em terrenos particulares. Precisa analisar, mas a gente pode ver isso. E se for possível instalar o equipamento, com certeza, nosso prefeito vai autorizar, a gente vai estar instalando essa academia ao ar livre também no Passo dos Bois.
2: O pessoal perguntou dos novos banheiros aqui na prainha, Rick, terá acessibilidade?
1: Ele falou agora de pouco.
2: Pois é, chegou mensagem nova aqui.
0: Os banheiros, porque como nós temos, são três módulos que foram instalados em cada lado. Eles têm o masculino, o feminino e um banheiro para acessibilidade. Ali onde é a Feira da Lua, hoje, inclusive agora pela manhã eu estive lá, foi feito a rampa de acesso para acessibilidade e assim vai ser feito também ali próximo às churrasqueiras. Claro, nós queremos, um dos banheiros é específico, né, para pessoas com algum tipo de deficiência, então realmente tem que ter acessibilidade aí para atender a população.
1: O Jamil tá perguntando aqui como é que vai ficar a escola João Paulo, que tá precisando de uma reforma, tá com problema nos forros.
0: Sim, nós temos já o conhecimento desde o início da gestão com relação ao CMEI, João Paulo, né? Já estamos na elaboração do projeto, tão logo a gente consiga concluir isso, nós vamos iniciar a obra. Já estamos conversando com o pessoal da escola, porque nós vamos ter que alocar essas crianças em um outro espaço para poder fazer a reforma. O CMEI João Paulo é um dos mais antigos aqui de Castro. Então, não é uma pequena reforma. Nós temos que fazer uma grande intervenção lá no João Paulo. Então, tudo isso já está sendo encaminhado, está sendo discutido e o mais breve possível vai iniciar a obra e esse investimento aí no CMEI João Paulo.
2: Pessoal perguntando várias mensagens também com relação a obras da Cinepar que estão estragando o asfalto, Rick. Está tendo alguma fiscalização, uma cobrança?
0: Sim, nós temos um acompanhamento hoje através da Secretaria de Desenvolvimento Urbano, a secretária Edmir, com relação a essas intervenções que são feitas na Cinepar. A Cinepar está fazendo um grande investimento aqui no município de Castro e é claro que para fazer a obra você tem problemas aí.

0: de infraestrutura. É, eles têm o compromisso, né, de depois executar, fazer o conserto, mas tudo isso está sendo monitorado e acompanhado através da Secretaria de Desenvolvimento Urbano.
1: Positivo. O pessoal perguntando, um abraço aqui, equipe da Borracharia Buturi, parceiros nossos estão na audiência também. Ó, lá no Lins tem de tudo, comprei um celular no Lins, pessoal da Buturi comentando aqui.
2: Não, hoje eu vi panela.
1: Que joia, pessoal. Lá, um abraço toda a equipe Borracharia Buturi aí, pessoal com a gente. É, pergunta pro Ricardo aí com relação ao aumento do efetivo, novas viaturas, vai aumentar as rondas, os patrulhamentos à noite aqui na região do Araucária? Ainda tem aí uma movimentação aí dos gatos à noite, aí o pessoal comentando. Sim. Com relação aos furtos.
0: Sim, né? Nós estamos agora com uma ação, pelo menos pelos próximos 90 dias, através da Guarda Municipal, de intensificar o patrulhamento nos bairros aqui da cidade. Então, agora com esse aumento das viaturas e do efetivo, não tenham dúvidas que a nossa Guarda Municipal vai estar cada vez mais próxima e mais presente
2: da população. Principalmente à noite, que é a solicitação aqui.
0: Essa semana, inclusive, eu saí um dia à noite, eu tinha um compromisso, eu vi a Guarda Municipal circulando, vi ele nas praças, eu tenho visto eles nas ruas que tem comércio e também nos bairros.
2: Ontem, por exemplo, o que eu encontrei com viatura de guarda, parabéns, realmente tá, o que o pessoal precisou, recebeu, né? Agora tem ali todo o material para trabalhar, futuramente se dá também para ter um preparo agora pro próprio profissional da guarda.
0: Com certeza, eles fazem treinamentos com bastante frequência. Hoje, liderados aí pelo comandante Luciano, pelo subcomandante Teostapovski, realmente a Guarda Municipal tem tido um protagonismo, né, nessa gestão. E os cursos são muito importantes, né? Nós fizemos aí a troca de todo o armamento, foram comprados fuzis hoje para a Guarda Municipal, essas viaturas já vêm preparadas para isso. Então, com certeza, aí nós vamos ter um grande ganho nos próximos meses aí na segurança pública.
2: Não, é de se admirar, gente. A Guarda Municipal é fantástica, a cidade que tem, não se arrepende.
1: Castro é exemplo em toda a região aí, esse investimento aí, né?
2: Cada vez mais, vai melhorar cada vez mais.
1: Pode ser. Um abraço pra Raquel, tá com a gente aqui. É, esse terreno que o pessoal comentou agora há pouco, ali no Passo dos Bois, parece que não é da prefeitura, é da igreja, o pessoal tá comentando. O pessoal acabou de comentar aí.
2: Escutou, Luizinho? Conversa com o padre aí, meu filho.
1: Positivo. Rick, o pessoal, uma dúvida aqui. Existe a possibilidade de uma pavimentação definitiva, calçamento irregular, um asfalto, em frente às escolas do São Sebastião, a escola ali na região do São Sebastião, Maracanã, tem o posto de saúde também, muita poeira nessa época, e o pessoal acaba sofrendo com essa situação. Tem algo previsto?
0: Tem. Nós temos a ideia de pegar esses locais onde você tem escola e posto de saúde e fazer uma intervenção ou por calçamento, ou solo cimento, ou mesmo asfalto, nesses lugares. É uma ideia do prefeito, ele tem comentado isso bastante com o secretário de infraestrutura do interior para realmente atender esses locais. Porque muitas vezes a pessoa vai no posto de saúde, então você conseguir calçar ou asfaltar esse trecho. É a ideia. No São Sebastião, sem sombra de dúvidas, nós temos também essa preocupação. Estamos fazendo agora a quadra da escola do São Sebastião. Eu vou estar, inclusive, no domingo, num evento que vai estar sendo organizado aí no São Sebastião, mas a gente tem aí uma série de intervenções agora acontecendo no interior do município.
1: Positivo, olha que bacana, então, novidade boa para nossa região. E outra dúvida, Rick, várias mensagens também, o pessoal perguntando, região da Lauricar, um trecho curto, o pessoal diz que está bem crítico, tem alguma intervenção maior ali?
0: Então, vamos lá. Nós temos hoje asfaltado até o começo, ali, até onde chega lá na Lauricar. Aí
2: bem
0: tem
2: no entroncamento.
0: Aí tem um trecho que não está asfaltado, e aí começa uma obra que está concluída do município, que é um calçamento, né, na sequência desse trecho. Este trecho que não está pavimentado, ele vai ser pavimentado já nos próximos dias. Isso faz parte aí de um termo de cooperação para implantação de um loteamento. Então a empresa que vai construir esse loteamento tem a responsabilidade aí de fazer essa pavimentação. Então aquele trecho vai ser pavimentado. Eu acredito que aí que em pouco tempo a gente vai ter ali aquela região concluída. É um trecho que hoje tem muito problema, né? A gente recebe bastante reclamação porque acaba chovendo, nós temos aí várias moradias. Exato. Então nós acabamos fazendo a pavimentação poliédrica um pouco mais pra frente, mas aquele trecho vai ser pavimentado também.
1: Positivo. Com relação à segurança pública, até encaminhei pro Rick ontem algumas mensagens, o Rick já mandou lá pro Pinheiro, pro Luciano, né? O Pinheiro que é o nosso secretário de segurança, o Luciano é o comandante da guarda. Região do Primavera, o pessoal acabou de mandar mensagem novamente.
2: Pedindo.
1: Ó, pro trabalhador não tá fácil aqui na região do Primavera. Tem indivíduos ali com drogas ali nas esquinas, nóia, gente fazendo fervo durante a semana toda, música alta até de madrugada, final de semana ali, bares, estabelecimentos fervendo, gente gritando, cadê a fiscalização, cadê as autoridades, o pessoal colocando desabafo aqui dessa situação do Primavera.
0: Nós vamos até, você me encaminhou a mensagem ontem, isso já foi tanto para a Secretaria de Segurança Pública quanto para a Secretaria da Fazenda, porque o Departamento de Fiscalização da Prefeitura, com relação aos horários de funcionamento dos bares, restaurantes, ele é feito através da Secretaria de Fazenda, e muito em breve aí vai ter uma operação ali que vai levantar esses problemas para que a população de bem tenha tranquilidade aí no dia a dia.
1: Rick, outra dúvida referente ao asfalto do Santa Paula. Foi feito o esgoto, mas daí parou. Tem alguma novidade
0: lá no Santa Paula? Eu ontem conversei até com um morador do Santa Paula, que ele teve numa reunião na prefeitura. A informação que ele me passou é que o pessoal do esgoto ainda está trabalhando lá.
1: Certo.
0: Finalizando. Então, é importante, precisa primeiro finalizar o esgoto para depois fazer a pavimentação. Qualquer tipo de recurso que vem através do governo do estado, ele precisa ser feito em locais em que tenha o esgoto. Então, por isso que a Sanepar primeiro está fazendo a intervenção no esgoto para depois fazer a pavimentação de Santa Paula, que também será durante a gestão pavimentado na sua totalidade.
1: O pessoal pediu uma atenção especial, Rick, urgente, aqui na região da Lagoa Bonita. Diz que tá bem ruim alguns trechos ali e passa transporte escolar também. Pedimos aí urgência, providências aí, quando chove o ônibus não busca as crianças. Região da Lagoa Bonita, pessoal pedindo essa atenção.
0: Nós vamos encaminhar já pro parque de máquinas responsável, né? Nós somos hoje, nós temos a Secretaria de Infraestrutura do Interior, ela é dividida em três parques.
1: Exatamente.
0: Nós temos um parque que é no Abapão, um parque que é no Socavão e um aqui da cidade. Então nós vamos encaminhar já pro nosso responsável, pro mais rápido possível, poder dar esse atendimento. Nós tivemos aí uma redução nas chuvas e agora é hora de
1: arrumar.
0: Realmente trabalhar.
1: Mandar as máquinas pro interior. Inclusive tem o cronograma já ativo, as máquinas estão em várias localidades, né? Daqui a pouquinho até vamos repetir o cronograma, o pessoal da comunicação passou pra gente.
0: Isso é uma coisa importante, a gente definiu lá com o Eleandro, o doutor Reinaldo, que semanalmente a gente vai encaminhar o cronograma de aonde que as máquinas estão. Exatamente. Até para a população nos ajudar a fiscalizar.
1: Exatamente, excelente. 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
2: Muito bem. Ricardo, conte pra mim, o Socavão, como é que tá o nosso asfalto?
0: A obra tá em execução, hoje está sendo feito a intervenção em dois trechos, um trecho ali que é da Calpar, e um que é do Yamamoto. Hoje as máquinas estão trabalhando naquela região. Essa semana nós recebemos aí o cronograma do secretário de infraestrutura do interior, todas as licenças que estavam pendentes do Sinaflor e também do IFAM já saíram, né? Então a obra está em andamento, dentro do prazo, dentro do cronograma. Nós sabemos que temos a questão do El Niño esse ano, mas o cronograma aí tá caminhando e muito em breve nós teremos aí essa obra concluída, né? A previsão é de 2 anos de execução do asfalto Socavão, mas está em andamento. Saiu essa semana a autorização para licitação da estrada da Ilha e da estrada do Caxambu. Então agora, nos próximos dias, deve ser publicado aí o edital de licitação e aí em 30 dias, muito provavelmente, a gente já tem a empresa vencedora do Sertão, mais duas regiões que vão ser contempladas aí, uma com CBUQ asfalto e a do Caxambu é uma obra que vai ser executada em concreto, que hoje é uma das coisas mais modernas que o governo do estado implantou, e agora nós vamos ter aqui também em Castro, ali no Caxambu, a da Ilha. Eu sei que o investimento aí de mais de 15 milhões, né, para fazer a pavimentação de mais trecho do interior. Nós vamos avançando na gestão, na pavimentação no interior do município.
2: Ricardo, a gente sabe que é um ano de eleição, inclusive, né? Tem muita coisa que a própria lei não permite que se faça, né? A questão de concursos, consegue fazer esse ano ou provavelmente fica mais

0: Do município, nós temos em aberto hoje o concurso para agentes de saúde e agentes de endemias. Vai ser aberto um concurso aí já nos próximos dias também para técnico de enfermagem. E dentro da possibilidade no município, nós podemos fazer concurso. Uma das vedações da lei eleitoral é no que diz respeito aos repasses de transferências voluntárias. Então, por exemplo, o Estado repassar dinheiro para uma obra que ainda não teve medição, isso é proibido. Mas com relação aos concursos, as coisas estão caminhando. O concurso de agente de endemia e de comunitário de saúde tem um número recorde de inscritos, né? E muito em breve aí vai ter a prova e essas pessoas vão ser convocadas.
1: Eu vou te fazer uma pergunta aqui. Essa semana eu tive conversando com algumas pessoas e normalmente essas conversas surgem. Aquela obra indo para Castrolanda, no antigo preventório que eles falam. Aquilo do lado lá, o que que vai ser feito ali?
0: Ali vai ser um equipamento da Secretaria da Agricultura e da Secretaria de Infraestrutura. O projeto foi concluído pela Secretaria de Desenvolvimento Urbano. Vai ser agora feito os projetos complementares para poder fazer o edital de licitação. Então a ideia realmente é que ali seja mais um equipamento da Prefeitura.
1: Que joia, que bom, né? Tá lá, tá perdido, estamos esperando uma solução. Cinco faltando para alguma coisa aí.
2: Pessoal aqui participando, né? Instantes finais, é um programa bacana hoje, né? O Ricardo com a gente aí, tirando as dúvidas, trazendo as novidades,
1: né? Ele tem a resposta, né? Isso que é interessante.
2: Ah, eu até mandei pro Rick ontem também, algumas semanas. Rick, os pontos de ônibus do interior, tá previsto? Tem já esse material pré-moldados aí?
0: Ontem eu entrei em contato, inclusive, com a empresa vencedora do certame, a J. Turek.
2: Legal,
0: né? Bacana. E ele prometeu me entregar aí até a próxima semana 15 pontos já pra gente poder instalar no interior. Tem um ponto de ônibus que a gente vai fazer ali também próximo ao posto de saúde da Vila Rosário, do outro lado da rua. É uma demanda que a população até veio aqui através da. Então, chegando esses pontos, a gente já vai fazer a instalação e vamos mandar pro interior também.
2: O pessoal perguntou aqui, Rick, no São Luís dos Machados, tem um pedaço da estrada que quando chove, a gente não consegue buscar as crianças ali, o ônibus acaba encalhando, não tem cascalho. Por favor, atende pra gente aí, as famílias ali, os moradores agradecem. A nossa ouvinte, a Maria da Luz, tá na sintonia. São Luís dos Machados,
0: pessoal. Alvinho, se for possível, você passar o meu telefone pra ela, pra que ela me passe a localização, exatamente aonde é esse trecho.
2: Certo,
0: que a gente já pede pro pessoal já ir atendê-la.
2: Show de bola. Rômulo tá com a gente, Rômulo Heidemann. Abraço, Rômulo, tá na sintonia também, amigão nosso. Tá na escuta, o Gustavo tá por aqui também. O pessoal acabou de perguntar do socavão, do asfalto, as obras estão em andamento. O pessoal mandou mensagem agora pra gente. Tinha que ter alguém, Henrique, também sinalizando a obra da Sanepar ali próxima à rotatória da Santinha. Tem alguns carros vindo sentido Termas ali, São Miguel, virando muito rápido. Tá perigoso ali, ocorreu um acidente, tá bem perigoso. Acabaram de mandar imagens pra nós aqui, pedindo uma sinalização. A prefeitura dá ali um alerta à Sanepar, a empreiteira ali, com relação à sinalização próxima rotatória da Santinha. Pessoal de Pirei do Sul tá por aqui também, um abração, estão na sintonia. Deus abençoe vocês grandemente, quero parabenizar a Guarda Municipal aí, nota 10. Eu e minha esposa estava na rodoviária ali com o pneu furado, a equipe ali deu uma assistência ali, né? Ajudou a prestar socorro ali, o carro estava com problema. Pessoal agradecendo aí nossos valorosos guardas aí, né? Ajudando sempre a população, auxiliando a população castrense quando é preciso. Que Deus abençoe a todos, um forte abraço. Que Deus abençoe grandemente a vida deles, olha que legal.
1: Muito bem, estamos aqui com o Rick, que é o secretário de governo do município. Eu quero mandar um abraço lá no tronco, lá pra Daiane, que tá prestigiando o programa. Maquiadora, deixa a mulherada bonita lá, viu, Avinho? Um abraço.
2: Que legal, pra ela, pessoal. Lá.
1: Tudo de bom, obrigado. Rick, mais alguma coisa que você queira falar, porque tem mais alguma pergunta aí, Avinho?
2: Tranquilo, aqui tem algumas demandas aqui, não vai dar tempo, mas é o pessoal passando aqui questões de estradas rurais, alguns pontos específicos aqui que sempre chega. Eu vou estar repassando pro Rick também essa situação. Uma última aqui, o Nelson ali do Santa Clara, sabe dizer, Rick, deu certo a questão da limpeza das fossas ali na vila, o pessoal não tem o esgoto, como que tá essa situação, a prefeitura consegue ajudar?
0: A gente deve estar apresentando aí através da Unilivre um projeto ali para aquela região de Santa Clara, eu acredito que nos próximos 10 dias.
2: Tem novidade.
0: A gente vai apresentar aí para a população a questão, inclusive, de saneamento para aquela região.
1: Evento, tem algum programado para agora?
0: Temos agora o Tô na Vila na última semana agora do mês, né? Dia 29, se não me falha a memória. Vamos ter ali no dia 3, 4 e 5 o brasileiro de jet ski.
1: Aqui em casa?
0: Vai ser aqui na prainha.
2: Tá confirmado, Rick? Tá confirmado. O pessoal tava perguntando.
0: Tá confirmado. Hoje pela manhã nós estivemos lá até definindo alguns pontos ali, onde vai ser instalada a praça de alimentação, a Feira da Lua vai estar participando e também o brasileiro. E vamos ter daí em setembro também o Dia de Castro,

0: Vai ser onde?
1: Vai ser no tronco.
0: No tronco.
1: No tronco. Próximo à igreja, ali na quadra, que foi já revitalizada durante essa gestão. Então, ali que a gente vai concentrar as ações do Tô na Vila agora no dia 29.
2: Show de bola, excelente.
0: Muito obrigado, Rick, pela participação mais uma vez aqui no programa. Grato, a gente fica aí pela sua participação e tá respondendo sempre as questões aí do povo. O povo pergunta e o Rick responde.
2: Eu quero até agradecer o Ricardo, né? Tudo que chega pra gente aqui na rádio, as demandas, eu sempre tô encaminhando pra ele. O Rick tá prontamente atendendo, né? Dando o retorno, ó, já encaminhando aos secretários responsáveis da pasta, quando é algum assunto de educação, saúde, infraestrutura, né, obras, segurança. Então, agradecer aí a presença do Rick, sempre com a gente, parceiro nosso aqui da Rádio Antena Sul.
1: Na verdade, para nós é sempre uma alegria, né, poder estar aqui e principalmente poder caminhar junto com a Antena Sul. Vocês muitas vezes são um instrumento para que a gente possa resolver as coisas, porque às vezes a gente não sabe dos problemas e é através aí das demandas que chegam na rádio que a gente consegue dar o atendimento à população e agradecer a população de Castro, as pessoas que acompanham e trabalham junto conosco aí nesse grande momento que Castro vive de desenvolvimento econômico. Obrigado mais uma vez pela oportunidade, estou aqui sempre à disposição.
0: Muito bem, conversamos com o Rick, secretário de governo municipal. Eu falo porque o pessoal fica dizendo, mas o Alvin e o Márcio estão puxando o saco. Não é puxando
2: o
0: saco.
2: Não é, pessoal.
0: Quantos e quantos anos a gente lida com informações, com notícias e com política. E eu nunca tive essa ligação que nós temos hoje aqui com o Rick, que é de ter o celular dele, o lado de serviço e o particular dele, e quando tem um problema a gente passa para ele e ele já dá uma solução, um retorno pra gente. Então, obrigado, Rick, pela parceria aí com a Rádio Antena Sul, com a gente.
2: Tamo junto.
0: Obrigado, aí. Arvinha, também, vamos embora, acabou?
2: Encerrando, pessoal, lembrando aqui, RR Serviços tá com a gente, RR Escavadeiras, pessoal, tá na sintonia aí, precisou de serviços de terraplanagem aí, contrate os serviços da RR Serviços, o Adriano, o Edenilson, tá com a gente aí, 99913-2891 e 99971-9859, RR Serviços, RR Escavadeiras. 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Voltamos aí na segunda-feira.
0: Bora, né? Um abraço para todo mundo, muito obrigado pela audiência, pelo carinho de vocês. Segunda-feira, Márcio Castro e Álvaro Filho, isso se aí. Deus quiser, estaremos aqui.
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19: Oi, boa tarde. Felicidade, hoje é sexta-feira. Dona de casa, com licença. Ô, dona de casa, com licença. Segura o Pepe aí, por favor, segura o shake. Estamos chegando.

chegando agora no rádio, juntos até as 3 horas. Amigo trabalhador aí nos sítios, fazendas, pelas rodovias do estado do Paraná, ouvindo até na sua FM, viajando e conferindo sempre a melhor programação. Bom viagem pra você, sextou! Hoje sim, quem fez, fez, quem não fez, somente na semana que vem. Mas se você tem que fazer, então faça, porque hoje ainda é sexta-feira. Sexta-feira é diferente. Oh, sexta-feira. Diga que me ama, diga que me adora. Sexta-feira maravilhosa. Eu esperei a semana toda para chegar esse dia importante, que é a segunda-feira. Você ligado na tela, vem aqui segunda-feira, vem aqui. Aliás, sexta-feira. Vem cá, sexta-feira. Sexta-feira. Quando chegou domingo e eu escutei a musiquinha do Fantástico, meu coração começou a dilatar, começou a pulsar diferente. Quase que parou de tanta tristeza porque você estava tão longe. Quando chegou a segunda-feira, eu falei, pum! Quando chegou terça-feira, me deu uma esperança de tentar sobreviver a semana. Na quarta-feira, eu criei uma expectativa. Na quinta, eu fiquei ansioso. E na sexta-feira, aqui está você, sexta-feira. Programa é Dose, senhoras e senhores, obrigado pela audiência. 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Sexta-feira, 21 de agosto. Hoje é 21 de agosto? Não acredito. 21 de agosto, sexta-feira, sextou! Vou liberar o WhatsApp, mais Dose no rádio. 9-8409-1431.

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1: Que delícia.
0: Os Paralamas do Sucesso, Herbert Viana, com sua guitarra Tajima e tocando o super sucesso Vital e Sua Moto, Charlie Brown Jr. E também Frejá aqui na sua tarde antena.

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3: Destaques importantes para hoje. Eleições 2026, campanha eleitoral já começou. Campanha eleitoral segue 28 de agosto a 1º de outubro, horário eleitoral gratuito na rádio e também no rádio e também na TV. E 4 de outubro, primeiro turno. O licenciamento 2026 do Paraná já começou a valer, valor de R$ 94,61. Confira o calendário no site, portanto, do Detran Paraná. Programação, propaganda eleitoral gratuita, TV, divisão de tempo. Também essa informação daqui a pouquinho para você. Vamos falar sobre Mega Sena. Sorteio realizado na noite de ontem, quinta-feira, 20 de agosto. Números sorteados foram 04, 18, 22, 26, 31 e 58. Próximo sorteio será domingo, dia 23, com o prêmio estimado de R$ 58 milhões. 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

0: Overdose, hoje, sexta-feira, 21 de agosto. Quem fez, fez. Vambora, gente. Hoje é sexta-feira, dia, portanto, de São Pio. E também dia da habitação. Aniversário de morte hoje, não sabia. Sério mesmo?
1: É verdade, é verdade. Aniversário de morte.
0: Tem aniversário de morte? Tem. Do Raul Seixas. O Raul Seixas, ele morreu no dia 21 de agosto de 1989. O Raulzito, um maluco beleza. Foi cantor, compositor brasileiro. Só pra você que gosta de farmar aura, você talvez não sabe quem é o Raul Seixas. Mas eu vou te contar, chega mais pertinho do rádio aqui. Vamos lá, Raul Seixas, ele foi um compositor brasileiro, pioneiro do rock and roll nacional. Por isso ficou conhecido como o pai do rock aqui no Brasil. Depois de sua morte, Raul permaneceu entre as paradas de sucesso até hoje. Foram produzidos vários álbuns póstumos, como O Baú do Raul em 92, Documento de 98 e muito mais. Séries e até mesmo filmes. Portanto, Raul Seixas, hoje, lá em 89, nos deixaram. Esse grande. Será que toca, Raul, ou não toca? Boa tarde aqui pra Cris, que tá ligado na tarde Antena Sul. Obrigado aí pelas felicitações. Obrigado, pessoal aí do Bairro das Pedras. Ligado na Antena Sul FM. E agora, na rádio que vai mais longe. Vambora, vambora! Tem Chitãozinho e Chororó, Zezé de Camargo, Luciano e Leonardo.

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2: 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Próximos jogos do Campeonato Brasileiro 2026. Bom, dia 22, portanto, amanhã tem Fluminense e Remo. Esse jogo vai ser lá no Maracanã, no Rio.

de Janeiro. Aqui no Rio Grande do Sul, no Beira Rio, às margens do Guaíba, o Internacional. Se eu não me engano, aqui o Zé Carlos da Churrascaria trouxe pro Inter, lá no Rio Grande do Sul, contra o Atlético Mineiro. Portanto, o Atlético Mineiro vai ao Rio Grande do Sul no dia 22, portanto, amanhã, para esse confronto entre contra o Internacional. Bom, no Mineirão, o Cruzeiro vai enfrentar o Flamengo do Giliezer. Eu não sabia que ele era flamenguista. E no Nubank, Nubank Park, vai ser domingo, 16 horas, o jogo entre Palmeiras, o do irmão do Giliezer, que é o Giliezer, que é palmeirense, vai jogar contra o Vasco, do Claudinei Lazarino, lá do Abapã. Bom, o Bragantino vai enfrentar também no domingo o Grêmio. O Grêmio do Álvaro Teles, aqui nosso diretor-geral. O Vitória enfrenta o Bahia e ainda na Vila Belmiro, o Santos. O Santos, que é do seu Sidney Welder, lá da Gil Sul, vai enfrentar o Mirassol. Já o Chapecoense vai enfrentar no domingo 18:30 o São Paulo. São Paulo do meu amigo Guto Beck, que nunca desiste, sempre com a camisa do São Paulo. O Coritiba, do seu Alderico, vai enfrentar o Corinthians. Corinthians do China, aqui do Mago da Cerveja, pronto. E o Botafogo, do meu amigo Caio, e psicólogo, vai enfrentar o Atlético Paranaense na segunda-feira. Nilton Santos, Engenhão, na casa do Botafogo. Vai enfrentar o Atlético Paranaense, o Vaguinho Lambert. Esse é flamenguista até debaixo d'água. Vambora, vambora, vambora. Tem mais informações do esporte. Vamos falar de Operário Ferroviário Série B. Joga domingo, Ferroviário. O Operário joga domingo, dia 23, às 18:30, contra o Vila Nova. E o jogo vai ser aqui em Ponta Grossa, na Casa do Fantasma. 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

0: falando Palmeiras aqui, o Palmeiras do meu amigo Rogério Rodrigues. Meu Deus. Mas tem palmeirense, né, gente? Não é fácil. Veja bem, aqui na rádio tem simplesmente nada mais, nada menos que o diretor comercial da Rádio Antena Sul, César Tess. Tem o palmeirense, veja só, aqui tem o palmeirense. Quantos palmeiras tem aqui? O que eu sei só tem um. Mas tem o Rogério que já tá me mandando mensagem aqui, tem o Giliângelo. Pelo amor, mas tem palmeirense, né, gente? Vambora, vambora, vambora, gente, tá na hora. 98409-1431. Alô.
1: Fala, Maico.
0: Oi.
1: Qual que é a história aí que estão falando do pôr carvão na churrasqueira?
0: Não, tô sabendo de nada. Mas se forem colocar carvão na churrasqueira, não esqueça o fogo e também a carne. Tá baratinha, tá ótimo. Vambora, Giliângela, Giliézer. Contudo, Giliézer, Giliângela, é muita gente aqui. Fala comigo na tela sul, boa tarde.
2: Aniversário, feliz aniversário. Parabéns pra você.
0: Palmeirense.
2: Feliz aniversário, feliz aniversário. Parabéns pra você.
0: Aí, ó, parabéns, obrigado, eu, palmeirense. Rogério Rodrigues, obrigado pela audiência e também pela lembrança. Obrigado de coração mesmo. É, o Rogério, ele é palmeirense até debaixo d'água também. Pode falar de, não pode falar de duas coisas. Palmeiras, nem pensar. E segundo, política. 1h49 na Antena Sul, vambora, vambora, porque tá na hora. E agora você ouve da rádio que vai mais longe. Kleber e Cauã, Sonho. Essa é a programação que vai mais longe na sua tarde de sexta.

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0: Dentro de instantes, no voo 027, você vai conferir Dana Summer, Michael Jackson, Madonna e muito mais.
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0: O voo 027 está no ar decolando. Aperte os cintos, vamos para o ano de 1988, Santa Bárbara Country, Califórnia, Estados Unidos da América. Vamos falar dele, vamos falar do rei do pop Michael Jackson e a música Smooth Criminal. Ele gravou essa música em Los Angeles, nos estúdios West Liddy Studios, pela produção incrível de King Jones. E ganhou também como melhor vídeo musical o The Best Music Video no mesmo ano, 1980.

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0: audiência, obrigado pelas palavras, a Cristine, também a Elaine, quem mais aqui, o Flaminácio, quem mais aqui, nossa, tanta gente mandando mensagem, obrigado de coração, o GS, Geliângelo, o Igor, DJ Japa, viaja, tá lá no Itapema, não, Bombinha, Mariscal, mandou mensagem, ouvindo o aplicativo, os amigos, numa vida difícil. Obrigado também aí a Gabi, gente, perguntou do bolo, vai ter bolo? Vai ter bolo sim, vai ter bolo, pode chegar aqui na rádio. Então a gente leva aí pra vocês, tá bom, gente? Obrigado aí pelo carinho, pela lembrança de todos vocês, obrigado aí sempre. O programa é Dose, todo mundo ligado aqui na Tena FM, tá aniversário hoje, todo aniversário, o Kiko Bradina apareceu, não quero saber, Kiko, quero bolo, não, churrasco. Todo mundo na Tena FM, agora sim, peraí, agora tem que procurar a música de novo que passou tudo aqui, ó. Puxa vida, ao vivo, cara, não gosto disso, depois de errar aqui agora, acabei errando, o César, o Alves deve estar ouvindo, mas hoje eles não vão chegar porque é aniversário. Então, por favor, clássicos da música sertaneja, agora nessa tarde maravilhosa.
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3: Fica com a gente. Daqui a pouquinho tem essa pra você curtir.
4: E dentro de instantes, Fidu Miseca, Fernando de Sorocaba, curtindo as

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Obrigado pela sua audiência durante toda a semana. O programa é nosso. Obrigado a todos que mandaram aí seu recadinho, felicitações, obrigado, um beijo de coração. Voltamos na segunda-feira a partir das 13 horas, aqui pela Antena Sul. Vambora, vambora, vambora. Grande abraço aí pro nosso grande comunicador, né? E âncora aqui do programa Fatos em Destaque, Isaac Ortiz, obrigado pelas palavras, nobres palavras, obrigado aí. Forte abraço, grande parceiro do rádio. Esse vive o rádio de verdade. 3 horas da manhã já tá acordando Isaac Ortiz lá. É uma loucura. Forte abraço, gente. Bom final de semana. Fiquem todos com Deus. E vambora, vambora, vambora. Porque tá na hora, Brasil. Tá na hora de Zezé de Camargo Luciano. Bom final de semana.

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1: Do cassete 102, entrando no ar aqui pela Antena Sul FM, a rádio que vai mais longe, 3 horas e 3 minutos. Eu sou Lu Santos e este é o seu programa de rock flashback aqui da Antena Sul. Bora lá participar. 98409-1431 é o WhatsApp da Antena Sul FM pra você interagir com a gente na tarde. Tá afim de relembrar qual nessa sexta-feira? Só mandar aí 98409-1431 e a gente vai começar. Você sabe o que clássico manda? Clássico é clássico. E a gente começa com Enter Sandman, Metallica.

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2: Duca 7 102, agora 3:25. Só as melhores, aquela que você quase esqueceu. Essa aqui, você lembra? Smallville?

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2: Isso aí, do cassete 102. E hoje, para os fãs de Raul Seixas, é aniversário de morte, hein, gente? No dia 21 de agosto de 1989, falecia Raul Seixas.

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1: Olá pra você, uma ótima tarde. Começando aqui o Cowboy do Rádio pela antena 102.7. Uma ótima tarde pra você. Agora 4h02. Vamos juntos com o melhor da música sertanejo. Sertanejo bom mesmo. Você ouve aqui na 102.7 pelo site da antena, pelo aplicativo da antena. Estamos aí em todos os lugares, todas as plataformas. 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Cadê? É o Potência, o quê? O Potência. É o Cowboy do Rádio, seu programa, o mais tradicional aqui da 102.7. Por quê?
2: Sextou.
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1: Começando.

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1: Não é jogo de azar aqui pra vocês também relembrar na antena o Jorge Mateus naquele CD completo, né? CD não, DVD que ele gravou, que eles gravaram, né? No início da carreira, já foi gravado em 2007, imagina só. Faz 20 anos, é, né? 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
1: 4 e 9. Participem, manda sua mensagem 98409-1431, 98409-1431. Nós estamos ainda vivendo o inverno e o friozinho tá aí. 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
1: 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Manda mensagem aí, participe 98409-1431. Participe aqui do Cowboy do Rádio, porque Cowboy do Rádio, você sabe.
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1: ouve. Essa é brava. Eita, essa é brava, hein? Tem cara de sexta-feira. Eu chorei.

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2: E aí, tudo certo? Tudo legal? Tudo na boa? Agora 4h20. Uma ótima tarde pra você. Tarde ensolarada, temperatura 18 graus aqui na região. Não subiu muito hoje a temperatura, né? O frio predomina no fim de semana. Daqui a pouco a gente atualiza você com relação ao tempo também. 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
2: Sextou, meus amigos.
3: Sextou.
2: Você só quer ouvir. Cerveja. Não é isso? Deixa eu pôr só o refrão aqui por enquanto, ó.

0: tem músicas que faz a gente viajar no tempo, né? Essa aí é uma delas, né? Não aprendi a dizer adeus. Quer ouvir alguma música? Manda mensagem. 98409-1431, 98409-1431. Daqui a pouquinho tem mais uma edição do Artista da Semana e a gente anuncia também quem será o da próxima semana. Tá com frio? Tá, né? Baixou a temperatura. 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
5: Sim,

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11: Vamos lá trazer as principais notícias desta tarde aqui na 102.7. O que é destaque no Brasil e também no mundo neste momento. Vou começar aqui falando do dólar, né? Como é que ficou o dólar hoje? Sexta-feira, fechando as paradas, já fechou em queda, né? 5,14 o dólar. 5,14.

0: Lula liga para Trump, defende negociação e diz que alegações dos Estados Unidos com relação ao tarifaço, né, são infundadas. Estados Unidos aplicam duras taxas sobre o Brasil de 25% a 50%. A Secretaria de Comunicação Social da Presidência afirmou em nota que a conversa ocorreu em tom amistoso e cordial e teve duração de 1 hora e 20 minutos. No começo do mês, Lula indicou a aliados políticos que buscaria uma conversa com o presidente americano para os próximos dias. O Datafolha vai divulgar hoje uma pesquisa após início da campanha. Moraes autoriza que Bolsonaro receba Carlos e Jair Bolsonaro filho, né? O Jairzinho, Jair Renan, ministro da STF, também determinou que os encontros não poderão ter finalidade político-eleitoral e nem viabilizar a divulgação de manifestos políticos eleitorais. Flávio Bolsonaro continua impedido de visitar o pai. Defesa Civil emite alerta severo para ventos fortes no Rio de Janeiro. E uma notícia triste também, o influencer Lito Souza, aquele do canal Aviões e Músicas, descobre doença rara e tem perdas motoras e se acelerou muito rapidamente, né? Ou melhor, o quadro dele acelerou muito nos últimos dias, né? De degeneração. O influenciador Lito Souza tem 59 anos, descobriu uma nova doença após ser diagnosticado com câncer de próstata. A esposa dele, Mila Sende, de 41 anos, apareceu chorando nas redes sociais e deu detalhes do caso. Ele contou que o marido, famoso pelo canal Aviões e Música, foi diagnosticado com uma doença muito rara que é uma condição cerebral rara, grave e sem cura. Vou tentar dizer, é a DCJ, né? É a Creutzfeldt-Jakob, o nome da doença, né? Muito triste, né? Ele que há uns 2 meses atrás estava aí sempre postando vídeos sobre aviões, o canal mais famoso do Brasil que falava sobre aviação, né? Agora descobriu essa doença rara. Muito bem, agora são 20 minutos, faltando 20 minutos para as 4 horas da tarde. Você se informa aqui no Cowboy do Rádio, é o Antena News.
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1: Cowboy do Rádio aqui na 102, a Rádio Antena Sul FM, 37 anos com você, no oferecimento do Alto Poço, par também das lojas da família Beck. 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Daqui a pouquinho eu trago aqui mais informações também do esporte fim de semana, rodada do fim de semana, né? Rodada do fim de semana do Brasileirão, tem o Corinthians que classificou-se ontem na Copa Libertadores. Agora tem Felipe Rodrigo, podcast o nome dessa aqui.

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1: É isso aí, sempre a melhor hora do seu dia, com as músicas que você tanto curte, curtiu em outras eras, os sucessos que vão ganhando destaque no cenário nacional, você ouve aqui no Cowboy do Rádio. Sertanejo bom é aqui mesmo, né? 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Vamos lá então, mais uma hora com você. Agora tem Danilo e Davi.

sempre seu homem. Sempre seu homem, Maurício Mauri, aqui na antena. César Menotti e Fabiano rolou aqui também nesse bloco. Começando mais uma hora. João Bosco e Vinícius cantaram linda. 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
8: Muito bem, de volta aqui no Cowboy.
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8: 7:15, nada, 17:15. 17:15 aqui na programação do Cowboy do Rádio, temperatura agradável. Estamos aqui acompanhando também, 18 graus, segue aí 18 graus ainda? Mas tende a diminuir agora, né? Se a mínima aí na madrugada tá sendo previsto 7 graus, hein? 7 graus. 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
8: 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Um abraço pra você ligado aqui na Antena Rafa. Boa tarde, Luiz Augusto. Toca aí Ilusão com Eduardo Costa. Assinado Rafael de Ponta Grossa. Boa tarde também para o João Maria Sampaio, tá pedindo aqui Ana Castela e Zezé de Camargo e Luciano. Vamos ver se a gente consegue encaixar ela aqui também.

0: Quem mais aqui? Bom dia para o Marcos Martins, também sintonizado aqui na rádio que vai mais longe.
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0: Mais uma. Duas, na verdade. Pra gente fechar bem a semana.

0: Fechando muito bem a semana do Cowboy do Rádio, artista da semana, dupla aí, Leandro e Leonardo, matamos saudade de muitas músicas que ainda tocam, né? No rádio, no seu aplicativo de música, no streaming. Fechou? 5h24, Antena C FM, tá, você tá curtindo aqui o
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0: 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Falei da artista da semana, a semana que vem tem Chitãozinho Chororó. Você fica atento aí, a partir das 16h, sempre duas músicas por hora, né? Essa dupla aqui, que vamos falar a verdade, né? Eita, música boa, né? Só uma atrás da outra, né? Semana que vem, então, hein?
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0: Antena 102, agora 5h25. E hoje é dia de no Cowboy.
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0: Agora é hora do Momento Nobre. Estamos ao vivo também lá no YouTube. Você pode acompanhar a nossa live no YouTube. Só procurar o canal nosso lá no YouTube e acompanhar a live. Live ao vivo, né? Live ao vivo. Estamos aqui com o Álvaro hoje, junto com a gente. Tudo bem, Álvaro?
3: Tudo jóia. Boa tarde a todos os nossos ouvintes aí da Antena Sul.
0: Encerrando a semana, né? Com muita atividade, muito trabalho, né? Mais uma semana aí que termina fria, né? Nós estávamos comentando.
3: Exatamente, isso. Com previsões ainda mais baixas aí na próxima semana.
0: Aliás, os equinos devem também sofrer um pouquinho com o frio, não tanto quanto os humanos, né? Mas acredito que eles necessitam também de um cuidado, ainda mais na nossa região, né? E nós vamos falar hoje mais especificamente, é claro, se você quiser comentar, sobre as dietas, né? Vamos falar de uma dieta de entrada aqui, a Iquimel, né? É uma dieta, uma ração muito importante já no início da vida do animal e também para as éguas, né?
3: Isso, então a Iquimel hoje ela é uma PMR, a gente fala que é uma mistura parcial, certo?
0: Uhum.
3: É, onde ela tem hoje toda a base de forrageiras que nós falamos, que é o precicado de azevenho, o precicado de alfafa, nós temos a aveia em grão e o melaço, né? Ela é uma, para animais que já não tem tanto uso, vamos dizer, para éguas prenhas, para animais que ficam mais a campo, às vezes as pessoas querem, só dar uma manutençãozinha num animal, ter um pouco de proteína ali vindo da alfafa, tudo certinho, um pouco de fibra. Então a Iquimel seria um produto de entrada aonde vai saciar as necessidades ali sem ter, ser um animal que tenha muito uso, mas ele vai ser extremamente
0: importante. Porque é algo de, né, qualidade, que realmente sustente ali o animal, essa é uma boa opção.
3: Sim, exatamente. É como eu falei ali, né? É uma dieta de entrada onde ela não tem tanta energia como eu já vou falar no próximo aqui sobre o Equibax, mas ela é uma extremamente palatável, ela tem o melaço, né? Como eu falei, ela tem a aveia, a alfafa, que tem uma proteína muito bacana, o azevém. Então ela dá essa parte do volumoso, do capim que o animal precisa, e dando um pouco também de proteína aí que ele, para ter uma manutenção bacana durante o dia a dia.
0: Esse tipo de ração também é usada para quem tem o animal ali mais por hobby ou não?
3: Isso, também, exatamente. Tem muita gente, às vezes, eu uso lá uma vez a cada 15 dias, uma vez por mês. E ele não quer, vamos falando em custo, um pouco mais em conta, né? A gente vai suprir as necessidades também. Porque você é um animal que não vai ser muito usado, né?
0: Equimel, então, uma dieta de entrada aí para o animal, né? Para o cavalo, para os equinos em geral, isso, né? Vamos falar da Equibalance também, que essa é uma dieta mais completa, né?
3: Isso, daí essa já é uma TMR, que é uma mistura total, aonde ela tem a mesma base ali em precicado de azevém, precicado de alfafa, aveia em grão, melaço, vem a parte do farelo de soja ali e o núcleo mineral. Então ela já é mais completa, ela já contém mais energia, já tem uma, como que eu posso falar pra você assim, ela vem os nutrientes mais de acordo pra equilibrar, né, a dieta. E assim, como ela vai gerar mais energia, ela é já indicada pra na quantidade mais ou menos 10 a 12 quilos aí pra um animal grande que tá em manutenção de doma, de trabalho, de treinamento. E animais assim, ele também é muito interessante, porque ela não é só para animais de alto uso, né? Nós falamos aí desde o potro novo para uma formação óssea, muscular, uma qualidade de pelo.
0: Se ele já tá crescendo e já foi criado para isso, é importante essa ração.
3: Isso, exatamente. Ela dá todo esse equilíbrio, né, nutricional desde novo, né, para o animal ter um desenvolvimento de crescimento correto, de formação de carcaça, óssea, muscular. Tudo isso ele faz com que ajude a ficar cada vez melhor o animal, né? Ter um crescimento certo para chegar na idade certa de doma, ali em torno de 2 anos, 2 anos e meio, e ele está no tamanho certo, no peso certo, na estrutura necessária.
0: Uhum. Então falamos aí de duas rações, né? Equimel, Equibalance. Mais um ponto que você queria chamar atenção hoje?
3: Isso, uma coisa que eu queria falar hoje, né?
0: Uhum.
3: É sobre assim, o cavalo, nós falamos muito, né? No uso de hobby, no uso de atividades ali, de provas,
0: uhum,
3: de cavalgadas no dia a dia, mas uma das coisas que eu acho muito interessante, né? Até a gente deixa um espaço pra gente comentar sobre isso, né? Sobre adversidades do mundo do cavalo. É a ecoterapia, né?
0: Ah, sim, exatamente. Não, então quer dizer que o animal precisa de terapia também?
3: Quase isso, né? Quase isso.
0: O ponto é o contrário, na verdade.
3: Exatamente.
0: Né?
3: A ecoterapia, né? Eles falam que são métodos terapêuticos ligados à natureza, né?
0: Uhum.
3: Então, e o cavalo, ele hoje ele traz uma abordagem interdisciplinar, né?
0: Uhum.
3: Então, são indicados por fisioterapeutas, por psicólogos e outros profissionais, aonde assim, ele, principalmente hoje, as pessoas usam muito em pessoas com paralisia cerebral, outras encefalopatias, transtorno espectro autista, síndrome de Down, atraso de desenvolvimento motor e equilíbrio.
0: Uhum.
3: Então, muitas pessoas falam, né, na sensação do cavalo para uma pessoa em tratamento dessas situações. É a questão de liberdade, né? A pessoa, o cavalo no seu andar, ele gera um certo movimento muito parecido com o andar do humano, a sensação de segurança, ele trabalha o equilíbrio, o tônus muscular, a confiança, né? Então, é muito interessante essa
0: uso,
3: situação,
0: né?
3: Exatamente.
0: Então, o uso do cavalo em alguns tipos de terapia, então, né?
3: Exatamente. E uma das coisas interessantes, que a terapia baseada na natureza em si, ou falando em si da ecoterapia, ela ajuda na redução dos níveis de cortisol, que é o hormônio do estresse, né? Então, esse estímulo sensorial, ele ajuda com que diminua esse estresse, a pessoa se concentre mais, ajuda na concentração, como a gente falou, automaticamente vai ajudar no equilíbrio. Então isso é muito interessante, que é uma

0: coisa que o cavalo proporciona para as pessoas, né?
1: Uhum.
0: E como a gente fala, assim, não é só para as pessoas que tenham, né, algum problema, né? Falamos assim para as pessoas do dia a dia mesmo que queiram dar aquela desestressada, o cavalo, a cavalgada em si é uma coisa
1: muito
0: interessante, né? Que ele ajuda muito na.
1: Legal, hein? Legal. É um ponto muito importante para se tratar aqui também, né? Pessoa que o cavalo, ele tem esse benefício também, né?
0: Com certeza.
1: Para as pessoas, no geral, no bem-estar das pessoas, né? Por isso, exato, que o animal tem que estar bem tratado, ração de qualidade. E para isso tudo, pode entrar em contato com a Nobre, né?
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0: o Álvaro.
1: Fala com o Álvaro aí, ele vai ter todas as dicas pra você. Valeu, Álvaro. Fechando mais uma semana aí.
0: Muito obrigado.
1: Semana que vem tamo.
0: Com certeza.
1: Tamo
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1: É isso aí. 5:33.
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3: Eita, Cowboy do Rádio, aqui na Antena 102.7 e agora 5h43. A gente vai seguindo aqui com o último bloco da programação do Cowboy do Rádio, no oferecimento de lojas MDL. 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

Muito bem, rádio que vai longe. 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Meu Deus do céu. Paulão falou assim, mandou mensagem agora lá do escritório do Thiago. Essas músicas, pelo amor de Deus, é pra acabar com o pai é a boa. Um abraço pra você, Paulo. Agora tem música boa aqui, ó. Dona Castela e Zezé de Camargo Luciano.

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1: Vambora. A última é essa aí, ó. Fernando Sorocaba, bom fim de semana, voltou amanhã, meio-dia. Um grande abraço a você, bom fim de semana.

0: saudamos a todos aqueles que rezam conosco neste momento tão sagrado da Ave Maria. Desejamos um bom final de tarde, uma boa noite a todos e vamos iniciar em nome do Pai, do Filho e do Espírito Santo. Amém. Amém. Nesse momento sagrado em que até os ponteiros do relógio ligam a terra ao céu, rezemos a oração do Ângelus. O anjo do Senhor anunciou a Maria.
1: E ela concebeu do Espírito Santo.
0: Ave Maria, cheia de graça, o Senhor é convosco. Bendita sois vós entre as mulheres e bendito é o fruto do vosso ventre, Jesus.
1: Santa Maria, Mãe de Deus, rogai por nós, pecadores, agora e na hora de nossa morte. Amém.
0: Eis aqui a serva do Senhor.
1: Faça-se em mim segundo a vossa palavra.
0: Ave Maria, cheia de graça, o Senhor é convosco. Bendita sois vós entre as mulheres e bendito é o fruto do vosso ventre, Jesus.
1: Santa Maria, Mãe de Deus, rogai por nós, pecadores, agora e na hora de nossa morte. Amém.
0: O Verbo de Deus se fez carne
1: e habitou entre nós.
0: Ave Maria, cheia de graça, o Senhor é convosco. Bendita sois vós entre as mulheres e bendito é o fruto do vosso ventre, Jesus.
1: Santa Maria, Mãe de Deus, rogai por nós, pecadores, agora e na hora de nossa morte. Amém.
0: Rogai por nós, Santa Mãe de Deus,
1: para que sejamos dignos das promessas de Cristo.
0: Oremos. Infundi, Senhor, nós vos pedimos em nossos corações a vossa graça, para que conheçamos

0: Anunciação do anjo, a encarnação do Verbo, cheguemos por sua paixão e morte, a glória da ressurreição. Por Cristo nosso Senhor.
1: Amém. Amém.
0: Hoje, sexta-feira, 21 de agosto, chegamos ao final de mais uma semana. Que bom, saiba que você que está ouvindo e rezando conosco nos proporciona uma grande alegria. Hoje a igreja faz memória de São Pio X. Ele foi papa e defendeu a integridade da doutrina da fé, autorizou a comunhão eucarística para as crianças e muito incentivou o estudo bíblico. Deus seja louvado por este grande santo. No evangelho de hoje, veremos que Jesus, na sua infinita sabedoria, nos apresenta o maior mandamento, o mandamento do amor. E aqui lembramos do padre Cavanes, padre Eduardo Ferrari, que fala sempre sobre esse mandamento, que realmente é o essencial na vida, amar. Escutemos com amor.
2: Proclamação do Evangelho de Jesus Cristo segundo Mateus.
3: Glória a vós, Senhor.
2: Naquele tempo, os fariseus ouviam dizer que Jesus tinha feito calar os saduceus. Então eles se reuniram em grupo e um deles perguntou a Jesus para experimentá-lo: Mestre, qual é o maior mandamento da lei? Jesus respondeu: Amarás o Senhor teu Deus de todo o teu coração, de toda a tua alma e de todo o teu entendimento. Este é o maior e o primeiro mandamento. O segundo é semelhante a esse: Amarás o teu próximo como a ti mesmo. Toda a lei e os profetas dependem desses dois mandamentos. Palavra da salvação.
3: Glória a vós, Senhor.
4: A palavra dos ouvidos ao coração. A mensagem do profeta Ezequiel, na primeira leitura, é de esperança para seu povo, que estava experienciando a amargura do exílio na Babilônia. No exílio, aquele povo estava morto na esperança e na fé. Todavia, Ezequiel anuncia que aquele povo será restaurado, libertado e ganhará uma nova vida na terra prometida. Para ressuscitar a fé e a solidariedade do seu povo, Jesus Cristo nos apresenta os dois maiores mandamentos. Amarás o Senhor teu Deus de todo o teu coração. Amarás o teu próximo como a ti mesmo. É necessário, para cumprir esses mandamentos, reconhecer que Deus existe em nossa existência. Reconhecer que o próximo é imagem e semelhança de Deus. Para viver esses mandamentos, é preciso ter atitudes concretas. Não serão as palavras, mas as ações que demonstrarão se realmente amamos a Deus e ao próximo.
0: Então, nesse final de semana, a igreja celebra o Dia do Leigo, o Dia dos Catequistas e de todos os que trabalham voluntariamente, que atuam nas pastorais. Que sejam sempre fiéis, perseverantes e realizem todo o seu trabalho com amor, servindo ao Senhor na pessoa dos irmãos. Que assim seja. Bom final de semana a todos.
5: Louvado seja nosso Senhor Jesus Cristo, para sempre seja louvado. Eu sou o padre Leonel Stansky, da paróquia Santa Ana de Castro, e quero nesse momento desejar as bênçãos de Deus para você, para a sua família, que a proteção de Nossa Senhora acompanhe sempre a sua vida. Quero deixar aqui o meu agradecimento por você que nos acompanha todos os dias nesse momento da oração da Ave Maria. E que Deus te abençoe. Em nome do Pai, do Filho e do Espírito Santo. Amém. E permaneça na paz.
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0: Vamos mostrar agora, são 6:03. Olha aí, estamos chegando com o Alma Serrana, o seu programa diário aqui pela Antena Sul, né, tia? Estamos chegando. Esse dia maravilhoso hoje, uma sexta-feira bagualada, né? É, 21 de agosto. Estamos chegando aí com a programação louca de buena, louca de especial. E fechando a semana aí com chave de ouro. A apresentação do Alma Serrana fica a cargo desse indivíduo que vos fala. Tamo em faceiro, bonito e corado, falando de Castro, Paraná. Por aqui, Ronei Gomes. 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Tudo certo, tudo prontinho, a partir de agora então você vem comigo. Vamos junto até às 7 da noite. Fechando a semana aí com uma boa programação, com o melhor da música gaúcha, sempre, sempre pelo Alma Serrana, que é 100% tradicionalista. Tá bueno, tá bueno. Então já vai marcando aí o telefone do gauchão, né, tchê? É, o telefone do gauchão 984091431. Pode mandar sua mensagem, mandar seu áudio. Eu atendo você até às 7, tá bueno? Tudo certo, tudo prontinho? Vamos atracando e vamos dando cancha pro Rio Grande, que ronquem as cordionas a partir de agora, porque tá chegando a primeira de hoje.
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0: É o Santo Chão por aqui, Bugildo Velho Duca.
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0: Beleza, moçada, tá aí Grupo Querência, os Calaveiras aqui na antena. Vem comigo então, vamos até às 7 da noite aí com vocês, né, gurizada? É, mais ou menos assim, né?
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0: Tá bom, então tá aí o telefone, participa comigo. Tamo aí fechando a semana nessa sexta-feira bagualada, até às 7, o melhor da música gaúcha, sempre pela mais ouvida Antena Sul FM, a rádio que vai mais longe. Forte abraço pra você, meu amigo, você, minha amiga, que está aí do outro lado, já no aconchego do rancho, curtindo a mais ouvida. É, prazer imenso em fazer a programação aqui, uma horinha junto comigo. Matracando e atendendo sempre a sua participação. Marca o telefone 98409-1431. Mandando um abraço lá pro Flávio. Alô, Flávio Inácio, um abraço pra você aí, tá boendo? Trabalhada e colatada, daqui a pouquinho vamos atracar essa marca, meu galo. É. Alessandro Possato também curtindo a programação. Quebra costela pro amigo. Alô, meu amigo Leandro, como é que tá, gente, velho? Tudo especial, descendo aí pra Serra do Apão. Na escuta do Alma Serrano, manda um abraço para a esposa Thaís, a sua filha a Helena, também um abraço também aí para o seu pai o Sebastião e sua mãe Zumira e a todos os seus tios lá da Serra do Apão que estão sempre na escuta do programa. Valeu, Leandro! Quebra costela pro amigo aí que o patrão vai acompanhar o amigo, tá bom?

0: Tá bueno, vamos atracando, vamos trazendo música, música boa, chegando no seu rádio agora, essa daqui é louca de buena, louca de especial, né? Mandando pro pessoal que está na escuta aí da 102.7.
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0: Aí o Juru Missioneiro, as perguntinhas do meu bem.
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0: Aí, moçada linda, a música Chiquita e Bordoneio por aqui pra bailar de colatada aqui na antena. Agora 6:21.
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7: Bueno, moçada, 6:28.

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1: Legal, moçada, todos os dias você tem encontro marcado comigo, né, tia? De segunda a sexta, tamo por aqui de pé na patrola aí, levando aquela marca fandagueira aí, aonde você estiver. Fazendo eco nas coxilhas, fazendo aquela barulheira pra incomodar a vizinhança, né? Mais ou menos assim. Mas deixa eu ver quem tá chegando por cá. Vamos ver quem tá chegando por aqui, é o nosso amigo Odenilson. Alô, Odenilson, forte abraço pra você aí, meu galinho. É, ligadinho com a gente aí em Telemaco Borba. Também vamos ver aqui.
2: Boa tarde, meu amigo Ronei Gomes. Aqui é o Ciro de Ponta Grossa, o Varanas. Será que dá pra você tocar pra nós a música do Serrano, Fandango Gaúcho? Beleza, meu amigo? Um abraço.
1: Valeu, valeu, ô Ciro, Ponta Grossa na escuta. Forte abraço. Alô, tiozinho, trabalhando e curtindo. Se possível, toca os filhos do Rio Grande, cabelos compridos. Valeu, tiozinho, um abraço aí, valeu, hein, Jovem? Fala aí, Samuel de Lima, um abraço pra Edna Pariano, Vitória de Lima, Nicole Lemes, o Tino Hortência Zilma, todo o pessoal aí na sintonia, né, tchê?
3: Boa tarde, meu amigo Ronei Gomes, esteja convidado a participar desse grande evento na localidade Roça Velha e divulgue pra nós esse grande evento aí, que será um fandangaço aí, Ronei Gomes, um abraço pra ti, meu amigo, e divulgue nosso evento aí, na Roça Velha aí. Eu quero pedir uma música aí pro meu amigo Gilberto, do Caçador aí. Pode ser a música Caminhonete Branca, do Paulinho Mocelin aí. Pro meu amigo aí, Gilberto, do Caçador aí. Grande amigo da gente, hein? Manda um abraço pra ele aí. Aqui quem manda um abraço é o Samuel de Lima, pro meu amigo Gilberto do Caçador. Falou, seu Ronei Gomes.
1: Valeu, Samuel, um abraço. É, na Capela Bom Jesus, né, Jantar Dançante, show com Marcos Lima, também o Edi Sanfoneira e Banda, olha aí, vai ser então dia 22 de agosto, todo mundo convidado, Jantar Dançante na Capela Bom Jesus, Asquetara aí, Roça Velha, Itaiacoca. Tá bueno então, valeu. Vamos atracando.
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1: Chegando agora pra vocês pra dar uma sacudida no esqueleto, é os tiranos, tudo que tem, ó.

0: Aí, moçada linda, a música, os filhos do Rio Grande. É, cabelos compridos aqui na antena. Vem comigo então, né, tia? Vamos que vamos, são 6:41 aqui na antena.
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1: Vamos mostrar às 6:48.
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1: Tá bom, Ana Moçada, é comigo mesmo, estamos aqui no comando. É, do Alma Serrana aqui pela antena e sempre atendendo participação dos amigos aí, né, tchê?
3: Boa tarde, meu amigo. Manda um abraço pra equipe do Ribeiro e pro Miguel. O Neto velho que põe aí a música Serrano Cantor. E um bom fim de semana, meu amigo velho.
1: Valeu, valeu, equipe dos Ribeiro, é isso? E o Miguel, né? Valeu, Neto, um abraço, índio velho. Um bom final de semana pro amigo aí, né, tchê? Olha, Sueli e Adair, estamos aqui na escuta, manda cabelos brancos, manda um abraço para o padrinho Ismael, também madrinha Reinaldo, estão na escuta aí. Valeu, Sueli, um abraço para você, para Adair, lá pro seu Ismael, dona Reinaldo, que sempre estão curtindo a programação. Obrigado pela sintonia aí, tá bueno? Olha aí, toca a música Visita na Estância, o Carlinho do Caçador de Baixo, valeu, Carlinho, quebra costela pro amigo. Toca para nós a Gaita do Falecido, para nós curtir aqui na Cachoeira. Tamo todo mundo ligadinho nessa sexta-feira aí no programa. É o Natal. Valeu, Natal. Quebra a costela aí, Natal, velho.
4: Fala, meu companheiro Roney Gomes. Como é que tá, o amigo? Um abraço, velho, bem forte, né? E tamo por cá. Tamo se preparando. Daqui a pouco vamos atirar umas cordas, né? Pra não deixar passar em branco na sexta-feira, né? E vamos que vamos. Toca uma bem campeira aí para nós, daquela de
1: sartar os buchados. Aí sim, valeu, meu amigo Vandinho, Vanderlei, o quebra costela pro amigo aí, aí que me refiro, gente, sempre ligadinho também na antena. Um abraço, abraço aí pra Magali Carneiro aí no Jardim Brasília, em Carambi, na sintonia. Valeu, toca a música Paulinho Mocelin, lidando com a pecuária, oferecendo pra todo o pessoal que tá ouvindo as músicas aí, é a Silvia, valeu, Silvia. Forte abraço pra você aí, tá bueno? Vamos atracando.
5: Boa tarde, meu amigo Roney Gomes. José William por aqui, aqui no Tocantins. Meu Roney Gomes, mas não quebra costela, minha família Lima lá no Abapão, no Lajeado. E toque uma Madonna pra nós dos Serranos, o pai de Tamacho, se for possível. E um quebra costela pra você também, galera. Tudo é bom, ele.
1: Valeu, valeu, José William, um abraço aí pra toda a tua família também que tá curtindo a programação. Pessoal aí do Tocantins ligadinho com a gente. E a música não para, não, tá chegando, é louca de bueno, louco de especial. É o Baitaca chegando com cabelos brancos.

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Aí a moçada, Gaetano Falecido, Crioulo Batista. São 6:56 e nós já vamos se despedindo, vamos fechando a gaita, prometendo voltar aí na segunda com Alma Serrana. Desejo a todos um final de semana louco de bueno, louco de especial, né? A cada um de vocês. Fiquem com o patrão velho, quando eu vou seguindo. E segunda-feira, tamo aqui pela antena, a partir das 18 horas, com muita alegria e muita marca buena, tá certo? Aquele abraço, moçada, e até segunda. Tchau, tchau.

0: em Brasília, 19 horas.
1: Está no ar a Voz do Brasil. As notícias do governo federal que movimentaram o país no dia de hoje.
2: Olá, boa noite.
0: Boa noite para você que nos acompanha em todo o país.
2: Sexta-feira, 21 de agosto de 2026.
0: Vamos ao destaque do dia.
2: Dia D de vacinação.
0: Sábado é dia de levar crianças e adolescentes de até 15 anos aos postos de saúde.
2: O calendário nacional oferece 20 vacinas que protegem contra doenças como meningite, tuberculose e sarampo.
0: Agosto é mês para intensificar a imunização, como disse Éder Gatti, do Ministério da Saúde.
3: O objetivo é resgatar as pessoas que perderam a oportunidade de vacinação. Nesse momento, o Ministério da Saúde aumenta o abastecimento dos municípios e a gente estimula os municípios a também promoverem ações que intensifiquem a vacinação.
2: Mais de 3 milhões de pessoas não podem abrir conta em plataforma de aposta.
0: São beneficiários do programa, dos programas sociais ou de renegociação de dívidas. Raquel Mariano.
4: A medida tem como objetivo proteger recursos destinados à assistência social e à recuperação financeira das famílias.
2: Cidadão pode contar com atendimento presencial para acessar a conta gov.br.
0: Plataforma dá acesso a mais de 5 mil serviços públicos.
2: Vamos saber mais sobre o funcionamento da conta e níveis de segurança.
5: A conta do gov.br funciona como uma espécie de identidade. Ela é gratuita e pode ser feita por qualquer brasileiro.
0: Hoje, na apresentação da Voz do Brasil, Luciano Seixas e Mariana Jungmann.
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0: Sábado é dia D de vacinação.
2: É hora de atualizar a caderneta e levar crianças e adolescentes menores de 15 anos às unidades básicas de saúde e pontos de imunização em todo o país.
0: A campanha segue até 1º de setembro, com a oferta de 20 vacinas do calendário nacional que protegem contra doenças graves, como meningites, tuberculose e cânceres associados ao HPV.
2: O ministro da Saúde, Alexandre Padilha, fala sobre a vacinação.
6: A campanha de atualização é exatamente porque tem muitas crianças que receberam a primeira, a segunda, mas não receberam a terceira dose de uma vacina, precisa de 3 doses, ou não tomaram o reforço. Como cada vez mais a gente tem mais vacinas incorporadas no SUS, muitas vezes os pais têm até uma dificuldade de acompanhar o calendário. Por isso que eu sugiro aos pais entrarem no Meu SUS Digital, baixar a caderneta de vacina do seu filho no Meu SUS Digital, no

0: crianças e adolescentes com menos de 15 anos de idade. Então, todas as vacinas que fazem parte da rotina de vacinação dessa faixa etária, ela faz parte, então, do escopo dessa multivacinação. Então, nós estamos falando aqui de vacinas contra poliomielite, sarampo, difteria, tétano, coqueluche, e também tem as vacinas de adolescente, como, por exemplo, HPV, e também as vacinas de meningite, as vacinas contra o pneumococo, ou seja, são várias vacinas. A gente está falando de cerca de 20 vacinas que vão estar disponíveis nos postos. São vacinas que já estão nos postos, elas já estão ali disponível para a população na rotina. Porém, a gente aproveita esse mês para intensificar. O objetivo é resgatar as pessoas que perderam a oportunidade de vacinação. Então, nesse momento, o Ministério da Saúde aumenta o abastecimento dos municípios para que tenha mais vacina nos postos, e a gente estimula os municípios a também promoverem ações que intensifiquem a vacinação. Como, por exemplo, o dia D, que está sendo chamado para o dia 22, que é um sábado, e também ações extramuro, ou seja, a sair da unidade de saúde para vacinar em ambiente público, ambiente de alta circulação de pessoas. Então, com isso, a gente espera melhorar ainda mais a cobertura vacinal.
1: Pois é, o senhor mencionou aí o dia D, né, que vai acontecer no dia 22 de agosto, a campanha vai até 1º de setembro, mas por que que é importante a gente ter um dia, assim, de mobilização, né? Por que que o dia D, todo ano o governo faz a campanha e tem sempre um dia D, por quê?
0: Olha, as pessoas, elas têm uma rotina muito intensa, né? Hoje em dia as famílias, tanto os pais quanto as mães, normalmente trabalham, muitas vezes não têm condições de levar seus filhos durante a semana nos postos. Então, a multivacinação é meio que para alertar os pais de que é importante pensar na vacinação e colocar a vacinação em dia. E o dia D, essa ação no sábado, ela serve para aumentar a oportunidade das famílias em colocar a vacinação dos filhos em dia. Então, o dia D tem essa importância. É um esforço a mais que a gente faz para ampliar o acesso e aumentar, consequentemente, a oportunidade das famílias em colocar a vacinação das crianças em dia.
1: E como é que fica, doutor Éder, depois de 1º de setembro? As vacinas vão seguir disponíveis na rede pública? Quem quiser, não tiver conseguido ir durante o período de campanha, é só chegar num posto de saúde e se vacinar?
0: As vacinas vão continuar lá. Então, durante a atividade corriqueira do posto, a pessoa pode procurar a unidade e colocar a sua vacinação em dia, mesmo depois ou antes da multivacinação. Esse é o mês de mobilização. É o momento em que a gente está resgatando aqueles que ficaram para trás, colocar em dia e aumentar a oportunidade da vacinação. Então, o mês é especial, ele é de intensificação, mas a vacinação já é uma rotina no SUS e as vacinas estão nos postos.
1: Doutora Dergatti, esse ano existe uma preocupação especial com o sarampo em 3 municípios de São Paulo, né? Que municípios são esses? O que está acontecendo por lá?
0: Olha, na verdade, a preocupação com o sarampo ela deve acontecer em todo o país. Hoje o sarampo, o sarampo é uma doença que ela é evitável por uma vacina que nós temos no nosso programa há muitas décadas. Porém, a gente está vendo um descontrole do sarampo no mundo. Só para olhar nas Américas, por exemplo, a gente tem países como Estados Unidos, Canadá, México, Guatemala, que estão com o sarampo sem controle, acontecendo milhares de casos. E agora aqui na América do Sul, nós temos 2 países que têm causado muita preocupação, que é a Bolívia e o Peru. Então, o risco de internalização do sarampo, ele é real e é um risco que acontece em todo o Brasil. E, eventualmente, casos relacionados à importação podem entrar. Então, a recomendação de sarampo é para todo o país. Todo brasileiro tem que ter 2 doses, pessoas de 1 ano até 29 anos, 2 doses, pessoas de 30 a 59, pelo menos 1 dose. E isso está disponível em todos os postos, a vacina está disponível em todos os postos do país e qualquer brasileiro pode procurar uma unidade de saúde. Os 3 municípios paulistas, que é o município de São Paulo, o município de São Bernardo do Campo e o município de Guarulhos, eles registraram casos de sarampo, um conjunto de casos relacionado à importação e que agora está tendo um trabalho muito intenso por parte do Ministério da Saúde e pelo Estado e pelos municípios envolvidos em conter esse sarampo. E nós estamos conseguindo e vamos conseguir acabar com essa circulação. Hoje, São Paulo, Guarulhos e São Bernardo do Campo está

0: uma recomendação irrestrita, ou seja, sem necessidade de verificação prévia se a pessoa foi vacinada ou não, de todas as pessoas de 6 meses até 59 anos, a vacina está ali sendo feita para toda a população, nessa faixa etária, nesses 3 municípios. Então é importante que quem vive nesses municípios coloque a vacinação em dia, tome uma vacina contra o sarampo, mas as pessoas de outros municípios é importante verificar se tem pelo menos 2 doses até 29 anos ou uma dose de 30 a 59 anos. Para não deixar o sarampo voltar no Brasil.
1: Nem o sarampo, nem essas outras doenças, né, doutora Ed? Doutora Eder. Nem o sarampo, nem todas essas outras doenças que estão aí no calendário de vacinação, né?
0: É importante lembrar que as vacinas, as doenças que são protegidas com as nossas vacinas, embora muitas delas a gente não veja mais, como por exemplo a paralisia infantil, desde 1989 o Brasil não tem um caso de paralisia infantil. Entre outras doenças, são doenças que a gente não vê mais, só que elas ainda estão por aí. Tem países que ainda têm paralisia infantil. A gente, de vez em quando, a gente tem um caso ou outro de difteria no país. E embora a gente tenha controlado doenças como coqueluche e meningite, elas ainda acontecem, embora numa frequência menor do que nos anos 80, nos anos 90, ainda acontecem, mas numa incidência mais baixa. Se nós não nos vacinarmos, se nós pararmos com a vacinação, essas doenças retornam e retornam com força. E aí elas podem colocar a vida das pessoas em risco. Então é importante que as pessoas coloquem a sua vacinação em dia e lembrar que vacinar é uma forma de proteger o indivíduo, você vacinado, mas também proteger a sua família e quem convive com você. Porque é uma forma de nós não deixarmos a doença entrar na comunidade, que é a proteção coletiva que as vacinas oferecem.
1: Muito bem, nós conversamos com Eder Gatti, diretor do Programa Nacional de Imunizações. Muito obrigada, doutor Eder, pela sua entrevista aqui à Voz do Brasil.
0: Obrigado pelo espaço. Tchau.
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3: Mais de 3 milhões de pessoas estão impedidas de as chamadas bets.
1: Todas elas recebem algum benefício social e isso proíbe a participação dessas pessoas nesses tipos de jogos.
4: Beneficiários do Bolsa Família, do BPC, o Benefício de Prestação Continuada, do FIES, o Fundo de Financiamento Estudantil, ou de programas de renegociação de dívidas, estão impedidos de abrir ou manter contas em casas de apostas online no Brasil, conhecidas como bets. Isso representa mais de 3 milhões de pessoas. Desde outubro de 2025, o SERPRO, empresa pública responsável por desenvolver a tecnologia da informação, criou a plataforma Módulo de Impedidos, que cruza automaticamente o CPF dos usuários com as bases de dados dos programas sociais. A consulta é feita em tempo real pelas plataformas de apostas, no momento do cadastro, e também no primeiro acesso diário de cada usuário. Assim que o impedimento é identificado em uma conta já existente, a casa de apostas tem até 3 dias para suspender e devolver todo o saldo ao titular. A medida tem como objetivo proteger recursos destinados à assistência social e à recuperação financeira das famílias. O bloqueio da conta em bet é feito exclusivamente pelo CPF e não gera nenhuma penalidade para o beneficiário. Raquel Mariano, para a Voz do Brasil.
3: Pretende ingressar ou já está matriculado em um curso de graduação, pode consultar se a instituição e o curso estão regulares junto ao Ministério da Educação.
1: A consulta é feita pelo
3: autorizado ou reconhecido e se a instituição está...
1: Eu conferir a modalidade de ensino, o número de vagas autorizado e o curso e se o curso está habilitado a funcionar no endereço informado.
3: O diretor de política regulatória da Secretaria de Regulação e Supervisão da Educação Superior, Rafael Furtado, reforça a importância de verificar a situação do curso antes de fazer a matrícula.
5: É importante que o cidadão e a cidadã busquem a informação de se o curso existe, se a instituição está no cadastro, se ele está regular, se ele tem alguma marcação de supervisão e especialmente também se o curso é reconhecido, porque o curso precisa ser reconhecido para poder emitir diploma. E o segundo tipo de informação importante que o cidadão deve buscar é a informação relacionada à qualidade do curso. O Ministério da Educação, pelo INEP, divulga conceitos e indicadores de cursos e instituições. E os conceitos acima de 3, 4 e 5 são considerados satisfatórios.
1: Para fazer a consulta, acesse emec.mec.gov.br, selecione consulta avançada e escolha a opção de busca por instituição ou curso.
3: Criar uma senha ou mesmo recuperar o acesso da conta gov.br ainda causa dúvidas para muita gente.
1: Para quem precisa de apoio, o balcão do gov.br oferece atendimento presencial para serviços relacionados à conta.
3: Os balcões de atendimento estão disponíveis em 24 estados para orientar na criação, recuperação e segurança da sua conta.
6: Acesso a documentos, consultas de benefícios, declarações fiscais e utilidades por meio de um único login com CPF e senha é o que oferece a conta GovBR. São mais de 5 mil serviços públicos disponíveis, mas muita gente ainda tem dúvidas sobre como utilizá-los. Cidadãos que precisam de apoio com a conta, especialmente aqueles com dificuldades com o uso de tecnologia, como idosos, pessoas sem acesso à internet ou com baixa alfabetização digital, podem contar com um atendimento presencial no balcão GovBR. São 292 unidades disponíveis em 24 estados. No balcão, é possível receber orientação para entender o funcionamento da conta GovBR, além de criar ou recuperar a conta de forma segura, como explica o diretor do Departamento de Identidade Digital, Hudson Mesquita.
7: Onde o atendente vai auxiliar o cidadão a criar a sua conta, a recuperar uma senha, fazer uma avaliação biométrica, a entender as camadas de segurança da plataforma, sempre visando que o cidadão tenha o máximo de autonomia no uso dos serviços digitais.
6: E para encontrar a unidade mais próxima, basta acessar gov.br/presencial, selecionar o estado e depois o município. A ferramenta apresenta os endereços disponíveis. Mais informações sobre a conta e os serviços de atendimento estão nos endereços gov.br/conta e gov.br/atendimento. Reportagem Thaís de Araújo.
1: Pois é, a conta gov.br facilita o acesso a diversos serviços públicos pela internet e funciona como uma identidade digital do cidadão.
3: Gratuita e disponível para todos os brasileiros, ela permite consultar documentos e informações, acessar serviços do INSS e da saúde, além de assinar documentos digitalmente.
1: Para garantir mais segurança, a conta possui diferentes níveis de acesso, que podem ser ampliados pelo próprio aplicativo.
8: A conta do gov.br funciona como uma espécie de identidade. Ela comprova com segurança nos meios digitais que você é você. A conta é gratuita e pode ser feita por qualquer brasileiro. Ela pode ser usada para diversos serviços públicos, como acessar a declaração pré-preenchida do imposto de renda, os dados da aposentadoria no INSS e a carteira de trabalho digital. Quem se inscreve para o Enem, Sisu, FIES e ProUni também precisa usar a conta. Também é possível realizar a prova de vida digital utilizando o reconhecimento facial no aplicativo gov.br. Na área da saúde, a conta dá acesso a informações como vacinas, exames e medicamentos no Conect SUS. Marilda Castro é doula e utiliza o gov.br para assinar documentos digitais com assinatura eletrônica avançada.
9: Eu uso para assinar os documentos, todos os documentos que assino, né? E também, aí eu comecei a assinar os certificados a partir do momento que encaminharam, né, todos os dados do imposto de renda, eu também baixo meu imposto de renda por lá. Eu vi que é bem mais prático.
8: A conta gov.br tem 3 níveis de segurança e acesso: ouro, prata e bronze. O nível mais completo é o ouro. Se sua conta for bronze ou prata, você pode subir para o nível mais alto. Na parte de cima do aplicativo gov.br tem o botão ver nível. Quando você clicar nesse botão, vai aparecer o nível da sua conta e a opção aumentar nível da conta. Hudson Mesquita é diretor do Departamento de Identidade Digital do Ministério da Gestão e da Inovação em Serviços Públicos. Ele explica como aumentar o nível da conta gov.br.
10: Uma conta mais simples, onde são validados alguns dados cadastrais do cidadão, que a gente chama de conta bronze,

0: já dá acesso à maior parte dos serviços, aos serviços públicos, mas se ela precisa acessar um serviço que envolva dados um pouco mais sensíveis, ela precisa ter no mínimo ali uma conta de nível prata. Para esse nível de conta, o cidadão precisa fazer algumas validações a mais. Então, ou acessar com alguma das instituições financeiras que são integradas com o GovBR, ele vai acessar com o mesmo dado da conta bancária dele. Vai entrar lá com a agência, com a conta, só que ele vai acessar lá no ambiente do banco e o banco é quem informa o GovBR. E aí o GovBR dá acesso a novos serviços. Né? E aí tem o nível ouro, que é o nível mais seguro de acesso, onde é necessário ele realizar uma validação biométrica.
1: Mas se o cidadão perder o acesso da conta porque esqueceu da senha, neste caso, ele deve clicar em esqueci minha senha e recuperar a conta, como explica Hudson Mesquita, do Ministério da Gestão.
0: Se ela esquecer a senha, a forma de recuperação da senha são os mesmos fluxos do que ela utilizou para criar a conta. Então, ela pode fazer uma validação facial e criar uma nova senha, ela pode usar o acesso com os bancos só para criar a nova senha, ou ela pode solicitar um código que é enviado por e-mail ou telefone, né, de acordo com o dado que está cadastrado na conta dela. Se vai um código único para o e-mail ou via SMS, ela informa esse código e altera a senha do GovBR. Né?
1: Para criar uma conta ou ter mais informações, você pode acessar na internet a página gov.br ou criar sua conta pelo aplicativo no celular. Reportagem Márcia Fernandes.
2: Neste sábado, 22 de agosto, é comemorado o Dia do Folclore.
3: E para celebrar a cultura brasileira, a gente vai conhecer no nosso quadro A Voz pelo Brasil uma das manifestações mais tradicionais do Maranhão, o Bumba Meu Boi.
2: Patrimônio imaterial do Brasil, a brincadeira movimenta o turismo com uma mistura de música, dança e religiosidade pelas ruas e praças de São Luís.
3: Quem vai contar essa história pra gente é Karine Melo, em reportagem que contou com a produção de Raquel Mariano.
4: Voz pelo Brasil. A história começa com pai Francisco e mãe Catirina. Grávida, Catirina sente o desejo de comer a língua de um boi. Francisco, para atender a companheira, escolhe justamente o animal mais bonito e querido da fazenda, onde trabalha e mata o boi. Quando o fazendeiro descobre o que aconteceu, fica desesperado. Francisco e o patrão recorrem a um pajé. E o milagre acontece. O boi volta à vida. E é para celebrar essa ressurreição que começa a festa. Mas a tradição vai muito além da lenda. Ao longo do tempo, ganhou novos personagens, músicas, ritmos e diferentes maneiras de brincar. São chamados sotaques: matraca, zabumba, orquestra, baixada e costa de mão. Cada um tem sua própria identidade e todos têm a mesma capacidade de fazer uma comunidade inteira se reunir em torno do boi. E é justamente essa diversidade que espalha o Bumba Meu Boi por São Luís. A brincadeira ocupa praças, bairros, terreiros e os chamados barracões, onde os grupos ensaiam, fazem as indumentárias e preparam as apresentações. E antes de ganhar as ruas, o boi passa por um momento especial, o batizado, uma bênção para pedir proteção e abrir oficialmente a temporada. Os ensaios começam meses antes do São João, depois vem os arraiás, festivais e encontros de grupos que transformam São Luís em um grande palco. Hoje as redes sociais ajudam o turista a descobrir onde cada grupo vai se apresentar e acompanhar uma programação que se espalha por diferentes bairros. A festa movimenta a cidade por semanas e também mexe com a economia. Hotéis, bares, restaurantes, comércio, todo mundo entra no ritmo do boi, como explica a presidente do Boi da Floresta, Nadir Cruz.
5: É uma festa grandiosa, porque as pessoas vêm, alguns para conhecer, outros para revisitar, né? Para acompanhar. A quantidade de pesquisadores, de fotógrafos, de pessoas querendo ver pela primeira vez tem aumentado a cada ano. A gente percebe, por exemplo, quando chega de maio, junho, julho, até agosto, setembro, a hotelaria do Maranhão é super lotada.
4: Talvez por isso o Bumba Meu Boi seja tão difícil de explicar para quem vê de fora. Porque ele não é apenas espetáculo, é memória, pertencimento e fé que passa de geração em geração, como explica Leila.

0: Paranaíba, presidente do Boi de Axixá.
1: Desde pequenininha, tô aqui no boi, com meu pai. Aí vim com ele, aprendi a bordar. Tem foto antiga minha sentada no chão bordando, junto com as outras bordadeiras.
0: O ciclo termina com a morte do boi. E segundo Zé Inaldo, presidente do Boi Bumbá Maioba, a cada ano com mais reconhecimento do público.
2: E essa festa de encerramento, ela tem assim também, né, por parte do público, uma adesão muito grande. E esse ano, diga-se de passagem, foi recorde de público na nossa festa, onde ficamos extremamente muito felizes e agradecidos a Deus por ter esse reconhecimento da sociedade.
0: No Maranhão, o boi morre para nascer de novo no ano seguinte. E quando a nova temporada começa, a história de pai Francisco, mãe Catirina e daquele boi que voltou à vida também renasce. Reportagem Karine Melo.

0: as notícias do governo federal.
1: E agora com as notícias do Poder Judiciário e do Congresso Nacional. Boa noite, um bom fim de semana.
0: A gente volta na segunda-feira. Até lá. Boa noite.
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4: Supremo determina que a Polícia Federal amplie a investigação sobre vazamento de informações sigilosas.
5: STJ fixa tese sobre remissão de pena por aprovação no Enem e no Enseja.
4: TSE vai criar sala para acompanhar questões climáticas que podem comprometer as eleições de 2026.
5: Boa noite, eu sou o Arthur Filho.
4: E eu sou Walter Lima.
5: O Supremo Tribunal Federal determinou que a Polícia Federal amplie a investigação sobre o vazamento de informações sigilosas relacionadas à operação Sem Desconto.
4: A decisão é do ministro André Mendonça, relator do caso no STF. Marcela Luiza.
6: A decisão foi tomada após um pedido apresentado por Fábio Luiz Lula da Silva, o Lulinha, que comunicou ao Supremo a divulgação pela imprensa de informações que, segundo ele, teriam origem em procedimentos protegidos por sigilo. Na decisão, o ministro André Mendonça cita reportagens publicadas recentemente que teriam reproduzido trechos de mensagens, documentos e informações de investigações sigilosas. Mendonça determinou que esses novos fatos sejam incluídos no inquérito policial que já apura a origem dos vazamentos. Segundo o ministro, a investigação deve buscar identificar quem tinha o dever de preservar o sigilo e eventualmente violou essa obrigação.
5: A aprovação no Enem, Exame Nacional do Ensino Médio, e no Enseja, Exame Nacional para Certificação de Competências de Jovens e Adultos, pode ser usada para a redução da pena.
4: Para o STJ, a chamada remissão é possível mesmo que o preso já tenha concluído o nível de ensino avaliado nesses exames antes de iniciar o cumprimento da condenação. Fátima Uchoa.
7: Pelo rito dos repetitivos, a terceira sessão do STJ também definiu que a remissão não pode ser concedida novamente quando a aprovação em algum desses exames já tiver sido usada para reduzir a pena, pois isso seria dupla concessão do benefício pelo mesmo fato. Segundo o relator ministro Reinaldo Soares da Fonseca, a aprovação no Enem e no Enseja exige estudo por iniciativa própria e é um fato diferente da simples obtenção do certificado de conclusão. Como o julgamento ocorreu pelo rito dos repetitivos, todos os juízes e tribunais devem seguir as teses fixadas pelo STJ.
5: A segunda turma do TST manteve a responsabilidade subsidiária do município de Cubatão, em São Paulo, pelo pagamento do FGTS de uma técnica de radiologia terceirizada.
4: Para os ministros, ficou comprovada a culpa do órgão público por não fiscalizar o contrato de prestação de serviços. Mila Amaral.
8: A mulher trabalhou 13 anos no hospital municipal e ficou sem receber após o fim do contrato com a gestora do hospital. O município até assinou um acordo com o Ministério Público para pagar as verbas rescisórias, mas não cumpriu o compromisso. A segunda turma do TST entendeu que não foi uma culpa automática, ficou provado que a prefeitura não fiscalizou o contrato e ainda descumpriu o acordo. Se a empresa não pagar, quem paga é o município em caso de falha de fiscalização.
5: Tribunal Superior Eleitoral vai criar sala para acompanhar questões climáticas que podem comprometer as eleições de outubro.
4: A sala tem o objetivo de monitorar riscos climáticos e garantir a segurança e continuação do processo eleitoral diante de eventos meteorológicos e hidrológicos extremos. Guilherme Firmino.
9: A Sala Nacional de Situação Climática tem o objetivo de mapear zonas críticas e identificar sessões eleitorais em municípios vulneráveis. O acompanhamento acontecerá diariamente e de forma ininterrupta a partir de 24 horas antes de cada turno. A sala contará com representantes do tribunal e de órgãos especializados, que vão poder determinar rotas emergenciais de transporte, reforço dos sistemas de comunicação e orientação em situações de emergência. Locais de votação também vão poder ser alterados em zonas de desastres. Essas decisões vão seguir a orientação da legislação eleitoral.
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5: A você uma boa noite.
4: E um bom fim de semana.
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1: Eu sou Paula Groba.
2: E eu sou Ricardo Nakaoka.
1: E estes são os destaques de hoje do Jornal do Senado, que começa agora.
2: Fim da escala 6x1 e PEC da Segurança Pública chegam à comissão do Senado.
1: Motoristas sob efeito de álcool ou drogas podem ter prisão preventiva.
2: Segurança de implantes médicos para mulheres é tema de debate no Senado.
1: Boa noite.
2: Boa noite.
1: Beber e dirigir podem ter consequências ainda mais graves. Uma proposta pronta para votação na Comissão de Constituição e Justiça permite a prisão preventiva de motoristas flagrados sob efeito de álcool ou drogas que provocarem acidentes graves com mortos ou feridos.
2: O texto também aumenta as penas para casos de homicídio culposo e lesão corporal grave causados por motoristas que dirigem após o consumo dessas substâncias. A ideia é endurecer a resposta da justiça diante de acidentes que poderiam ser evitados. A reportagem é de Bruno Lourenço.
3: O homicídio culposo no trânsito, agravado pelo consumo de álcool ou outras drogas, pode ter a pena aumentada de 5 a 8 anos para 6 a 10 anos de reclusão. E a punição para lesão corporal grave ou gravíssima, agravada pelo consumo de álcool ou outras drogas, seria de reclusão de 3 a 6 anos, em vez dos atuais 2 a 5 anos. É o que diz projeto de lei em análise na Comissão de Constituição e Justiça. A proposta também muda o Código de Processo Penal para admitir a prisão preventiva nesses casos. O senador Marcos Duval, do Avante do Espírito Santo, destacou que a privação de liberdade é fundamental para conscientizar o motorista infrator e evitar a repetição da conduta ao volante.
4: Queremos que referidos autores passem ao menos um período mínimo na prisão, como um preso comum, ainda que no regime semiaberto ou aberto. A prisão tem um evidente potencial dissuasório e não vemos por que não utilizar quando necessário.
3: O texto, que pode ser votado na CCJ, ainda admite a prisão preventiva em casos de homicídio ou lesão corporal grave causados em virtude de rachas ou de exibição de perícia em manobra de veículo.
1: E uma decisão do Supremo Tribunal Federal ampliou a proteção garantida pela Lei Maria da Penha. As medidas protetivas, antes associadas principalmente ao contexto doméstico e familiar, agora também podem ser aplicadas em outras situações de violência contra a mulher.
2: No Senado, projetos buscam reforçar e tornar mais efetiva essa proteção, com propostas que vão da concessão de medidas por delegados à criação de sistemas de alerta para avisar a vítima sobre a aproximação do agressor. Repórter Marcela Cunha.
5: As medidas protetivas de urgência da Lei Maria da Penha podem ser aplicadas mesmo sem vínculo doméstico, familiar ou afetivo entre vítima e agressor. Esse é o novo entendimento do Supremo Tribunal Federal, baseado num caso de ameaças de um vizinho à vítima, que teve a proteção negada em Minas Gerais. A Lei Maria da Penha também vem passando por mudanças no Congresso. Neste ano, uma proposta aprovada pelo Senado e já transformada em lei tornou o monitoramento eletrônico do agressor uma medida protetiva autônoma. A senadora Damaris Alves, do Republicanos do Distrito Federal, afirma.

0: afirma que os mecanismos existentes ainda não são suficientes para conter a violência.
1: Nós temos mecanismo de defesa, proteção e nós não estamos dando conta. O que está acontecendo? Nós vamos ter que parar tudo, gente. E a gente vai ter que rever a violência contra a mulher no Brasil.
0: Entre os projetos ainda em análise no Senado, um amplia a possibilidade de delegados concederem medidas protetivas emergenciais, como o afastamento e a proibição de contato com a vítima. Outro cria um perímetro eletrônico com alertas quando o agressor monitorado se aproximar da área de proteção da mulher.
2: O presidente do Senado, Davi Alcolumbre, encaminhou hoje à Comissão de Constituição e Justiça duas propostas de emenda à Constituição consideradas prioritárias na pauta do Senado. Uma delas trata do fim da escala de trabalho 6x1 e prevê a redução gradual da jornada semanal para 40 horas com 2 dias de descanso remunerado. O relator na CCJ será o senador Omar Aziz, do MDB do Amazonas.
3: A outra é a PEC da Segurança Pública, que terá como relator o senador Rogério Carvalho. A PEC, já aprovada na Câmara dos Deputados, reorganiza o sistema de segurança pública no país. A proposta redefine as fontes de financiamento do setor, incluindo a destinação de parte da arrecadação das apostas esportivas aos fundos nacionais de segurança pública e do sistema penitenciário. As duas propostas agora serão analisadas pela comissão.
2: Um dispositivo médico implantado no corpo para evitar a gravidez pode trazer consequências que vão muito além do efeito desejado. No Senado, um debate chamou a atenção para os riscos e os efeitos adversos relacionados a dispositivos destinados à saúde da mulher, com destaque para o contraceptivo permanente Exur.
3: A Comissão de Direitos Humanos discutiu a segurança desses implantes, a fiscalização sanitária e a importância do consentimento informado das pacientes. Também foi debatida a necessidade de acompanhamento e assistência às mulheres que sofreram possíveis complicações. A reportagem é de Yasmin Rodrigues.
4: A Comissão de Direitos Humanos e Legislação Participativa do Senado discutiu a segurança de dispositivos médicos implantáveis destinados à saúde da mulher, com atenção especial aos impactos relatados por mulheres que utilizaram o sistema contraceptivo permanente Exur. Representando mulheres que passaram pelo procedimento, a presidente da Associação de Mulheres Vítimas do Exur Brasil, Kelly Patrícia da Luz, levou à audiência a perspectiva das pacientes ao buscarem auxílio.
5: Porque quando buscávamos atendimento dentro do HMIB, que foi o único hospital aqui em Brasília que fez a implantação do dispositivo, éramos chamadas por nomes pejorativos por aqueles que deveriam nos amparar e dar assistência.
4: Entre os problemas associados ao Exur mencionados na pauta da audiência estavam relatos de dores crônicas, perfurações de órgãos, migração do material e reações alérgicas. A senadora Damares, do Republicanos do Distrito Federal, questionou a Anvisa sobre o monitoramento do Exur pós-comercialização. Em resposta, Daniel Roberto Corade, gerente-geral de monitoramento de produtos sujeitos à vigilância sanitária da Anvisa, explicou que o acompanhamento é responsabilidade das empresas.
2: Jovens de todo o Brasil ocuparam o plenário do Senado e tiveram a missão de pensar e votar propostas para o país. A experiência terminou com a aprovação de projetos que tratam de temas que fazem parte do cotidiano das novas gerações.
3: Entre as propostas aprovadas pelos jovens senadores de 2026, estão medidas de prevenção à violência contra a mulher, apoio a estudantes imigrantes e ações para ampliar o letramento digital. Repórter Lana Dias.
6: Uma das propostas aprovadas prevê material adaptado para estudantes imigrantes e protocolos de combate a episódios de xenofobia, que é a discriminação contra pessoas de outros estados, regiões ou países. Outro texto integra a atuação dos setores de educação, segurança pública e tecnologia no combate à violência contra a mulher. A jovem senadora Maria Eduarda Santos de Arruda, de Mato Grosso, saudou a aprovação e destacou a presença feminina nesta edição.
7: A gente sabe que os índices de violência contra a gente é muito grande, seja violência física, moral e qualquer outro tipo de violência, e eu acredito que um trabalho em relação a isso é um grande passo dentro da nossa sociedade.
6: A ideia da terceira proposta é criar a chamada Juventude Sem Barreiras, com ações de letramento digital e estímulo à participação nos processos democráticos. Todas as três serão analisadas pela Comissão de Direitos Humanos e Legislação Participativa, onde podem virar projetos de lei.
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1: Edição de Paula Groba e trabalhos técnicos de João Lira. O Jornal do Senado fica por aqui. Acompanhe agora as notícias da Câmara.
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3: O Tribunal de Contas da União acompanha o pagamento de benefícios previdenciários pelo Instituto Nacional do Seguro Social, o INSS. A fiscalização analisou dois problemas: a demora para conceder benefícios e o indeferimento de pedidos que atendem aos requisitos. Em 2 anos, foram registradas mais de 22 milhões de solicitações. O TCU reconheceu avanços no acompanhamento da fila. Entre as medidas estão o programa Acelera INSS e novas ações para monitorar os pedidos. Mas a auditoria também identificou que há problemas estruturais. O trabalho apontou dificuldades em tecnologia, automação e capacidade de análise. Para o tribunal, isso faz com que o INSS ainda dependa de programas temporários para reduzir a fila de análise. O tema continuará sendo acompanhado. Saiba mais em tcu.gov.br.
2: TCU, fiscalização a serviço da sociedade. 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
4: Presidente Hugo Mota defende a soberania do Brasil no setor de saúde.
5: Câmara aprova uso de consórcio público na compra de alimento escolar.
4: Projeto promove ações de atenção à saúde de alunos da educação básica.
5: Comissão aprova a proposta que proíbe taxa mínima de consumo de água.
4: Boa noite. A Câmara analisa projeto de lei que proíbe a cobrança da taxa mínima de consumo de água. O texto avançou na Câmara, como informa a repórter Maria Neves.
6: A Comissão de Desenvolvimento Urbano da Câmara dos Deputados aprovou o projeto que proíbe a cobrança de tarifa mínima de consumo pelas concessionárias de serviços de água e esgoto. O texto aprovado, apresentado pelo relator, deputado Ícaro de Valmir, do Republicanos de Sergipe, estabelece uma nova diretriz nacional para a estrutura tarifária dos serviços de abastecimento de água e de esgotamento sanitário. Pelo projeto, a conta será composta por uma parcela fixa e outra variável. A parcela variável deverá ser calculada exclusivamente em função do volume de água efetivamente gasto pelo consumidor. Já a parte fixa será determinada em função de gastos das empresas, como manutenção da infraestrutura e expansão dos serviços. Ao apresentar o projeto, o deputado Tiago de Joaldo, do Republicano de Sergipe, explicou que atualmente as empresas impõem ao consumidor o pagamento de uma tarifa mínima por consumo equivalente a 10 metros cúbicos por mês. Na opinião de Ícaro de Valmir, a mudança vai promover justiça tarifária para os consumidores.
7: Você consumindo 1.000 metros, você vai cobrado pelos 1.000 metros. Você consumindo 5.000 metros, vai ser apenas cobrado pelos 5.000 metros cúbicos de água. Claro que ainda irá existir uma tarifa mínima, que é uma tarifa muito justa, que é uma tarifa praticamente, vamos dizer aí, que de R$10, R$15, que irá ser cobrada apenas para poder ser levada essa água ou para apenas para o tratamento em si de toda a rede de distribuição de água.
6: O projeto original do deputado Tiago de Joaldo proibia todo tipo de cobrança mínima para que o consumidor pagasse somente pela água que gastou. O relator, no entanto, considerou necessário prever uma taxa fixa para a manutenção da rede. Na opinião de Ícaro de Valmir, se a lei apenas proibisse toda a cobrança mínima, poderia criar insegurança regulatória, afetar o equilíbrio econômico de contratos em vigor e transferir custos de forma desordenada para as faixas variáveis de consumo. Pela proposta em análise, os contratos do setor de água e esgoto assinados depois da entrada da nova lei em vigor devem levar em consideração a nova estrutura tarifária. Os contratos vigentes terão de ser adaptados em até 24 meses após a publicação da lei. A proposta, que estabelece uma nova estrutura tarifária para as contas de água, ainda será analisada pelas comissões de Finanças e Tributação e de Constituição Constituição e Justiça. Da Rádio Câmara de Brasília, Maria Neves.
2: Desenvolvimento Regional.
5: Charles Fernandes, do PSD da Bahia, destaca a importância do projeto de irrigação do Vale do Uiú, afirmando que a iniciativa é estratégica para impulsionar o desenvolvimento da região. Ele acredita que o empreendimento vai ampliar a produção agrícola e fortalecer a geração de emprego e renda.
4: O deputado diz ainda que o projeto pode transformar o Vale do Uiú em um importante polo de produção agrícola da Bahia e do país. De acordo com Charles Fernandes, a iniciativa responde à crescente demanda global por alimentos e fortalece o agronegócio regional.
8: Por quê? Não há uma outra fábrica de geração de emprego e renda para aquela região da Bahia que não seja o projeto de irrigação do Vale do Uiú. Esse projeto, ele vai gerar 50 mil empregos diretos e terá um rendimento de mais de R$1,5 bilhão por ano em produção. Haja vista que o mundo precisa de alimento. E o Brasil é esse celeiro de produção.
2: Transportes.
5: Carlos Chiodini, do MDB de Santa Catarina, propõe dar o nome de viaduto Casimiro Klosowski à estrutura localizada no quilômetro 43 da BR-280, em Guaramirim. Ele explica que a iniciativa visa homenagear um morador local que atuou na busca por melhorias para a comunidade.
4: Segundo Carlos Chiodini, Casimiro Klosowski foi um dos principais defensores da construção do viaduto que trouxe mais segurança para quem trafega pela rodovia. A proposta também destaca um abaixo-assinado de moradores que pediam que o nome de Casimiro fosse dado à estrutura.
2: Educação.
5: A Câmara aprovou o uso de consórcios públicos na compra de alimentos escolares. A repórter Paula Bittar acompanhou a votação.
9: A Comissão de Constituição e Justiça da Câmara aprovou uma proposta que permite a estados e municípios comprar alimentos para a rede de ensino por meio de consórcios públicos com verbas repassadas pelo Programa Nacional de Alimentação Escolar. A medida facilita a atuação de pequenos municípios que poderão unir esforços para aumentar a eficiência nas compras e reduzir custos. Os consórcios públicos estão previstos em lei e funcionam como associações entre entes federativos com o objetivo de promover ganhos de escala, economia e maior poder de negociação. O autor da proposta, deputado Tiago de Joaldo, do Republicanos de Sergipe, disse que o objetivo é preencher uma lacuna, já que hoje os municípios não podem utilizar recursos federais nesses consórcios para a merenda.
10: Se no caso da merenda escolar, a compra que esse consórcio faz é apenas a partir de recursos próprios dos municípios. Eles não têm uma autorização legal para usar o recurso do Programa Nacional de Alimentação Escolar, o PNAE, para também fazer compras consorciadas. Então, a compra de merenda escolar por consórcio já é uma realidade. Municípios do Brasil inteiro fazem isso como medida de economia, porque você dá escala para a compra, você consegue comprar um volume maior, porque a compra não é apenas para um município, mas para um conjunto de municípios consorciados, e aí os fornecedores conseguem ter um preço melhor, consequentemente barateia para os municípios, permite que os municípios comprem em maior quantidade e também com melhor qualidade.
9: Segundo o texto aprovado, as aquisições por meio de consórcios públicos não afastam a obrigatoriedade de cumprimento do percentual mínimo de aquisição de gêneros alimentícios vindos da agricultura familiar. Esse mínimo deverá ser aferido e observado individualmente em relação a cada ente federativo participante do consórcio. De acordo com a legislação, do total dos recursos financeiros repassados pelo Fundo Nacional de Desenvolvimento da Educação no âmbito do Programa de Alimentação Escolar, no mínimo 45% deverão ser utilizados na aquisição de gêneros alimentícios diretamente da agricultura familiar e do empreendedor familiar rural ou de suas organizações. A prioridade deve ser dada aos assentamentos da reforma agrária, às comunidades tradicionais indígenas, às comunidades quilombolas e aos grupos formais e informais de mulheres. A proposta que permite a compra de alimentos para a rede de ensino por meio de consórcios públicos com verbas repassadas pelo Programa Nacional de Alimentação Escolar já pode seguir ao Senado, a menos que haja recurso para votação antes pelo plenário da Câmara. Da Rádio Câmara, de Brasília, Paula Bittar.
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1: Economia.
2: Fábio Macedo, do Podemos do Maranhão, propõe dobrar de 35 mil para R$70 mil o valor isento de imposto de renda sobre o ganho obtido com a comercialização de bens. Ele explica que o projeto alcança, por exemplo, a venda de veículos usados.
3: Para impedir que o novo teto de R$70 mil perca valor com o passar dos anos, o texto determina reajuste anual pelo IGPM, índice que mede a variação de preços. Fábio Macedo argumenta que o limite atual não é corrigido desde 2005, o que aumenta a tributação por causa da inflação.
2: Júlio César, do PSD do Piauí, quer ampliar os mecanismos de regularização de dívidas tributárias e não tributárias com a União. Ele apresentou projeto que permite desconto sobre multas, juros e encargos e amplia, em casos específicos, o prazo de pagamento para até 240 meses.
3: De acordo com Júlio César, a proposta estabelece condições diferenciadas conforme a capacidade de pagamento do devedor, incluindo pessoas físicas, MEIs e pequenas empresas. O texto ainda prevê a suspensão das cobranças enquanto o pedido de transação estiver em análise.
2: Rodrigo de Castro, do União de Minas Gerais, defende a aprovação de projeto que muda a forma de financiamento da conta de desenvolvimento energético, usada para bancar benefícios do setor elétrico. Hoje, parte dos recursos é arrecadada por meio da tarifa de luz paga pelos consumidores.
3: Rodrigo de Castro explica que o projeto transfere esses recursos para o orçamento da União. Ele explica que, com a mudança, os subsídios do setor elétrico passam a depender dos recursos previstos anualmente e aprovados pelo Congresso Nacional.
1: Saúde.
2: Comissão de Saúde aprova a criação da Política Nacional de Saúde na escola. A repórter Sofia Peçanha tem os detalhes.
4: A Comissão de Saúde da Câmara dos Deputados aprovou o projeto que cria a Política Nacional de Saúde na escola. O objetivo é fortalecer a integração entre as áreas de saúde e educação para promover ações de prevenção de doenças, promoção e atenção à saúde dos estudantes e educação básica pública. Segundo o texto, a política prevê a promoção da saúde e da cultura da paz, o enfrentamento de vulnerabilidades que possam comprometer o desenvolvimento escolar, o fortalecimento da participação da comunidade e a ampliação da comunicação entre escolas e serviços de saúde. Durante a votação, a relatora, a deputada Ana Paula Lima, do PT de Santa Catarina, destacou que a iniciativa fortalece ações já desenvolvidas no ambiente escolar e constrói uma população saudável e consciente.
5: Prevenir não somente as doenças transmissíveis, mas a questão da saúde mental, da cultura da paz, de evitar, por exemplo, que os adolescentes entrem, né, em algum tipo de vício, como o vício de fumo, drogas, álcool, e principalmente para trabalhar o esquema de vacinação. E isto é importante relacionar, porque eles também vão comunicar às suas famílias e à comunidade que as vacinas salvam vidas.
4: O texto aprovado, apresentado pela relatora, ampliou a possibilidade de participação na política para escolas privadas, comunitárias, confessionais e filantrópicas de educação básica.
5: Considerando que desafios como a promoção de saúde mental, a segurança alimentar e nutricional e a atualização do calendário vacinal atinge todos os estudantes, independente da natureza administrativa da escola. Propomos ampliar o alcance da política também às instituições privadas, comunitárias, filantrópicas.
4: A relatora incluiu também no projeto ações específicas de prevenção ao uso de cigarros eletrônicos e outros produtos que contenham nicotina. A medida reforça ações de combate ao tabagismo convencional e a prevenção de doenças crônicas não transmissíveis. O projeto determina ainda que o compartilhamento de informações entre escolas e serviços de saúde observe as regras de proteção de dados pessoais e o sigilo profissional, além de reforçar ações de atualização do calendário vacinal dos estudantes, com participação da comunidade escolar nas atividades de promoção da saúde. A proposta aprovada determina que a Política Nacional de Saúde na Escola observe as diretrizes do Programa Saúde na Escola já existente no governo federal, sendo facultativa para estados, Distrito Federal e municípios. Da Rádio Câmara de Brasília, Sofia Peçanha.
3: Projeto de Fábio Choquete, do União de Santa Catarina, cria a Política Nacional de Atenção ao Diagnóstico Tardio do Transtorno do Espectro Autista. O objetivo, segundo o autor, é garantir acolhimento, atendimento integral e direitos a pessoas identificadas na adolescência, na vida adulta ou na velhice.
2: O projeto de Fábio Choquete prevê atendimento multiprofissional, apoio às famílias e capacitação.

0: formação de especialistas. A proposta também incentiva campanhas de conscientização, pesquisas e ações para ampliar a inclusão social, educacional e profissional de pessoas diagnosticadas.
1: Flávia Moraes, do MDB de Goiás, defende a aprovação de projeto que inclui nas ações em saúde previstas pelo governo federal o controle de dispositivo eletrônico para fumar, os chamados vapes. Ela reforça a necessidade de iniciativas de prevenção contra o câncer de pulmão.
2: Uma das causas mais recorrentes é a utilização de cigarros e agora principalmente os vapes, os cigarros eletrônicos, que para muitos é reconhecido como cigarro que não faz mal, mas pelo contrário, é muito mais prejudicial do que o cigarro convencional. Então nós temos aí projeto que combate a utilização, a comercialização, a fabricação dos vapes no Brasil. Nós criamos e já é lei, esse já foi aprovado, o Agosto Branco, que é o mês de prevenção ao câncer de pulmão.
0: Flávia Moraes ressalta que o projeto também tipifica como crime contra a saúde pública a fabricação, importação, comercialização, distribuição, armazenamento, transporte e propaganda de dispositivos eletrônicos para fumar.
3: Presidência.
1: Presidente da Câmara defende soberania do país na área de saúde. Hugo Mota participou de eventos sobre o tema e a repórter Silvia Munhato acompanhou.
4: O presidente da Câmara dos Deputados, Hugo Mota, disse nessa quarta-feira que não há soberania nacional sem soberania sanitária. Ele discursou no 5º Fórum Saúde, uma parceria da Esfera Brasil e da farmacêutica EMS.
5: Não há soberania nacional plena sem soberania sanitária. Um país que depende do exterior para produzir medicamentos, insumos e tecnologias de saúde é um país vulnerável. Isso a pandemia nos ensinou de forma dura e desse aprendizado nós não podemos esquecer.
4: Segundo Mota, a saúde é um direito constitucional, mas também um pilar estratégico da economia, e citou várias iniciativas na área aprovadas pela Câmara nos últimos tempos, como o programa Agora Tem Especialistas e a regulamentação da reforma tributária, que assegurou o tratamento diferenciado para medicamentos e dispositivos médicos.
5: Temos trabalhado por um ambiente que combine segurança jurídica, competitividade e inovação. Nesse sentido, o marco das pesquisas clínicas colocou o Brasil em novo patamar de atração de investimentos.
4: O presidente da Câmara também destacou a análise do projeto que regula o uso da inteligência artificial. Segundo ele, a Câmara está empenhada em entregar ao Brasil uma regulação equilibrada, que assegure direitos e, ao mesmo tempo, estimule a pesquisa e o desenvolvimento da inteligência artificial e de suas aplicações. Da Rádio Câmara de Brasília, Silvia Munhato.
3: Justiça.
0: Samuel Viana, do União de Minas Gerais, apresentou o projeto que reforça as prerrogativas dos advogados no acesso a certidões e informações de documentos nos órgãos públicos. A proposta obriga a administração a receber os pedidos com prazo para resposta e justificativa em caso de negativa.
1: Samuel Viana considera que a medida reduz obstáculos burocráticos que podem prejudicar a defesa dos cidadãos. O texto classifica como violação de prerrogativa profissional a recusa injustificada, a omissão de resposta ou a negativa sem fundamento legal.
0: Aline Gurgel, do União do Amapá, defende a criação de uma política nacional para aumentar a segurança de recém-nascidos em maternidades e hospitais. O projeto da deputada prevê medidas para evitar o desaparecimento, a troca, o sequestro ou a retirada indevida de bebês.
1: Entre as medidas, Aline Gurgel cita dispositivos de monitoramento, controle de acesso às áreas de internação e protocolos específicos para alta hospitalar. A proposta também prevê que o Ministério da Saúde estabeleça regras nacionais de prevenção e resposta a ocorrências.
3: Segurança Pública.
0: Proposta veta condenados por agressão contra mulheres de prestar concurso público e ocupar cargos comissionados na administração pública. Autor da matéria, Bebeto, do PP do Rio de Janeiro, defende a necessidade de endurecer o combate à violência de gênero.
6: Isso vem de encontro ao aumento do feminicídio, aumento das agressões contra as mulheres, mesmo com medida protetiva. O agressor de mulher hoje no Brasil, ele não tem medo da lei. Ele não tem medo, ele continua praticando com medida protetiva. Existe a maioria, 70% hoje dos mandatos de busca e apreensão, mandato de prisão, é a Lei Maria da Penha no Rio de Janeiro, porque os agressores de mulheres não têm limite.
1: O parlamentar também cita dados sobre violência contra a mulher no Rio de Janeiro, especialmente na Baixada Fluminense. Bebeto conclui que o projeto pretende ampliar punições e criar mecanismos de restrição para os autores de agressões.
0: Projeto de Andra Moura, do União de Sergipe, autoriza o juiz a decretar a prisão preventiva por iniciativa própria em situações de extrema urgência. A proposta permite a prisão sem pedido prévio da polícia ou do Ministério Público quando houver risco à vida da vítima ou de testemunha.
1: De acordo com Yandra Moura, a mudança busca dar resposta rápida em casos de crimes hediondos ou violência doméstica contra vulneráveis. Para ela, a atuação do juiz evita que a burocracia prejudique a proteção imediata às vítimas.
0: Termina agora o Jornal Câmara dos Deputados, produzido pela Rádio Câmara, com trabalhos técnicos de Wellington Teles e apresentação de Márcio Aquiles Sardi e Val Monteiro. Boa noite.
1: A Voz do Brasil volta na segunda-feira. Boa noite e bom final de semana.
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disse ela: os filisteus vêm sobre ti, Sansão. E despertou do seu sono e disse: sairei ainda esta vez, como dantes, e me livrarei, porque ele não sabia que o Senhor se tinha retirado dele.

Amados e preciosos ouvintes, que a mão forte, a mão de misericórdia de nosso Deus, seja estendida para abençoar a todos os nossos milhares de ouvintes. E juntos vamos estudar, juntos vamos meditar nesse assunto de primeiro livro de Juízes, capítulo 16 e o versículo 20. Encontramos este companheiro Sansão. Ele sempre foi para mim um personagem sobressailente do Antigo Testamento. Lembro-me que o primeiro sermão que me empenhei para pregar foi Sansão, o poderoso homem de valor, porque eu gosto da força de Sansão. E Sansão tinha força, e força do Senhor. Eu não poderia crer que ele foi um grande gigante pré-histórico. Não haveria glória para Deus em ver tal homem pegar as portas da cidade e empilhá-la lá na colina, ou matar um leão com as mãos. Mas eu acredito que Sansão era apenas um pequeno companheiro. Apenas um pequeno companheiro. E quando o Espírito do Senhor vinha sobre ele, ali era onde Deus obtinha glória. Eles sabiam que não poderia haver força própria para fazer aquilo. Então tinha que ser a força do Senhor. Deus toma as coisas simples e

para realizar suas grandes obras. E apenas coisas comuns. E às vezes deixamos passar por alto a coisa real que Deus quer usar. Tentando encontrar algo grandioso. Como eu disse, Sansão e Dalila são muito parecidos com a igreja. Eu quero compará-los desta maneira, neste momento. Sansão foi um grande homem enquanto seguia o Senhor. Quando ele guardava os mandamentos de Deus, andava com Deus, Deus o usava. Ele tem feito com a igreja da mesma maneira. Quando a igreja caminha com Deus, guarda os mandamentos de Deus, Deus pode usar a igreja. Mas quando a igreja sai pela linha lateral, como Sansão fez, então Deus não pode usar mais a igreja. Ele tem que encontrar outra coisa para operar. Porque ele só pode usar uma igreja ou indivíduo quando eles andam fielmente em seus mandamentos. Sansão se saía muito bem. E ele teve um bom começo. E ele saiu bem até que começou a fretar. E quando começou a fretar, ele se meteu em problemas. Esse foi o seu primeiro passo para se desviar. Eu creio neste momento que o primeiro passo para a igreja se desviar, quando ela começa a fretar com os incrédulos, e essa mulher filisteia era incrédula, e Sansão foi atraído pela beleza. Eu acho que a igreja tem feito muito disso. Tem sido atraída e tem começado a fretar com o mundo, tentando se padronizar-se com o mundo e correr atrás das coisas do mundo. O mundo sai com uma moda, logo aquilo invade os corredores das igrejas. Tudo que o mundo oferece, os chamados cristãos abraçam. Ver aonde, da onde vêm os estilistas para essas modas desses dias. Vê se isso vem do cristianismo. Veja se isso vem das pessoas que são cheias do Espírito Santo. Não, isso vem do paganismo. Isso nunca veio do cristianismo. Cristianismo leva a mim e a você para mais perto de Deus, para mais perto da palavra de Deus. O que nós precisamos é voltar para a palavra. Sansão começou a sair com Dalila. Ele deveria ter uma experiência e um discernimento. Deus começa a abençoar o povo, e o povo distancia-se de Deus. Deus havia dado um sinal para Sansão.
ele era nazireu. Então, quando aqueles primeiros olhar daquela linda mulher chamada Dalila olhou para Sansão, Sansão deveria ter um discernimento ali para saber que aquilo não era Deus, mas ele pensou que Deus estaria com ele. Assim que as religiões pensam hoje, no momento em que nós nos reunimos, no momento em que nós cantamos, apanhamos o rock, under roll, a música agitada, e trazemos para dentro de nossas igrejas e pensamos agora, Deus vai aceitar isso. Nós agradamos a nossa juventude, nós agradamos as pessoas e Deus vai aceitar. Sansão pensou a mesma coisa e ele abandonou o sinal de Deus. E logo Dalila esteve Sansão em seus braços. É, vagarosamente vai se afastando. A princípio ele tinha um temor. Quando ela perguntou, o que eu faço para descobrir o seu poder? Amarra-me com vimes novo. E ela amarrou. Quando ela gritou, os filisteus vêm contra ti, Sansão, ele arrebentou tudo. O Espírito do Senhor descia sobre ele. E logo amarra-me com cordas novas. Faça isso. E ela gritou, os filisteus vêm contra ti, Sansão. E ele arrebentou as cordas novas, estava livre de novo. O Espírito do Senhor veio sobre ele. O inimigo vai se aproximando de ti, irmã. Não faz mal, não tem importância. E você vai se aprofundando no mundo e afastando-se de Deus. Não faz mal, não tem importância. Conta-se a história daquele papagaio que havia aprendido a falar só não faz mal, não tem importância. Ele vivia na casa de um pastor que tudo que as irmãs perguntavam para ele, aquele pastor respondia, não faz mal, não tem importância. Pastor, posso cortar o meu cabelo? Ah, irmã, isso faz mal, isso não tem importância. Pastor, eu posso usar batom, pastor? Isso não faz mal, isso não tem importância, irmã. Deus só quer o seu coração. Pastor, eu posso usar calça comprida, pastor? Olha, irmã, isso não faz mal, isso não tem importância. Pisando na Bíblia Sagrada. Deuteronômio capítulo 22, versículo 5, diz que é uma abominação para a mulher vestir roupas que pertencem a homem. Mas o papagaio só havia aprendido com aquele pastor só falar, não faz mal, não tem importância. Conta-se que um dia um gavião muito grande pegou lá fora o papagaio e ergueu ele e carregava ele nas unhas lá em cima. E de vez em quando tirava uma bicada e um pedaço. E o papagaio lá nas alturas gritando, não faz mal, não tem importância. E os pedaços estavam se indo, a vida estava se acabando. Está desta forma para segurar os dizimistas, para segurar os ofertistas. Não faz mal, não tem importância. E morrendo nas mãos do inimigo, morrendo nas garras de Satanás.

trevas, o pecado, a maldade. E logo então Sansão pôde gritar quando ele revelou o segredo. É tudo que Satanás deseja te apanhar. Ele vai te arrastando para longe da palavra. Ele vai te arrastando para longe do ensinamento. Ele vai te arrastando e arrastando. E logo ele faz de você uma peteca. E você então diz: meu Deus, eu não tenho mais desejo de servir a Deus, eu não tenho mais desejos, eu preciso de uma libertação, a minha casa está sendo invadida, os meus terrenos ocupados pelo inimigo. Mas você deveria parar um pouco, dar meia volta e ouvir Deus, ouvir a palavra, povo chamado, povo de Deus. Os filisteus vêm contra ti, povo chamado, povo de Deus. O mundanismo está invadindo, vem contra ti. Mas deixe um lugar para o Espírito de Deus ocupar a sua vida. Não te entregue. Vai para o altar, vai clamar a misericórdia, vai clamar a bondade de Deus. É verdade, porque pensa-se que pode caminhar com o mundo e com Deus ao mesmo tempo. Pode caminhar com o mundo, com o pecado, com o nariz atolado na política, o nariz atolado no futebol, o nariz atolado em tudo que o mundo oferece, e logo ser servo de Deus. Lembra-se que não é assim. Deus separa os seus, Deus trabalha com os seus, mas o velho diabo, ele fica o tempo todo oferecendo coisas floridas para tirar você do caminho, tirar você longe da palavra de Deus. É verdade. E logo nós encontramos outras pessoas dizendo: pastor, eu tenho o Espírito Santo, eu nasci em Cristo, pastor, mas eu não creio no batismo em nome do Senhor Jesus Cristo. Mas eu não creio na santa ceia com pão ázimo, com vinho puro. Eu não creio na santa ceia com ato de lavar pés, São João capítulo 13. E logo alguém diz: pastor, eu posso ver na Bíblia que é a verdade, mas eu nasci nessa igreja. Oh, irmão, é como tomar ovos da galinha e colocar para chocar em uma chocadeira. Com o calor da chocadeira, vai picar os ovos, os pintainhos vai nascer, vai sair a casca, mas eles não é filho da chocadeira. Eles não têm que viver o resto da vida dentro de uma chocadeira. Lembrando de Filipenses capítulo 1, versículo 6. Aquele que em vós começou a boa obra, há de aperfeiçoar. A chocadeira foi boa para você. Essa denominação foi boa. Mas é hora de você crescer agora. É hora de dar um passo.

mais prosseguir em conhecer ao Senhor, aceitar a palavra verdadeira, aceitar o assim diz o Senhor, se afastar das coisas do mundo, ou tu vai ficar em volta da chocadeira? Tu vai morrer de fome. Agora é hora de tomar Deus em sua palavra. Vocês estão compreendendo? Os filisteus vêm contra ti. Toma Deus em sua palavra. Dê um lugar para o Espírito do Senhor agir em você. Tu és escolhido de Deus. Tu foi escolhida de Deus. Tu não nasceu para ser um escravo. Uma escrava, não. Quando Sansão passou a mão e o cabelo havia começado a crescer de novo, ele diz: agora, ainda que eu não tenha meus olhos, que o mundo religioso fura os olhos, você olha para a Bíblia e não consegue ver o batismo em nome de Jesus Cristo. Você olha para a Bíblia e não consegue ver que Deus é um, Deus não é três. O inimigo fura os olhos. Mas Sansão agora recebeu o Espírito do Senhor. E o quadro mudou. Toma Deus em sua palavra. Diga: Senhor, a mensagem é dura, mas ele é a verdade. Está chamando-me para uma libertação total. Você está acreditando agora? Vamos ouvir mais um hino e já voltamos desse assunto.

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1: Neste sábado, 22 de agosto, o Brasil inteiro está mobilizado para proteger nossas crianças e nossos adolescentes menores de 15 anos. É o dia D de vacinação. O Ministério da Saúde garante 20 imunizantes seguros e eficazes pelo SUS. Vacinas que protegem contra doenças graves, como sarampo, poliomielite, meningites, pneumonia, coqueluche, febre amarela, influenza, Covid-19, dengue e contra o HPV, um vírus que pode causar diversos tipos de câncer, especialmente o câncer do colo do útero. O meu convite é também um apelo. Leve suas crianças e seus adolescentes a uma unidade de saúde. Procure um posto do SUS mais próximo e leve a caderneta de vacinação na mão ou no celular. O Brasil tem unido forças para recuperar as coberturas vacinais do calendário infantil. Todo esse esforço do povo brasileiro já é reconhecido no mundo todo. Segundo o Unicef, o Brasil reduziu em 86% o número de crianças que não haviam recebido a vacina contra difteria, tétano e coqueluche. E o SUS passou a oferecer mais uma grande conquista da ciência: a vacina pneumocócica 20 valente. A Pneumo 20, que só tinha na rede privada, e agora faz parte do calendário nacional de vacinação. Essa vacina protege contra 20 sorotipos da bactéria pneumococo, incluindo aqueles que mais provocam casos graves, sequelas e mortes por pneumonia, meningite e outras doenças. É assim que o Brasil cuida do seu futuro, valorizando a ciência, fortalecendo o SUS e garantindo políticas públicas que salvam vidas. Quero fazer um alerta muito especial sobre duas vacinas. Uma contra o HPV, um vírus que causa câncer, e a outra contra o sarampo. Em 10 anos de imunização contra o HPV, a prevalência dos tipos de HPV em mulheres vacinadas caiu em 81%. Isso é um marco histórico. Por isso, se você é responsável por um menino ou uma menina na faixa etária indicada, não deixe essa proteção para depois. Vacinar contra o HPV hoje é ajudar a prevenir o câncer no futuro. É uma proteção que pode durar por toda a vida. Já o sarampo é o vírus mais contagioso entre os seres humanos. Em 2024, recuperamos o certificado de país livre do sarampo. Mas os casos da doença explodiram nos Estados Unidos, no México, no Canadá. Desde então, o Brasil tem registrado casos vindos de fora do país. Por isso, toda a atenção das famílias e do SUS é necessária para impedir que o sarampo volte a circular no nosso Brasil. A vacina que protege contra o sarampo é a tríplice viral. Também previne a caxumba e a rubéola. Eu sou médico infectologista, especialista em vacinas e pai de uma criança. Por isso, quero fazer um chamado muito direto às mães, aos pais, aos avós e a todos os responsáveis. Não deixem que as notícias falsas coloquem em risco a saúde das nossas crianças. Vacina é proteção, vacina é cuidado, vacina salva vidas. Vacina no SUS é alívio para o bolso das famílias. Vamos mostrar mais uma vez que o Brasil sabe se unir para proteger aquilo que tem de mais importante: a vida e o futuro das nossas crianças. É vacina no braço e proteção para toda a vida. Vamos vacinar.
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ouvintes, vamos juntos continuar pensando nisso. Os pregadores polidos, a correria é muito grande para trazer membros para a igreja. Trazer quanto mais membros, mais voto tem para o pastor. Por quê? Meter o nariz na política, mais condições financeiras. Essa é a verdade. Mas nunca levam o povo ao novo nascimento. Nunca levam o povo a experimentar do dom da vida eterna, do batismo do Espírito Santo, que muda a gente. Todos nós sabemos que a Bíblia ensina o novo nascimento. E eles substituíram o novo nascimento por um aperto de mão e tudo mais. Mas isso nunca tomará o lugar do novo nascimento. Tem que ser uma experiência, nascer de novo. Nós todos sabemos que qualquer tipo de parto é uma bagunça. Quando um bebê nasce, seja no chão, seja num monte de palha, ou em um quarto de hospital, decorado em rosa, aonde for, é uma bagunça. Mas isso traz vida. Isso é o novo nascimento, é. É uma bagunça, mas traz vida. Não é um estilo, uma simulação ou uma declaração de credos. O batismo do Espírito Santo, esse é o segredo da verdadeira igreja. Crentes nascidos de novo. Crentes que não são engomados, eles nascem de novo. Ó, eu sei que você se levanta do altar chorando, gritando, babando, mas traz vida. Vocês compreenderam? Entre tantas dores da mãe, tanta sujeira no novo nascimento, tanto arrependimento, mas ali tem vida, ali tem choro, ali tem lágrimas no altar. É verdade. Mas quando nós vemos essas pessoas mascando chiclete no altar, eu aceitei Jesus. Você nunca provou do novo nascimento. Você nunca sabe o que é o gozo do Espírito Santo. O nascimento natural, eu me recordo, ainda me recordo de buscar a parteira, e ela vinha, aquelas bondosas mulheres, podia estar frio, chuva, elas faziam o trabalho para não ganhar nada, mas vinha. Quando a criança nascia, se a criança não chorasse,

um mau sinal. A mãe poderia pensar: o meu filho provavelmente nasceu morto. Mas aquela parteira, naquele tempo, dava uma palmadinha no recém-nascido. E quando ele chorava, a mãe se alegrava, porque a criança estava com vida. O que está acontecendo, meus amados, é muito nascimento sem choro. Novo nascimento sem arrependimento de pecado. Eles vão para o altar pedir o seu batismo porque o patrão pertence àquela igreja. Porque a mamãe vai naquela igreja. Olha, eu estou indo para lá porque a minha namorada é de lá. O meu namorado vai de lá. Alguém de influência vai lá. Eu aceitei Jesus. A vida continua a mesma. Da mesma forma, mentindo em seus negócios, mentindo para as pessoas, usando roupa, irmãs, na praça, na rua, nas lojas, roupa para atrair atenção dos homens para te cobiçar, e você nasceu de novo. Usa roupa tão colada, apertada no corpo, que o profeta diz, parece uma salsicha empacotada. Meu Deus! Mas nunca se arrependeram. Eles nunca nasceram de novo. E aquele pastor está satisfeito com a sua congregação, porque eles vão ao culto, eles cantam os hinos, eles dançam na igreja, tanto como eles dançam no baile. Oh, meu Deus! Isso nunca tomará o lugar do novo nascimento. Quando homens e mulheres vêm para o altar, esquece aonde estão e quem está ao redor deles, até que realmente morra e nasça de novo. Reuniões de noites inteiras de oração, e o poder do Espírito Santo volte para a igreja novamente. Isso é o que precisamos hoje. É de um movimento à moda antiga, que traz um arrependimento, que traz uma mudança de vida. E aquela mulher sai dali, daquele altar, com temperança, com paciência. Ela chega em sua casa, aquele marido percebe que ela tem uma vida mudada. Aquela mulher pode perceber que aquele homem tem uma vida transformada. Mas vai para a igreja e logo se vê ela no shopping com a saia curta. Você não sabe nem se ela é cristã. Não existe diferença alguma com as Dalilas dos nossos dias. Não sabe se é cristã. Não sabe se é um cristão. Com a latinha de cerveja na mão e dizendo, eu pertenço à mensagem. Que coisa! O nosso profeta não agiu assim. Deus tenha misericórdia de nós. Nós precisamos de um novo nascimento. Precisamos perder no altar o orgulho. Parar
esse espírito apenas religioso para sermos cristãos. Nós não estamos procurando por essas coisas do mundo. E quando o Espírito de Deus entra em uma pessoa, ela muda e te motiva. A vida que está em você te motiva. E o problema com a igreja hoje é que ela se tornou muito mundana. O que precisamos é do Espírito Santo do ser humano, no coração. Ele levará o novo nascimento a fazer isso, mudar essa pessoa, fazendo dele ou dela uma nova criatura. É verdade, mas pastor, eu estou bem. Está bem mal, irmão. Está bem mal, irmã. Enquanto o nosso profeta pregava na África e 500 mil de pessoas reunidos, e aquelas mulheres, homens, meio nu na África, da cintura para cima, não tinha roupa. E logo que o profeta começou a pregar, o Espírito Santo desceu na reunião e aquele pessoal recebeu o impacto do Espírito Santo. Aquelas mulheres cruzavam os braços, tampando seus seios, e corria encontrar um pedaço de pano para se cobrirem. Na próxima reunião elas estavam vestidas. Mas o que está acontecendo hoje? Quanto mais vão à igreja, desde eles aumentar a roupa, eles estão diminuindo a roupa, estão voltando para o lamaçal, como o apóstolo São Pedro falou, como o cão volta ao seu vômito e a porca lavada ao lamaçal. Eles estão voltando para lá, misturando com o mundo. Meu Deus, estão agindo da mesma forma, os pentecostais imitando os batistas, os batistas imitando a outra igreja. E logo hoje você não sabe mais quem é cristão de verdade. Olha, eu sou evangélico. Eu sou uma evangélica, mas logo não parece com o evangélico, não. Está misturado, está ali com a roupa curta, com a calça comprida, com o corpo mostrando, provocando para ser cobiçada e sendo chamada de cristã. Cristianismo é diferente. Desperta, povo de Deus! Eis aí a mensagem, meu irmão antigo nas Assembleias de Deus, meus irmãos antigos na Congregação Cristã do Brasil, meus irmãos antigos do Avivamento Bíblico, eis aí a mensagem em vossos ouvidos, eis aí a resposta de Deus, de suas orações. Agora ouça o grito de Deus em Apocalipse 18, verso 4. Sai dela, povo meu, para não seres participantes de seus pecados, para que não ocorrem suas pragas, porque eles expulsaram a Cristo, eles expulsaram o Espírito Santo, enquanto o Espírito do Senhor agia neles, eles falavam a verdade. Mas hoje vão para o seminário aprender a falar bonito, pegar um diploma de doutorado e logo então tratar bem as pessoas, alisar o diabo.

apalpar a Satanás. Não! Deus precisa de homens que pregue a palavra como relâmpago e condene o pecado desde as raízes. Eis que os filisteus vêm contra ti. Levanta-te, afasta desse mau companheirismo. Sai desse movimento que está dizendo não faz mal, não tem importância. E volte-se para Cristo, volte-se para a palavra. Corra para comprar roupas honestas. Você quer ir ao céu, você quer o Espírito Santo. Pastor, eu tenho o Espírito Santo. De calça comprida? De batom nos lábios? Esmalte nas unhas? Meu Deus! Eu estou vos pregando a verdade. O Espírito Santo não fica numa casa assim, não. Ele vem para mudar a gente. Ele vem para transformar a gente. Você diz, pastor, essa mensagem é dura, mas é que te salva. É que te dá a alegria da salvação. É que te concede o batismo do Espírito Santo. Você quer o novo nascimento? Você já foi batizado em nome do Senhor Jesus Cristo? Ainda não, pastor. Então liga-me agora. Tome a sua decisão agora. Eu estou pregando para você sair desse mundo amaldiçoado pelo pecado de entrar em Cristo. Você que já é batizado, está se afastando, está ouvindo os carinhos de Dalila? Os filisteus vêm contra ti, a morte está te rodeando, você não está dando conta disso, não. Volte-se para a palavra, volte-se para Cristo enquanto é tempo, seja honesto, seja sincero, ame a Deus em sua palavra, mas o mundo vai me chamar de obsoleto, chame do que quiser. Mas eu quero Cristo, eu quero a palavra, eu quero a verdade, eu quero a alegria da salvação, eu quero ressentir Deus na minha alma. Você está disposto a tomar uma decisão? Levante a tua mão agora e diga, Senhor, essa mensagem me feriu, mas ela me trouxe a vida. Senhor, eu fui corrigido, eu fui corrigida, mas estou lembrando que o Senhor corrige a quem ama, a ama e açoita a todos que toma por filho. Deus te abençoe agora. Eu sei que esta mensagem tem um poder nela para desfazer o tumor, para mandar embora a depressão, para mandar embora o demônio do divórcio. Eu sei disso. Tem um poder nela para libertar teus filhos, tua filha das drogas, teu marido. Você tem desejo de aceitar? Então levante sua mão agora, enquanto vamos ouvir a parte de um hino. Somente crer, tudo é possível.

Deus Todo-Poderoso, mãos estão levantadas, coração voltado para o Senhor, eles fazem do ambiente de trabalho a gabina do caminhão, o carro, muitos escondidos em um quartinho, dizendo é verdade, lágrimas correndo pela face, e dizer, o Senhor, o que eu posso fazer? Levanta tua mão e diga, Senhor, eu aceito esta verdade, Senhor. E pelo poder da palavra de Deus, recebe unção divina, unção para decisão, unção para decidir pelo batismo, unção para decidir pela verdade. As cordas estão arrebentadas. Sanção de Deus, cordas estão sendo explodidas, cordas religiosas, cordas de influências, de família, tudo está sendo arrebentado pelo poder da palavra de Deus. E agora, a cura, o tumor está desfeito, em nome de Jesus Cristo. Depressão deixa as pessoas pelo poder da palavra de Deus. Demônios que estão arrastando famílias para as drogas, para a prostituição, para a maldade. Satanás, deixa as famílias em nome de Jesus Cristo, pelo poder da palavra e da palavra do Deus vivo, em nome do Senhor Jesus.

Amados e preciosos ouvintes, nós já estamos chegando ao final de mais um programa de rádio. 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O canal do YouTube, você pode acompanhar nossas reuniões, vídeo de oração toda manhã. Eu estou juntamente com minha esposa Olívia, orando por todos. Canal do YouTube é Ministério Curas e Milagre. Também no Facebook, Ministério Curas e Milagre. Se inscreva, vamos juntos crescer na fé. Amados e preciosos irmãos e ouvintes em Curitiba e toda a região. Os nossos cultos em Curitiba, eles são realizados todos os domingos. Domingo às 5 horas da tarde. Os cultos na Rua São Mateus, número 233. Todos são convidados para estar juntos e juntos sermos abençoados. Lá no portão, o endereço é a Rua São Mateus, número 233, no domingo, 5 horas da tarde. Tá bom? Não temos mais os cultos no sábado, mas sim só nos domingos, 5 da tarde. Vamos para lá, vamos juntos ser abençoados, vamos juntos adorar a Deus, ser curado de nossas feridas e com certeza receber força, ânimo da presença do Senhor. Deus te abençoe e até domingo, com muita fé. Nossos irmãos em Irati, toda a região de Irati. O nosso tabernáculo está localizado em Irati, na rua Barão do Rio Branco, número 250. Irati, os cultos são todos os sábados, às 19h30. Em Ibaiti, o nosso culto em Ibaiti também é no sábado, no tabernáculo. Está localizado na rua Antônio de Moura Bueno, número 284, no sábado, às 19h30, em Baiti.

0: vamos para lá com muita fé. No domingo, primeiro dia da semana, a escola dominical inicia às 9 horas da manhã, com a escolinha com as crianças, às 10 horas com toda a igreja. Em Ponta Grossa, o tabernáculo em Ponta Grossa está localizado na Rua Sertaneja, número 36, no Parque Autoestrada, na frente da Praça do Parque Autoestrada, uns 500 metros abaixo do depósito do Mercado Móveis, Tabernáculo da Fé, bem na frente da praça. Todas as quarta-feiras, às 20 horas, e domingo, às 10 da manhã, com toda a igreja. Telêmaco Borba, Telêmaco Borba, nós temos na rádio Nova Mensagem, o programa das 20 às 21 horas, todos os dias. E das 6 às 7 da manhã, o Amanhecer com Cristo também, todos os dias. O nosso tabernáculo em Telêmaco Borba está localizado na rua Travessa Angico, número 136, no Parque Limeira, Área 1, em Telêmaco Borba. Culto todos os domingos às 19 horas, 7 horas da noite. Eu estou lá, 7 horas da noite, pregando a palavra, orando pelos enfermos. Todos os meus ouvintes são convidados para estar juntos e juntos ser abençoados. Vou repetir: Rua Travessa Angico, número 136, no Parque Limeira, Área 1, em Telêmaco Borba.
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